0: máximo de sofrimento possível à população ucraniana. A declaração ocorre após uma nova onda de bombardeios russos que matou ao menos 12 pessoas em Kiev e arredores e deixou vários feridos, incluindo crianças, nesta madrugada. Durante o encontro, os ministros europeus devem discutir o envio de mais sistemas de defesa antiaérea para a Ucrânia, especialmente mísseis interceptadores capazes de neutralizar mísseis balísticos russos. Por sua vez, Moscou anunciou que o porto estratégico de Ust-Luga, no Golfo da Finlândia, foi alvo de cerca de 50 drones ucranianos. A União Europeia anunciou ontem a suspensão, a partir de quinta-feira, 3 de setembro, das importações de vários produtos de origem animal provenientes do Brasil, entre elas a carne bovina, de aves, ovos e mel. Bruxelas tomou a decisão devido à falta de garantias brasileiras sobre o cumprimento das normas sanitárias do bloco e ao uso abusivo de antibióticos na pecuária. A China atingiu um marco inédito em sua transição energética. Pela primeira vez, a capacidade instalada de energia solar no país superou a das usinas de carvão. Anunciou nesta terça-feira a Administração Nacional de Energia. Os detalhes com Lúcia Miesel.
1: No fim de julho, a capacidade fotovoltaica chinesa alcançou 1 bilhão 286 milhões de quilowatts, ultrapassando pela primeira vez a capacidade instalada das centrais a carvão. Embora os dados não se refiram à produção efetiva de eletricidade, a Administração Nacional de Energia destacou o crescimento acelerado da energia solar, cuja geração cresceu 15,5% nos 7 primeiros meses do ano, na comparação com o mesmo período de 2025. O carvão é há décadas a principal fonte de eletricidade da China, mas o país vem ampliando os investimentos em energias renováveis, que levam a participação desse combustível fóssil em sua matriz energética a diminuir gradualmente. Maior emissora mundial de gases de efeito estufa, a China se comprometeu a atingir o seu pico de emissões até 2030 e a alcançar a neutralidade de carbono até 2060.
0: A gigante chinesa Shen estreia na Bolsa de Hong Kong com queda de mais de 9% nas ações. A loja do fast fashion viu seu valor do mercado cair para cerca de 22 bilhões de euros, muito abaixo da avaliação alcançada em 2022. A empresa havia tido seus projetos de abertura de capital em Nova York e Londres bloqueados por entraves regulatórios. E morreu ontem, aos 97 anos, o ex-primeiro-ministro francês Edouard Balladur, político de destaque da direita francesa. Ele foi chefe de governo entre 1993 e 1995, durante a presidência de François Mitterrand. Aqui na França, cerca de 11 milhões e meio de alunos retornam às aulas nesta terça, um início letivo marcado pela proibição do uso de celulares no ensino médio. O Jornal da RFI de hoje fica por aqui. 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
0: Agora, na segunda parte da programação brasileira da Rádio França Internacional deste dia 1 de setembro, você vai ouvir na resenha da imprensa francesa o Le Monde, que destaca a APAC, modelo prisional brasileiro de ressocialização em meio ao debate eleitoral brasileiro. No Saúde em Dia de hoje, vamos saber mais sobre a esclerose múltipla, doença autoimune que atinge mais as mulheres jovens. Em seguida, uma reportagem mostra que Lisboa se tornou o maior colégio eleitoral brasileiro no exterior da história. Antes, ainda no tema eleições, vamos ao Linha Direta com nossa correspondente em Brasília, falar sobre as pautas prioritárias para o presidente Lula, que devem ir à votação, como o fim do chamado imposto sobre as blusinhas. Continue ligado na RFI.
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1: A comissão especial criada na Câmara para analisar a chamada MP das blusinhas se reúne hoje para apreciar o texto. O governo quer pressa e, se possível, que seja votada ainda hoje a matéria, de forte apelo popular. Sobre isso, a gente fala agora com a correspondente da RFI em Brasília, Raquel Miura. Muito bom dia, Raquel. E quais são os últimos ajustes que a gente pode esperar?
3: Olá, bom dia a todos. Olha, no afã de gerar pauta positiva em meio a uma acirrada busca por votos, o governo tenta reduzir pontuais resistências e aprovar esta semana a MP que zera o imposto de importação sobre compras internacionais de até 50 dólares, antes taxadas em 20%. Na véspera da votação da medida provisória na comissão especial, a relatora senadora Leila Barros e o presidente do colegiado, deputado Reginaldo Lopes, estiveram ontem no Palácio do Planalto negociando uma forma de amenizar a reclamação de setores produtivos, como o comércio varejista, que alega competição desleal com plataformas de compra online. Uma das propostas é incluir uma avaliação técnica periódica, inicialmente a cada 3 meses e depois a cada 6, para então se discutir se caberá ajuda do governo aos setores atingidos.
4: A gente tem dialogado com o setor, ele entende que é também importante essa questão do lado do consumidor. Tivemos a reavaliação daqui a 3 meses, houve um impacto real, aí com certeza nós vamos voltar e sentar para tratar.
5: O que eu estou falando que a Fazenda pode e deve fazer, com evidências técnicas e os estudos do impacto, a Fazenda se compromete a mandar projetos de mitigação. Ou seja, criar cashback, fazer algum tipo de desoneração até R$250 nas compras nacionais, outros mecanismos, né? Então, a ideia é garantir a isenção até 50 dólares.
3: As regras abrangem a venda pelas plataformas certificadas pelo Remessa Conforme, programa do executivo elogiado pelo economista Rafael Prado, que, no entanto, criticou a isenção tributária.
6: Houve mais rastreabilidade, mais controle aduaneiro, né? Onde antes do programa quase não existia. Então, o programa em si, do ponto de vista institucional, foi um avanço. O problema foi que com o programa veio a isenção. E é uma isenção que ela atrapalha muito a competição dos produtos nacionais. Nós estimamos que quando o governo retirou a isenção em 2024, o varejo brasileiro ele cresceu até 2,7% a mais do que ele teria crescido.
1: O presidente Lula chegou a dizer que se a classe média alta viaja e pode trazer mercadorias isentas até um certo valor para o Brasil, não seria justo cobrar dos que ganham menos e não podem viajar. Então, como é que fica essa discussão que envolve acesso a produtos, mas também a política de industrialização no Brasil?
3: Olha, a chamada MP da isenção das blusinhas ilustra a encruzilhada que se transformou o comércio popular online num país com enormes desafios estruturantes na área industrial, inclusive o alto custo Brasil. O país não tem condições de fabricar produtos que possam competir com muitos daqueles expostos nas prateleiras da internet. Nesta cesta virtual, há produtos dos mais variados e toda uma cadeia produtiva nacional pode ser afetada com a isenção federal em favor dos concorrentes, com potenciais reflexos danosos no médio e longo prazos sobre setores em que o Brasil é competitivo, a exemplo dos calçados. Além disso, o setor varejista, que vende produtos importados populares, também receia a perda das vendas para o comércio online. A decisão acabou sendo tomada pelas planilhas não econômicas, mas eleitorais, disse a RFI, o economista Rafael Prado.
6: É intimamente ligado ao cenário político e o calendário de votação fala por si só. O ponto central aqui é que, apesar do ganho político que o governo pode ter, os resultados para a economia brasileira são mais negativos do que positivos, tanto por conta da perda de empregos na indústria nacional e no varejo, quanto pela menor geração em volume mesmo de produção industrial nacional.
3: A MP perde a validade no dia 8 de setembro e por isso o governo trabalha para votar esta semana a matéria na comissão especial e também nos plenários da Câmara e do Senado.
1: Muito obrigada, Raquel Miura, correspondente da RFI em Brasília.
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0: Uma prisão brasileira administrada em grande parte pelos próprios detentos e sem agentes armados é o tema de uma reportagem publicada nesta terça-feira pelo jornal francês Le Monde. A unidade fica em São João del Rei, em Minas Gerais, e faz parte da rede APAC, Associação de Proteção e Assistência aos Condenados. Ao contrário das prisões convencionais brasileiras, os presos da APAC não usam uniforme e assumem tarefas como limpeza, cozinha e manutenção do local. O objetivo é favorecer a reinserção social. Segundo dados citados pelo Diário Francês, a taxa de reincidência é de cerca de 15% contra 70% no sistema prisional tradicional. A reportagem também insere o tema do debate político brasileiro sobre segurança pública. Enquanto o presidente Lula defende melhorias nas condições de detenção e políticas voltadas para a reinserção dos presos, o candidato de extrema-direita, Flávio Bolsonaro, promete reduzir a maioridade penal e construir mais prisões, inspiradas no modelo adotado pelo presidente de El Salvador, Nayib Bukele, conhecido pelo encarceramento em massa de membros de gangues. Especialistas ouvidos pelo Le Monde afirmam que replicar a estratégia de El Salvador no Brasil pode agravar os problemas do sistema penitenciário, fortalecendo as facções criminosas que recrutam dentro das cadeias. Para eles, investir na ressocialização dos detentos seria mais eficaz para reduzir a violência a longo prazo. Apesar dos resultados positivos, a expansão da rede APAC enfrenta dificuldades financeiras e a resistência de municípios que não querem receber unidades prisionais em seus territórios. Ainda assim, magistrados e especialistas defendem que o modelo pode contribuir para tornar o sistema carcerário brasileiro mais eficiente e mais humano.
2: Reportagem Luciana Álvares.
8: O Consulado do Brasil em Lisboa registrou um número recorde de eleitores inscritos para votar para presidente este ano. Quase 79 mil pessoas. É o maior colégio eleitoral no exterior. Em segundo lugar vem Boston, nos Estados Unidos. E em terceiro aparece outra cidade portuguesa, o Porto. Além do número total, o que impressiona é o crescimento. Nas últimas eleições, em 2022, estavam registrados em Lisboa 45 mil eleitores brasileiros. O aumento foi de 86%. Para o cônsul-geral do Brasil em Lisboa, Alessandro Candeias, há uma somatória de fatores que levaram a uma subida tão expressiva. Um deles é o aumento total no número de brasileiros vivendo em Portugal. Mas para o cônsul, isso explica só uma parte do fenômeno. A necessidade de ter documentos brasileiros válidos para regularizar a residência na Agência Portuguesa das Migrações, a AIMA, também contribuiu para a regularização eleitoral, assim como a vontade de participar da vida política brasileira.
9: Ter o comprovante eleitoral é um pré-requisito para a retirada de documentos, por exemplo, passaportes. Então, muitos brasileiros que moram aqui, tendo a necessidade de ter seu passaporte e regularizar, por exemplo, sua situação imigratória junto à AIMA, enfim, e outras instâncias de Portugal, precisam do certificado, né, de eleitor para obter esses documentos. Isso aumenta mais a presença justamente no cenário da votação eleitoral. E, por último, evidentemente, há todo o interesse de vinculação com o Brasil, ou seja, vinculação com a política brasileira, com a renovação dos mandatos e tudo isso. Ou seja, é um conjunto de fatores que mostram realmente a dinâmica e a força, eu acho muito importante destacar isso, a força do processo eleitoral brasileiro.
8: Tantos eleitores exigem uma operação logística de peso. E a equipe do consulado tem trabalhado para aumentar a infraestrutura e evitar alguns dos problemas registrados na eleição passada. Em coordenação com autoridades locais, conseguiram reforço nos transportes públicos e no policiamento. Desta vez, serão 103 urnas distribuídas em 3 prédios da Universidade de Lisboa. Na edição passada, eram 58 urnas e apenas um prédio disponível. Muitos eleitores passaram várias horas na fila, em corredores apertados. No primeiro turno, o fim da votação teve se adiado em 2 horas, para que todos que estavam à espera pudessem exercer o direito ao voto. Para o dia 4 de outubro agora, o cônsul Candeias promete mais fluidez. Além de aumentar os locais de voto, o consulado desenvolveu um chatbot que vai funcionar por WhatsApp para indicar exatamente para que prédio e sala cada eleitor deve se dirigir.
9: A nossa ideia é que o processo, né, de se deslocar até a universidade, de entrar no prédio, de entrar numa fila, de, enfim, fazer todo o processo de votação, seja algo confortável, além de seguro e além de fluido, que ele também seja agradável, confortável, como eu falei, é uma festa da democracia. A gente quer que o eleitor venha, compareça e participe da forma mais tranquila e alegre possível, porque, mais uma vez, é uma festa. Nós assim consideramos, né? E, além de festa, quer dizer, do ponto de vista logístico, isso é um mega evento. Os números são superlativos. Estamos falando, como eu disse, 79 mil eleitores, são mais de 400 mesários, são 412 mesários, mais um outro tanto número de voluntários. Também estamos contratando duas empresas de segurança para organização das filas, do lado de fora, né, dos prédios, e também do lado de dentro. Ou seja, são números realmente muito superlativos que mostram que é um evento. Estamos tratando outra forma também de dimensionar, enfim, para quem nos ouve, né, o que significam 79 mil eleitores, isso é um Maracanã cheio. É um Maracanã cheio, lotado, ali cabem 79 mil.
8: O voto é obrigatório para os brasileiros com mais de 18 e até os 70 anos, mesmo para quem mora no exterior. Mas, mais do que uma obrigação, para muitos é uma oportunidade de se manter vinculado ao país e também para dar um exemplo de cidadania. Leandro Takeda se mudou para Portugal faz 9 anos. Tem 2 filhos que nasceram em Lisboa, mas fez questão de votar para presidente nas eleições passadas e agora está ainda mais satisfeito porque foi chamado para ser mesário.
7: Eu fiquei muito feliz, orgulhoso. Preciso me inteirar do processo, né? Hoje mesmo recebi um e-mail sobre como é a participação. Preciso fazer uma formação online aqui, pelo que estava a ver. Não vi com muitos detalhes. Mas estou muito orgulhoso, com certeza. Vou ver quais são os próximos procedimentos para deixar tudo certinho. Vou com prazer e muito orgulhoso ajudar meu país. A gente mesmo morando fora, o Brasil vai ser sempre nosso país, um país que a gente ama muito.
8: O cônsul-geral acredita que o sentimento de orgulho e confiança no processo eleitoral é generalizado entre os eleitores e, por isso, o processo vai transcorrer com tranquilidade. Candeias vê ainda que a grandiosidade da votação em Portugal transforma o Brasil em um exemplo internacional de democracia e pode também ajudar a promover uma visibilidade positiva da comunidade brasileira no exterior.
9: Isso, sem dúvida, mostra do lado positivo, quer dizer, a pujança da nossa democracia, o direito ao voto exercido pelo cidadão brasileiro que mora aqui em Portugal. E isso também é uma visibilidade, é uma vitrine para a sofisticação, a modernidade, né, e a complexidade do processo eleitoral brasileiro, a qualidade tecnológica, né, das urnas eletrônicas, enfim, e do engajamento mesmo. São mais de 400 mesários, outros tantos voluntários. Então, há um engajamento efetivo da comunidade brasileira aqui. Então, isso é visibilidade da democracia brasileira, do processo eleitoral, mostra a participação da comunidade brasileira, que é uma comunidade não só integrada a Portugal, mas que continua integrada ao Brasil, né? Então, participando do momento político do Brasil.
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12: Olá, sejam bem-vindos ao nosso programa Saúde em Dia. A esclerose múltipla é uma doença neurológica que afeta a chamada bainha de mielina, uma camada que protege os nossos neurônios. Isso atrapalha a transmissão dos impulsos nervosos e provoca diversos sintomas em períodos alternados, marcados pelo desconforto mais acentuado. A estimativa é que cerca de 3 milhões de pessoas convivam com a doença no mundo. Um dos maiores mitos que a envolvem, explica a neurologista brasileira Juliana Santiago, é a idade.
13: Quando a gente fala esclerose, as pessoas associam a uma doença de pacientes idosos. E, na verdade, a esclerose múltipla é uma doença de pacientes jovens, entre 20 e 40 anos de idade. Então, os primeiros sintomas geralmente vão ser nessa faixa etária, geralmente em pacientes saudáveis, mais mulheres do que homens. São 3 mulheres para 1 homem. E os sintomas não necessariamente são sintomas graves.
12: Os sintomas variam de pessoa para pessoa, diz a médica, que também é coordenadora do Centro de Tratamento de Esclerose Múltipla da Rede Mater Dei em Belo Horizonte, Minas Gerais. Juliana chama atenção para alguns sinais que podem parecer banais, mas merecem uma consulta.
13: Por exemplo, ela acorda com o braço direito formigando. E esse formigamento é leve, não tem alteração de força necessariamente. Ela passa 1, 2, 5 dias com esse formigamento, às vezes achando que, por exemplo, dormiu em cima do braço, fez um exercício atípico na academia, esse é um sintoma comum da esclerose múltipla, são as alterações sensitivas.
12: Problemas de vista são outro sintoma comum que podem passar desapercebidos. Pode ser uma dor nos olhos, um embaçamento visual ou até mesmo uma dor de cabeça. E às vezes eles passam espontaneamente.
13: São múltiplos os sintomas. Pode ser perda de força, pode ser tontura, que muitas vezes é confundida com labirintite, alteração para andar com desequilíbrio, dentre outras. Mas as mais comuns são alteração sensitiva, alteração de força, alteração visual.
12: Por que as mulheres são mais afetadas? Em geral, explica a neurologista, doenças autoimunes, como a esclerose múltipla, predominam no sexo feminino. Fatores genéticos e hormonais que se associam a gatilhos ambientais também tornam as mulheres mais propensas a desenvolver essas patologias. Nelas, o sistema imunológico se defende de maneira exagerada e passa a atacar uma parte do próprio corpo. Mas além de todos esses fatores que favorecem o aparecimento da doença, há também o ritmo de vida insano das mulheres de hoje, comenta a neurologista.
13: Tem artigos que mostram que estresse é gatilho para acontecimento de surto, então a gente tem isso na literatura.
12: Não existe um exame específico para diagnosticar a esclerose múltipla.
13: Então, o diagnóstico de esclerose múltipla, ele é igual montar um quebra-cabeça. O médico precisa colher a história do paciente cuidadosamente, fazer o exame neurológico, ver os achados de ressonância e outros exames que excluam outras doenças.
12: A ressonância magnética do encéfalo e da medula é fundamental. O exame traz alterações que se parecem com manchas brancas e sugerem a existência da doença.
13: Mas só pela ressonância eu diagnostico? Eu monto o quebra-cabeça. Ressonância, história clínica, exame neurológico e eu preciso excluir outras doenças que imitam a esclerose múltipla.
12: O diagnóstico é essencial para dar início ao tratamento precoce e atrasar a evolução da doença.
13: Qual que é a pista para os pacientes e para os médicos? É desconfiar, é pensar na possibilidade da doença. Então, às vezes, a paciente é saudável, jovem, num contexto estressante e começa um sintoma assim. Fumigamento no braço. Qual que é a chave? Suspeitar.
12: Desde 1993, a esclerose múltipla tem tratamento com remédios que controlam a doença e a inflamação. O objetivo deles é evitar os surtos, que podem deixar sequelas e também interferir na evolução da doença.
13: Eu não quero saber só como a paciente vai estar daqui 15 dias. Eu tenho que pensar em como ela estará daqui 20 anos, porque são pacientes jovens. E o tratamento vai impactar nisso.
12: Você ouviu Saúde em Dia. Obrigada pela audiência. Até a próxima semana.
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0: Paris, terça-feira, 1 de setembro de 2026. Passa de 1.000 o número de vítimas da enchente devastadora que atingiu a região do Himalaia na última quarta-feira. Segundo dados mais recentes divulgados pelas autoridades nepalesas, o desastre matou 987 pessoas no Nepal e 16 na região do Tibete, sudoeste da China. Com isso, o balanço provisório chega a 1.003 mortos. As equipes de resgate continuam as buscas por cerca de 4.500 desaparecidos, entre eles centenas de turistas e trabalhadores estrangeiros de várias nacionalidades. Cerimônias foram realizadas hoje no Tibete em memória das vítimas do deslizamento de terra que devastou a cidade fronteiriça de Girong antes de atingir o Nepal na semana passada. O presidente iraniano Massoud Pezeshkian declarou nesta terça-feira que Teherã poderá retomar imediatamente seus compromissos para pôr fim à guerra no Oriente Médio, caso os Estados Unidos voltem a cumprir o protocolo de acordo firmado em junho. O presidente iraniano fez a declaração à margem da cúpula da Organização para a Cooperação de Xangai, realizada no Quirguistão, onde ele também deve se reunir com Vladimir Putin. O encontro, que reúne 17 chefes de Estado e de governo e ocorre no contexto do fortalecimento da organização impulsionado por Rússia e China, com o objetivo de promover uma ordem internacional para reduzir a influência do Ocidente. Os ministros da Defesa e das Relações Exteriores da União Europeia se reúnem hoje e quarta-feira na Irlanda em meio à intensificação dos ataques russos contra a Ucrânia e ao aumento das chamadas operações híbridas atribuídas à Rússia. A chefe da diplomacia europeia, Kaja Kallas, afirmou que Moscou está aumentando os ataques para causar o máximo de sofrimento possível à população ucraniana. A declaração ocorre após uma nova onda de bombardeios russos nesta madrugada, que matou ao menos 12 pessoas em Kiev e arredores. Durante o encontro, os ministros europeus devem discutir o envio de mais sistemas de defesa antiaérea para a Ucrânia, especialmente mísseis interceptadores capazes de neutralizar mísseis balísticos russos. A China atingiu um marco inédito em sua transição energética. Pela primeira vez, a capacidade instalada de energia solar no país superou a das usinas de carvão, anunciou nesta terça-feira a Administração Nacional de Energia. Maior emissora mundial de gases de efeito estufa, a China se comprometeu a atingir o pico de suas emissões até 2030 e a alcançar a neutralidade de carbono até 2060. Onze e meia da manhã em Paris, 6:30 no horário de Brasília. 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
0: Bom dia, em Paris, sol, temperatura na casa dos 20 graus. Hoje é terça-feira, 1º de setembro de 2026. Passa de 1.000 o número de vítimas nas enchentes que atingiram a região do Himalaia. Presidente do Irã promete retomada imediata de compromissos para pôr fim à guerra se Washington voltar a aderir ao acordo assinado em junho. Após novos bombardeios que deixaram vários mortos em Kiev, União Europeia busca ampliar apoio militar à Ucrânia. Essas e mais notícias no Jornal da RFI. O número de vítimas da enchente devastadora que atingiu a região do Himalaia na última quarta-feira ultrapassou a marca de 1.000 mortos. Segundo dados divulgados nesta terça-feira pelas autoridades nepalesas, o desastre matou 987 pessoas no Nepal e 16 na região do Tibete, sudoeste da China. Com isso, o balanço provisório chega a 1.003 mortos. As equipes de resgate continuam as buscas por cerca de 4.500 desaparecidos, entre eles centenas de turistas e trabalhadores estrangeiros de várias nacionalidades. Cerimônias foram realizadas nesta terça no Tibete, em memória das vítimas do deslizamento de terra que devastou a cidade fronteiriça de Jirong antes de atingir o Nepal na semana passada. O presidente iraniano, Massoud Pezeshkian, declarou que Teerã poderá retomar imediatamente seus compromissos para pôr fim à guerra no Oriente Médio caso os Estados Unidos voltem a cumprir o protocolo de acordo firmado em junho. Ele fez a declaração à margem da cúpula da Organização para a Cooperação de Xangai, realizada no Quirguistão, onde ele deve se reunir com Vladimir Putin. O encontro, que reúne 17 chefes de Estado e de governo e ocorre no contexto do fortalecimento da organização, impulsionado por Rússia e China, com o objetivo de promover uma ordem internacional para reduzir a influência do Ocidente. Os Estados Unidos, que tentam buscar apoio dos europeus para aumentar a pressão econômica sobre o Irã, provocaram indignação entre aliados ao convidar um representante russo para a primeira reunião de finanças do G20 em território americano. O encontro, realizado até esta terça-feira em Asheville, na Califórnia, na Carolina do Norte, também foi marcado pela questão da guerra na Ucrânia. Adriana Brandão tem mais informações.
14: Washington preside este ano o G20, grupo que reúne as maiores economias do mundo, entre elas China, Índia, Japão e França. Os Estados Unidos tentam aproveitar a ocasião para reforçar sua campanha de novas sanções contra o Irã. A União Europeia sinalizou que pode endurecer suas próprias medidas contra Teerã, mas a reunião acabou dominada por outro tema, a presença do ministro russo das Finanças, Anton Siluanov. Isolado pelos países ocidentais desde a invasão da Ucrânia, ele participou dos debates na segunda-feira e se reuniu com o secretário do Tesouro americano, Scott Bessent. A presença do representante russo irritou países europeus, que exigiram sua exclusão da foto oficial do encontro. A Casa Branca defendeu o convite, afirmando que está disposta a dialogar com a Rússia para tentar pôr fim à guerra na Ucrânia, mas garantiu que manterá a pressão econômica sobre Moscou enquanto o conflito continuar.
0: Os ministros da Defesa e das Relações Exteriores da União Europeia se reúnem nesta terça e quarta-feira na Irlanda, em meio à intensificação dos ataques russos contra a Ucrânia e ao aumento das chamadas operações híbridas atribuídas à Rússia. A chefe da diplomacia europeia, Kaja Kallas, afirmou que Moscou está aumentando os ataques para causar o máximo de sofrimento possível à população ucraniana. A declaração ocorre após uma nova onda de bombardeios russos que matou ao menos 12 pessoas em Kiev e arredores e deixou vários feridos, incluindo crianças, nesta madrugada. Durante o encontro, os ministros europeus devem discutir o envio de mais sistemas de defesa antiaérea para a Ucrânia, especialmente mísseis interceptadores capazes de neutralizar mísseis balísticos russos. Por sua vez, Moscou anunciou que o porto estratégico de Ust-Luga, no Golfo da Finlândia, foi alvo de cerca de 50 drones ucranianos. A União Europeia anunciou ontem a suspensão, a partir de quinta-feira, 3 de setembro, das importações de vários produtos de origem animal provenientes do Brasil, entre elas a carne bovina, de aves, ovos e mel. Bruxelas tomou a decisão devido à falta de garantias brasileiras sobre o cumprimento das normas sanitárias do bloco e ao uso abusivo de antibióticos na pecuária. A China atingiu um marco inédito em sua transição energética. Pela primeira vez, a capacidade instalada de energia solar no país superou a das usinas de carvão. Anunciou nesta terça-feira a Administração Nacional de Energia. Os detalhes com Lúcia Miesel.
1: No fim de julho, a capacidade fotovoltaica chinesa alcançou 1 bilhão 286 milhões de quilowatts, ultrapassando pela primeira vez a capacidade instalada das centrais a carvão. Embora os dados não se refiram à produção efetiva de eletricidade, a Administração Nacional de Energia destacou o crescimento acelerado da energia solar, cuja geração cresceu 15,5% nos 7 primeiros meses do ano, na comparação com o mesmo período de 2025. O carvão é há décadas a principal fonte de eletricidade da China, mas o país vem ampliando os investimentos em energias renováveis, que levam a participação desse combustível fóssil em sua matriz energética a diminuir gradualmente. Maior emissora mundial de gases de efeito estufa, a China se comprometeu a atingir o seu pico de emissões até 2030 e a alcançar a neutralidade de carbono até 2060.
0: A gigante chinesa Shen estreia na Bolsa de Hong Kong com queda de mais de 9% nas ações. A loja do fast fashion viu seu valor do mercado cair para cerca de 22 bilhões de euros, muito abaixo da avaliação alcançada em 2022. A empresa havia tido seus projetos de abertura de capital em Nova York e Londres bloqueados por entraves regulatórios. E morreu ontem, aos 97 anos, o ex-primeiro-ministro francês Edouard Balladur, político de destaque da direita francesa. Ele foi chefe de governo entre 1993 e 1995, durante a presidência de François Mitterrand. Aqui na França, cerca de 11 milhões e meio de alunos retornam às aulas nesta terça, um início letivo marcado pela proibição do uso de celulares no ensino médio. O Jornal da RFI de hoje fica por aqui. 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
0: Agora, na segunda parte da programação brasileira da Rádio França Internacional deste dia 1 de setembro, você vai ouvir na resenha da imprensa francesa o Le Monde, que destaca a APAC, modelo prisional brasileiro de ressocialização em meio ao debate eleitoral brasileiro. No Saúde em Dia de hoje, vamos saber mais sobre a esclerose múltipla, doença autoimune que atinge mais as mulheres jovens. Em seguida, uma reportagem mostra que Lisboa se tornou o maior colégio eleitoral brasileiro no exterior da história. Antes, ainda no tema eleições, vamos ao Linha Direta com nossa correspondente em Brasília, falar sobre as pautas prioritárias para o presidente Lula, que devem ir à votação, como o fim do chamado imposto sobre as blusinhas. Continue ligado na RFI.
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1: A comissão especial criada na Câmara para analisar a chamada MP das blusinhas se reúne hoje para apreciar o texto. O governo quer pressa e, se possível, que seja votada ainda hoje a matéria de forte apelo popular. Sobre isso, a gente fala agora com a correspondente da RFI em Brasília, Raquel Miura. Muito bom dia, Raquel. E quais são os últimos ajustes que a gente pode esperar?
17: Olá, bom dia a todos. Olha, no afã de gerar pauta positiva em meio a uma acirrada busca por votos, o governo tenta reduzir pontuais resistências e aprovar esta semana a MP que zera o imposto de importação sobre compras internacionais de até 50 dólares, antes taxadas em 20%. Na véspera da votação da medida provisória na comissão especial, a relatora senadora Leila Barros e o presidente do colegiado, deputado Reginaldo Lopes, estiveram ontem no Palácio do Planalto negociando uma forma de amenizar a reclamação de setores produtivos, como o comércio varejista, que alega competição desleal com plataformas de compra online. Uma das propostas é incluir uma avaliação técnica periódica, inicialmente a cada 3 meses e depois a cada 6, para então se discutir se caberá ajuda do governo aos setores atingidos.
4: A gente tem dialogado com o setor, ele entende que é também importante essa questão do lado do consumidor. Tivemos a reavaliação daqui a 3 meses, houve um impacto real, aí com certeza nós vamos voltar e sentar para tratar.
5: O que eu estou falando que a Fazenda pode e deve fazer, com evidências técnicas e os estudos do impacto, a Fazenda se compromete a mandar projetos de mitigação. Ou seja, criar cashback, fazer algum tipo de desoneração até R$250 nas compras nacionais, outros mecanismos, né? É uma ideia garantir a isenção até 50 dólares.
17: As regras abrangem a venda pelas plataformas certificadas pelo Remessa Conforme, programa do executivo elogiado pelo economista Rafael Prado, que, no entanto, criticou a isenção tributária.
6: Houve mais rastreabilidade, mais controle aduaneiro, né? Onde antes do programa quase não existia. Então, o programa em si, do ponto de vista institucional, foi um avanço. O problema foi que com o programa veio a isenção. E é uma isenção que ela atrapalha muito a competição dos produtos nacionais. Nós estimamos que quando o governo retirou a isenção em 2024, o varejo brasileiro ele cresceu até 2,7% a mais do que ele teria crescido.
1: O presidente Lula chegou a dizer que se a classe média alta viaja e pode trazer mercadorias isentas até um certo valor para o Brasil, não seria justo cobrar dos que ganham menos e não podem viajar. Então, como é que fica essa discussão que envolve acesso a produtos, mas também a política de industrialização no Brasil?
17: Olha, a chamada MP da isenção das blusinhas ilustra a encruzilhada que se transformou o comércio popular online num país com enormes desafios estruturantes na área industrial, inclusive o alto custo Brasil. O país não tem condições de fabricar produtos que possam competir com muitos daqueles expostos nas prateleiras da internet. Nesta cesta virtual, há produtos dos mais variados e toda uma cadeia produtiva nacional pode ser afetada com a isenção federal em favor dos concorrentes, com potenciais reflexos danosos no médio e longo prazo sobre setores em que o Brasil é competitivo, a exemplo dos calçados. Além disso, o setor varejista, que vende produtos importados populares, também receia a perda das vendas para o comércio online. A decisão acabou sendo tomada pelas planilhas não econômicas, mas eleitorais, disse a RFI. O economista Rafael Prado.
6: É intimamente ligado ao cenário político e o calendário de votação fala por si só. O ponto central aqui é que, apesar do ganho político,

0: para a regularização eleitoral, assim como a vontade de participar da vida política brasileira.
1: Ter o comprovante eleitoral é um pré-requisito para a retirada de documentos, por exemplo, passaportes? Então, muitos brasileiros que moram aqui, tendo a necessidade de ter seu passaporte e regularizar, por exemplo, sua situação imigratória junto à AIMA, enfim, e outras instâncias de Portugal, precisam do certificado, né, de eleitor para obter esses documentos. Isso aumenta mais a presença justamente no cenário da votação eleitoral. E, por último, evidentemente, há todo o interesse de vinculação com o Brasil, ou seja, vinculação com a política brasileira, com a renovação dos mandatos e tudo isso. Ou seja, é um conjunto de fatores que mostram realmente a dinâmica e a força, eu acho muito importante destacar isso, a força do processo eleitoral brasileiro.
0: Tantos eleitores exigem uma operação logística de peso. E a equipe do consulado tem trabalhado para aumentar a infraestrutura e evitar alguns dos problemas registrados na eleição passada. Em coordenação com autoridades locais, conseguiram reforço nos transportes públicos e no policiamento. Desta vez, serão 103 urnas distribuídas em 3 prédios da Universidade de Lisboa. Na edição passada, eram 58 urnas e apenas um prédio disponível. Muitos eleitores passaram várias horas na fila, em corredores apertados. No primeiro turno, o fim da votação teve que ser adiado em 2 horas, para que todos que estavam à espera pudessem exercer o direito ao voto. Para o dia 4 de outubro agora, o cônsul Candeias promete mais fluidez. Além de aumentar os locais de voto, o consulado desenvolveu um chatbot que vai funcionar por WhatsApp para indicar exatamente para que prédio e sala cada eleitor deve se dirigir.
1: A nossa ideia é que o processo, né, se deslocar até a universidade, de entrar no prédio, de entrar numa fila, de enfim, fazer todo o processo de votação, seja algo confortável, além de seguro e além de fluido, que ele também seja agradável, confortável, como eu falei, é uma festa da democracia. A gente quer que o eleitor venha, compareça e participe da forma mais tranquila e alegre possível, porque, mais uma vez, é uma festa, nós assim consideramos, né? E, além de festa, quer dizer, do ponto de vista logístico, isso é um mega evento. Os números são superlativos. Estamos falando, como eu disse, 79 mil eleitores, são mais de 400 mesários. São 412 mesários, mais um outro tanto número de voluntários. Também estamos contratando 2 empresas de segurança para organização das filas, do lado de fora, né, dos prédios, uhum, e também do lado de dentro. Ou seja, são números realmente muito superlativos que mostram que é um evento. Estamos tratando outra forma também de dimensionar, enfim, para quem nos ouve, né, o que significam 79 mil eleitores. Isso é um Maracanã cheio. É um Maracanã cheio, lotado, ali cabem 79 mil.
0: O voto é obrigatório para os brasileiros com mais de 18 e até os 70 anos, mesmo para quem mora no exterior. Mas, mais do que uma obrigação, para muitos é uma oportunidade de se manter vinculado ao país e também para dar um exemplo de cidadania. Leandro Takeda se mudou para Portugal faz 9 anos. Tem 2 filhos que nasceram em Lisboa, mas fez questão de votar para presidente nas eleições passadas e agora está ainda mais satisfeito porque foi chamado para ser mesário.
2: Eu fiquei muito feliz, orgulhoso, preciso me inteirar do processo, né? Hoje mesmo eu recebi um e-mail sobre como é a participação, preciso fazer uma formação online aqui, pelo que estava a ver, não vi com muitos detalhes, mas estou muito orgulhoso, com certeza. Vou ver quais são os próximos procedimentos para deixar tudo certinho. Vou com prazer e muito orgulhoso ajudar meu país. A gente mesmo morando fora, o Brasil vai ser sempre nosso país, um país que a gente ama muito.
0: O cônsul-geral acredita que o sentimento de orgulho e confiança no processo eleitoral é generalizado entre os eleitores e, por isso, o processo vai transcorrer com tranquilidade. Candeias vê ainda que a grandiosidade da votação em Portugal transforma o Brasil em um exemplo internacional de democracia e pode também ajudar a promover uma visibilidade positiva da comunidade brasileira no exterior.
1: Isso, sem dúvida, mostra do lado positivo, quer dizer, a pujança da nossa democracia, o direito ao voto exercido pelo cidadão brasileiro que mora aqui em Portugal. E isso também é uma visibilidade, é uma vitrine, a sofisticação, a modernidade, né, e a complexidade do processo eleitoral brasileiro, a qualidade tecnológica, né, das urnas eletrônicas, enfim, e do engajamento mesmo. São mais de 400 mesários, outros tantos voluntários. Então, há um engajamento efetivo da comunidade brasileira aqui. Então, isso é visibilidade da democracia brasileira, do processo eleitoral, mostra a participação da comunidade brasileira, que é uma comunidade não só integrada a Portugal, mas que continua integrada ao Brasil, né? Então, participando do momento político do Brasil.
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0: Olá, sejam bem-vindos ao nosso programa Saúde em Dia. A esclerose múltipla é uma doença neurológica que afeta a chamada bainha de mielina, uma camada que protege os nossos neurônios. Isso atrapalha a transmissão dos impulsos nervosos e provoca diversos sintomas em períodos alternados, marcados pelo desconforto mais acentuado. A estimativa é que cerca de 3 milhões de pessoas convivam com a doença no mundo. Um dos maiores mitos que a envolvem, explica a neurologista brasileira Juliana Santiago, é a idade.
2: Quando a gente fala esclerose, as pessoas associam a uma doença de pacientes idosos. E, na verdade, a esclerose múltipla é uma doença de pacientes jovens, entre 20 e 40 anos de idade. Então, os primeiros sintomas geralmente vão ser nessa faixa etária, geralmente em pacientes saudáveis, mais mulheres do que homens. São 3 mulheres para 1 homem. E os sintomas não necessariamente são sintomas graves.
0: Os sintomas variam de pessoa para pessoa, diz a médica, que também é coordenadora do Centro de Tratamento de Esclerose Múltipla da Rede Mater Dei em Belo Horizonte, Minas Gerais. Juliana chama atenção para alguns sinais que podem parecer banais, mas merecem uma consulta.
2: Por exemplo, ela acorda com o braço direito formigando. E esse formigamento é leve, não tem alteração de força necessariamente. Ela passa 1, 2, 5 dias com esse formigamento, às vezes achando que, por exemplo, dormiu em cima do braço, fez um exercício atípico na academia. Esse é um sintoma comum da esclerose múltipla, são as alterações sensitivas.
0: Problemas de vista são outro sintoma comum que podem passar desapercebidos. Pode ser uma dor nos olhos, um embaçamento visual ou até mesmo uma dor de cabeça. E às vezes eles passam espontaneamente.
2: São múltiplos os sintomas. Pode ser perda de força, pode ser tontura, que muitas vezes é confundida com labirintite, alteração para andar com desequilíbrio, dentre outras. Mas as mais comuns são alteração sensitiva, alteração de força, alteração visual.
0: Por que as mulheres são mais afetadas? Em geral, explica a neurologista, doenças autoimunes, como a esclerose múltipla, predominam no sexo feminino. Fatores genéticos e hormonais que se associam a gatilhos ambientais também tornam as mulheres mais propensas a desenvolver essas patologias. Nelas, o sistema imunológico se defende de maneira exagerada e passa a atacar uma parte do próprio corpo. Mas além de todos esses fatores que favorecem o aparecimento da doença, há também o ritmo de vida insano das mulheres de hoje, comenta a neurologista.
2: Tem artigos que mostram que estresse é gatilho para acontecimento de surto, então a gente tem isso na literatura.
0: Não existe um exame específico para diagnosticar a esclerose múltipla.
2: Então, o diagnóstico de esclerose múltipla, ele é igual montar um quebra-cabeça. O médico precisa colher a história do paciente cuidadosamente, fazer o exame neurológico, ver os achados de ressonância e outros exames que excluam outras doenças.
0: A ressonância magnética do encéfalo e da medula é fundamental. O exame traz alterações que se parecem com manchas brancas e sugerem a existência da doença.
2: Mas só pela ressonância eu diagnostico? Eu monto o quebra-cabeça. Ressonância, história clínica, exame neurológico e eu preciso excluir outras doenças que imitam a esclerose múltipla.
0: O diagnóstico é essencial para dar início ao tratamento precoce e atrasar a evolução da doença.
2: Qual que é a pista para os pacientes e para os médicos? É desconfiar, é pensar na possibilidade da doença. Então, às vezes, a paciente é saudável, jovem, num contexto estressante e começa um sintoma assim. Formigamento no braço. Qual que é a chave? Suspeitar.
0: Desde 1993, a esclerose múltipla tem tratamento com remédios que controlam a doença e a inflamação. O objetivo deles é evitar os surtos, que podem deixar sequelas e também interferir na evolução da doença.
2: Eu não quero saber só como a paciente vai estar daqui 15 dias. Eu tenho que pensar em como ela estará daqui 20 anos, porque são pacientes jovens. E o tratamento vai impactar nisso.
0: Você ouviu Saúde em Dia. Obrigada pela audiência. Até a próxima semana.
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4: Paris, terça-feira, 1º de setembro de 2026. Passa de 1.000 o número de vítimas da enchente devastadora que atingiu a região do Himalaia na última quarta-feira. Segundo dados mais recentes divulgados pelas autoridades nepalesas, o desastre matou 987 pessoas no Nepal e 16 na região do Tibete, sudoeste da China. Com isso, o balanço provisório chega a 1.003 mortos. As equipes de resgate continuam as buscas por cerca de 4.500 desaparecidos, entre eles centenas de turistas e trabalhadores estrangeiros de várias nacionalidades. Cerimônias foram realizadas hoje no Tibete em memória das vítimas do deslizamento de terra que devastou a cidade fronteiriça de Jirong antes de atingir o Nepal na semana passada. O presidente iraniano Massoud Pezeshkian declarou nesta terça-feira que Teerã poderá retomar imediatamente seus compromissos para pôr fim à guerra no Oriente Médio, caso os Estados Unidos voltem a cumprir o protocolo de acordo firmado em junho. O presidente iraniano fez a declaração à margem da cúpula da Organização para a Cooperação de Xangai, realizada no Quirguistão, onde ele também deve se reunir com Vladimir Putin. O encontro, que reúne 17 chefes de Estado e de governo e ocorre no contexto do fortalecimento da organização impulsionado por Rússia e China, com o objetivo de promover uma ordem internacional para reduzir a influência do Ocidente. Os ministros da Defesa e das Relações Exteriores da União Europeia se reúnem hoje e quarta-feira na Irlanda, em meio à intensificação dos ataques russos contra a Ucrânia e ao aumento das chamadas operações híbridas atribuídas à Rússia. A chefe da diplomacia europeia, Kaja Kallas, afirmou que Moscou está aumentando os ataques para causar o máximo de sofrimento possível à população ucraniana. A declaração ocorre após uma nova onda de bombardeios russos nesta madrugada, que matou ao menos 12 pessoas em Kiev e arredores. Durante o encontro, os ministros europeus devem discutir o envio de mais sistemas de defesa antiaérea para a Ucrânia, especialmente mísseis interceptadores capazes de neutralizar mísseis balísticos russos. A China atingiu um marco inédito em sua transição energética. Pela primeira vez, a capacidade instalada de energia solar no país superou a das usinas de carvão, anunciou nesta terça-feira a Administração Nacional de Energia. Maior emissora mundial de gases de efeito estufa, a China se comprometeu a atingir o pico de suas emissões até 2030 e a alcançar a neutralidade de carbono até 2060. Onze e meia da manhã em Paris, 6:30 no horário de Brasília. 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
4: Bom dia, em Paris, sol, temperatura na casa dos 20 graus. Hoje é terça-feira, 1º de setembro de 2026. Passa de 1.000 o número de vítimas nas enchentes que atingiram a região do Himalaia. Presidente do Irã promete retomada imediata de compromissos para pôr fim à guerra se Washington voltar a aderir ao acordo assinado em junho. Após novos bombardeios que deixaram vários mortos em Kiev, União Europeia busca ampliar apoio militar à Ucrânia. Essas e mais notícias no Jornal da RFI. O número de vítimas da enchente devastadora que atingiu a região do Himalaia na última quarta-feira ultrapassou a marca de 1.000 mortos. Segundo dados divulgados nesta terça-feira pelas autoridades nepalesas, o desastre matou 987 pessoas no Nepal e 16 na região do Tibete, sudoeste da China. Com isso, o balanço provisório chega a 1.003 mortos. As equipes de resgate continuam as buscas por cerca de 4.500 desaparecidos, entre eles centenas de turistas e trabalhadores estrangeiros de várias nacionalidades. Cerimônias foram realizadas nesta terça no Tibete, em memória das vítimas do deslizamento de terra que devastou a cidade fronteiriça de Jirong antes de atingir o Nepal na semana passada. O presidente iraniano, Massoud Pezeshkian, declarou que Teerã poderá retomar imediatamente seus compromissos para pôr fim à guerra no Oriente Médio caso os Estados Unidos voltem a cumprir o protocolo de acordo firmado em junho. Ele fez a declaração à margem da cúpula da Organização para a Cooperação de Xangai, realizada no Quirguistão, onde ele deve se reunir com Vladimir Putin. O encontro, que reúne 17 chefes de Estado e de governo e ocorre no contexto do fortalecimento da organização, impulsionado por Rússia e China, com o objetivo de promover uma ordem internacional para reduzir a influência do Ocidente. Os Estados Unidos, que tentam buscar apoio dos europeus para aumentar a pressão econômica sobre o Irã, provocaram indignação entre aliados ao convidar um representante russo para a primeira reunião de finanças do G20 em território americano. O encontro, realizado até esta terça-feira em Asheville, na Califórnia, na Carolina do Norte, também foi marcado pela questão da guerra na Ucrânia. Adriana Brandão tem mais informações.
5: Washington preside este ano o G20, grupo que reúne as maiores economias do mundo, entre elas China, Índia, Japão e França. Os Estados Unidos tentam aproveitar a ocasião para reforçar sua campanha de novas sanções contra o Irã. A União Europeia sinalizou que pode endurecer suas próprias medidas contra Teerã, mas a reunião acabou dominada por outro tema, a presença do ministro russo das Finanças, Anton Siluanov. Isolado pelos países ocidentais desde a invasão da Ucrânia, ele participou dos debates na segunda-feira e se reuniu com o secretário do Tesouro americano, Scott Bessent. A presença do representante russo irritou países europeus que exigiram sua exclusão da foto oficial do encontro. A Casa Branca defendeu o convite, afirmando que está disposta a dialogar com a Rússia para tentar pôr fim à guerra na Ucrânia, mas garantiu que manterá a pressão econômica sobre Moscou enquanto o conflito continuar.
4: Os ministros da Defesa e das Relações Exteriores da União Europeia se reúnem nesta terça e quarta-feira na Irlanda, em meio à intensificação dos ataques russos contra a Ucrânia e ao aumento das chamadas operações híbridas atribuídas à Rússia. A chefe da diplomacia europeia, Kaja Kallas, afirmou que Moscou está aumentando os ataques para causar o máximo de sofrimento possível à população ucraniana. A declaração ocorre após uma nova onda de bombardeios russos que matou ao menos 12 pessoas em Kiev e arredores e deixou vários feridos, incluindo crianças, nesta madrugada. Durante o encontro, os ministros europeus devem discutir o envio de mais sistemas de defesa antiaérea para a Ucrânia, especialmente mísseis interceptadores capazes de neutralizar mísseis balísticos russos. Por sua vez, Moscou anunciou que o porto estratégico de Ust-Luga, no Golfo da Finlândia, foi alvo de cerca de 50 drones ucranianos. A União Europeia anunciou ontem a suspensão, a partir de quinta-feira, 3 de setembro, das importações de vários produtos de origem animal provenientes do Brasil, entre elas a carne bovina, de aves, ovos e mel. Bruxelas tomou a decisão devido à falta de garantias brasileiras sobre o cumprimento das normas sanitárias do bloco e ao uso abusivo de antibióticos na pecuária. A China atingiu um marco inédito em sua transição energética. Pela primeira vez, a capacidade instalada de energia solar no país superou a das usinas de carvão. Anunciou nesta terça-feira a Administração Nacional de Energia. Os detalhes com Lúcia Miesel.
6: No fim de julho, a capacidade fotovoltaica chinesa alcançou 1 bilhão 286 milhões de quilowatts, ultrapassando pela primeira vez a capacidade instalada das centrais a carvão. Embora os dados não se refiram à produção efetiva de eletricidade, a Administração Nacional de Energia destacou o crescimento acelerado da energia solar, cuja geração cresceu 15,5% nos 7 primeiros meses do ano, na comparação com o mesmo período de 2025. O carvão é há décadas a principal fonte de eletricidade da China, mas o país vem ampliando os investimentos em energias renováveis, que levam a participação desse combustível fóssil em sua matriz energética a diminuir gradualmente. maior emissora mundial de gases de efeito estufa, a China se comprometeu a atingir o seu pico de emissões até 2030 e a alcançar a neutralidade de carbono até 2060.
4: A gigante chinesa Shen estreia na Bolsa de Hong Kong com queda de mais de 9% nas ações. A loja do fast fashion viu seu valor do mercado cair para cerca de 22 bilhões de euros, muito abaixo da avaliação alcançada em 2022. A empresa havia tido seus projetos de abertura de capital em Nova York e Londres bloqueados por entraves regulatórios. E morreu ontem, aos 97 anos, o ex-primeiro-ministro francês Edouard Balladur, político de destaque da direita francesa. Ele foi chefe de governo entre 1993 e 1995, durante a presidência de François Mitterrand. Aqui na França, cerca de 11 milhões e meio de alunos retornam às aulas nesta terça, um início letivo marcado pela proibição do uso de celulares no ensino médio. O Jornal da RFI de hoje fica por aqui. 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
4: Agora, na segunda parte da programação brasileira da Rádio França Internacional deste dia 1 de setembro, você vai ouvir na resenha da imprensa francesa o Le Monde, que destaca a APAC, modelo prisional brasileiro de ressocialização em meio ao debate eleitoral brasileiro. No Saúde em Dia de hoje, vamos saber mais sobre a esclerose múltipla, doença autoimune que atinge mais as mulheres jovens. Em seguida, uma reportagem mostra que Lisboa se tornou o maior colégio eleitoral brasileiro no exterior da história. Antes ainda, no tema eleições, vamos ao Linha Direta com nossa correspondente em Brasília, falar sobre as pautas prioritárias para o presidente Lula, que devem ir à votação, como o fim do chamado imposto sobre as blusinhas. Continue ligado na RFI.
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6: A comissão especial criada na Câmara para analisar a chamada MP das blusinhas se reúne hoje para apreciar o texto. O governo quer pressa e, se possível, que seja votada ainda hoje a matéria de forte apelo popular. Sobre isso, a gente fala agora com a correspondente da RFI em Brasília, Raquel Miura. Muito bom dia, Raquel. Aí, quais são os últimos ajustes que a gente pode esperar?
8: Olá, bom dia a todos. Olha, no afã de gerar pauta positiva em meio a uma acirrada busca por votos, o governo tenta reduzir pontuais resistências e aprovar esta semana a MP que zera o imposto de importação sobre compras internacionais de até 50 dólares, antes taxadas em 20%. Na véspera da votação da medida provisória na comissão especial, a relatora senadora Leila Barros e o presidente do colegiado, deputado Reginaldo Lopes, estiveram ontem no Palácio do Planalto negociando uma forma de amenizar a reclamação de setores produtivos, como o comércio varejista, que alega competição desleal com plataformas de compra online. Uma das propostas é incluir uma avaliação técnica periódica, inicialmente a cada 3 meses e depois a cada 6, para então se discutir se caberá ajuda do governo aos setores atingidos.
9: A gente tem dialogado. O setor, ele entende que é também importante essa questão do lado do consumidor. Tivemos a reavaliação daqui a 3 meses. Houve um impacto real, aí com certeza nós vamos voltar e sentar para tratar.
10: O que eu estou falando que a Fazenda pode e deve fazer, com evidências técnicas e estudos do impacto, a Fazenda se compromete a mandar projetos de mitigação. Ou seja, criar cashback, fazer algum tipo de desoneração até R$250 nas compras nacionais, outros mecanismos, né? Então a ideia é garantir a isenção até 50 dólares.
8: As regras abrangem a venda pelas plataformas certificadas pelo Remessa Conforme, programa do executivo elogiado pelo economista Rafael Prado, que, no entanto, criticou a isenção tributária.
11: Houve mais rastreabilidade, mais controle aduaneiro, né? Onde antes do programa quase não existia. Então, o programa em si, do ponto de vista institucional, foi um avanço. O problema foi que com o programa veio a isenção. E é uma isenção que ela atrapalha muito a competição dos produtos nacionais. Nós estimamos que quando o governo retirou a isenção em 2024, o varejo brasileiro ele cresceu até 2,7% a mais do que ele teria crescido.
6: O presidente Lula chegou a dizer que se a classe média alta viaja e pode trazer mercadorias isentas até um certo valor para o Brasil, não seria justo cobrar dos que ganham menos e não podem viajar. Então, como é que fica essa discussão que envolve acesso a produtos, mas também a política de industrialização no Brasil?
8: Olha, a chamada MP da isenção das blusinhas ilustra a encruzilhada que se transformou o comércio popular online num país com enormes desafios estruturantes na área industrial, inclusive o alto custo Brasil. O país não tem condições de fabricar produtos que possam competir com muitos daqueles expostos nas prateleiras da internet. Nesta cesta virtual, há produtos dos mais variados e toda uma cadeia produtiva nacional pode ser afetada com a isenção federal em favor dos concorrentes, com potenciais reflexos danosos no médio e longo prazo sobre setores em que o Brasil é competitivo, a exemplo dos calçados. Além disso, o setor varejista, que vende produtos importados populares, também receia a perda das vendas para o comércio online. A decisão acabou sendo tomada pelas planilhas não econômicas, mas eleitorais, disse a RFI, o economista Rafael Prado.
11: É intimamente ligado ao cenário político e o calendário de votação fala por si só. O ponto central aqui é que, apesar do ganho político que o governo pode ter, os resultados para a economia brasileira são mais negativos do que positivos, tanto por conta da perda de empregos na indústria nacional e no varejo, quanto pela menor geração e volume mesmo de produção industrial nacional.
8: A MP perde a validade no dia 8 de setembro e por isso o governo trabalha para votar esta semana a matéria na comissão especial e também nos plenários da Câmara e do Senado.
6: Muito obrigada, Raquel Miura, correspondente da RFI em Brasília.
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12: Uma prisão brasileira administrada em grande parte pelos próprios detentos e sem agentes armados é o tema de uma reportagem publicada nesta terça-feira pelo jornal francês Le Monde. A unidade fica em São João del Rei, em Minas Gerais, e faz parte da rede APAC, Associação de Proteção e Assistência aos Condenados. Ao contrário das prisões convencionais brasileiras, os presos da APAC não usam uniforme e assumem tarefas como limpeza, cozinha e manutenção do local. O objetivo é favorecer a reinserção social. Segundo dados citados pelo Diário Francês, a taxa de reincidência é de cerca de 15% contra 70% no sistema prisional tradicional. A reportagem também insere o tema do debate político brasileiro sobre segurança pública. Enquanto o presidente Lula defende melhorias nas condições de detenção e políticas voltadas para a reinserção dos presos, o candidato de extrema-direita, Flávio Bolsonaro, promete reduzir a maioridade penal e construir mais prisões, inspiradas no modelo adotado pelo presidente de El Salvador, Nayib Bukele, conhecido pelo encarceramento em massa de membros de gangues. Especialistas ouvidos pelo Le Monde afirmam que replicar a estratégia de El Salvador no Brasil pode agravar os problemas do sistema penitenciário, fortalecendo as facções criminosas que recrutam dentro das cadeias. Para eles, investir na ressocialização dos detentos seria mais eficaz para reduzir a violência a longo prazo. Apesar dos resultados positivos, a expansão da rede APAC enfrenta dificuldades financeiras e a resistência de municípios que não querem receber unidades prisionais em seus territórios. Ainda assim, magistrados e especialistas defendem que o modelo pode contribuir para tornar o sistema carcerário brasileiro mais eficiente e mais humano.
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13: O Consulado do Brasil em Lisboa registrou um número recorde de eleitores inscritos para votar para presidente este ano. Quase 79 mil pessoas. É o maior colégio eleitoral no exterior. Em segundo lugar vem Boston, nos Estados Unidos. E em terceiro aparece outra cidade portuguesa, o Porto. Além do número total, o que impressiona é o crescimento. Nas últimas eleições, em 2022, estavam registrados em Lisboa 45 mil eleitores brasileiros. O aumento foi de 86%. Para o cônsul-geral do Brasil em Lisboa, Alessandro Candeias, há uma somatória de fatores que levaram a uma subida tão expressiva. Um deles é o aumento total no número de brasileiros vivendo em Portugal. Mas para o cônsul, isso explica só uma parte do fenômeno. A necessidade de ter documentos brasileiros válidos para regularizar a residência na Agência Portuguesa das Migrações, a AIMA, também contribuiu para a regularização eleitoral, assim como a vontade de participar da vida política brasileira.
14: Ter o comprovante eleitoral é um pré-requisito para a retirada de documentos, por exemplo, passaportes. Então, muitos brasileiros que moram aqui, tendo a necessidade de ter seu passaporte e regularizar, por exemplo, sua situação imigratória junto à AIMA, enfim, e outras instâncias de Portugal, precisam do certificado, né, de eleitor para obter esses documentos. Isso aumenta mais a presença justamente no cenário da votação eleitoral. E, por último, evidentemente, há todo o interesse de vinculação com o Brasil, ou seja, vinculação com a política brasileira, com a renovação dos mandatos e tudo isso. Ou seja, é um conjunto de fatores que mostram realmente a dinâmica e a força, eu acho muito importante destacar isso, a força do processo eleitoral brasileiro.
13: Tantos eleitores exigem uma operação logística de peso. E a equipe do consulado tem trabalhado para aumentar a infraestrutura e evitar alguns dos problemas registrados na eleição passada. Em coordenação com autoridades locais, conseguiram reforço nos transportes públicos e no policiamento. Desta vez, serão 103 urnas distribuídas em 3 prédios da Universidade de Lisboa. Na edição passada, eram 58 urnas e apenas um prédio disponível. Muitos eleitores passaram várias horas na fila, em corredores apertados. No primeiro turno, o fim da votação teve se adiado em 2 horas, para que todos que estavam à espera pudessem exercer o direito ao voto. Para o dia 4 de outubro agora, o cônsul Candeias promete mais fluidez. Além de aumentar os locais de voto, o consulado desenvolveu um chatbot que vai funcionar por WhatsApp para indicar exatamente para que prédio e sala cada eleitor deve se dirigir.
14: A nossa ideia é que o processo, né, se deslocar até a universidade, de entrar no prédio, de entrar numa fila, de enfim, fazer todo o processo de votação, seja algo confortável, além de seguro e além de fluido, que ele também seja agradável, confortável, como eu falei, é uma festa da democracia. A gente quer que o eleitor venha, compareça e participe da forma mais tranquila e alegre possível, porque, mais uma vez, é uma festa, nós assim consideramos, né? E, além de festa, quer dizer, do ponto de vista logístico, isso é um mega evento. Os números são superlativos, estamos falando, como eu disse, 79 mil eleitores, são mais de 400 mesários, 412 mesários, mais um outro tanto número de voluntários. Também estamos contratando 2 empresas de segurança para organização das filas, do lado de fora, né, dos prédios, uhum, e também do lado de dentro. Ou seja, são números realmente muito superlativos que mostram que é um evento. Estamos tratando outra forma também de dimensionar, enfim, para quem nos ouve, né, o que significam 79 mil eleitores. Isso é um Maracanã cheio. É um Maracanã cheio, lotado, ali cabem 79 mil.
13: O voto é obrigatório para os brasileiros com mais de 18 e até os 70 anos, mesmo para quem mora no exterior. Mas, mais do que uma obrigação, para muitos é uma oportunidade de se manter vinculado ao país e também para dar um exemplo de cidadania. Leandro Takeda se mudou para Portugal faz 9 anos. Tem 2 filhos que nasceram em Lisboa, mas fez questão de votar para presidente nas eleições passadas e agora está ainda mais satisfeito porque foi chamado para ser mesário.
15: Eu fiquei muito feliz, orgulhoso, tenho preciso me inteirar do processo, né? Hoje mesmo eu recebi um e-mail sobre como é a participação, eu preciso fazer uma formação online aqui, pelo que estava vendo, não vi como é, muitos detalhes, mas estou muito orgulhoso, com certeza. Vou ver quais são os próximos procedimentos para deixar tudo certinho. Vou com prazer e muito orgulhoso ajudar meu país. A gente mesmo morando fora, o Brasil vai ser sempre nosso país, um país que a gente ama muito.
13: O cônsul-geral acredita que o sentimento de orgulho e confiança no processo eleitoral é generalizado entre os eleitores e, por isso, o processo vai transcorrer com tranquilidade. Candeias vê ainda que a grandiosidade da votação em Portugal transforma o Brasil em um exemplo internacional de democracia e pode também ajudar a promover uma visibilidade positiva da comunidade brasileira no exterior.
14: Isso, sem dúvida, mostra do lado positivo, quer dizer, a pujança da nossa democracia, o direito ao voto exercido pelo cidadão brasileiro que mora aqui em Portugal. E isso também é uma visibilidade, é uma vitrine, a sofisticação, a modernidade, né, e a complexidade do processo eleitoral brasileiro, a qualidade tecnológica, né, das urnas eletrônicas, enfim, e do engajamento mesmo. São mais de 400 mesários, outros tantos voluntários. Então, há um engajamento efetivo da comunidade brasileira aqui. Então, isso é visibilidade da democracia brasileira, do processo eleitoral, mostra a participação da comunidade brasileira, que é uma comunidade não só integrada a Portugal, mas que continua integrada ao Brasil, né? Então, participando do momento político do Brasil.
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0: Olá, sejam bem-vindos ao nosso programa Saúde em Dia. A esclerose múltipla é uma doença neurológica que afeta a chamada bainha de mielina, uma camada que protege os nossos neurônios. Isso atrapalha a transmissão dos impulsos nervosos e provoca diversos sintomas em períodos alternados, marcados pelo desconforto mais acentuado. A estimativa é que cerca de 3 milhões de pessoas convivam com a doença no mundo. Um dos maiores mitos que a envolvem, explica a neurologista brasileira Juliana Santiago, é a idade.
2: Quando a gente fala esclerose, as pessoas associam a uma doença de pacientes idosos. E, na verdade, a esclerose múltipla é uma doença de pacientes jovens, entre 20 e 40 anos de idade. Então, os primeiros sintomas geralmente vão ser nessa faixa etária, geralmente em pacientes saudáveis, mais mulheres do que homens. São 3 mulheres para 1 homem. E os sintomas não necessariamente são sintomas graves.
0: Os sintomas variam de pessoa para pessoa, diz a médica, que também é coordenadora do Centro de Tratamento de Esclerose Múltipla da rede Mater Dei em Belo Horizonte, Minas Gerais. Juliana chama atenção para alguns sinais que podem parecer banais, mas merecem uma consulta.
2: Por exemplo, ela acorda com o braço direito formigando. E esse formigamento é leve, não tem alteração de força necessariamente. Ela passa 1, 2, 5 dias com esse formigamento, às vezes achando que, por exemplo, dormiu em cima do braço, fez um exercício atípico na academia. Esse é um sintoma comum da esclerose múltipla, são as alterações sensitivas.
0: Problemas de vista são outro sintoma comum que podem passar desapercebidos. Pode ser uma dor nos olhos, um embaçamento visual ou até mesmo uma dor de cabeça. E às vezes eles passam espontaneamente.
2: São múltiplos os sintomas. Pode ser perda de força, pode ser tontura, que muitas vezes é confundida com labirintite, alteração para andar com desequilíbrio, dentre outras. Mas as mais comuns são alteração sensitiva, alteração de força, alteração visual.
0: Por que as mulheres são mais afetadas? Em geral, explica a neurologista, doenças autoimunes, como a esclerose múltipla, predominam no sexo feminino. Fatores genéticos e hormonais que se associam a gatilhos ambientais também tornam as mulheres mais propensas a desenvolver essas patologias. Nelas, o sistema imunológico se defende de maneira exagerada e passa a atacar uma parte do próprio corpo. Mas além de todos esses fatores que favorecem o aparecimento da doença, há também o ritmo de vida insano das mulheres de hoje, comenta a neurologista.
2: Tem artigos que mostram que estresse é gatilho para acontecimento de surto, então a gente tem isso na literatura.
0: Não existe um exame específico para diagnosticar a esclerose múltipla.
2: Então, o diagnóstico de esclerose múltipla, ele é igual montar um quebra-cabeça. O médico precisa colher a história do paciente cuidadosamente, fazer o exame neurológico, ver os achados de ressonância e outros exames que excluam outras doenças.
0: A ressonância magnética do encéfalo e da medula é fundamental. O exame traz alterações que se parecem com manchas brancas e sugerem a existência da doença.
2: Mas só pela ressonância eu diagnostico? Eu monto o quebra-cabeça. Ressonância, história clínica, exame neurológico e eu preciso excluir outras doenças que imitam a esclerose múltipla.
0: O diagnóstico é essencial para dar início ao tratamento precoce e atrasar a evolução da doença.
2: Qual que é a pista para os pacientes e para os médicos? É desconfiar, é pensar na possibilidade da doença. Então, às vezes, a paciente é saudável, jovem, num contexto estressante, e começa um sintoma assim, formigamento no braço. Qual que é a chave? Suspeitar.
0: Desde 1993, a esclerose múltipla tem tratamento com remédios que controlam a doença e a inflamação. O objetivo deles é evitar os surtos, que podem deixar sequelas e também interferir na evolução da doença.
2: Eu não quero saber só como a paciente vai estar daqui 15 dias. Eu tenho que pensar em como ela estará daqui 20 anos, porque são pacientes jovens. E o tratamento vai impactar nisso.
0: Você ouviu Saúde em Dia. Obrigada pela audiência. Até a próxima semana.
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4: Paris, terça-feira, 1º de setembro de 2026. Passa de 1.000 o número de vítimas da enchente devastadora que atingiu a região do Himalaia na última quarta-feira. Segundo dados mais recentes divulgados pelas autoridades nepalesas, o desastre matou 987 pessoas no Nepal e 16 na região do Tibete, sudoeste da China. Com isso, o balanço provisório chega a 1.003 mortos. As equipes de resgate continuam as buscas por cerca de 4.500 desaparecidos, entre eles centenas de turistas e trabalhadores estrangeiros de várias nacionalidades. Cerimônias foram realizadas hoje no Tibete em memória das vítimas do deslizamento de terra que devastou a cidade fronteiriça de Jirong antes de atingir o Nepal na semana passada. O presidente iraniano Massoud Pezeshkian declarou nesta terça-feira que Teerã poderá retomar imediatamente seus compromissos para pôr fim à guerra no Oriente Médio, caso os Estados Unidos voltem a cumprir o protocolo de acordo firmado em junho. O presidente iraniano fez a declaração à margem da cúpula da Organização para a Cooperação de Xangai, realizada no Quirguistão, onde ele também deve se reunir com Vladimir Putin. O encontro, que reúne 17 chefes de Estado e de governo e ocorre no contexto do fortalecimento da organização impulsionado por Rússia e China, com o objetivo de promover uma ordem internacional para reduzir a influência do Ocidente. Os ministros da Defesa e das Relações Exteriores da União Europeia se reúnem hoje e quarta-feira na Irlanda em meio à intensificação dos ataques russos contra a Ucrânia e ao aumento das chamadas operações híbridas atribuídas à Rússia. A chefe da diplomacia europeia, Kaja Kallas, afirmou que Moscou está aumentando os ataques para causar o máximo de sofrimento possível à população ucraniana. A declaração ocorre após uma nova onda de bombardeios russos nesta madrugada, que matou ao menos 12 pessoas em Kiev e arredores. Durante o encontro, os ministros europeus devem discutir o envio de mais sistemas de defesa antiaérea para a Ucrânia, especialmente mísseis interceptadores capazes de neutralizar mísseis balísticos russos. A China atingiu um marco inédito em sua transição energética. Pela primeira vez, a capacidade instalada de energia solar no país superou a das usinas de carvão, anunciou nesta terça-feira a Administração Nacional de Energia. Maior emissora mundial de gases de efeito estufa, a China se comprometeu a atingir o pico de suas emissões até 2030 e a alcançar a neutralidade de carbono até 2060. Onze e meia da manhã em Paris, 6:30 no horário de Brasília. 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
4: Bom dia, em Paris, sol, temperatura na casa dos 20 graus. Hoje é terça-feira, 1º de setembro de 2026. Passa de 1.000 o número de vítimas nas enchentes que atingiram a região do Himalaia. Presidente do Irã promete retomada imediata de compromissos para pôr fim à guerra se Washington voltar a aderir ao acordo assinado em junho. Após novos bombardeios que deixaram vários mortos em Kiev, União Europeia busca ampliar apoio militar à Ucrânia. Essas e mais notícias no Jornal da RFI. O número de vítimas da enchente devastadora que atingiu a região do Himalaia na última quarta-feira ultrapassou a marca de 1.000 mortos. Segundo dados divulgados nesta terça-feira pelas autoridades nepalesas, o desastre matou 987 pessoas no Nepal e 16 na região do Tibete, sudoeste da China. Com isso, o balanço provisório chega a 1.003 mortos. As equipes de resgate continuam as buscas por cerca de 4.500 desaparecidos, entre eles centenas de turistas e trabalhadores estrangeiros de várias nacionalidades. Cerimônias foram realizadas nesta terça no Tibete, em memória das vítimas do deslizamento de terra que devastou a cidade fronteiriça de Girong antes de atingir o Nepal na semana passada. O presidente iraniano, Massoud Pezeshkian, declarou que Teerã poderá retomar imediatamente seus compromissos para pôr fim à guerra no Oriente Médio caso os Estados Unidos voltem a cumprir o protocolo de acordo firmado em junho. Ele fez a declaração à margem da cúpula da Organização para a Cooperação de Xangai, realizada no Quirguistão, onde ele deve se reunir com Vladimir Putin. O encontro, que reúne 17 chefes de Estado e de governo e ocorre no contexto do fortalecimento da organização, impulsionado por Rússia e China, com o objetivo de promover uma ordem internacional para reduzir a influência do Ocidente. Os Estados Unidos, que tentam buscar apoio dos europeus para aumentar a pressão econômica sobre o Irã, provocaram indignação entre aliados ao convidar um representante russo para a primeira reunião de finanças do G20 em território americano. O encontro, realizado até esta terça-feira em Asheville, na Califórnia, na Carolina do Norte, também foi marcado pela questão da guerra na Ucrânia. Adriana Brandão tem mais informações.
5: Washington preside este ano o G20, grupo que reúne as maiores economias do mundo, entre elas China, Índia, Japão e França. Os Estados Unidos tentam aproveitar a ocasião para reforçar sua campanha de novas sanções contra o Irã. A União Europeia sinalizou que pode endurecer suas próprias medidas contra Teerã, mas a reunião acabou dominada por outro tema, a presença do ministro russo das Finanças, Anton Siluanov. Isolado pelos países ocidentais desde a invasão da Ucrânia, ele participou dos debates na segunda-feira e se reuniu com o secretário do Tesouro americano, Scott Bessent. A presença do representante russo irritou países europeus, que exigiram sua exclusão da foto oficial do encontro. A Casa Branca defendeu o convite, afirmando que está disposta a dialogar com a Rússia para tentar pôr fim à guerra na Ucrânia, mas garantiu que manterá a pressão econômica sobre Moscou enquanto o conflito continuar.
4: Os ministros da Defesa e das Relações Exteriores da União Europeia se reúnem nesta terça e quarta-feira na Irlanda, em meio à intensificação dos ataques russos contra a Ucrânia e ao aumento das chamadas operações híbridas atribuídas à Rússia. A chefe da diplomacia europeia, Kaja Kallas, afirmou que Moscou está aumentando os ataques para causar o máximo de sofrimento possível à população ucraniana. A declaração ocorre após uma nova onda de bombardeios russos que matou ao menos 12 pessoas em Kiev e arredores e deixou vários feridos, incluindo crianças, nesta madrugada. Durante o encontro, os ministros europeus devem discutir o envio de mais sistemas de defesa antiaérea para a Ucrânia, especialmente mísseis interceptadores capazes de neutralizar mísseis balísticos russos. Por sua vez, Moscou anunciou que o porto estratégico de Ust-Luga, no Golfo da Finlândia, foi alvo de cerca de 50 drones ucranianos. A União Europeia anunciou ontem a suspensão, a partir de quinta-feira, 3 de setembro, das importações de vários produtos de origem animal provenientes do Brasil, entre elas a carne bovina, de aves, ovos e mel. Bruxelas tomou a decisão devido à falta de garantias brasileiras sobre o cumprimento das normas sanitárias do bloco e ao uso abusivo de antibióticos na pecuária. A China atingiu um marco inédito em sua transição energética. Pela primeira vez, a capacidade instalada de energia solar no país superou a das usinas de carvão, anunciou nesta terça-feira a Administração Nacional de Energia. Os detalhes com Lúcia Miesel.
6: No fim de julho, a capacidade fotovoltaica chinesa alcançou 1 bilhão 286 milhões de quilowatts, ultrapassando pela primeira vez a capacidade instalada das centrais a carvão. Embora os dados não se refiram à produção efetiva de eletricidade, a Administração Nacional de Energia destacou o crescimento acelerado da energia solar, cuja geração cresceu 15,5% nos 7 primeiros meses do ano, na comparação com o mesmo período de 2025. O carvão é há décadas a principal fonte de eletricidade da China, mas o país vem ampliando os investimentos em energias renováveis, que levam a participação desse combustível fóssil em sua matriz energética a diminuir gradualmente. Maior emissora mundial de gases de efeito estufa, a China se comprometeu a atingir o seu pico de emissões até 2030 e a alcançar a neutralidade de carbono até 2060.
16: A gigante chinesa Shen estreia na Bolsa de Hong Kong com queda de mais de 9% nas ações. A loja do fast fashion viu seu valor do mercado cair para cerca de 22 bilhões de euros, muito abaixo da avaliação alcançada em 2022. A empresa havia tido seus projetos de abertura de capital em Nova York e Londres bloqueados por entraves regulatórios. E morreu ontem, aos 97 anos, o ex-primeiro-ministro francês Edouard Balladur, político de destaque da direita francesa. Ele foi chefe de governo entre 1993 e 1995, durante a presidência de François Mitterrand. Aqui na França, cerca de 11 milhões e meio de alunos retornam às aulas nesta terça, um início letivo marcado pela proibição do uso de celulares no ensino médio. O Jornal da RFI de hoje fica por aqui. 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
16: Agora, na segunda parte da programação brasileira da Rádio França Internacional deste dia 1º de setembro, você vai ouvir na resenha da imprensa francesa o Le Monde, que destaca a APAC, modelo prisional brasileiro de ressocialização em meio ao debate eleitoral brasileiro. No Saúde em Dia de hoje, vamos saber mais sobre a esclerose múltipla, doença autoimune que atinge mais as mulheres jovens. Em seguida, uma reportagem mostra que Lisboa se tornou o maior colégio eleitoral brasileiro no exterior da história. Antes ainda, no tema eleições, vamos ao Linha Direta com nossa correspondente em Brasília, falar sobre as pautas prioritárias para o presidente Lula, que devem ir à votação, como o fim do chamado imposto sobre as blusinhas. Continue ligado na RFI.
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6: A comissão especial criada na Câmara para analisar a chamada MP das blusinhas se reúne hoje para apreciar o texto. O governo quer pressa e, se possível, que seja votada ainda hoje a matéria de forte apelo popular. Sobre isso, a gente fala agora com a correspondente da RFI em Brasília, Raquel Miura. Muito bom dia, Raquel. Aí, quais são os últimos ajustes que a gente pode esperar?
8: Olá, bom dia a todos. Olha, no afã de gerar pauta positiva em meio a uma acirrada busca por votos, o governo tenta reduzir pontuais resistências e aprovar esta semana a MP que zera o imposto de importação sobre compras internacionais de até 50 dólares, antes taxadas em 20%. Na véspera da votação da medida provisória na comissão especial, a relatora senadora Leila Barros e o presidente do colegiado, deputado Reginaldo Lopes, estiveram ontem no Palácio do Planalto negociando uma forma de amenizar a reclamação de setores produtivos, como o comércio varejista, que alega competição desleal com plataformas de compra online. Uma das propostas é incluir uma avaliação técnica periódica, inicialmente a cada 3 meses e depois a cada 6, para então se discutir se caberá ajuda do governo aos setores atingidos.
9: A gente tem dialogado. O setor, ele entende que é também importante essa questão do lado do consumidor. Tivemos a reavaliação daqui a 3 meses. Houve um impacto real, aí com certeza nós vamos voltar e sentar para tratar.
10: O que eu estou falando que a Fazenda pode e deve fazer, com evidências técnicas e estudos do impacto, a Fazenda se compromete a mandar projetos de mitigação. ou seja, criar cashback, fazer algum tipo de criar desoneração até R$250 nas compras nacionais, outros mecanismos, né? Então a ideia é garantir a isenção até $50.
8: As regras abrangem a venda pelas plataformas certificadas pelo Remessa Conforme, programa do executivo elogiado pelo economista Rafael Prado, que, no entanto, criticou a isenção tributária.
11: Houve mais rastreabilidade, mais controle aduaneiro, né, onde antes do programa quase não existia. Então, o programa em si, do ponto de vista institucional, foi um avanço. O problema foi que com o programa veio a isenção. E é uma isenção que ela atrapalha muito a competição dos produtos nacionais. Nós estimamos que quando o governo retirou a isenção em 2024, o varejo brasileiro ele cresceu até 2,7% a mais do que ele teria crescido.
6: O presidente Lula chegou a dizer que se a classe média alta viaja e pode trazer mercadorias isentas até um certo valor para o Brasil, não seria justo cobrar dos que ganham menos e não podem viajar. Então, como é que fica essa discussão que envolve acesso a produtos, mas também a política de industrialização no Brasil?
8: Olha, a chamada MP da isenção das blusinhas ilustra a encruzilhada que se transformou o comércio popular online num país com enormes desafios estruturantes na área industrial, inclusive o alto custo Brasil. O país não tem condições de fabricar produtos que possam competir com muitos daqueles expostos nas prateleiras da internet. Nesta cesta virtual, há produtos dos mais variados e toda uma cadeia produtiva nacional pode ser afetada com a isenção federal em favor dos concorrentes, com potenciais reflexos danosos no médio e longo prazo sobre setores em que o Brasil é competitivo, a exemplo dos calçados. Além disso, o setor varejista, que vende produtos importados populares, também receia a perda das vendas para o comércio online. A decisão acabou sendo tomada pelas planilhas não econômicas, mas eleitorais, disse a RFI, o economista Rafael Prado.
11: É intimamente ligado ao cenário político e o calendário de votação fala por si só. O ponto central aqui é que, apesar do ganho político que o governo pode ter, os resultados para a economia brasileira são mais negativos do que positivos, tanto por conta da perda de empregos na indústria nacional e no varejo, quanto pela menor geração e volume mesmo de produção industrial nacional.
8: A MP perde a validade no dia 8 de setembro e por isso o governo trabalha para votar esta semana a matéria na comissão especial e também nos plenários da Câmara e do Senado.
6: Muito obrigada, Raquel Miura, correspondente da RFI em Brasília.
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12: Uma prisão brasileira administrada em grande parte pelos próprios detentos e sem agentes armados é o tema de uma reportagem publicada nesta terça-feira pelo jornal francês Le Monde. A unidade fica em São João del Rei, em Minas Gerais, e faz parte da rede APAC, Associação de Proteção e Assistência aos Condenados. Ao contrário das prisões convencionais brasileiras, os presos da APAC não usam uniforme e assumem tarefas como limpeza, cozinha e manutenção do local. O objetivo é favorecer a reinserção social. Segundo dados citados pelo Diário Francês, a taxa de reincidência é de cerca de 15% contra 70% no sistema prisional tradicional. A reportagem também insere o tema do debate político brasileiro sobre segurança pública. Enquanto o presidente Lula defende melhorias nas condições de detenção e políticas voltadas para a reinserção dos presos, o candidato de extrema-direita, Flávio Bolsonaro, promete reduzir a maioridade penal e construir mais prisões, inspiradas no modelo adotado pelo presidente de El Salvador, Nayib Bukele, conhecido pelo encarceramento em massa de membros de gangues. Especialistas ouvidos pelo Le Monde afirmam que replicar a estratégia de El Salvador no Brasil pode agravar os problemas do sistema penitenciário, fortalecendo as facções criminosas que recrutam dentro das cadeias. Para eles, investir na ressocialização dos detentos seria mais eficaz para reduzir a violência a longo prazo. Apesar dos resultados positivos, a expansão da rede APAC enfrenta dificuldades financeiras e a resistência de municípios que não querem receber unidades prisionais em seus territórios. Ainda assim, magistrados e especialistas defendem que o modelo pode contribuir para tornar o sistema carcerário brasileiro mais eficiente.

0: peso. E a equipe do consulado tem trabalhado para aumentar a infraestrutura e evitar alguns dos problemas registrados na eleição passada. Em coordenação com autoridades locais, conseguiram reforço nos transportes públicos e no policiamento. Desta vez, serão 103 urnas distribuídas em 3 prédios da Universidade de Lisboa. Na edição passada, eram 58 urnas e apenas um prédio disponível. Muitos eleitores passaram várias horas na fila, em corredores apertados. No primeiro turno, o fim da votação teve se adiado em 2 horas, para que todos que estavam à espera pudessem exercer o direito ao voto. Para o dia 4 de outubro agora, o cônsul Candeias promete mais fluidez. Além de aumentar os locais de voto, o consulado desenvolveu um chatbot que vai funcionar por WhatsApp para indicar exatamente para que prédio e sala cada eleitor deve se dirigir.
1: A nossa ideia é que o processo, né, de se deslocar até a universidade, de entrar no prédio, de entrar numa fila, de, enfim, fazer todo o processo de votação, seja algo confortável, além de seguro e além de fluido, que ele também seja agradável, confortável, como eu falei, é uma festa da democracia. A gente quer que o eleitor venha, compareça e participe da forma mais tranquila e alegre possível, porque, mais uma vez, é uma festa, nós assim consideramos, né? E, além de festa, quer dizer, do ponto de vista logístico, isso é um mega evento. Os números são superlativos, estamos falando, como eu disse, 79 mil eleitores, são mais de 400 mesários, 412 mesários, mais um outro tanto número de voluntários. Também estamos contratando 2 empresas de segurança para organização das filas, do lado de fora, né, dos prédios, uhum, e também do lado de dentro. Ou seja, são números realmente muito superlativos que mostram que é um evento. Estamos tratando outra forma também de dimensionar, enfim, para quem nos ouve, né, o que significam 79 mil eleitores. Isso é um Maracanã cheio. É um Maracanã cheio, lotado, ali cabem 79 mil.
0: O voto é obrigatório para os brasileiros com mais de 18 e até os 70 anos, mesmo para quem mora no exterior. Mas, mais do que uma obrigação, para muitos é uma oportunidade de se manter vinculado ao país e também para dar um exemplo de cidadania. Leandro Takeda se mudou para Portugal faz 9 anos. Tem 2 filhos que nasceram em Lisboa, mas fez questão de votar para presidente nas eleições passadas e agora está ainda mais satisfeito porque foi chamado para ser mesário.
2: Eu fiquei muito feliz, orgulhoso. Tenho preciso me inteirar do processo, né? Hoje mesmo recebi um e-mail sobre como é a participação. Eu preciso fazer uma formação online aqui, pelo que eu estava vendo. Não vi com muitos detalhes, mas estou muito orgulhoso, com certeza. Vou ver quais são os próximos procedimentos para deixar tudo certinho. Vou com prazer e muito orgulhoso ajudar meu país. A gente mesmo morando fora, o Brasil vai ser sempre nosso país, um país que a gente ama muito.
0: O cônsul-geral acredita que o sentimento de orgulho e confiança no processo eleitoral é generalizado entre os eleitores e, por isso, o processo vai transcorrer com tranquilidade. Candeias vê ainda que a grandiosidade da votação em Portugal transforma o Brasil em um exemplo internacional de democracia e pode também ajudar a promover uma visibilidade positiva da comunidade brasileira no exterior.
1: Isso, sem dúvida, mostra do lado positivo, quer dizer, a pujança da nossa democracia, o direito ao voto exercido pelo cidadão brasileiro que mora aqui em Portugal. E isso também é uma visibilidade, é uma vitrine, a sofisticação, a modernidade, né, e a complexidade do processo eleitoral brasileiro, a qualidade tecnológica, né, das urnas eletrônicas, enfim, e do engajamento mesmo. São mais de 400 mesários, outros tantos voluntários. Então, há um engajamento efetivo da comunidade brasileira aqui. Então, isso é visibilidade da democracia brasileira, do processo eleitoral, mostra a participação da comunidade brasileira, que é uma comunidade não só integrada a Portugal, mas que continua integrada ao Brasil, né? Então, participando do momento político do Brasil.
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5: Olá, sejam bem-vindos ao nosso programa Saúde em Dia. A esclerose múltipla é uma doença neurológica que afeta a chamada bainha de mielina, uma camada que protege os nossos neurônios. Isso atrapalha a transmissão dos impulsos nervosos e provoca diversos sintomas em períodos alternados, marcados pelo desconforto mais acentuado. A estimativa é que cerca de 3 milhões de pessoas convivam com a doença no mundo. Um dos maiores mitos que a envolvem, explica a neurologista brasileira Juliana Santiago, é a idade.
6: Quando a gente fala esclerose, as pessoas associam a uma doença de pacientes idosos. E, na verdade, a esclerose múltipla é uma doença de pacientes jovens, entre 20 e 40 anos de idade. Então, os primeiros sintomas geralmente

0: geralmente vão ser nessa faixa etária, geralmente em pacientes saudáveis, mais mulheres do que homens. São 3 mulheres para um homem. E os sintomas não necessariamente são sintomas graves.
1: Os sintomas variam de pessoa para pessoa, diz a médica, que também é coordenadora do Centro de Tratamento de Esclerose Múltipla da rede Mater Dei, em Belo Horizonte, Minas Gerais. Juliana chama atenção para alguns sinais que podem parecer banais, mas merecem uma consulta.
0: Por exemplo, ela acorda com o braço direito formigando. E esse formigamento é leve, não tem alteração de força necessariamente. Ela passa 1, 2, 5 dias com esse formigamento, às vezes achando que, por exemplo, dormiu em cima do braço, fez um exercício atípico na academia. Esse é um sintoma comum da esclerose múltipla, são as alterações sensitivas.
1: Problemas de vista são outro sintoma comum que podem passar desapercebidos. Pode ser uma dor nos olhos, um embaçamento visual ou até mesmo uma dor de cabeça. E às vezes eles passam espontaneamente.
0: São múltiplos os sintomas. Pode ser perda de força, pode ser tontura, que muitas vezes é confundida com labirintite, alteração para andar com desequilíbrio, dentre outras. Mas as mais comuns são alteração sensitiva, alteração de força, alteração visual.
1: Por que as mulheres são mais afetadas? Em geral, explica a neurologista, doenças autoimunes, como a esclerose múltipla, predominam no sexo feminino. Fatores genéticos e hormonais que se associam a gatilhos ambientais também tornam as mulheres mais propensas a desenvolver essas patologias. Nelas, o sistema imunológico se defende de maneira exagerada e passa a atacar uma parte do próprio corpo. Mas além de todos esses fatores que favorecem o aparecimento da doença, há também o ritmo de vida insano das mulheres de hoje, comenta a neurologista.
0: Tem artigos que mostram que estresse é gatilho para acontecimento de surto, então a gente tem isso na literatura.
1: Não existe um exame específico para diagnosticar a esclerose múltipla.
0: Então, o diagnóstico de esclerose múltipla, ele é igual montar um quebra-cabeça. O médico precisa colher a história do paciente cuidadosamente, fazer o exame neurológico, ver os achados de ressonância e outros exames que excluam outras doenças.
1: A ressonância magnética do encéfalo e da medula é fundamental. O exame traz alterações que se parecem com manchas brancas e sugerem a existência da doença.
0: Mas só pela ressonância eu diagnostico? Eu monto o quebra-cabeça. Ressonância, história clínica, exame neurológico e eu preciso excluir outras doenças que imitam a esclerose múltipla.
1: O diagnóstico é essencial para dar início ao tratamento precoce e atrasar a evolução da doença.
0: Qual que é a pista para os pacientes e para os médicos? É desconfiar, é pensar na possibilidade da doença. Então, às vezes, a paciente é saudável, jovem, num contexto estressante e começa um sintoma assim, formigamento no braço. Qual que é a chave? Suspeitar.
1: Desde 1993, a esclerose múltipla tem tratamento com remédios que controlam a doença e a inflamação. O objetivo deles é evitar os surtos, que podem deixar sequelas e também interferir na evolução da doença.
0: Eu não quero saber só como a paciente vai estar daqui 15 dias. Eu tenho que pensar em como ela estará daqui 20 anos, porque são pacientes jovens. E o tratamento vai impactar nisso.
1: Você ouviu Saúde em Dia. Obrigada pela audiência. Até a próxima semana.
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3: Paris, terça-feira, 1º de setembro de 2026. Passa de 1.000 o número de vítimas da enchente devastadora que atingiu a região do Himalaia na última quarta-feira. Segundo dados mais recentes divulgados pelas autoridades nepalesas, o desastre matou 987 pessoas no Nepal e 16 na região do Tibete, sudoeste da China. Com isso, o balanço provisório chega a 1.003 mortos. As equipes de resgate continuam as buscas por cerca de 4.500 desaparecidos, entre eles centenas de turistas e trabalhadores estrangeiros de várias nacionalidades. Cerimônias foram realizadas hoje no Tibete em memória das vítimas do deslizamento de terra que devastou a cidade fronteiriça de Jirong antes de atingir o Nepal na semana passada. O presidente iraniano Massoud Pezeshkian declarou nesta terça-feira que Teerã poderá retomar imediatamente seus compromissos para pôr fim à guerra no Oriente Médio, caso os Estados Unidos voltem a cumprir o protocolo de acordo firmado em junho. O presidente iraniano fez a declaração à margem da cúpula da Organização para a Cooperação de Xangai, realizada no Quirguistão, onde ele também deve se reunir com Vladimir Putin. O encontro, que reúne 17 chefes de Estado e de governo e ocorre no contexto do fortalecimento da organização impulsionado por Rússia e China, com o objetivo de promover uma ordem internacional para reduzir a influência do Ocidente. Os ministros da Defesa e das Relações Exteriores da União Europeia se reúnem hoje e quarta-feira na Irlanda, em meio à intensificação dos ataques russos contra a Ucrânia e ao aumento das chamadas operações híbridas atribuídas à Rússia. A chefe da diplomacia europeia, Kaja Kallas, afirmou que Moscou está aumentando os ataques para causar o máximo de sofrimento possível à população ucraniana. A declaração ocorre após uma nova onda de bombardeios russos nesta madrugada, que matou ao menos 12 pessoas em Kiev e arredores. Durante o encontro, os ministros europeus devem discutir o envio de mais sistemas de defesa antiaérea para a Ucrânia, especialmente mísseis interceptadores capazes de neutralizar mísseis balísticos russos. A China atingiu um marco inédito em sua transição energética. Pela primeira vez, a capacidade instalada de energia solar no país superou a das usinas de carvão, anunciou nesta terça-feira a Administração Nacional de Energia. Maior emissora mundial de gases de efeito estufa, a China se comprometeu a atingir o pico de suas emissões até 2030 e a alcançar a neutralidade de carbono até 2060. Onze e meia da manhã em Paris, 6:30 no horário de Brasília. 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
3: Bom dia, em Paris, sol, temperatura na casa dos 20 graus. Hoje é terça-feira, 1º de setembro de 2026. Passa de 1.000 o número de vítimas nas enchentes que atingiram a região do Himalaia. Presidente do Irã promete retomada imediata de compromissos para pôr fim à guerra se Washington voltar a aderir ao acordo assinado em junho. Após novos bombardeios que deixaram vários mortos em Kiev, União Europeia busca ampliar apoio militar à Ucrânia. Essas e mais notícias no Jornal da RFI. O número de vítimas da enchente devastadora que atingiu a região do Himalaia na última quarta-feira ultrapassou a marca de 1.000 mortos. Segundo dados divulgados nesta terça-feira pelas autoridades nepalesas, o desastre matou 987 pessoas no Nepal e 16 na região do Tibete, sudoeste da China. Com isso, o balanço provisório chega a 1.003 mortos. As equipes de resgate continuam as buscas por cerca de 4.500 desaparecidos, entre eles centenas de turistas e trabalhadores estrangeiros de várias nacionalidades. Cerimônias foram realizadas nesta terça no Tibete, em memória das vítimas do deslizamento de terra que devastou a cidade fronteiriça de Jirong antes de atingir o Nepal na semana passada. O presidente iraniano, Massoud Pezeshkian, declarou que Teerã poderá retomar imediatamente seus compromissos para pôr fim à guerra no Oriente Médio, caso os Estados Unidos voltem a cumprir o protocolo de acordo firmado em junho. Ele fez a declaração à margem da cúpula da Organização para a Cooperação de Xangai, realizada no Quirguistão, onde ele deve se reunir com Vladimir Putin. O encontro, que reúne 17 chefes de Estado e de governo e ocorre no contexto do fortalecimento da organização, impulsionado por Rússia e China, com o objetivo de promover uma ordem internacional para reduzir a influência do Ocidente. Os Estados Unidos, que tentam buscar apoio dos europeus para aumentar a pressão econômica sobre o Irã, provocaram indignação entre aliados ao convidar um representante russo para a primeira reunião de finanças do G20 em território americano. O encontro, realizado até esta terça-feira em Asheville, na Califórnia, na Carolina do Norte, também foi marcado pela questão da guerra na Ucrânia. Adriana Brandão tem mais informações.
4: Washington preside este ano o G20, grupo que reúne as maiores economias do mundo, entre elas China, Índia, Japão e França. Os Estados Unidos tentam aproveitar a ocasião para reforçar sua campanha de novas sanções contra o Irã. A União Europeia sinalizou que pode endurecer suas próprias medidas contra Teerã, mas a reunião acabou dominada por outro tema, a presença do ministro russo das Finanças, Anton Siluanov. Isolado pelos países ocidentais desde a invasão da Ucrânia, ele participou dos debates na segunda-feira e se reuniu com o secretário do Tesouro americano, Scott Bessent. A presença do representante russo irritou países europeus que exigiram sua exclusão da foto oficial do encontro. A Casa Branca defendeu o convite, afirmando que está disposta a dialogar com a Rússia para tentar pôr fim à guerra na Ucrânia, mas garantiu que manterá a pressão econômica sobre Moscou enquanto o conflito continuar.
3: Os ministros da Defesa e das Relações Exteriores da União Europeia se reúnem nesta terça e quarta-feira na Irlanda, em meio à intensificação dos ataques russos contra a Ucrânia e ao aumento das chamadas operações híbridas atribuídas à Rússia. A chefe da diplomacia europeia, Kaja Kallas, afirmou que Moscou está aumentando os ataques para causar o máximo de sofrimento possível à população ucraniana. A declaração ocorre após uma nova onda de bombardeios russos que matou ao menos 12 pessoas em Kiev e arredores e deixou vários feridos, incluindo crianças, nesta madrugada. Durante o encontro, os ministros europeus devem discutir o envio de mais sistemas de defesa antiaérea para a Ucrânia, especialmente mísseis interceptadores capazes de neutralizar mísseis balísticos russos. Por sua vez, Moscou anunciou que o porto estratégico de Ust-Luga, no Golfo da Finlândia, foi alvo de cerca de 50 drones ucranianos. A União Europeia anunciou ontem a suspensão, a partir de quinta-feira, 3 de setembro, das importações de vários produtos de origem animal provenientes do Brasil, entre elas a carne bovina, de aves, ovos e mel. Bruxelas tomou a decisão devido à falta de garantias brasileiras sobre o cumprimento das normas sanitárias do bloco e ao uso abusivo de antibióticos na pecuária. A China atingiu um marco inédito em sua transição energética. Pela primeira vez, a capacidade instalada de energia solar no país superou a das usinas de carvão. Anunciou nesta terça-feira a Administração Nacional de Energia. Os detalhes com Lúcia Miesel.
5: No fim de julho, a capacidade fotovoltaica chinesa alcançou 1 bilhão 286 milhões de quilowatts, ultrapassando pela primeira vez a capacidade instalada das centrais a carvão. Embora os dados não se refiram à produção efetiva de eletricidade, a Administração Nacional de Energia destacou o crescimento acelerado da energia solar, cuja geração cresceu 15,5% nos 7 primeiros meses do ano, na comparação com o mesmo período de 2025. O carvão é há décadas a principal fonte de eletricidade da China, mas o país vem ampliando os investimentos em energias renováveis, que levam a participação desse combustível fóssil em sua matriz energética a diminuir gradualmente. Maior emissora mundial de gases de efeito estufa, a China se comprometeu a atingir o seu pico de emissões até 2030 e a alcançar a neutralidade de carbono até 2060.
3: A gigante chinesa Shen estreia na Bolsa de Hong Kong com queda de mais de 9% nas ações. A loja do fast fashion viu seu valor do mercado cair para cerca de 22 bilhões de euros, muito abaixo da avaliação alcançada em 2022. A empresa havia tido seus projetos de abertura de capital em Nova York e Londres bloqueados por entraves regulatórios. E morreu ontem, aos 97 anos, o ex-primeiro-ministro francês Eduardo Balladur, político de destaque da direita francesa. Ele foi chefe de governo entre 1993 e 1995, durante a presidência de François Mitterrand. Aqui na França, cerca de 11 milhões e meio de alunos retornam às aulas nesta terça, um início letivo marcado pela proibição do uso de celulares no ensino médio. O Jornal da RFI de hoje fica por aqui. 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
3: Agora, na segunda parte da programação brasileira da Rádio França Internacional deste dia 1º de setembro, você vai ouvir na resenha da imprensa francesa o Le Monde, que destaca a APAC, modelo prisional brasileiro de ressocialização em meio ao debate eleitoral brasileiro. No Saúde em Dia de hoje, vamos saber mais sobre a esclerose múltipla, doença autoimune que atinge mais as mulheres jovens. Em seguida, uma reportagem mostra que Lisboa se tornou o maior colégio eleitoral brasileiro no exterior da história. Antes ainda, no tema eleições, vamos ao Linha Direta com nossa correspondente em Brasília, falar sobre as pautas prioritárias para o presidente Lula, que devem ir à votação, como o fim do chamado imposto sobre as blusinhas. Continue ligado na RFI.
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5: A comissão especial criada na Câmara para analisar a chamada MP das blusinhas se reúne hoje para apreciar o texto. O governo quer pressa e, se possível, que seja votada ainda hoje a matéria de forte apelo popular. Sobre isso, a gente fala agora com a correspondente da RFI em Brasília, Raquel Miura. Muito bom dia, Raquel. Aí, quais são os últimos ajustes que a gente pode esperar?
7: Olá, bom dia a todos. Olha, no afã de gerar pauta positiva em meio a uma acirrada busca por votos, o governo tenta reduzir pontuais resistências e aprovar esta semana a MP que zera o imposto de importação sobre compras internacionais de até 50 dólares, antes taxadas em 20%. Na véspera da votação da medida provisória na comissão especial, a relatora senadora Leila Barros e o presidente do colegiado, deputado Reginaldo Lopes, estiveram ontem no Palácio do Planalto negociando uma forma de amenizar a reclamação de setores produtivos, como o comércio varejista, que alega competição desleal com plataformas de compra online. Uma das propostas é incluir uma avaliação técnica periódica, inicialmente a cada 3 meses e depois a cada 6, para então se discutir se caberá ajuda do governo aos setores atingidos.
8: A gente tem dialogado com o setor, ele entende que é também importante essa questão do lado do consumidor. Tivemos a reavaliação daqui a 3 meses, houve um impacto real, aí com certeza nós vamos voltar e sentar para tratar.
9: O que eu estou falando que a Fazenda pode e deve fazer, com evidências técnicas e os estudos do impacto, a Fazenda se compromete a mandar projetos de mitigação. Ou seja, criar cashback, fazer algum tipo de desoneração até R$250 nas compras nacionais, outros mecanismos, né? Então, a ideia é garantir a isenção até $50.
7: As regras abrangem a venda pelas plataformas certificadas pelo Remessa Conforme, programa do executivo elogiado pelo economista Rafael Prado, que, no entanto, criticou a isenção tributária.
10: Houve mais rastreabilidade, mais controle aduaneiro, né? Onde antes do programa quase não existia. Então, o programa em si, do ponto de vista institucional, foi um avanço. O problema foi que com o programa veio a isenção. E é uma isenção que ela atrapalha muito a competição dos produtos nacionais. Nós estimamos que quando o governo retirou a isenção em 2024, o varejo brasileiro ele cresceu até 2,7% a mais do que ele teria crescido.
5: O presidente Lula chegou a dizer que se a classe média alta viaja e pode trazer mercadorias isentas até um certo valor para o Brasil, não seria justo cobrar dos que ganham menos e não podem viajar. Então, como é que fica essa discussão que envolve acesso a produtos, mas também a política de industrialização no Brasil?
7: Olha, a chamada MP da isenção das blusinhas ilustra a encruzilhada que se transformou o comércio popular online num país com enormes desafios estruturantes na área industrial, inclusive o alto custo Brasil. O país não tem condições de fabricar produtos que possam competir com muitos daqueles expostos nas prateleiras da internet. Nesta cesta virtual, há produtos dos mais variados e toda uma cadeia produtiva nacional pode ser afetada com a isenção federal em favor dos concorrentes, com potenciais reflexos danosos no médio e longo prazo sobre setores em que o Brasil é competitivo, a exemplo dos calçados. Além disso, o setor varejista, que vende produtos importados populares, também receia a perda das vendas para o comércio online. A decisão acabou sendo tomada pelas planilhas não econômicas, mas eleitorais, disse a RFI, o economista Rafael Prado.
10: É intimamente ligado ao cenário político e o calendário de votação fala por si só. O ponto central aqui é que, apesar do ganho político que o governo pode ter, os resultados para a economia brasileira são mais negativos do que positivos, tanto por conta da perda de empregos na indústria nacional e no varejo, quanto pela menor geração e volume mesmo de produção industrial nacional.
7: A MP perde a validade no dia 8 de setembro e por isso o governo trabalha para votar esta semana a matéria na comissão especial e também nos plenários da Câmara e do Senado.
5: Muito obrigada, Raquel Miura, correspondente da RFI em Brasília.
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3: Uma prisão brasileira administrada em grande parte pelos próprios detentos e sem agentes armados é o tema de uma reportagem publicada nesta terça-feira pelo jornal francês Le Monde. A unidade fica em São João del Rei, em Minas Gerais, e faz parte da rede APAC, Associação de Proteção e Assistência aos Condenados. Ao contrário das prisões convencionais brasileiras, os presos da APAC não usam uniforme e assumem tarefas como limpeza, cozinha e manutenção do local. O objetivo é favorecer a reinserção social. Segundo dados citados pelo Diário Francês, a taxa de reincidência é de cerca de 15% contra 70% no sistema prisional tradicional. A reportagem também insere o tema do debate político brasileiro sobre segurança pública. Enquanto o presidente Lula defende melhorias nas condições de detenção e políticas voltadas para a reinserção dos presos, o candidato de extrema-direita, Flávio Bolsonaro, promete reduzir a maioridade penal e construir mais prisões, inspiradas no modelo adotado pelo presidente de El Salvador, Nayib Bukele, conhecido pelo encarceramento em massa de membros de gangues. Especialistas ouvidos pelo Le Monde afirmam que replicar a estratégia de El Salvador no Brasil pode agravar os problemas do sistema penitenciário, fortalecendo as facções criminosas que recrutam dentro das cadeias. Para eles, investir na ressocialização dos detentos seria mais eficaz para reduzir a violência a longo prazo. Apesar dos resultados positivos, a expansão da rede APAC enfrenta dificuldades financeiras e a resistência de municípios que não querem receber unidades prisionais em seus territórios. Ainda assim, magistrados e especialistas defendem que o modelo pode contribuir para tornar o sistema carcerário brasileiro mais eficiente e mais humano.
2: Reportagem. 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
11: O Consulado do Brasil em Lisboa registrou um número recorde de eleitores inscritos para votar para presidente este ano. Quase 79 mil pessoas. É o maior colégio eleitoral no exterior. Em segundo lugar vem Boston, nos Estados Unidos. E em terceiro aparece outra cidade portuguesa, o Porto. Além do número total, o que impressiona é o crescimento. Nas últimas eleições, em 2022, estavam registrados em Lisboa 45 mil eleitores brasileiros. O aumento foi de 86%. Para o Cônsul-Geral do Brasil em Lisboa, Alessandro Candeias, há uma somatória de fatores que levaram a uma subida tão expressiva. Um deles é o aumento total no número de brasileiros vivendo em Portugal. Mas para o cônsul, isso explica só uma parte do fenômeno. A necessidade de ter documentos brasileiros válidos para regularizar a residência na Agência Portuguesa das Migrações, a AIMA, também contribuiu para a regularização eleitoral, assim como a vontade de participar
12: da vida política brasileira.
13: Ter o comprovante eleitoral é um pré-requisito para a retirada de documentos, por exemplo, passaportes? Então, muitos brasileiros que moram aqui, tendo a necessidade de ter seu passaporte e regularizar, por exemplo, sua situação imigratória junto à AIMA, enfim, e outras instâncias de Portugal, precisam do certificado, né, de eleitor para obter esses documentos. Isso aumenta mais a presença justamente no cenário da votação eleitoral. E, por último, evidentemente, há todo o interesse de vinculação com o Brasil, ou seja, vinculação com a política brasileira, com a renovação dos mandatos e tudo isso. Ou seja, é um conjunto de fatores, mas que mostram realmente a dinâmica e a força, eu acho muito importante destacar isso, a força do processo eleitoral brasileiro.
12: Tantos eleitores exigem uma operação logística de peso. E a equipe do consulado tem trabalhado para aumentar a infraestrutura e evitar alguns dos problemas registrados na eleição passada. Em coordenação com autoridades locais, conseguiram reforço nos transportes públicos e no policiamento. Desta vez, serão 103 urnas distribuídas em 3 prédios da Universidade de Lisboa. Na edição passada, eram 58 urnas e apenas um prédio disponível. Muitos eleitores passaram várias horas na fila, em corredores apertados. No primeiro turno, o fim da votação teve se adiado em 2 horas, para que todos que estavam à espera pudessem exercer o direito ao voto. Para o dia 4 de outubro agora, o cônsul Candeias promete mais fluidez. Além de aumentar os locais de voto, o consulado desenvolveu um chatbot que vai funcionar por WhatsApp para indicar exatamente para que prédio e sala cada eleitor deve se dirigir.
13: A nossa ideia é que o processo, né, de se deslocar até a universidade, de entrar no prédio, de entrar numa fila, de enfim, fazer todo o processo de votação, seja algo confortável, além de seguro e além de fluido, que ele também seja agradável, confortável, como eu falei, é uma festa da democracia. A gente quer que o eleitor venha, compareça e participe da forma mais tranquila e alegre possível, porque, mais uma vez, é uma festa. Nós assim consideramos, né? E, além de festa, quer dizer, do ponto de vista logístico, isso é um mega evento. Os números são superlativos. Estamos falando, como eu disse, 79 mil eleitores, são mais de 400 mesários. São 412 mesários, mais um outro tanto número de voluntários. Também estamos contratando 2 empresas de segurança para organização das filas, do lado de fora, né, dos prédios, uhum, e também do lado de dentro. Ou seja, são números realmente muito superlativos que mostram que é um evento. Estamos tratando outra forma também de dimensionar, enfim, para quem nos ouve, né, o que significam 79 mil eleitores. Isso é um Maracanã cheio. É o Maracanã cheio, lotado, ali cabem 79 mil.
12: O voto é obrigatório para os brasileiros com mais de 18 e até os 70 anos, mesmo para quem mora no exterior. Mas, mais do que uma obrigação, para muitos é uma oportunidade de se manter vinculado ao país e também para dar um exemplo de cidadania. Leandro Takeda se mudou para Portugal faz 9 anos. Tem 2 filhos que nasceram em Lisboa, mas fez questão de votar para presidente nas eleições passadas e agora está ainda mais satisfeito porque foi chamado para ser mesário.
14: Eu fiquei muito feliz, orgulhoso. Tenho preciso me inteirar do processo, né? Hoje mesmo eu recebi um e-mail sobre como é a participação. Eu preciso fazer uma formação online aqui, pelo que eu estava vendo. Não vi com muitos detalhes. Mas estou muito orgulhoso, com certeza. Vou ver quais são os próximos procedimentos para deixar tudo certinho. Vou com prazer e muito orgulhoso ajudar meu país. A gente mesmo morando fora, o Brasil vai ser sempre nosso país, um país que a gente ama muito.
12: O cônsul-geral acredita que o sentimento de orgulho e confiança no processo eleitoral é generalizado entre os eleitores e, por isso, o processo vai transcorrer com tranquilidade. Candeias vê ainda que a grandiosidade da votação em Portugal transforma o Brasil em um exemplo internacional de democracia e pode também ajudar a promover uma visibilidade positiva da comunidade brasileira no exterior.
13: Isso, sem dúvida, mostra do lado positivo, quer dizer, a pujança da nossa democracia, o direito ao voto exercido pelo cidadão brasileiro que mora aqui em Portugal. E isso também é uma visibilidade, é uma vitrine, a sofisticação, a modernidade, né, e a complexidade do processo eleitoral brasileiro, a qualidade tecnológica, né, das urnas eletrônicas, enfim, e do engajamento mesmo. São mais de 400 mesários, outros tantos voluntários. Então, há um engajamento efetivo da comunidade brasileira aqui. Então, isso é visibilidade da democracia brasileira, do processo eleitoral, mostra a participação da comunidade brasileira, que é uma comunidade não só integrada a Portugal, mas que continua integrada ao Brasil, né? Então, participando do momento político do Brasil.
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1: Olá, sejam bem-vindos ao nosso programa Saúde em Dia. A esclerose múltipla é uma doença neurológica que afeta a chamada bainha de mielina, uma camada que protege os nossos neurônios. Isso atrapalha a transmissão dos impulsos nervosos e provoca diversos sintomas em períodos alternados, marcados pelo desconforto mais acentuado. A estimativa é que cerca de 3 milhões de pessoas convivam com a doença no mundo. Um dos maiores mitos que a envolvem, explica a neurologista brasileira Juliana Santiago, é a idade.
0: Quando a gente fala esclerose, as pessoas associam a uma doença de pacientes idosos. E, na verdade, a esclerose múltipla é uma doença de pacientes jovens, entre 20 e 40 anos de idade. Então, os primeiros sintomas geralmente vão ser nessa faixa etária, geralmente em pacientes saudáveis, mais mulheres do que homens. São 3 mulheres para 1 homem. E os sintomas não necessariamente são sintomas graves.
1: Os sintomas variam de pessoa para pessoa, diz a médica, que também é coordenadora do Centro de Tratamento de Esclerose Múltipla da rede Mater Dei em Belo Horizonte, Minas Gerais. Juliana chama atenção para alguns sinais que podem parecer banais, mas merecem uma consulta.
0: Por exemplo, ela acorda com o braço direito formigando. E esse formigamento é leve, não tem alteração de força necessariamente. Ela passa 1, 2, 5 dias com esse formigamento, às vezes achando que, por exemplo, dormiu em cima do braço, fez um exercício atípico na academia. Esse é um sintoma comum da esclerose múltipla, são as alterações sensitivas.
1: Problemas de vista são outro sintoma comum que podem passar desapercebidos. Pode ser uma dor nos olhos, um embaçamento visual ou até mesmo uma dor de cabeça. E às vezes eles passam espontaneamente.
0: São múltiplos os sintomas. Pode ser perda de força, pode ser tontura, que muitas vezes é confundida com labirintite, alteração para andar com desequilíbrio, dentre outras. Mas as mais comuns são alteração sensitiva, alteração de força, alteração visual.
1: Por que as mulheres são mais afetadas? Em geral, explica a neurologista, doenças autoimunes, como a esclerose múltipla, predominam no sexo feminino. Fatores genéticos e hormonais que se associam a gatilhos ambientais também tornam as mulheres mais propensas a desenvolver essas patologias. Nelas, o sistema imunológico se defende de maneira exagerada e passa a atacar uma parte do próprio corpo. Mas além de todos esses fatores que favorecem o aparecimento da doença, há também um ritmo de vida insano das mulheres de hoje, comenta a neurologista.
0: Tem artigos que mostram que estresse é gatilho para acontecimento de surto, então a gente tem isso na literatura.
1: Não existe um exame específico para diagnosticar a esclerose múltipla.
0: Então, o diagnóstico de esclerose múltipla, ele é igual montar um quebra-cabeça. O médico precisa colher a história do paciente cuidadosamente, fazer o exame neurológico, ver os achados de ressonância e outros exames que excluam outras doenças.
1: A ressonância magnética do encéfalo e da medula é fundamental. O exame traz alterações que se parecem com manchas brancas e sugerem a existência da doença.
0: Mas só pela ressonância eu diagnostico? Eu monto o quebra-cabeça. Ressonância, história clínica, exame neurológico e eu preciso excluir outras doenças que imitam a esclerose múltipla.
1: O diagnóstico é essencial para dar início ao tratamento precoce e atrasar a evolução da doença.
0: Qual que é a pista para os pacientes e para os médicos? É desconfiar, é pensar na possibilidade da doença. Então, às vezes, a paciente é saudável, jovem, num contexto estressante e começa um sintoma assim. Fumigamento no braço. Qual que é a chave? Suspeitar.
1: Desde 1993, a esclerose múltipla tem tratamento com remédios que controlam a doença e a inflamação. O objetivo deles é evitar os surtos, que podem deixar sequelas e também interferir na evolução da doença.
0: Eu não quero saber só como a paciente vai estar daqui 15 dias. Eu tenho que pensar em como ela estará daqui 20 anos, porque são pacientes jovens. E o tratamento vai impactar nisso.
1: Você ouviu Saúde em Dia. Obrigada pela audiência. Até a próxima semana.
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3: Paris, terça-feira, 1 de setembro de 2026. Passa de 1.000 o número de vítimas da enchente devastadora que atingiu a região do Himalaia na última quarta-feira. Segundo dados mais recentes divulgados pelas autoridades nepalesas, o desastre matou 987 pessoas no Nepal e 16 na região do Tibete, sudoeste da China. Com isso, o balanço provisório chega a 1.003 mortos. As equipes de resgate continuam as buscas por cerca de 4.500 desaparecidos, entre eles centenas de turistas e trabalhadores estrangeiros de várias nacionalidades. Cerimônias foram realizadas hoje no Tibete em memória das vítimas do deslizamento de terra que devastou a cidade fronteiriça de Jirong antes de atingir o Nepal na semana passada. O presidente iraniano Massoud Pezeshkian declarou nesta terça-feira que Teerã poderá retomar imediatamente seus compromissos para pôr fim à guerra no Oriente Médio, caso os Estados Unidos voltem a cumprir o protocolo de acordo firmado em junho. O presidente iraniano fez a declaração à margem da cúpula da Organização para a Cooperação de Xangai, realizada no Quirguistão, onde ele também deve se reunir com Vladimir Putin. O encontro, que reúne 17 chefes de Estado e de governo e ocorre no contexto do fortalecimento da organização impulsionado por Rússia e China, com o objetivo de promover uma ordem internacional para reduzir a influência do Ocidente. Os ministros da Defesa e das Relações Exteriores da União Europeia se reúnem hoje e quarta-feira na Irlanda em meio à intensificação dos ataques russos contra a Ucrânia e ao aumento das chamadas operações híbridas atribuídas à Rússia. A chefe da diplomacia europeia, Kaja Kallas, afirmou que Moscou está aumentando os ataques para causar o máximo de sofrimento possível à população ucraniana. A declaração ocorre após uma nova onda de bombardeios russos nesta madrugada, que matou ao menos 12 pessoas em Kiev e arredores. Durante o encontro, os ministros europeus devem discutir o envio de mais sistemas de defesa antiaérea para a Ucrânia, especialmente mísseis interceptadores capazes de neutralizar mísseis balísticos russos. A China atingiu um marco inédito em sua transição energética. Pela primeira vez, a capacidade instalada de energia solar no país superou a das usinas de carvão, anunciou nesta terça-feira a Administração Nacional de Energia. Maior emissora mundial de gases de efeito estufa, a China se comprometeu a atingir o pico de suas emissões até 2030 e a alcançar a neutralidade de carbono até 2060. Onze e meia da manhã em Paris, 6:30 no horário de Brasília. 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
3: Bom dia, em Paris, sol, temperatura na casa dos 20 graus. Hoje é terça-feira, 1 de setembro de 2026. Passa de 1.000 o número de vítimas nas enchentes que atingiram a região do Himalaia. Presidente do Irã promete retomada imediata de compromissos para pôr fim à guerra se Washington voltar a aderir ao acordo assinado em junho. Após novos bombardeios que deixaram vários mortos em Kiev, União Europeia busca ampliar apoio militar à Ucrânia. Essas e mais notícias no Jornal da RFI. O número de vítimas da enchente devastadora que atingiu a região do Himalaia na última quarta-feira ultrapassou a marca de 1.000 mortos. Segundo dados divulgados nesta terça-feira pelas autoridades nepalesas, o desastre matou 987 pessoas no Nepal e 16 na região do Tibete, sudoeste da China. Com isso, o balanço provisório chega a 1.003 mortos. As equipes de resgate continuam as buscas por cerca de 4.500 desaparecidos, entre eles centenas de turistas e trabalhadores estrangeiros de várias nacionalidades. Cerimônias foram realizadas nesta terça no Tibete, em memória das vítimas do deslizamento de terra que devastou a cidade fronteiriça de Jirong antes de atingir o Nepal na semana passada. O presidente iraniano, Massoud Pezeshkian, declarou que Teherã poderá retomar imediatamente seus compromissos para pôr fim à guerra no Oriente Médio caso os Estados Unidos voltem a cumprir o protocolo de acordo firmado em junho. Ele fez a declaração à margem da cúpula da Organização para a Cooperação de Xangai, realizada no Quirguistão, onde ele deve se reunir com Vladimir Putin. O encontro, que reúne 17 chefes de Estado e de governo e ocorre no contexto do fortalecimento da organização, impulsionado por Rússia e China, com o objetivo de promover uma ordem internacional para reduzir a influência do Ocidente. Os Estados Unidos, que tentam buscar apoio dos europeus para aumentar a pressão econômica sobre o Irã, provocaram indignação entre aliados ao convidar um representante russo para a primeira reunião de finanças do G20 em território americano. O encontro, realizado até esta terça-feira em Asheville, na Califórnia, na Carolina do Norte, também foi marcado pela questão da guerra na Ucrânia. Adriana Brandão tem mais informações.
4: Washington preside este ano o G20, grupo que reúne as maiores economias do mundo, entre elas China, Índia, Japão e França. Os Estados Unidos tentam aproveitar a ocasião para reforçar sua campanha de novas sanções contra o Irã. A União Europeia sinalizou que pode endurecer suas próprias medidas contra Teherã, mas a reunião acabou dominada por outro tema, a presença do ministro russo das Finanças, Anton Siluanov. Isolado pelos países ocidentais desde a invasão da Ucrânia, ele participou dos debates na segunda-feira e se reuniu com o secretário do Tesouro americano, Scott Bessent. A presença do representante russo irritou países europeus que exigiram sua exclusão da foto oficial do encontro. A Casa Branca defendeu o convite, afirmando que está disposta a dialogar com a Rússia para tentar pôr fim à guerra na Ucrânia, mas garantiu que manterá a pressão econômica sobre Moscou enquanto o conflito continuar.
3: Os ministros da Defesa e das Relações Exteriores da União Europeia se reúnem nesta terça e quarta-feira na Irlanda, em meio à intensificação dos ataques russos contra a Ucrânia e ao aumento das chamadas operações híbridas atribuídas à Rússia. A chefe da diplomacia europeia, Kaja Kallas, afirmou que Moscou está aumentando os ataques para causar o máximo de sofrimento possível à população ucraniana. A declaração ocorre após uma nova onda de bombardeios russos que matou ao menos 12 pessoas em Kiev e arredores e deixou vários feridos, incluindo crianças, nesta madrugada. Durante o encontro, os ministros europeus devem discutir o envio de mais sistemas de defesa antiaérea para a Ucrânia, especialmente mísseis interceptadores capazes de neutralizar mísseis balísticos russos. Por sua vez, Moscou anunciou que o porto estratégico de Ust-Luga, no Golfo da Finlândia, foi alvo de cerca de 50 drones ucranianos. A União Europeia anunciou ontem a suspensão, a partir de quinta-feira, 3 de setembro, das importações de vários produtos de origem animal provenientes do Brasil, entre elas a carne bovina, de aves, ovos e mel. Bruxelas tomou a decisão devido à falta de garantias brasileiras sobre o cumprimento das normas sanitárias do bloco e ao uso abusivo de antibióticos na pecuária. A China atingiu um marco inédito em sua transição energética. Pela primeira vez, a capacidade instalada de energia solar no país superou a das usinas de carvão. Anunciou nesta terça-feira a Administração Nacional de Energia. Os detalhes com Lúcia Miesel.
5: No fim de julho, a capacidade fotovoltaica chinesa alcançou 1 bilhão 286 milhões de quilowatts, ultrapassando pela primeira vez a capacidade instalada das centrais a carvão. Embora os dados não se refiram à produção efetiva de eletricidade, a Administração Nacional de Energia destacou o crescimento acelerado da energia solar, cuja geração cresceu 15,5% nos 7 primeiros meses do ano, na comparação com o mesmo período de 2025. O carvão é há décadas a principal fonte de eletricidade da China, mas o país vem ampliando os investimentos em energias renováveis, que levam a participação desse combustível fóssil em sua matriz energética a diminuir gradualmente. maior emissora mundial de gases de efeito estufa, a China se comprometeu a atingir o seu pico de emissões até 2030 e a alcançar a neutralidade de carbono até 2060.
3: A gigante chinesa Shen estreia na Bolsa de Hong Kong com queda de mais de 9% nas ações. A loja do fast fashion viu seu valor do mercado cair para cerca de 22 bilhões de euros, muito abaixo da avaliação alcançada em 2022. A empresa havia tido seus projetos de abertura de capital em Nova York e Londres bloqueados por entraves regulatórios. E morreu ontem, aos 97 anos, o ex-primeiro-ministro francês Edouard Balladur, político de destaque da direita francesa. Ele foi chefe de governo entre 1993 e 1995, durante a presidência de François Mitterrand. Aqui na França, cerca de 11 milhões e meio de alunos retornam às aulas nesta terça, um início letivo marcado pela proibição do uso de celulares no ensino médio. O Jornal da RFI de hoje fica por aqui. 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
3: Agora, na segunda parte da programação brasileira da Rádio França Internacional deste dia 1º de setembro, você vai ouvir na resenha da imprensa francesa o Le Monde, que destaca a APAC, modelo prisional brasileiro de ressocialização em meio ao debate eleitoral brasileiro. No Saúde em Dia de hoje, vamos saber mais sobre a esclerose múltipla, doença autoimune que atinge mais as mulheres jovens. Em seguida, uma reportagem mostra que Lisboa se tornou o maior colégio eleitoral brasileiro no exterior da história. Antes ainda, no tema eleições, vamos ao Linha Direta com nossa correspondente em Brasília, falar sobre as pautas prioritárias para o presidente Lula, que devem ir à votação, como o fim do chamado imposto sobre as blusinhas. Continue ligado na RFI.
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2: Lúcia Miesel.
5: A comissão especial criada na Câmara para analisar a chamada MP das blusinhas se reúne hoje para apreciar o texto. O governo quer pressa e, se possível, que seja votada ainda hoje a matéria de forte apelo popular. Sobre isso, a gente fala agora com a correspondente da RFI em Brasília, Raquel Miura. Muito bom dia, Raquel. Aí, quais são os últimos ajustes que a gente pode esperar?
7: Olá, bom dia a todos. Olha, no afã de gerar pauta positiva em meio a uma acirrada busca por votos, o governo tenta reduzir pontuais resistências e aprovar esta semana a MP que zera o imposto de importação sobre compras internacionais de até 50 dólares, antes taxadas em 20%. Na véspera da votação da medida provisória na comissão especial, a relatora senadora Leila Barros e o presidente do colegiado, deputado Reginaldo Lopes, estiveram ontem no Palácio do Planalto negociando uma forma de amenizar a reclamação de setores produtivos, como o comércio varejista, que alega competição desleal com plataformas de compra online. Uma das propostas é incluir uma avaliação técnica periódica, inicialmente a cada 3 meses e depois a cada 6, para então se discutir se caberá ajuda do governo aos setores atingidos.
8: A gente tem dialogado com o setor, ele entende que é também importante essa questão do lado do consumidor. Tivemos a reavaliação daqui a 3 meses, houve um impacto real, aí com certeza nós vamos voltar e sentar para tratar.
9: O que eu estou falando que a Fazenda pode e deve fazer, com evidências técnicas e os estudos do impacto, a Fazenda se compromete a mandar projetos de mitigação. Ou seja, criar cashback, fazer algum tipo de desoneração até R$250 nas compras nacionais, outros mecanismos, né? Então, a ideia é garantir a isenção até $50.
7: As regras abrangem a venda pelas plataformas certificadas pelo Remessa Conforme, programa do executivo elogiado pelo economista Rafael Prado, que, no entanto, criticou a isenção tributária.
10: Houve mais rastreabilidade, mais controle aduaneiro, né? Onde antes do programa quase não existia. Então, o programa em si, do ponto de vista institucional, foi um avanço. O problema foi que com o programa veio a isenção. E é uma isenção que ela atrapalha muito a competição dos produtos nacionais. Nós estimamos que quando o governo retirou a isenção em 2024, o varejo brasileiro ele cresceu até 2,7% a mais do que ele teria crescido.
5: O presidente Lula chegou a dizer que se a classe média alta viaja e pode trazer mercadorias isentas até um certo valor para o Brasil, não seria justo cobrar dos que ganham menos e não podem viajar. Então, como é que fica essa discussão que envolve acesso a produtos, mas também a política de industrialização no Brasil?
7: Olha, a chamada MP da isenção das blusinhas ilustra a encruzilhada que se transformou o comércio popular online num país com enormes desafios estruturantes na área industrial, inclusive o alto custo Brasil. O país não tem condições de fabricar produtos que possam competir com muitos daqueles expostos nas prateleiras da internet. Nesta cesta virtual, há produtos dos mais variados e toda uma cadeia produtiva nacional pode ser afetada com a isenção federal em favor dos concorrentes, com potenciais reflexos danosos no médio e longo prazo sobre setores em que o Brasil é competitivo, a exemplo dos calçados. Além disso, o setor varejista, que vende produtos importados populares, também receia a perda das vendas para o comércio online. A decisão acabou sendo tomada pelas planilhas não econômicas, mas eleitorais, disse a RFI, o economista Rafael Prado.
10: É intimamente ligado ao cenário político e o calendário de votação fala por si só. O ponto central aqui é que, apesar do ganho político que o governo pode ter, os resultados para a economia brasileira são mais negativos do que positivos, tanto por conta da perda de empregos na indústria nacional e no varejo, quanto pela menor geração e volume mesmo de produção industrial nacional.
7: A MP perde a validade no dia 8 de setembro e por isso o governo trabalha para votar esta semana a matéria na comissão especial e também nos plenários da Câmara e do Senado.
5: Muito obrigada, Raquel Miura, correspondente da RFI em Brasília.
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3: Uma prisão brasileira administrada em grande parte pelos próprios detentos e sem agentes armados é o tema de uma reportagem publicada nesta terça-feira pelo jornal francês Le Monde. A unidade fica em São João del Rei, em Minas Gerais, e faz parte da rede APAC, Associação de Proteção e Assistência aos Condenados. Ao contrário das prisões convencionais brasileiras, os presos da APAC não usam uniforme e assumem tarefas como limpeza, cozinha e manutenção do local. O objetivo é favorecer a reinserção social. Segundo dados citados pelo Diário Francês, a taxa de reincidência é de cerca de 15% contra 70% no sistema prisional tradicional. A reportagem também insere o tema do debate político brasileiro sobre segurança pública. Enquanto o presidente Lula defende melhorias nas condições de detenção e políticas voltadas para a reinserção dos presos, o candidato de extrema-direita, Flávio Bolsonaro, promete reduzir a maioridade penal e construir mais prisões, inspiradas no modelo adotado pelo presidente de El Salvador, Nayib Bukele, conhecido pelo encarceramento em massa de membros de gangues. Especialistas ouvidos pelo Le Monde afirmam que replicar a estratégia de El Salvador no Brasil pode agravar os problemas do sistema penitenciário, fortalecendo as facções criminosas que recrutam dentro das cadeias. Para eles, investir na ressocialização dos detentos seria mais eficaz para reduzir a violência a longo prazo. Apesar dos resultados positivos, a expansão da rede APAC enfrenta dificuldades financeiras e a resistência de municípios que não querem receber unidades prisionais em seus territórios. Ainda assim, magistrados e especialistas defendem que o modelo pode contribuir para tornar o sistema carcerário brasileiro mais eficiente e mais humano.
2: Reportagem Luciana Álvares.
11: O Consulado do Brasil em Lisboa registrou um número recorde de eleitores inscritos para votar para presidente este ano. Quase 79 mil pessoas.
12: é o maior colégio eleitoral no exterior. Em segundo lugar vem Boston, nos Estados Unidos, e em terceiro aparece outra cidade portuguesa, o Porto. Além do número total, o que impressiona é o crescimento. Nas últimas eleições, em 2022, estavam registrados em Lisboa 45 mil eleitores brasileiros. O aumento foi de 86%. Para o cônsul-geral do Brasil em Lisboa, Alessandro Candeias, há uma somatória de fatores que levaram a uma subida tão expressiva. Um deles é o aumento total no número de brasileiros vivendo em Portugal. Mas para o cônsul, isso explica só uma parte do fenômeno. A necessidade de ter documentos brasileiros válidos para regularizar a residência na Agência Portuguesa das Migrações, a AIMA, também contribuiu para a regularização eleitoral, assim como a vontade de participar da vida política brasileira.
13: Ter o comprovante eleitoral é um pré-requisito para a retirada de documentos, por exemplo, passaportes. Então, muitos brasileiros que moram aqui, tendo a necessidade de ter seu passaporte e regularizar, por exemplo, sua situação imigratória junto à AIMA, enfim, e outras instâncias de Portugal, precisam do certificado, né, de eleitor para obter esses documentos. Isso aumenta mais a presença justamente no cenário da votação eleitoral. E, por último, evidentemente, há todo o interesse de vinculação com o Brasil, ou seja, vinculação com a política brasileira, com a renovação dos mandatos e tudo isso. Ou seja, é um conjunto de fatores que mostram realmente a dinâmica e a força, eu acho muito importante destacar isso, a força do processo eleitoral brasileiro.
12: Tantos eleitores exigem uma operação logística de

0: semanas, né? E além de festa, quer dizer, do ponto de vista logístico, isso é um mega evento. Os números são superlativos. Estamos falando, como eu disse, 79 mil eleitores, são mais de 400 mesários, são 412 mesários, mais um outro tanto número de voluntários. Também estamos contratando duas empresas de segurança para organização das filas, do lado de fora, né, dos prédios, e também do lado de dentro. Ou seja, são números realmente muito superlativos que mostram que é um evento. Estamos tratando outra forma também de dimensionar, enfim, para quem nos ouve, né, o que significam 79 mil eleitores. Isso é um Maracanã cheio. É um Maracanã cheio, né, lotado. Ali cabem 79 mil.
1: O voto é obrigatório para os brasileiros com mais de 18 e até os 70 anos, mesmo para quem mora no exterior. Mas, mais do que uma obrigação, para muitos é uma oportunidade de se manter vinculado ao país e também para dar um exemplo de cidadania. Leandro Takeda se mudou para Portugal faz 9 anos. Tem dois filhos que nasceram em Lisboa, mas fez questão de votar para presidente nas eleições passadas e agora está ainda mais satisfeito porque foi chamado para ser mesário.
2: Eu fiquei muito feliz, orgulhoso. Tenho preciso me inteirar do processo, né? Hoje mesmo eu recebi um e-mail sobre como é a participação. Eu preciso fazer uma formação online aqui para eu talvez, né? Não ver como é, muitos detalhes. Mas estou muito orgulhoso, com certeza. Vou ver quais são os próximos procedimentos para deixar tudo certinho. Vou com prazer e muito orgulhoso ajudar meu país. A gente mesmo morando fora, o Brasil vai ser sempre nosso país, um país que a gente ama muito.
1: O cônsul-geral acredita que o sentimento de orgulho e confiança no processo eleitoral é generalizado entre os eleitores e, por isso, o processo vai transcorrer com tranquilidade. Candeias vê ainda que a grandiosidade da votação em Portugal transforma o Brasil em um exemplo internacional de democracia e pode também ajudar a promover uma visibilidade positiva da comunidade brasileira no exterior.
0: Isso, sem dúvida, mostra do lado positivo, quer dizer, a pujança da nossa democracia, o direito ao voto exercido pelo cidadão brasileiro que mora aqui em Portugal. E isso também é uma visibilidade, é uma vitrine, a sofisticação, a modernidade, né, a complexidade do processo eleitoral brasileiro, a qualidade tecnológica, né, das urnas eletrônicas, enfim, e do engajamento mesmo. São mais de 400 mesários, outros tantos voluntários. Então, há um engajamento efetivo da comunidade brasileira aqui. Então, isso é visibilidade da democracia brasileira, do processo eleitoral, mostra a participação da comunidade brasileira, que é uma comunidade não só integrada a Portugal, mas que continua integrada ao Brasil, né? Então, participando do momento político do Brasil.
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5: Olá, sejam bem-vindos ao nosso programa Saúde em Dia. A esclerose múltipla é uma doença neurológica que afeta a chamada bainha de mielina, uma camada que protege os nossos neurônios. Isso atrapalha a transmissão dos impulsos nervosos e provoca diversos sintomas em períodos alternados, marcados pelo desconforto mais acentuado. A estimativa é que cerca de 3 milhões de pessoas convivam com a doença no mundo. Um dos maiores mitos que a envolvem, explica a neurologista brasileira Juliana Santiago, é a idade.
6: Quando a gente fala esclerose, as pessoas associam a uma doença de pacientes idosos. E, na verdade, a esclerose múltipla é uma doença de pacientes jovens, entre 20 e 40 anos de idade. Então, os primeiros sintomas geralmente vão ser nessa faixa etária, geralmente em pacientes saudáveis, mais mulheres do que homens. São 3 mulheres para um homem. E os sintomas não necessariamente são sintomas graves.
5: Os sintomas variam de pessoa para pessoa, diz a médica, que também é coordenadora do Centro de Tratamento de Esclerose Múltipla da rede Mater Dei em Belo Horizonte, Minas Gerais. Juliana chama atenção para alguns sinais que podem parecer banais, mas merecem uma consulta.
6: Por exemplo, ela acorda com o braço direito formigando. E esse formigamento é leve, não tem alteração de força necessariamente. Ela passa 1, 2, 5 dias com esse formigamento, às vezes achando que, por exemplo, dormiu em cima do braço, fez um exercício atípico na academia. Esse é um sintoma comum da esclerose múltipla, são as alterações sensitivas.
5: Problemas de vista são outro sintoma comum que podem passar desapercebidos. Pode ser uma dor nos olhos, um embaçamento visual ou até mesmo uma dor de cabeça. E às vezes eles passam espontaneamente.
6: São múltiplos os sintomas. Pode ser perda de força, pode ser tontura, que muitas vezes é confundida.

0: confundida com labirintite, alteração para andar com desequilíbrio, dentre outras. Mas as mais comuns são alteração sensitiva, alteração de força, alteração visual.
1: Por que as mulheres são mais afetadas? Em geral, explica a neurologista, doenças autoimunes, como a esclerose múltipla, predominam no sexo feminino. Fatores genéticos e hormonais que se associam a gatilhos ambientais também tornam as mulheres mais propensas a desenvolver essas patologias. Nelas, o sistema imunológico se defende de maneira exagerada e passa a atacar uma parte do próprio corpo. Mas além de todos esses fatores que favorecem o aparecimento da doença, há também o ritmo de vida insano das mulheres de hoje, comenta a neurologista.
0: Tem artigos que mostram que estresse é gatilho para acontecimento de surto, então a gente tem isso na literatura.
1: Não existe um exame específico para diagnosticar a esclerose múltipla.
0: Então, o diagnóstico de esclerose múltipla, ele é igual montar um quebra-cabeça. O médico precisa colher a história do paciente cuidadosamente, fazer o exame neurológico, ver os achados de ressonância e outros exames que excluam outras doenças.
1: A ressonância magnética do encéfalo e da medula é fundamental. O exame traz alterações que se parecem com manchas brancas e sugerem a existência da doença.
0: Mas só pela ressonância eu diagnostico? Eu monto o quebra-cabeça. Ressonância, história clínica, exame neurológico e eu preciso excluir outras doenças que imitam a esclerose múltipla.
1: O diagnóstico é essencial para dar início ao tratamento precoce e atrasar a evolução da doença.
0: Qual que é a pista para os pacientes e para os médicos? É desconfiar, é pensar na possibilidade da doença. Então, às vezes, a paciente é saudável, jovem, num contexto estressante e começa um sintoma assim, formigamento no braço. Qual que é a chave? Suspeitar.
1: Desde 1993, a esclerose múltipla tem tratamento com remédios que controlam a doença e a inflamação. O objetivo deles é evitar os surtos, que podem deixar sequelas e também interferir na evolução da doença.
0: Eu não quero saber só como a paciente vai estar daqui 15 dias. Eu tenho que pensar em como ela estará daqui 20 anos, porque são pacientes jovens. E o tratamento vai impactar nisso.
1: Você ouviu Saúde em Dia. Obrigada pela audiência. Até a próxima semana.
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3: Paris, terça-feira, 1º de setembro de 2026. Passa de 1.000 o número de vítimas da enchente devastadora que atingiu a região do Himalaia na última quarta-feira. Segundo dados mais recentes divulgados pelas autoridades nepalesas, o desastre matou 987 pessoas no Nepal e 16 na região do Tibete, sudoeste da China. Com isso, o balanço provisório chega a 1.003 mortos. As equipes de resgate continuam as buscas por cerca de 4.500 desaparecidos, entre eles centenas de turistas e trabalhadores estrangeiros de várias nacionalidades. Cerimônias foram realizadas hoje no Tibete em memória das vítimas do deslizamento de terra que devastou a cidade fronteiriça de Jirong antes de atingir o Nepal na semana passada. O presidente iraniano Massoud Pezeshkian declarou nesta terça-feira que Teerã poderá retomar imediatamente seus compromissos para pôr fim à guerra no Oriente Médio, caso os Estados Unidos voltem a cumprir o protocolo de acordo firmado em junho. O presidente iraniano fez a declaração à margem da cúpula da Organização para a Cooperação de Xangai, realizada no Quirguistão, onde ele também deve se reunir com Vladimir Putin. O encontro, que reúne 17 chefes de Estado e de governo e ocorre no contexto do fortalecimento da organização impulsionado por Rússia e China, com o objetivo de promover uma ordem internacional para reduzir a influência do Ocidente. Os ministros da Defesa e das Relações Exteriores da União Europeia se reúnem hoje e quarta-feira na Irlanda, em meio à intensificação dos ataques russos contra a Ucrânia e ao aumento das chamadas operações híbridas atribuídas à Rússia. A chefe da diplomacia europeia, Kaja Kallas, afirmou que Moscou está aumentando os ataques para causar o máximo de sofrimento possível à população ucraniana. A declaração ocorre após uma nova onda de bombardeios russos nesta madrugada, que matou ao menos 12 pessoas em Kiev e arredores. Durante o encontro, os ministros europeus devem discutir o envio de mais sistemas de defesa antiaérea para a Ucrânia, especialmente mísseis interceptadores capazes de neutralizar mísseis balísticos russos. A China atingiu um marco inédito em sua transição energética. Pela primeira vez, a capacidade instalada de energia solar no país superou a das usinas de carvão, anunciou nesta terça-feira a Administração Nacional de Energia. Maior emissora mundial de gases de efeito estufa, a China se comprometeu a atingir o pico de suas emissões até 2030 e a alcançar a neutralidade de carbono até 2060. Onze e meia da manhã em Paris, 6:30 no horário de Brasília. 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
3: Bom dia, em Paris, sol, temperatura na casa dos 20 graus. Hoje é terça-feira, 1º de setembro de 2026. Passa de 1.000 o número de vítimas nas enchentes que atingiram a região do Himalaia. Presidente do Irã promete retomada imediata de compromissos para pôr fim à guerra se Washington voltar a aderir ao acordo assinado em junho. Após novos bombardeios que deixaram vários mortos em Kiev, União Europeia busca ampliar apoio militar à Ucrânia. Essas e mais notícias no Jornal da RFI. O número de vítimas da enchente devastadora que atingiu a região do Himalaia na última quarta-feira ultrapassou a marca de 1.000 mortos. Segundo dados divulgados nesta terça-feira pelas autoridades nepalesas, o desastre matou 987 pessoas no Nepal e 16 na região do Tibete, sudoeste da China. Com isso, o balanço provisório chega a 1.003 mortos. As equipes de resgate continuam as buscas por cerca de 4.500 desaparecidos, entre eles centenas de turistas e trabalhadores estrangeiros de várias nacionalidades. Cerimônias foram realizadas nesta terça no Tibete, em memória das vítimas do deslizamento de terra que devastou a cidade fronteiriça de Girong antes de atingir o Nepal na semana passada. O presidente iraniano, Massoud Pezeshkian, declarou que Teerã poderá retomar imediatamente seus compromissos para pôr fim à guerra no Oriente Médio caso os Estados Unidos voltem a cumprir o protocolo de acordo firmado em junho. Ele fez a declaração à margem da cúpula da Organização para a Cooperação de Xangai, realizada no Quirguistão, onde ele deve se reunir com Vladimir Putin. O encontro, que reúne 17 chefes de Estado e de governo e ocorre no contexto do fortalecimento da organização, impulsionado por Rússia e China, com o objetivo de promover uma ordem internacional para reduzir a influência do Ocidente. Os Estados Unidos, que tentam buscar apoio dos europeus para aumentar a pressão econômica sobre o Irã, provocaram indignação entre aliados ao convidar um representante russo para a primeira reunião de finanças do G20 em território americano. O encontro, realizado até esta terça-feira em Asheville, na Califórnia, na Carolina do Norte, também foi marcado pela questão da guerra na Ucrânia. Adriana Brandão tem mais informações.
4: Washington preside este ano o G20, grupo que reúne as maiores economias do mundo, entre elas China, Índia, Japão e França. Os Estados Unidos tentam aproveitar a ocasião para reforçar sua campanha de novas sanções contra o Irã. A União Europeia sinalizou que pode endurecer suas próprias medidas contra Teerã, mas a reunião acabou dominada por outro tema, a presença do ministro russo das Finanças, Anton Siluanov. Isolado pelos países ocidentais desde a invasão da Ucrânia, ele participou dos debates na segunda-feira e se reuniu com o secretário do Tesouro americano, Scott Bessent. A presença do representante russo irritou países europeus que exigiram sua exclusão da foto oficial do encontro. A Casa Branca defendeu o convite, afirmando que está disposta a dialogar com a Rússia para tentar pôr fim à guerra na Ucrânia, mas garantiu que manterá a pressão econômica sobre Moscou enquanto o conflito continuar.
3: Os ministros da Defesa e das Relações Exteriores da União Europeia se reúnem nesta terça e quarta-feira na Irlanda, em meio à intensificação dos ataques russos contra a Ucrânia e ao aumento das chamadas operações híbridas atribuídas à Rússia. A chefe da diplomacia europeia, Kaja Kallas, afirmou que Moscou está aumentando os ataques para causar o máximo de sofrimento possível à população ucraniana. A declaração ocorre após uma nova onda de bombardeios russos que matou ao menos 12 pessoas em Kiev e arredores e deixou vários feridos, incluindo crianças, nesta madrugada. Durante o encontro, os ministros europeus devem discutir o envio de mais sistemas de defesa antiaérea para a Ucrânia, especialmente mísseis interceptadores capazes de neutralizar mísseis balísticos russos. Por sua vez, Moscou anunciou que o porto estratégico de Ust-Luga, no Golfo da Finlândia, foi alvo de cerca de 50 drones ucranianos. A União Europeia anunciou ontem a suspensão, a partir de quinta-feira, 3 de setembro, das importações de vários produtos de origem animal provenientes do Brasil, entre elas a carne bovina, de aves, ovos e mel. Bruxelas tomou a decisão devido à falta de garantias brasileiras sobre o cumprimento das normas sanitárias do bloco e ao uso abusivo de antibióticos na pecuária. A China atingiu um marco inédito em sua transição energética. Pela primeira vez, a capacidade instalada de energia solar no país superou a das usinas de carvão. Anunciou nesta terça-feira a Administração Nacional de Energia. Os detalhes com Lúcia Miesel.
5: No fim de julho, a capacidade fotovoltaica chinesa alcançou 1 bilhão 286 milhões de quilowatts, ultrapassando pela primeira vez a capacidade instalada das centrais a carvão. Embora os dados não se refiram à produção efetiva de eletricidade, a Administração Nacional de Energia destacou o crescimento acelerado da energia solar, cuja geração cresceu 15,5% nos 7 primeiros meses do ano, na comparação com o mesmo período de 2025. O carvão é há décadas a principal fonte de eletricidade da China, mas o país vem ampliando os investimentos em energias renováveis, que levam a participação desse combustível fóssil em sua matriz energética a diminuir gradualmente. Maior emissora mundial de gases de efeito estufa, a China se comprometeu a atingir o seu pico de emissões até 2030 e a alcançar a neutralidade de carbono até 2060.
3: A gigante chinesa Shen estreia na Bolsa de Hong Kong com queda de mais de 9% nas ações. A loja do fast fashion viu seu valor do mercado cair para cerca de 22 bilhões de euros, muito abaixo da avaliação alcançada em 2022. A empresa havia tido seus projetos de abertura de capital em Nova York e Londres bloqueados por entraves regulatórios. E morreu ontem, aos 97 anos, o ex-primeiro-ministro francês Edouard Balladur, político de destaque da direita francesa. Ele foi chefe de governo entre 1993 e 1995, durante a presidência de François Mitterrand. Aqui na França, cerca de 11 milhões e meio de alunos retornam às aulas nesta terça, um início letivo marcado pela proibição do uso de celulares no ensino médio. O Jornal da RFI de hoje fica por aqui. 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
3: Agora, na segunda parte da programação brasileira da Rádio França Internacional deste dia 1º de setembro, você vai ouvir na resenha da imprensa francesa o Le Monde, que destaca a APAC, modelo prisional brasileiro de ressocialização em meio ao debate eleitoral brasileiro. No Saúde em Dia de hoje, vamos saber mais sobre a esclerose múltipla, doença autoimune que atinge mais as mulheres jovens. Em seguida, uma reportagem mostra que Lisboa se tornou o maior colégio eleitoral brasileiro no exterior da história. Antes ainda, no tema eleições, vamos ao Linha Direta com nossa correspondente em Brasília, falar sobre as pautas prioritárias para o presidente Lula, que devem ir à votação, como o fim do chamado imposto sobre as blusinhas. Continue ligado na RFI.
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2: Lúcia Miesel.
5: A comissão especial criada na Câmara para analisar a chamada MP das blusinhas se reúne hoje para apreciar o texto. O governo quer pressa e, se possível, que seja votada ainda hoje a matéria de forte apelo popular. Sobre isso, a gente fala agora com a correspondente da RFI em Brasília, Raquel Miura. Muito bom dia, Raquel. Aí, quais são os últimos ajustes que a gente pode esperar?
6: Olá, bom dia a todos. Olha, no afã de gerar pauta positiva em meio a uma acirrada busca por votos, o governo tenta reduzir pontuais resistências e aprovar esta semana a MP que zera o imposto de importação sobre compras internacionais de até 50 dólares, antes taxadas em 20%. Na véspera da votação da medida provisória na comissão especial, a relatora senadora Leila Barros e o presidente do colegiado, deputado Reginaldo Lopes, estiveram ontem no Palácio do Planalto negociando uma forma de amenizar a reclamação de setores produtivos, como o comércio varejista, que alega competição desleal com plataformas de compra online. Uma das propostas é incluir uma avaliação técnica periódica, inicialmente a cada 3 meses e depois a cada 6, para então se discutir se caberá ajuda do governo aos setores atingidos.
7: A gente tem dialogado. O setor, ele entende que é também importante essa questão do lado do consumidor. Tivemos a reavaliação daqui a 3 meses. Houve um impacto real? Aí, com certeza, nós vamos voltar e sentar para tratar.
8: O que eu estou falando que a Fazenda pode e deve fazer, com evidências técnicas e os estudos do impacto, a Fazenda se compromete a mandar projetos de mitigação. Ou seja, criar cashback, fazer algum tipo de desoneração até R$250 nas compras nacionais, outros mecanismos, né? Então a ideia é garantir a isenção até 50 dólares.
6: As regras abrangem a venda pelas plataformas certificadas pelo Remessa Conforme, programa do executivo elogiado pelo economista Rafael Prado, que, no entanto, criticou a isenção tributária.
9: Houve mais rastreabilidade, mais controle aduaneiro, né? Onde antes do programa quase não existia. Então, o programa em si, do ponto de vista institucional, foi um avanço. O problema foi que com o programa veio a isenção. E é uma isenção que ela atrapalha muito a competição dos produtos nacionais. Nós estimamos que quando o governo retirou a isenção em 2024, o varejo brasileiro ele cresceu até 2,7% a mais do que ele teria crescido.
5: O presidente Lula chegou a dizer que se a classe média alta viaja e pode trazer mercadorias isentas até um certo valor para o Brasil, não seria justo cobrar dos que ganham menos e não podem viajar. Então, como é que fica essa discussão que envolve acesso a produtos, mas também a política de industrialização no Brasil?
6: Olha, a chamada MP da isenção das blusinhas ilustra a encruzilhada que se transformou o comércio popular online num país com enormes desafios estruturantes na área industrial, inclusive o alto custo Brasil. O país não tem condições de fabricar produtos que possam competir com muitos daqueles expostos nas prateleiras da internet. Nesta cesta virtual, há produtos dos mais variados e toda uma cadeia produtiva nacional pode ser afetada com a isenção federal em favor dos concorrentes, com potenciais reflexos danosos no médio e longo prazo sobre setores em que o Brasil é competitivo, a exemplo dos calçados. Além disso, o setor varejista, que vende produtos importados populares, também receia a perda das vendas para o comércio online. A decisão acabou sendo tomada pelas planilhas não econômicas, mas eleitorais, disse a RFI, o economista Rafael Prado.
9: É intimamente ligado ao cenário político e o calendário de votação fala por si só. O ponto central aqui é que, apesar do ganho político que o governo pode ter, os resultados para a economia brasileira são mais negativos do que positivos, tanto por conta da perda de empregos na indústria nacional e no varejo, quanto pela menor geração e volume mesmo de produção industrial nacional.
6: A MP perde a validade no dia 8 de setembro e por isso o governo trabalha para votar esta semana a matéria na comissão especial e também nos plenários da Câmara e do Senado.
5: Muito obrigada, Raquel Miura, correspondente da RFI em Brasília.
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3: Uma prisão brasileira administrada em grande parte pelos próprios detentos e sem agentes armados é o tema de uma reportagem publicada nesta terça-feira pelo jornal francês Le Monde. A unidade fica em São João del Rei, em Minas Gerais, e faz parte da rede APAC, Associação de Proteção e Assistência aos Condenados. Ao contrário das prisões convencionais brasileiras, os presos da APAC não usam uniforme e assumem tarefas como limpeza, cozinha e manutenção do local. O objetivo é favorecer a reinserção social. Segundo dados citados pelo Diário Francês, a taxa de reincidência é de cerca de 15% contra 70% no sistema prisional tradicional. A reportagem também insere o tema do debate político brasileiro sobre segurança pública. Enquanto o presidente Lula defende melhorias nas condições de detenção e políticas voltadas para a reinserção dos presos, o candidato de extrema-direita, Flávio Bolsonaro, promete reduzir a maioridade penal e construir mais prisões, inspiradas no modelo adotado pelo presidente de El Salvador, Nayib Bukele, conhecido pelo encarceramento em massa de membros de gangues. Especialistas ouvidos pelo Le Monde afirmam que replicar a estratégia de El Salvador no Brasil pode agravar os problemas do sistema penitenciário, fortalecendo as facções criminosas que recrutam dentro das cadeias. Para eles, investir na ressocialização dos detentos seria mais eficaz para reduzir a violência a longo prazo. Apesar dos resultados positivos, a expansão da rede APAC enfrenta dificuldades financeiras e a resistência de municípios que não querem receber unidades prisionais em seus territórios. Ainda assim, magistrados e especialistas defendem que o modelo pode contribuir para tornar o sistema carcerário brasileiro mais eficiente e mais humano.
2: Reportagem. Luciana Álvares.
10: O Consulado do Brasil em Lisboa registrou um número recorde de eleitores inscritos para votar para presidente este ano. Quase 79 mil pessoas. É o maior colégio eleitoral no exterior. Em segundo lugar vem Boston, nos Estados Unidos. E em terceiro aparece outra cidade portuguesa, o Porto. Além do número total, o que impressiona é o crescimento. Nas últimas eleições, em 2022, estavam registrados em Lisboa 45 mil eleitores brasileiros. O aumento foi de 86%. Para o Cônsul-Geral do Brasil em Lisboa, Alessandro Candeias, há uma somatória de fatores que levaram a uma subida tão expressiva. Um deles é o aumento total no número de brasileiros vivendo em Portugal. Mas para o Cônsul, isso explica só uma parte do fenômeno. A necessidade de ter documentos brasileiros válidos para regularizar a residência na Agência Portuguesa das Migrações, a AIMA, também contribuiu para a regularização eleitoral, assim como a vontade de participar da vida política brasileira.
11: Ter o comprovante eleitoral é um pré-requisito para a retirada de documentos, por exemplo, passaportes. Então, muitos brasileiros que moram aqui, tendo a necessidade de ter seu passaporte e regularizar, por exemplo, sua situação imigratória junto à AIMA, enfim, e outras instâncias de Portugal, precisam do certificado, né, de eleitor para obter esses documentos. Isso aumenta mais a presença justamente no cenário da votação eleitoral. E, por último, evidentemente, há todo o interesse de vinculação com o Brasil, ou seja, vinculação com a política brasileira, com a renovação dos mandatos e tudo isso. Ou seja, é um conjunto de fatores que mostram realmente a dinâmica e a força, eu acho muito importante destacar isso, a força do processo eleitoral brasileiro.
10: Tantos eleitores exigem uma operação logística de peso. E a equipe do consulado tem trabalhado para aumentar a infraestrutura e evitar alguns dos problemas registrados na eleição passada. Em coordenação com autoridades locais, conseguiram reforço nos transportes públicos e no policiamento. Desta vez, serão 103 urnas distribuídas em 3 prédios da Universidade de Lisboa. Na edição passada, eram 58 urnas e apenas um prédio disponível. Muitos eleitores passaram várias horas na fila, em corredores apertados. No primeiro turno, o fim da votação teve se adiado em 2 horas, para que todos que estavam à espera pudessem exercer o direito ao voto. Para o dia 4 de outubro agora, o cônsul Candeias promete mais fluidez. Além de aumentar os locais de voto, o consulado desenvolveu um chatbot que vai funcionar por WhatsApp para indicar exatamente para que prédio e sala cada eleitor deve se dirigir.
11: A nossa ideia é que o processo, né, de se deslocar até a universidade, de entrar no prédio, de entrar numa fila, de, enfim, fazer todo o processo de votação seja algo confortável, além de seguro e além de fluido, que ele também seja agradável, confortável, como eu falei, é uma festa da democracia. A gente quer que o eleitor venha, compareça e participe da forma mais tranquila e alegre possível, porque, mais uma vez, é uma festa. Nós assim consideramos, né? E, além de festa, quer dizer, do ponto de vista logístico, isso é um mega evento. Os números são superlativos. Estamos falando, como eu disse, 79 mil eleitores, são mais de 400 mesários, são 412 mesários, mais um outro tanto número de voluntários. Também estamos contratando duas empresas de segurança para organização das filas, do lado de fora, né, dos prédios, uhum, e também do lado de dentro. Ou seja, são números realmente muito superlativos que mostram que é um evento. Estamos tratando outra forma também de dimensionar, enfim, para quem nos ouve, né, o que significam 79 mil eleitores. Isso é um Maracanã cheio. É um Maracanã cheio, lotado. Ali cabem 79 mil.
10: O voto é obrigatório para os brasileiros com mais de 18 e até os 70 anos. Mesmo para quem mora no exterior. Mas, mais do que uma obrigação, para muitos é uma oportunidade de se manter vinculado ao país e também para dar um exemplo de cidadania. Leandro Takeda se mudou para Portugal faz 9 anos. Tem 2 filhos que nasceram em Lisboa, mas fez questão de votar para presidente nas eleições passadas e agora está ainda mais satisfeito porque foi chamado para ser mesário.
12: Eu fiquei muito feliz, orgulhoso. Tenho preciso me inteirar do processo, né? Hoje mesmo eu recebi um e-mail sobre como é a participação. Eu preciso fazer uma formação online aqui, pelo que estava vendo. Não vi com muitos detalhes, mas estou muito orgulhoso, com certeza. Vou ver quais são os próximos procedimentos para deixar tudo certinho. Vou com prazer e muito orgulhoso ajudar meu país. A gente mesmo morando fora, o Brasil vai ser sempre nosso país, um país que a gente ama muito.
10: O cônsul-geral acredita que o sentimento de orgulho e confiança no processo eleitoral é generalizado entre os eleitores e, por isso, o processo vai transcorrer com tranquilidade. Candeias vê ainda que a grandiosidade da votação em Portugal transforma o Brasil em um exemplo internacional de democracia e pode também ajudar a promover uma visibilidade positiva da comunidade brasileira no exterior.
11: Isso, sem dúvida, mostra do lado positivo, quer dizer, a pujança da nossa democracia, o direito ao voto exercido pelo cidadão brasileiro que mora aqui em Portugal. E isso também é uma visibilidade, é uma vitrine para a sofisticação, a modernidade, né, e a complexidade do processo eleitoral brasileiro, a qualidade tecnológica, né, das urnas eletrônicas, enfim, e do engajamento mesmo. São mais de 400 mesários, outros tantos voluntários. Então, há um engajamento efetivo da comunidade brasileira aqui. Então, isso é visibilidade da democracia brasileira, do processo eleitoral, mostra a participação da comunidade brasileira, que é uma comunidade não só integrada a Portugal, mas que continua integrada ao Brasil, né? Então, participando do momento político do Brasil.
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1: Olá, sejam bem-vindos ao nosso programa Saúde em Dia. A esclerose múltipla é uma doença neurológica que afeta a chamada bainha de mielina, uma camada que protege os nossos neurônios. Isso atrapalha a transmissão dos impulsos nervosos e provoca diversos sintomas em períodos alternados, marcados pelo desconforto mais acentuado. A estimativa é que cerca de 3 milhões de pessoas convivam com a doença no mundo. Um dos maiores mitos que a envolvem, explica a neurologista brasileira Juliana Santiago, é a idade.
0: Quando a gente fala esclerose, as pessoas associam a uma doença de pacientes idosos. E, na verdade, a esclerose múltipla é uma doença de pacientes jovens, entre 20 e 40 anos de idade. Então, os primeiros sintomas geralmente vão ser nessa faixa etária, geralmente em pacientes saudáveis, mais mulheres do que homens. São 3 mulheres para 1 homem. E os sintomas não necessariamente são sintomas graves.
1: Os sintomas variam de pessoa para pessoa, diz a médica, que também é coordenadora do Centro de Tratamento de Esclerose Múltipla da rede Mater Dei em Belo Horizonte, Minas Gerais. Juliana chama atenção para alguns sinais que podem parecer banais, mas merecem uma consulta.
0: Por exemplo, ela acorda com o braço direito formigando. E esse formigamento é leve, não tem alteração de força necessariamente. Ela passa 1, 2, 5 dias com esse formigamento, às vezes achando que, por exemplo, dormiu em cima do braço, fez um exercício atípico na academia. Esse é um sintoma comum da esclerose múltipla, são as alterações sensitivas.
1: Problemas de vista são outro sintoma comum que podem passar desapercebidos. Pode ser uma dor nos olhos, um embaçamento visual ou até mesmo uma dor de cabeça. E às vezes eles passam espontaneamente.
0: São múltiplos os sintomas. Pode ser perda de força, pode ser tontura, que muitas vezes é confundida com labirintite, alteração para andar com desequilíbrio, dentre outras. Mas as mais comuns são alteração sensitiva, alteração de força, alteração visual.
1: Por que as mulheres são mais afetadas? Em geral, explica a neurologista, doenças autoimunes, como a esclerose múltipla, predominam no sexo feminino. Fatores genéticos e hormonais que se associam a gatilhos ambientais também tornam as mulheres mais propensas a desenvolver essas patologias. Nelas, o sistema imunológico se defende de maneira exagerada e passa a atacar uma parte do próprio corpo. Mas além de todos esses fatores que favorecem o aparecimento da doença, há também o ritmo de vida insano das mulheres de hoje, comenta a neurologista.
0: Tem artigos que mostram que estresse é gatilho para acontecimento de surto, então a gente tem isso na literatura.
1: Não existe um exame específico para diagnosticar a esclerose múltipla.
0: Então, o diagnóstico de esclerose múltipla, ele é igual montar um quebra-cabeça. O médico precisa colher a história do paciente cuidadosamente, fazer o exame neurológico, ver os achados de ressonância e outros exames que excluam outras doenças.
1: A ressonância magnética do encéfalo e da medula é fundamental. O exame traz alterações que se parecem com manchas brancas e sugerem a existência da doença.
0: Mas só pela ressonância eu diagnostico? Eu monto o quebra-cabeça. Ressonância, história clínica, exame neurológico e eu preciso excluir outras doenças que imitam a esclerose múltipla.
1: O diagnóstico é essencial para dar início ao tratamento precoce e atrasar a evolução da doença.
0: Qual que é a pista para os pacientes e para os médicos? É desconfiar, é pensar na possibilidade da doença. Então, às vezes, a paciente é saudável, jovem, num contexto estressante e começa um sintoma assim. Fumigamento no braço. Qual que é a chave? Suspeitar.
1: Desde 1993, a esclerose múltipla tem tratamento com remédios que controlam a doença e a inflamação. O objetivo deles é evitar os surtos, que podem deixar sequelas e também interferir na evolução da doença.
0: Eu não quero saber só como a paciente vai estar daqui 15 dias. Eu tenho que pensar em como ela estará daqui 20 anos, porque são pacientes jovens. E o tratamento vai impactar nisso.
1: Você ouviu Saúde em Dia. Obrigada pela audiência. Até a próxima semana.
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3: Paris, terça-feira, 1 de setembro de 2026. Passa de 1.000 o número de vítimas da enchente devastadora que atingiu a região do Himalaia na última quarta-feira. Segundo dados mais recentes divulgados pelas autoridades nepalesas, o desastre matou 987 pessoas no Nepal e 16 na região do Tibete, sudoeste da China. Com isso, o balanço provisório chega a 1.003 mortos. As equipes de resgate continuam as buscas por cerca de 4.500 desaparecidos, entre eles centenas de turistas e trabalhadores estrangeiros de várias nacionalidades. Cerimônias foram realizadas hoje no Tibete em memória das vítimas do deslizamento de terra que devastou a cidade fronteiriça de Jirong antes de atingir o Nepal na semana passada. O presidente iraniano Massoud Pezeshkian declarou nesta terça-feira que Teerã poderá retomar imediatamente seus compromissos para pôr fim à guerra no Oriente Médio, caso os Estados Unidos voltem a cumprir o protocolo de acordo firmado em junho. O presidente iraniano fez a declaração à margem da cúpula da Organização para a Cooperação de Xangai, realizada no Quirguistão, onde ele também deve se reunir com Vladimir Putin. O encontro, que reúne 17 chefes de Estado e de governo e ocorre no contexto do fortalecimento da organização impulsionado por Rússia e China, com o objetivo de promover uma ordem internacional para reduzir a influência do Ocidente. Os ministros da Defesa e das Relações Exteriores da União Europeia se reúnem hoje e quarta-feira na Irlanda em meio à intensificação dos ataques russos contra a Ucrânia e ao aumento das chamadas operações híbridas atribuídas à Rússia. A chefe da diplomacia europeia, Kaja Kallas, afirmou que Moscou está aumentando os ataques para causar o máximo de sofrimento possível à população ucraniana. A declaração ocorre após uma nova onda de bombardeios russos nesta madrugada, que matou ao menos 12 pessoas em Kiev e arredores. Durante o encontro, os ministros europeus devem discutir o envio de mais sistemas de defesa antiaérea para a Ucrânia, especialmente mísseis interceptadores capazes de neutralizar mísseis balísticos russos. A China atingiu um marco inédito em sua transição energética. Pela primeira vez, a capacidade instalada de energia solar no país superou a das usinas de carvão, anunciou nesta terça-feira a Administração Nacional de Energia. Maior emissora mundial de gases de efeito estufa, a China se comprometeu a atingir o pico de suas emissões até 2030 e a alcançar a neutralidade de carbono até 2060. 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
3: Bom dia, em Paris, sol entre nuvens e temperatura máxima de 25 graus. Hoje é quarta-feira, 2 de setembro de 2026. Escalada no Oriente Médio, Irã ataca bases americanas após novos bombardeios dos Estados Unidos. União Europeia e França convocam diplomatas russos após a Alemanha acusar Moscou de sabotagem. Crise migratória em Ceuta leva a protestos às ruas da Espanha e amplia a pressão sobre governo Sánchez. Essas e mais notícias no Jornal da RFI. Os confrontos entre Estados Unidos e Irã entraram nesta quarta-feira em uma nova fase de escalada. Teerã lançou mísseis e drones contra bases militares americanas no Golfo em resposta a uma nova série de bombardeios dos Estados Unidos contra alvos iranianos. Mais informações com Lúcia Miesel.
5: Bombardeios dos Estados Unidos deixaram pelo menos 11 mortos e cerca de 60 feridos, de acordo com a mídia estatal iraniana. Entre as vítimas, 4 pessoas morreram durante uma festa de casamento no sul do país. A Guarda Revolucionária Iraniana anunciou 7 mortes entre militares e paramilitares em ofensivas no oeste do país e na ilha de Lavan, no Golfo. Em resposta, a Força Militar Iraniana reivindicou ataques contra instalações militares dos Estados Unidos na Jordânia, Iraque, Emirados Árabes Unidos e Bahrein. O Kuwait também informou ter sido alvo de projéteis. Segundo o Comando Militar Americano para o Oriente Médio, as operações dos Estados Unidos atingiram instalações da Guarda Revolucionária, incluindo sistemas de defesa aérea, radares e estruturas marítimas. Donald Trump advertiu que qualquer nova resposta iraniana vai provocar uma reação ainda mais dura de Washington. A escalada afeta os mercados internacionais. O preço do petróleo voltou a subir e ultrapassou os 90 dólares por barril em meio às preocupações com a segurança da navegação no Estreito de Hormuz.
3: A União Europeia e a França convocaram nesta quarta-feira representantes diplomáticos da Rússia, após a Alemanha acusar Moscou de estar por trás de uma tentativa de ataque com drone carregado de explosivos no aeroporto de Leipzig em agosto. A chefe da diplomacia europeia, Kaja Kallas, afirmou que o episódio tem características de um ato de terrorismo apoiado por um Estado. A tensão aumentou depois que autoridades alemãs anunciaram hoje uma nova investigação sobre uma possível sabotagem contra a rede elétrica do país. Uma subestação no oeste da Alemanha foi alvo de ato de vandalismo. A França prometeu defender novas sanções europeias contra a chamada frota fantasma russa, usada para transportar mercadorias sob bandeiras falsas. Moscou rejeita as acusações de sabotagem feita pelos países ocidentais. Ataques russos danificaram nesta quarta-feira infraestruturas e edifícios residenciais no porto de Odessa, no sul da Ucrânia. Pelo menos 3 fortes explosões também foram relatadas no centro de Kiev. Ontem, estudantes retomaram atividades escolares no novo ano letivo sob alerta de sirenes e explosões em Kiev. Há quase uma semana, Moscou passou a multiplicar bombardeios diurnos e noturnos para esgotar a população e paralisar o funcionamento da cidade. Para Urik Buná, analista político e pesquisador associado da Eurocreative, o objetivo de Vladimir Putin é tornar o cotidiano dos ucranianos cada vez mais difícil.
15: Está muito clara a vontade de tornar a vida impossível em Kiev. Assim que tem um alerta aéreo, o metrô para. Não é possível atravessar as pontes, as lojas e shoppings fecham. Concretamente, é impossível de viver se você ouve um alerta cada hora. E este tem sido o caso há 6 dias. Os russos estão aproveitando o momento em que os ucranianos não têm mais muita defesa antiaérea contra mísseis balísticos.
3: O analista geopolítico Urik Buná foi entrevistado por Julian Chavanna. A crise migratória de Ceuta continua no centro da política espanhola. Manifestações estão previstas em diversas cidades do país hoje, depois de uma série de protestos na própria cidade autônoma. As mobilizações acontecem na véspera de o primeiro-ministro Pedro Sánchez ir ao Congresso dar explicações sobre a gestão da crise. O destaque é da correspondente da RFI em Madrid, Ana Beatriz Farias.
16: As concentrações previstas para hoje, em sua maioria, foram convocadas pela Federação Espanhola de Municípios e Províncias, que apresenta os atos como uma demonstração de solidariedade à população de Ceuta. Mas as manifestações acabaram se tornando um foco de disputa política. O Partido Popular, que é de direita e é também a principal força de oposição ao governo espanhol, apoia as mobilizações e acusa o primeiro-ministro Pedro Sánchez de evitar responsabilizar Marrocos pela crise. Já o partido de extrema-direita, Vox, vai além e acusa Marrocos de utilizar a migração como instrumento de uma guerra híbrida contra a Espanha. Do lado da esquerda, não há consenso. A direção nacional do Partido Socialista Operário Espanhol, de Sánchez, acusou o Partido Popular de instrumentalizar politicamente as manifestações. Mas mais de 30 prefeituras governadas pelo próprio Partido Socialista decidiram aderir aos atos.
3: Ouvimos a correspondente da RFI em Madrid, Ana Beatriz Farias. Uma semana após o colapso de uma geleira no Himalaia, as esperanças de encontrar sobreviventes no Nepal diminuem. Segundo informações mais recentes divulgadas pelas autoridades, o desastre já deixou 1.130 mortos e cerca de 4 mil desaparecidos. São 1.114 vítimas no Nepal, enquanto no Tibete, do lado chinês da fronteira, o balanço permanece em 16 mortos e 546 desaparecidos. As equipes de resgate concentram as buscas em túneis de usinas hidrelétricas, onde ainda podem haver pessoas presas. Até agora, 279 pessoas foram resgatadas desses túneis. A ONU apresentou nesta quarta um relatório inédito sobre como limitar os danos do aquecimento global após o planeta ultrapassar o limite de 1,5 grau acima dos níveis pré-industriais, meta central do Acordo de Paris. O Programa das Nações Unidas para o Meio Ambiente reconhece que esse objetivo não será alcançado e afirma que o desafio agora já não é evitar a ultrapassagem do limite, mas sim administrar seus impactos e reduzir a duração desse período de superaquecimento aí acima de 1,5 grau. E uma nova onda de calor deve atingir a França entre quinta e domingo, principalmente nas regiões sul e sudeste do país. Segundo previsões da Agência Meteorológica Francesa divulgadas hoje, as temperaturas podem variar de 35 a 38 graus, com picos de 40 graus.
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3: Neste segundo bloco da programação brasileira da Rádio França Internacional, neste dia 2 de setembro, vamos ouvir, na resenha da imprensa francesa, a nova estratégia russa de desgaste e enfraquecimento da população da Ucrânia. Na nossa reportagem, que conversou hoje com produtores de filmes brasileiros que participam do Festival de Cinema de Veneza, que começa hoje. No podcast Radar Econômico, vamos entender as razões da crise na Volkswagen, tradicional montadora alemã que atravessa a situação mais crítica de sua história. Antes, vamos ao Linha Direta com Madrid falar sobre a crise migratória em Ceuta e manifestações que estão marcadas em diversas cidades da Espanha em apoio ao enclave. Continue ligado na RFI.
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5: A crise migratória de Ceuta, na Espanha, continua no centro da política do país. Neste 2 de setembro, quando se celebra o Dia de Ceuta, manifestações estão previstas em diversas cidades, depois de uma série de protestos ocorridos na própria cidade autônoma. As mobilizações ocorrem na véspera de o primeiro-ministro Pedro Sánchez ir ao Congresso se explicar sobre a gestão dessa crise. Quem tem mais informações é a correspondente da RFI em Madrid, Ana Beatriz Farias. Bom dia, Ana Beatriz.
16: Olá, bom dia. As concentrações previstas para hoje, em sua maioria, foram convocadas pela Federação Espanhola de Municípios e Províncias, que apresenta os atos como uma demonstração de solidariedade à população de Ceuta. Mas as manifestações acabaram se tornando um foco de disputa política. O Partido Popular, que é de direita e é também a principal força de oposição ao governo espanhol, apoia as mobilizações e acusa o primeiro-ministro Pedro Sánchez de evitar responsabilizar Marrocos pela crise. Já o partido de extrema-direita, Vox, vai além e acusa Marrocos de utilizar a migração como instrumento de uma guerra híbrida contra a Espanha, além de culpar Sánchez pela forma como o governo conduziu a crise. Do lado da esquerda, não há consenso. A direção nacional do Partido Socialista Operário Espanhol, de Sánchez, acusou o Partido Popular de instrumentalizar politicamente as manifestações. Mas mais de 30 prefeituras governadas pelo próprio Partido Socialista decidiram aderir aos atos. Outros municípios de esquerda optaram por organizar mobilizações alternativas. O partido de esquerda Podemos promove em Madrid uma concentração contra o racismo. Em meio a essa pressão, o executivo tenta apresentar uma resposta concreta, com um plano de 309 milhões de euros que devem ser investidos até o fim do ano, o equivalente a cerca de 1 bilhão e 850 milhões de reais. Isso destinado ao acolhimento humanitário de menores, à segurança e a medidas de apoio à economia de empresas e trabalhadores de Ceuta.
5: E nessa quinta-feira, Pedro Sánchez vai ao Parlamento Espanhol prestar esclarecimento sobre essa crise, sobre o que ele mais deve ser cobrado.
16: A gestão do governo desde o início da crise e as medidas adotadas para reforçar o controle das fronteiras espanholas e europeias e garantir a soberania nacional estão entre os principais pontos sobre os quais Sánchez deverá prestar esclarecimentos. Um dos tópicos mais delicados será saber exatamente quais informações o governo tinha antes da entrada em massa. A ministra da Defesa, Margarita Robles, reconheceu que os serviços de inteligência tinham informações prévias sobre movimentos relacionados à fronteira. Um relatório preliminar do Centro Nacional de Imigração e Fronteiras, o CENIF, aponta que agentes de segurança marroquinos teriam dado instruções a migrantes e administrado o fluxo de pessoas durante a entrada em Ceuta. O documento foi entregue à juíza Maria Tardón da Audiência Nacional no âmbito da investigação aberta sobre os acontecimentos. O conteúdo ganha ainda mais peso político porque, na segunda-feira, Sánchez afirmou que não havia indícios que levassem o governo a questionar a atuação de Marrocos.
5: Ana Beatriz, a desinformação em torno de Ceuta também provocou um embate internacional depois que o premier citou redes ligadas à Rússia e a Israel. O que se sabe exatamente sobre essas acusações?
16: Em uma entrevista recente à Rádio Cadena Ser, Sánchez afirmou que conteúdos falsos e desinformação sobre Ceuta foram amplificados por redes sociais associadas à Rússia e a Israel, e também por redes internacionais ligadas à extrema-direita. Israel rejeitou a acusação e o ministro das Relações Exteriores, Gideon Saar, acusou Sánchez de mentir descaradamente sobre o papel israelense na crise. A Rússia também exigiu que o presidente espanhol apresente provas concretas para sustentar suas declarações. O governo espanhol respondeu afirmando que existem evidências de que redes digitais ligadas à Rússia, a Israel e à extrema-direita amplificaram conteúdos relacionados à crise com o objetivo de aumentar a polarização. O Serviço Europeu de Ação Exterior reconhece que, no caso de Ceuta, foram detectadas tentativas da Rússia de explorar a crise na internet, mas o organismo afirma que não há evidências de uma participação russa na origem da crise e também não menciona Israel.
5: Muito obrigada. Essa foi Ana Beatriz Farias, correspondente da RFI em Madrid.
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3: A imprensa francesa destaca nesta quarta-feira o impacto da nova estratégia russa na Ucrânia, que combina ataques massivos de drones e mísseis para desgastar a população e paralisar o país. O Libération acompanha a volta às aulas em Kiev, marcada por sirenes e explosões. Pela quinta vez desde o início da invasão, os alunos retomaram as atividades sob alerta permanente. Desde a semana passada, a Rússia passou a usar drones a jato, muito mais rápidos, obrigando escolas e famílias a adaptar a rotina. Moradores estocam medicamentos, evitam deslocamentos e passam a noite em estações de metrô para escapar dos bombardeios. O jornal cita o filósofo ucraniano Volodymyr Yermolenko, que diz que o objetivo da nova tática russa é exercer uma pressão contínua sobre a população para transformar as pessoas em indivíduos sem vontade, como robôs. Já o Le Parisien explica que Moscou busca saturar as defesas ucranianas com ondas sucessivas de drones e mísseis, aproveitando a escassez de interceptadores. O objetivo seria não apenas causar destruição, mas também afetar transportes, escolas, empresas e a vida econômica da capital. O Le Monde mostra como a Ucrânia tenta responder a essa nova fase da guerra. O periódico trata o perfil do coronel Pavlo Yelizarov, fundador de uma unidade de drones que ele administra com métodos inspirados no McDonald's. Ele compara sua organização ao modelo da lanchonete, com procedimentos padronizados e eficiência operacional em qualquer setor da frente de combate. Para Yelizarov, a guerra aérea é hoje o principal campo de batalha e a Rússia aposta em destruir a retaguarda ucraniana para enfraquecer a resistência do país.
2: Reportagem Adriana Brandão.
17: Al final chegaste, Tano. Me reconheces?
18: Sim, tu, eu te reconozco.
17: 33
4: anos. A coprodução brasileira Retorno a Buenos Aires está na disputa pelo Leão de Ouro do Festival de Veneza de 2026, que começa na quarta-feira, 2 de setembro. O longa é dirigido pelo ítalo-chileno Marco Becks, que viveu entre Argentina, Brasil e Itália. O filme acompanha o retorno de Mariano Guerra à Argentina depois de 33 anos vivendo na Itália para depor no julgamento dos ex-militares que o sequestraram, torturaram e escravizaram durante a ditadura militar. Retorno a Buenos Aires é uma coprodução da Itália e do Brasil. Pelo lado brasileiro, três produtores assinam o longa: Patrick de Jong, Cibele Amaral e André Ristum, que está na origem, no início do pontapé inicial para esse projeto que acabou sendo selecionado para o Festival de Veneza.
19: Eu falei, nossa, esse roteiro é maravilhoso. É uma volta um pouco às suas origens ali no Garage Olimpo, no Irros, né? Nessa temática tão significativa e tão importante, né? Em toda a vida, na formação dele e tudo. Eu falei, nossa, tem que fazer esse filme de qualquer jeito. E a gente estava tendo ali a volta, né, dos financiamentos no Brasil. Eu apresentei para o Patrick e para a Cibele, eles adoraram o roteiro também. E aí nasceu essa relação, esse casamento em volta desse projeto que está sendo realmente muito feliz.
4: Patrick De Jong é diretor da 34 Filmes, a produtora independente de Brasília, venceu o edital de coprodução internacional de 2024 da Ancine para financiar o filme, que trata de um tema importante para o Brasil.
20: Esse é um filme muito denso, né? Inclusive, pensando na possibilidade que o cinema, que o audiovisual tem de abrir narrativas no mundo real, digamos assim, os tribunais militares, que faz parte da história do filme, aconteceram na Argentina, mas acabaram não acontecendo no Brasil. Então, eu acho que é uma maneira também de trazer esse assunto à tona de novo, justamente em vista de tudo que tem acontecido após a polarização política dos últimos anos.
4: Cibele Amaral, da Neocortex, também integra a equipe brasileira de produção de retorno a Buenos Aires. Ela diz que a política de coproduções internacionais é uma estratégia de sucesso.
21: Porque hoje em dia você precisa fazer um pacote realmente poderoso para você ter um êxito de bilheteria, para você ter um êxito nos festivais, né? E esse modelo de coprodução traz uma força grande para o projeto e eu acredito muito nele. E traz o Brasil, com certeza, para um protagonismo, porque é uma história que se passa na Argentina, mas filmada no Brasil, com uma temática que é muito brasileira também, que é o tema da ditadura. E isso é uma política pública de investir na coprodução internacional e que a gente está colhendo os frutos.
4: A seleção de retorno a Buenos Aires, em Veneza, consolida a atuação internacional da 34 Filmes e coloca Brasília pela primeira vez no mapa do cinema mundial, acredita Patrick De Jong.
20: Para a gente, essa seleção foi importantíssima. O nosso objetivo com isso não é só uma estratégia da produtora, mas também sacramentar essa estratégia federal, que foi dos arranjos regionais, né? A gente ganhou o edital de coprodução internacional pela cota regional, importantíssima. O nosso objetivo com isso não é só uma estratégia da produtora, mas também sacramentar essa estratégia federal, que foi dos arranjos regionais.

0: Retorno a Buenos Aires estreia no Festival de Cinema de Veneza em 11 de setembro.
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2: A situação mais do que crítica da Volkswagen, nas palavras do próprio CEO de uma das montadoras mais tradicionais do mundo, coloca sob pressão as filiais espalhadas pelo globo. A reestruturação em curso poderá atingir 100 mil empregos, com foco na Alemanha. 50 mil demissões já estão em curso. O grupo germânico tem mais de 630 mil funcionários, principalmente na Europa e na China, mas também no México ou no Brasil. O presidente do grupo Volkswagen, Oliver Blum, disse que a empresa e a indústria automotiva alemã como um todo enfrentam a maior turbulência da história em meio a um cenário econômico global desfavorável e a concorrência da China. Além disso, os custos da produção na Europa estariam mais de 30% acima dos concorrentes. A gente conversou com Milad Calumi Neto, experiente analista do mercado automobilístico e diretor executivo da Calumi Consultoria.
3: A gente não pode falar que a Volkswagen é uma empresa que semana que vem vai fechar. A Volkswagen está vendendo muito, né? A questão é o que está sobrando para reinvestimento. E esse é o grande problema. É um sinal de atenção que o presidente já alertou. Falou, olha, a gente precisa aqui verificar porque no longo prazo vai ter problema. As nossas operações aqui estão sob risco.
2: Face ao avanço dos modelos elétricos chineses, a maior fabricante de veículos da Europa enfrenta o desafio do excesso de produção. As margens atuais da Volkswagen, inferiores a 4%, são insuficientes para financiar investimentos em novas tecnologias, produtos e fábricas.
3: Eu, uma empresa chinesa, né? Processos produtivos, né, de estamparia, ferramentaria, pintura, isso eu faço como vocês todos, Volkswagen, empresas alemãs, italianas, coreanas, enfim. O que vocês têm de diferente? Eu tenho eletrificação e tenho conectividade e tenho itens de segurança de baixo custo, né? E vocês? O que vocês têm para mostrar ao mundo? Essa é a grande briga entre os dois modelos industriais. O problema não está na Alemanha, está na indústria tradicional.
2: O mercado chinês, pilar da rentabilidade da marca alemã por décadas, desmoronou. No segundo trimestre, as vendas da Volkswagen no país caíram 31% no período de um ano. Para piorar, a guerra comercial dos Estados Unidos impacta ainda mais na conta, em especial sobre a Porsche e a Audi, controladas pela Volkswagen. Neste contexto delicado, as negociações com os sindicatos de trabalhadores e governos estaduais da Alemanha ocorrem sob tensão. Milad avalia que cortes mais drásticos de custos na Alemanha serão inevitáveis, mas permitirão ao grupo atuar de forma mais globalizada. A operação brasileira, por exemplo, representa um alívio nesse contexto turbulento. A marca registrou o maior crescimento de vendas na região no primeiro semestre de 2026, tornando-se o terceiro maior mercado global do grupo.
3: A Volkswagen do Brasil, zero problema, não vejo nenhum tipo de risco. E isso significa dizer que a Volkswagen Alemanha vai trazer a produção dela para cá? Não. Mas vejo como um potencial contributivo da Volkswagen Brasil para a Volkswagen como um todo, sim.
2: O especialista menciona a expertise na fabricação de veículos de pequeno e médio porte e a tecnologia do etanol como diferenciais do grupo no país que poderiam ser levados a outros mercados. Essa também é a aposta do Sindicato dos Metalúrgicos do ABC, onde estão situadas 3 das 4 unidades da marca alemã no Brasil. Vamos ouvir o presidente da entidade, Wellington Messias Damasceno.
4: O que nós vamos ser cobrados é para fazer algum tipo de pequenas reestruturações ou reduções de custos, mas isso já vem, a empresa sempre coloca isso, não é uma novidade para nós. As 4 fábricas estão equalizadas, elas produzem sua capacidade máxima, né, em 2 turnos, e a Volkswagen até tem mantido um crescimento constante e sólido aqui no mercado. O que é positivo mesmo, que a entrada dos chineses, muito em função dos anúncios de investimento, dessa tropicalização, a gente gosta desse termo, né? Da tropicalização dos modelos que estão sendo produzidos aqui, e dos acordos negociados com o sindicato.

0: o Radar Econômico fica por aqui. Quarta que vem tem mais.
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2: Paris, quarta-feira, 2 de setembro de 2026. Teherã lançou mísseis e drones contra bases militares americanas no Golfo em resposta a uma série de bombardeios dos Estados Unidos contra alvos iranianos, que deixaram pelo menos 11 mortos e cerca de 60 feridos, de acordo com a mídia estatal iraniana. Entre as vítimas, 4 pessoas morreram durante uma festa de casamento no sul do país. A Guarda Revolucionária Iraniana anunciou 7 mortes entre militares e paramilitares em ofensivas no oeste do país e na ilha de Lavan, no Golfo. Em resposta, o Irã reivindicou ataques contra instalações militares americanas na Jordânia, Iraque, Emirados Árabes Unidos e Bahrein. Donald Trump advertiu que qualquer nova resposta iraniana provocará uma reação ainda mais dura de Washington. A União Europeia e a França convocaram nesta quarta-feira representantes diplomáticos da Rússia após a Alemanha acusar Moscou de estar por trás de uma tentativa de ataque com drone carregado de explosivos no aeroporto de Leipzig em agosto. A chefe da diplomacia europeia, Kaja Kallas, afirmou que o episódio tem características de um ato de terrorismo apoiado por um Estado. A tensão aumentou depois que autoridades alemãs anunciaram hoje uma nova investigação sobre uma possível sabotagem contra a rede elétrica do país. A França prometeu defender novas sanções europeias contra a chamada frota fantasma russa, usada para transportar mercadorias sob bandeiras falsas. Moscou rejeita as acusações de sabotagem feitas pelos ocidentais. A crise migratória em Ceuta continua dominando o debate político na Espanha. Manifestações estão previstas para esta quarta-feira em várias cidades do país, após dias de protestos na própria cidade autônoma espanhola. Os atos ocorrem na véspera da ida do primeiro-ministro Pedro Sánchez ao Congresso para explicar a gestão da crise iniciada em 30 de julho. A atuação do governo diante da entrada em massa de imigrantes e as medidas adotadas para reforçar o controle das fronteiras da Espanha e da União Europeia estarão no centro dos questionamentos. Uma semana após o colapso de uma geleira no Himalaia, as esperanças de encontrar sobreviventes no Nepal diminuem. Segundo informações mais recentes divulgadas pelas autoridades, o desastre já deixou 1.130 mortos e cerca de 4 mil desaparecidos. As equipes de resgate se concentram em buscas em túneis de usinas hidrelétricas, onde ainda podem haver pessoas presas. 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
2: Bom dia, em Paris, sol entre nuvens e temperatura máxima de 25 graus. Hoje é quarta-feira, 2 de setembro de 2026. Escalada no Oriente Médio. Irã ataca bases americanas após novos bombardeios dos Estados Unidos. União Europeia e França convocam diplomatas russos após a Alemanha acusar Moscou de sabotagem. Crise migratória em Ceuta leva a protestos às ruas da Espanha e amplia a pressão sobre governo Sánchez. Essas e mais notícias no Jornal da RFI. Os confrontos entre Estados Unidos e Irã entraram nesta quarta-feira em uma nova fase de escalada. Teherã lançou mísseis e drones contra bases militares americanas no Golfo em resposta a uma nova série de bombardeios dos Estados Unidos contra alvos iranianos. Mais informações com Lúcia Miesel.
0: Bombardeios dos Estados Unidos deixaram pelo menos 11 mortos e cerca de 60 feridos, de acordo com a mídia estatal iraniana. Entre as vítimas, 4 pessoas morreram durante uma festa de casamento no sul do país. A Guarda Revolucionária Iraniana anunciou 7 mortes entre militares e paramilitares em ofensivas no oeste do país e na ilha de Lavan, no Golfo. Em resposta, a Força Militar Iraniana reivindicou ataques contra instalações militares dos Estados Unidos na Jordânia, Iraque, Emirados Árabes Unidos e Bahrein. O Kuwait também informou ter sido alvo de projéteis. Segundo o Comando Militar Americano para o Oriente Médio, as operações dos Estados Unidos atingiram instalações da Guarda Revolucionária, incluindo sistemas de defesa aérea, radares e estruturas marítimas. Donald Trump advertiu que qualquer nova resposta iraniana vai provocar uma reação ainda mais dura de Washington. A escalada afeta os mercados internacionais. O preço do petróleo voltou a subir e ultrapassou os 90 dólares por barril em meio às preocupações com a segurança da navegação no Estreito de Hormuz.
2: A União Europeia e a França convocaram nesta quarta-feira representantes diplomáticos da Rússia, após a Alemanha acusar Moscou de estar por trás de uma tentativa de ataque com drone carregado de explosivos no aeroporto de Leipzig em agosto. A chefe da diplomacia europeia, Kaja Kallas, afirmou que o episódio tem características de um ato de terrorismo apoiado por um Estado. A tensão aumentou depois que autoridades alemãs anunciaram hoje uma nova investigação sobre uma possível sabotagem contra a rede elétrica do país. Uma subestação no oeste da Alemanha foi alvo de ato de vandalismo. A França prometeu defender novas sanções europeias contra a chamada frota fantasma russa, usada para transportar mercadorias sob bandeiras falsas. Moscou rejeita as acusações de sabotagem feita pelos países ocidentais. Ataques russos danificaram nesta quarta-feira infraestruturas e edifícios residenciais no porto de Odessa, no sul da Ucrânia. Pelo menos 3 fortes explosões também foram relatadas no centro de Kiev. Ontem, estudantes retomaram atividades escolares no novo ano letivo sob alerta de sirenes e explosões em Kiev. Há quase uma semana, Moscou passou a multiplicar bombardeios diurnos e noturnos para esgotar a população e paralisar o funcionamento da cidade. Para Urik Buná, analista político e pesquisador associado da Eurocreative, o objetivo de Vladimir Putin é tornar o cotidiano dos ucranianos cada vez mais difícil.
3: Está muito clara a vontade de tornar a vida impossível em Kiev. Assim que tem um alerta aéreo, o metrô para. Não é possível atravessar as pontes, as lojas e shoppings fecham. Concretamente, é impossível de viver se você ouve um alerta cada hora. E este tem sido o caso há 6 dias. Os russos estão aproveitando o momento em que os ucranianos não têm mais muita defesa antiaérea contra mísseis balísticos.
2: O analista geopolítico Urik Buná foi entrevistado por Julian Chavanna. A crise migratória de Ceuta continua no centro da política espanhola. Manifestações estão previstas em diversas cidades do país hoje, depois de uma série de protestos na própria cidade autônoma. As mobilizações acontecem na véspera de o primeiro-ministro Pedro Sánchez ir ao Congresso dar explicações sobre a gestão da crise. O destaque é da correspondente da RFI em Madrid, Ana Beatriz Farias.
4: As concentrações previstas para hoje, em sua maioria, foram convocadas pela Federação Espanhola de Municípios e Províncias, que apresenta os atos como uma demonstração de solidariedade à população de Ceuta. Mas as manifestações acabaram se tornando um foco de disputa política. O Partido Popular, que é de direita e é também a principal força de oposição ao governo espanhol, apoia as mobilizações e acusa o primeiro-ministro Pedro Sánchez de evitar responsabilizar Marrocos pela crise. Já o partido de extrema-direita, Vox, vai além e acusa Marrocos de utilizar a migração como instrumento de uma guerra híbrida contra a Espanha. Do lado da esquerda, não há consenso. A direção nacional do Partido Socialista Operário Espanhol, de Sánchez, acusou o Partido Popular de instrumentalizar politicamente as manifestações. Mas mais de 30 prefeituras governadas pelo próprio Partido Socialista decidiram aderir aos atos.
2: Ouvimos a correspondente da RFI em Madrid, Ana Beatriz Farias. Uma semana após o colapso de uma geleira no Himalaia, as esperanças de encontrar sobreviventes no Nepal diminuem. Segundo informações mais recentes divulgadas pelas autoridades, o desastre já deixou 1.130 mortos e cerca de 4 mil desaparecidos. São 1.114 vítimas no Nepal, enquanto no Tibete, do lado chinês da fronteira, o balanço permanece em 16 mortos e 546 desaparecidos. As equipes de resgate concentram as buscas em túneis de usinas hidrelétricas, onde ainda podem haver pessoas presas. Até agora, 279 pessoas foram resgatadas desses túneis. A ONU apresentou nesta quarta um relatório inédito sobre como limitar os danos do aquecimento global após o planeta ultrapassar o limite de 1,5 grau acima dos níveis pré-industriais, meta central do Acordo de Paris. O Programa das Nações Unidas para o Meio Ambiente reconhece que esse objetivo não será alcançado e afirma que o desafio agora já não é evitar a ultrapassagem do limite, mas sim administrar seus impactos e reduzir a duração desse período de superaquecimento aí acima de 1,5 grau. E uma nova onda de calor deve atingir a França entre quinta e domingo, principalmente nas regiões sul e sudeste do país. Segundo previsões da Agência Meteorológica Francesa divulgadas hoje, as temperaturas podem variar de 35 a 38 graus, com picos de 40 graus.
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2: Neste segundo bloco da programação brasileira da Rádio França Internacional, neste dia 2 de setembro, vamos ouvir, na resenha da imprensa francesa, a nova estratégia russa de desgaste e enfraquecimento da população da Ucrânia. Na nossa reportagem, que conversou hoje com produtores de filmes brasileiros que participam do Festival de Cinema de Veneza, que começa hoje. No podcast Radar Econômico, vamos entender as razões da crise na Volkswagen, tradicional montadora alemã que atravessa a situação mais crítica de sua história. Antes, vamos à linha direta com Madrid falar sobre a crise migratória em Ceuta e manifestações que estão marcadas em diversas cidades da Espanha em apoio ao enclave. Continue ligado na RFI.
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0: A crise migratória de Ceuta, na Espanha, continua no centro da política do país. Neste 2 de setembro, quando se celebra o Dia de Ceuta, manifestações estão previstas em diversas cidades, depois de uma série de protestos ocorridos na própria cidade autônoma. As mobilizações ocorrem na véspera de o primeiro-ministro Pedro Sánchez ir ao Congresso se explicar sobre a gestão dessa crise. Quem tem mais informações é a correspondente da RFI em Madrid, Ana Beatriz Farias. Bom dia, Ana Beatriz.
4: Olá, bom dia. As concentrações previstas para hoje, em sua maioria, foram convocadas pela Federação Espanhola de Municípios e Províncias, que apresenta os atos como uma demonstração de solidariedade à população de Ceuta. Mas as manifestações acabaram se tornando um foco de disputa política. O Partido Popular, que é de direita e é também a principal força de oposição ao governo espanhol, apoia as mobilizações e acusa o primeiro-ministro Pedro Sánchez de evitar responsabilizar Marrocos pela crise. Já o partido de extrema-direita, Vox, vai além e acusa Marrocos de utilizar a migração como instrumento de uma guerra híbrida contra a Espanha, além de culpar Sánchez pela forma como o governo conduziu a crise. Do lado da esquerda, não há consenso. A direção nacional do Partido Socialista Operário Espanhol, de Sánchez, acusou o Partido Popular de instrumentalizar politicamente as manifestações. Mas mais de 30 prefeituras governadas pelo próprio Partido Socialista decidiram aderir aos atos. Outros municípios de esquerda optaram por organizar mobilizações alternativas. O partido de esquerda Podemos promove em Madrid uma concentração contra o racismo. Em meio a essa pressão, o executivo tenta apresentar uma resposta concreta, com um plano de 309 milhões de euros que devem ser investidos até o fim do ano, o equivalente a cerca de 1 bilhão e 850 milhões de reais. Isso destinado ao acolhimento humanitário de menores, à segurança e a medidas de apoio à economia de empresas e trabalhadores de Ceuta.
0: E nessa quinta-feira, Pedro Sánchez vai ao parlamento espanhol prestar esclarecimentos sobre essa crise, sobre o que ele mais deve ser cobrado.
4: A gestão do governo desde o início da crise e as medidas adotadas para reforçar o controle das fronteiras espanholas e europeias e garantir a soberania nacional estão entre os principais pontos sobre os quais Sánchez deverá prestar esclarecimentos. Um dos tópicos mais delicados será saber exatamente quais informações o governo tinha antes da entrada em massa. A ministra da Defesa, Margarita Robles, reconheceu que os serviços de inteligência tinham informações prévias sobre movimentos relacionados à fronteira. Um relatório preliminar do Centro Nacional de Imigração e Fronteiras, o CENIF, aponta que agentes de segurança marroquinos teriam dado instruções a migrantes e administrado o fluxo de pessoas durante a entrada em Ceuta. O documento foi entregue à juíza Maria Tardón da Audiência Nacional no âmbito da investigação aberta sobre os acontecimentos. O conteúdo ganha ainda mais peso político porque, na segunda-feira, Sánchez afirmou que não havia indícios que levassem o governo a questionar a atuação de Marrocos.
0: Ana Beatriz, a desinformação em torno de Ceuta também provocou um embate internacional depois que o premier citou redes ligadas à Rússia e a Israel. O que se sabe exatamente sobre essas acusações?
4: Em uma entrevista recente à rádio Cadena Ser, Sánchez afirmou que conteúdos falsos e desinformação sobre Ceuta foram amplificados por redes sociais associadas à Rússia e a Israel, e também por redes internacionais ligadas à extrema-direita. Israel rejeitou a acusação e o ministro das Relações Exteriores, Gideon Saar, acusou Sánchez de mentir descaradamente sobre o papel israelense na crise. A Rússia também exigiu que o presidente espanhol apresente provas concretas para sustentar suas declarações. O governo espanhol respondeu afirmando que existem evidências de que redes digitais ligadas à Rússia, a Israel e à extrema-direita amplificaram conteúdos relacionados à crise com o objetivo de aumentar a polarização. O Serviço Europeu de Ação Exterior reconhece que, no caso de Ceuta, foram detectadas tentativas da Rússia de explorar a crise na internet, mas o organismo afirma que não há evidências de uma participação russa na origem da crise e também não menciona Israel.
0: Muito obrigada. Essa foi Ana Beatriz Farias, correspondente da RFI em Madrid.
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2: A imprensa francesa destaca nesta quarta-feira o impacto da nova estratégia russa na Ucrânia, que combina ataques massivos de drones e mísseis para desgastar a população e paralisar o país. O Libération acompanha a volta às aulas em Kiev, marcada por sirenes e explosões. Pela quinta vez desde o início da invasão, os alunos retomaram as atividades sob alerta permanente. Desde a semana passada, a Rússia passou a usar drones a jato, muito mais rápidos, obrigando escolas e famílias a adaptar a rotina. Moradores estocam medicamentos, evitam deslocamentos e passam a noite em estações de metrô para escapar dos bombardeios. O jornal cita o filósofo ucraniano Volodymyr Yermolenko, que diz que o objetivo da nova tática russa é exercer uma pressão contínua sobre a população para transformar as pessoas em indivíduos sem vontade, como robôs. Já o Le Parisien explica que Moscou busca saturar as defesas ucranianas com ondas sucessivas de drones e mísseis, aproveitando a escassez de interceptadores. O objetivo seria não apenas causar destruição, mas também afetar transportes, escolas, empresas e a vida econômica da capital. O Le Monde mostra como a Ucrânia tenta responder a essa nova fase da guerra. O periódico trata o perfil do coronel Pavlo Yelizarov, fundador de uma unidade de drones que ele administra com métodos inspirados no McDonald's. Ele compara sua organização ao modelo da lanchonete, com procedimentos padronizados e eficiência operacional em qualquer setor da frente de combate. Para Yelizarov, a guerra aérea é hoje o principal campo de batalha e a Rússia aposta em destruir a retaguarda ucraniana para enfraquecer a resistência do país.
1: Reportagem Adriana Brandão.
6: Al final chegaste, Tano. Me reconoces? Sim, tu te reconheço. 33
7: anos. A coprodução brasileira Retorno a Buenos Aires está na disputa pelo Leão de Ouro do Festival de Veneza de 2026, que começa na quarta-feira, 2 de setembro. O longa é dirigido pelo ítalo-chileno Marco Becks, que viveu entre Argentina, Brasil e Itália. O filme acompanha o retorno de Mariano Guerra à Argentina depois de 33 anos vivendo na Itália para depor no julgamento dos ex-militares que o sequestraram, torturaram e escravizaram durante a ditadura militar. Retorno a Buenos Aires é uma coprodução da Itália e do Brasil. Pelo lado brasileiro, três produtores assinam o longa: Patrick de Jong, Cibele Amaral e André Ristum, que está na origem, no início do pontapé inicial para esse projeto que acabou sendo selecionado para o Festival de Veneza.
8: Eu falei, nossa, esse roteiro é maravilhoso. É uma volta um pouco às suas origens ali no Garage Olimpo, no Irros, né? Nessa temática tão significativa e tão importante, né? Em toda a vida, na formação dele e tudo. Eu falei, nossa, tem que fazer esse filme de qualquer jeito. E a gente estava tendo ali a volta, né, dos financiamentos no Brasil. Eu apresentei para o Patrick e para a Cibele, eles adoraram o roteiro também. E aí nasceu essa relação, esse casamento em volta desse projeto que está sendo realmente muito feliz.
7: Patrick de Jong é diretor da 34 Filmes, a produtora independente de Brasília, venceu o edital de coprodução internacional de 2024 da Ancine para financiar o filme, que trata de um tema importante para o Brasil.
9: Esse é um filme muito denso, né? Inclusive, pensando na possibilidade que o cinema, que o audiovisual tem de abrir narrativas no mundo real, digamos assim, os tribunais militares, que faz parte da história do filme, aconteceram na Argentina, mas acabaram não acontecendo no Brasil. Então, eu acho que é uma maneira também de trazer esse assunto à tona de novo, justamente em vista de tudo que tem acontecido após a polarização política dos últimos anos.
7: Cibele Amaral, da Neocortex, também integra a equipe brasileira de produção de Retorno a Buenos Aires. Ela diz que a política de coproduções internacionais é uma estratégia de sucesso.
10: Porque hoje em dia você precisa fazer um pacote realmente poderoso para você ter um êxito de bilheteria, para você ter um êxito nos festivais, né? Esse modelo de coprodução traz uma força grande para o projeto e eu acredito muito nele. E traz o Brasil, com certeza, para um protagonismo, porque é uma história que se passa na Argentina, mas filmada no Brasil, com uma temática que é muito brasileira também, que é o tema da ditadura. E isso é uma política pública de investir na coprodução internacional e que a gente está colhendo os frutos.
7: A seleção de Retorno a Buenos Aires, em Veneza, consolida a atuação internacional da 34 Filmes e coloca Brasília pela primeira vez no mapa do cinema mundial, acredita Patrick de Jong.
9: Para a gente, essa seleção foi importantíssima. O nosso objetivo com isso não é só uma estratégia da produtora, mas também sacramentar essa estratégia federal, que foi dos arranjos regionais, né? A gente ganhou o edital de coprodução internacional pela cota regional e já de cara conseguir colocar o filme num festival tão importante só mostra que esses programas eles precisam continuar e investir nesses mercados fora do eixo é importantíssimo porque são novas narrativas, novas possibilidades para justamente trazer um outro Brasil também para o mundo.
7: Retorno a Buenos Aires de Marco Becks custou 2,5 milhões de euros financiados majoritariamente por três produtoras italianas. O Brasil entrou com 700 mil euros, cerca de R$ 42 mil, o que representa 25% do valor total. Mas o retorno para a indústria cinematográfica do país já foi significativo. O longa foi rodado durante 4 semanas em Porto Alegre e mais 3 semanas em Turim, no norte da Itália, com participação de técnicos, atores e atrizes brasileiros. Paula Cohen tem um papel de destaque. Ela fez o personagem da juíza no processo dos ex-militares argentinos.
11: É a minha primeira participação em Veneza. Você imagina que eu estou felicíssima, orgulhosíssima de estar fazendo esse projeto, contando essa história tão importante, necessária de ser contada. Trabalho em coprodução, para mim, é um valor imenso, onde muitos olhares, a cultura se entrelaça, a obra se expande, né, nessa fricção entre culturas, né?
7: A coprodução brasileira Retorno a Buenos Aires, de Marco Bex, integra uma lista de 21 filmes assinados por grandes nomes do cinema mundial que concorrem ao prestigioso Leão de Ouro do Festival de Veneza, ressalta o produtor André Ristum.
8: Para nós é um sucesso, um êxito enorme, né, poder estar nessa competição. Só de estar, né, só de ter tido o filme selecionado, né, sabendo que tem tanto filme de qualidade que nem conseguiu chegar, para nós já é uma grande vitória, né? E agora vamos para Veneza e vamos curtir esse momento, né, essa viagem aí do cinema brasileiro através de um filme internacional, aí com todos esses filmes, grandes realizadores e equipes talentosíssimas do mundo inteiro. Realmente vai ser uma emoção muito grande poder estrear esse filme em Veneza. Eu
12: sou Evelyn. Sou a hija de muñeca.
13: Não conhecia nenhuma muñeca.
7: A coprodução brasileira Retorno a Buenos Aires estreia no Festival de Cinema de Veneza em 11 de setembro.
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0: A situação mais do que crítica da Volkswagen, nas palavras do próprio CEO de uma das montadoras mais tradicionais do mundo, coloca sob pressão as filiais espalhadas pelo globo. A reestruturação em curso poderá atingir 100 mil empregos, com foco na Alemanha. 50 mil demissões já estão em curso. O grupo germânico tem mais de 630 mil funcionários, principalmente na Europa e na China, mas também no México ou no Brasil. O presidente do grupo Volkswagen, Oliver Blum, disse que a empresa e a indústria automotiva alemã como um todo enfrentam a maior turbulência da história em meio a um cenário econômico global desfavorável e a concorrência da China. Além disso, os custos da produção na Europa estariam mais de 30% acima dos concorrentes. A gente conversou com Milad Calumi Neto, experiente analista do mercado automobilístico e diretor executivo da Calumi Consultoria.
14: A gente não pode falar que a Volkswagen é uma empresa que semana que vem vai fechar. A Volkswagen está vendendo muito, né? A questão é o que está sobrando para reinvestimento. E esse é o grande problema. É um sinal de atenção que o presidente já alertou. Falou, olha, a gente precisa aqui verificar, porque no longo prazo vai ter problema. As nossas operações aqui estão sob risco.
0: Face ao avanço dos modelos elétricos chineses, a maior fabricante de veículos da Europa enfrenta o desafio do excesso de produção. As margens atuais da Volkswagen, inferiores a 4%, são insuficientes para financiar investimentos em novas tecnologias, produtos e fábricas.
14: Eu, uma empresa chinesa, né? Processos produtivos, né, de estamparia, ferramentaria, pintura, isso eu faço como vocês todos, Volkswagen, empresas alemãs, italianas, coreanas, enfim. O que vocês têm de diferente? Eu tenho eletrificação e tenho conectividade e tenho itens de segurança de baixo custo, né? E vocês? O que, que vocês têm para mostrar ao mundo? Essa é a grande briga entre os dois modelos industriais. O problema não está na Alemanha, está na indústria tradicional.
0: O mercado chinês, pilar da rentabilidade da marca alemã por décadas, desmoronou. No segundo trimestre, as vendas da Volkswagen no país caíram 31% no período de um ano. Para piorar, a guerra comercial dos Estados Unidos impacta ainda mais na conta, em especial sobre a Porsche e a Audi, controladas pela Volkswagen. Neste contexto delicado, as negociações com os sindicatos de trabalhadores e governos estaduais da Alemanha ocorrem sob tensão. Milad avalia que cortes mais drásticos de custos na Alemanha serão inevitáveis, mas permitirão ao grupo atuar de forma mais globalizada. A operação brasileira, por exemplo, representa um alívio nesse contexto turbulento. A marca registrou o maior crescimento de vendas na região no primeiro semestre de 2026, tornando-se o terceiro maior mercado global do grupo.
14: A Volkswagen do Brasil, zero problema, não vejo nenhum tipo de risco. Isso significa dizer que a Volkswagen Alemanha vai trazer a produção dela para cá? Não. Mas vejo como um potencial contributivo da Volkswagen Brasil para a Volkswagen como um todo, sim.
0: O especialista menciona a expertise na fabricação de veículos de pequeno e médio porte e a tecnologia do etanol como diferenciais do grupo no país que poderiam ser levados a outros mercados. Essa também é a aposta do Sindicato dos Metalúrgicos do ABC, onde estão situadas 3 das 4 unidades da marca alemã no Brasil. Vamos ouvir o presidente da entidade, Wellington Messias Damasceno.
15: O que nós vamos ser cobrados é para fazer algum tipo de pequenas reestruturações ou reduções de custos, mas isso já vem, a empresa sempre coloca isso, não é uma novidade para nós. As 4 fábricas estão equalizadas, elas produzem sua capacidade máxima, né, em 2 turnos, e a Volkswagen até tem mantido um crescimento constante e sólido aqui no mercado. O que é positivo mesmo que a entrada dos chineses, muito em função dos anúncios de investimento, dessa tropicalização, a gente gosta desse termo, né, da tropicalização dos modelos que estão sendo produzidos aqui e dos acordos negociados com o sindicato.
0: E o Radar Econômico fica por aqui. Quarta que vem tem mais.
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2: Paris, quarta-feira, 2 de setembro de 2026. Teherã lançou mísseis e drones contra bases militares americanas no Golfo em resposta a uma série de bombardeios dos Estados Unidos contra alvos iranianos, que deixaram pelo menos 11 mortos e cerca de 60 feridos, de acordo com a mídia estatal iraniana. Entre as vítimas, 4 pessoas morreram durante uma festa de casamento no sul do país. A Guarda Revolucionária Iraniana anunciou 7 mortes entre militares e paramilitares em ofensivas no oeste do país e na ilha de Lavan, no Golfo. Em resposta, o Irã reivindicou ataques contra instalações militares americanas na Jordânia, Iraque, Emirados Árabes Unidos e Bahrein. Donald Trump advertiu que qualquer nova resposta iraniana provocará uma reação ainda mais dura de Washington. A União Europeia e a França convocaram nesta quarta-feira representantes diplomáticos da Rússia após a Alemanha acusar Moscou de estar por trás de uma tentativa de ataque com drone carregado de explosivos no aeroporto de Leipzig em agosto. A chefe da diplomacia europeia, Kaja Kallas, afirmou que o episódio tem características de um ato de terrorismo apoiado por um Estado. A tensão aumentou depois que autoridades alemãs anunciaram hoje uma nova investigação sobre uma possível sabotagem contra a rede elétrica do país. A França prometeu defender novas sanções europeias contra a chamada frota fantasma russa, usada para transportar mercadorias sob bandeiras falsas. Moscou rejeita as acusações de sabotagem feitas pelos ocidentais. A crise migratória em Ceuta continua dominando o debate político na Espanha. Manifestações estão previstas para esta quarta-feira em várias cidades do país, após dias de protestos na própria cidade autônoma espanhola. Os atos ocorrem na véspera da ida do primeiro-ministro Pedro Sánchez ao Congresso para explicar a gestão da crise iniciada em 30 de julho. A atuação do governo diante da entrada em massa de imigrantes e as medidas adotadas para reforçar o controle das fronteiras da Espanha e da União Europeia estarão no centro dos questionamentos. Uma semana após o colapso de uma geleira no Himalaia, as esperanças de encontrar sobreviventes no Nepal diminuem. Segundo informações mais recentes divulgadas pelas autoridades, o desastre já deixou 1.130 mortos e cerca de 4 mil desaparecidos. As equipes de resgate se concentram em buscas em túneis de usinas hidrelétricas, onde ainda podem haver pessoas presas. Onze e meia da manhã em Paris, 6:30 pelo horário de Brasília. 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
2: Bom dia, em Paris, sol entre nuvens e temperatura máxima de 25 graus. Hoje é quarta-feira, 2 de setembro de 2026. Escalada no Oriente Médio. Irã ataca bases americanas após novos bombardeios dos Estados Unidos. União Europeia e França convocam diplomatas russos após a Alemanha acusar Moscou de sabotagem. Crise migratória em Ceuta leva a protestos às ruas da Espanha e amplia a pressão sobre governo Sánchez. Essas e mais notícias no Jornal da RFI. Os confrontos entre Estados Unidos e Irã entraram nesta quarta-feira em uma nova fase de escalada. Teerã lançou mísseis e drones contra bases militares americanas no Golfo em resposta a uma nova série de bombardeios dos Estados Unidos contra alvos iranianos. Mais informações com Lúcia Miesel.
0: Bombardeios dos Estados Unidos deixaram pelo menos 11 mortos e cerca de 60 feridos, de acordo com a mídia estatal iraniana. Entre as vítimas, 4 pessoas morreram durante uma festa de casamento no sul do país. A Guarda Revolucionária Iraniana anunciou 7 mortes entre militares e paramilitares em ofensivas no oeste do país e na ilha de Lavan, no Golfo. Em resposta, a Força Militar Iraniana reivindicou ataques contra instalações militares dos Estados Unidos na Jordânia, Iraque, Emirados Árabes Unidos e Bahrein. O Kuwait também informou ter sido alvo de projéteis. Segundo o Comando Militar Americano para o Oriente Médio, as operações dos Estados Unidos atingiram instalações da Guarda Revolucionária, incluindo sistemas de defesa aérea, radares e estruturas marítimas. Donald Trump advertiu que qualquer nova resposta iraniana vai provocar uma reação ainda mais dura de Washington. A escalada afeta os mercados internacionais. O preço do petróleo voltou a subir e ultrapassou os $90 por barril em meio às preocupações com a segurança da navegação no Estreito de Hormuz.
2: A União Europeia e a França convocaram nesta quarta-feira representantes diplomáticos da Rússia, após a Alemanha acusar Moscou de estar por trás de uma tentativa de ataque com drone carregado de explosivos no aeroporto de Leipzig em agosto. A chefe da diplomacia europeia, Kaja Kallas, afirmou que o episódio tem características de um ato de terrorismo apoiado por um Estado. A tensão aumentou depois que autoridades alemãs anunciaram hoje uma nova investigação sobre uma possível sabotagem contra a rede elétrica do país. Uma subestação no oeste da Alemanha foi alvo de ato de vandalismo. A França prometeu defender novas sanções europeias contra a chamada frota fantasma russa, usada para transportar mercadorias sob bandeiras falsas. Moscou rejeita as acusações de sabotagem feita pelos países ocidentais. Ataques russos danificaram nesta quarta-feira infraestruturas e edifícios residenciais no porto de Odessa, no sul da Ucrânia. Pelo menos 3 fortes explosões também foram relatadas no centro de Kiev. Ontem, estudantes retomaram atividades escolares no novo ano letivo sob alerta de sirenes e explosões em Kiev. Há quase uma semana, Moscou passou a multiplicar bombardeios diurnos e noturnos para esgotar a população e paralisar o funcionamento da cidade. Para Ulrich Bunar, analista político e pesquisador associado da Eurocreative, o objetivo de Vladimir Putin é tornar o cotidiano dos ucranianos cada vez mais difícil.
3: Está muito clara a vontade de tornar a vida impossível em Kiev. Assim que tem um alerta aéreo, o metrô para. Não é possível atravessar as pontes, as lojas e shoppings fecham. Concretamente, é impossível de viver se você ouve um alerta cada hora. E este tem sido o caso há 6 dias. Os russos estão aproveitando o momento em que os ucranianos não têm mais muita defesa antiaérea contra mísseis balísticos.
2: O analista geopolítico Ulrich Bonnat foi entrevistado por Julian Chavanna. A crise migratória de Ceuta continua no centro da política espanhola. Manifestações estão previstas em diversas cidades do país hoje, depois de uma série de protestos na própria cidade autônoma. As mobilizações acontecem na véspera de o primeiro-ministro Pedro Sánchez ir ao Congresso dar explicações sobre a gestão da crise. O destaque é da correspondente da RFI em Madrid, Ana Beatriz Farias.
4: As concentrações previstas para hoje, em sua maioria, foram convocadas pela Federação Espanhola de Municípios e Províncias, que apresenta os atos como uma demonstração de solidariedade à população de Ceuta. Mas as manifestações acabaram se tornando um foco de disputa política. O Partido Popular, que é de direita e é também a principal força de oposição ao governo espanhol, apoia as mobilizações e acusa o primeiro-ministro Pedro Sánchez de evitar responsabilizar Marrocos pela crise. Já o partido de extrema-direita, Vox, vai além e acusa Marrocos de utilizar a migração como instrumento de uma guerra híbrida contra a Espanha. Do lado da esquerda, não há consenso. A direção nacional do Partido Socialista Operário Espanhol, de Sánchez, acusou o Partido Popular de instrumentalizar politicamente as manifestações. Mas mais de 30 prefeituras governadas pelo próprio Partido Socialista decidiram aderir aos atos.
2: Ouvimos a correspondente da RFI em Madrid, Ana Beatriz Farias. Uma semana após o colapso de uma geleira no Himalaia, as esperanças de encontrar sobreviventes no Nepal diminuem. Segundo informações mais recentes divulgadas pelas autoridades, o desastre já deixou 1.130 mortos e cerca de 4 mil desaparecidos. São 1.114 vítimas no Nepal, enquanto no Tibete, do lado chinês da fronteira, o balanço permanece em 16 mortos e 546 desaparecidos. As equipes de resgate concentram as buscas em túneis de usinas hidrelétricas, onde ainda podem haver pessoas presas. Até agora, 279 pessoas foram resgatadas desses túneis. A ONU apresentou nesta quarta um relatório inédito sobre como limitar os danos do aquecimento global após o planeta ultrapassar o limite de 1,5 grau acima dos níveis pré-industriais, meta central do Acordo de Paris. O Programa das Nações Unidas para o Meio Ambiente reconhece que esse objetivo não será alcançado e afirma que o desafio agora já não é evitar a ultrapassagem do limite, mas sim administrar seus impactos e reduzir a duração desse período de superaquecimento aí acima de 1,5 grau. E uma nova onda de calor deve atingir a França entre quinta e domingo, principalmente nas regiões sul e sudeste do país. Segundo previsões da Agência Meteorológica Francesa divulgadas hoje, as temperaturas podem variar de 35 a 38 graus, com picos de 40 graus.
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2: Neste segundo bloco da programação brasileira da Rádio França Internacional, neste dia 2 de setembro, vamos ouvir, na resenha da imprensa francesa, a nova estratégia russa de desgaste e enfraquecimento da população da Ucrânia. Na nossa reportagem, que conversou hoje com produtores de filmes brasileiros que participam do Festival de Cinema de Veneza, que começa hoje. No podcast Radar Econômico, vamos entender as razões da crise na Volkswagen, tradicional montadora alemã que atravessa a situação mais crítica de sua história. Antes, vamos ao Linha Direta com Madrid falar sobre a crise migratória em Ceuta e manifestações que estão marcadas em diversas cidades da Espanha em apoio ao enclave. Continue ligado na RFI.
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0: A crise migratória de Ceuta, na Espanha, continua no centro da política do país. Neste 2 de setembro, quando se celebra o Dia de Ceuta, manifestações estão previstas em diversas cidades, depois de uma série de protestos ocorridos na própria cidade autônoma. As mobilizações ocorrem na véspera de o primeiro-ministro Pedro Sánchez ir ao Congresso se explicar sobre a gestão dessa crise. Quem tem mais informações é a correspondente da RFI em Madrid, Ana Beatriz Farias. Bom dia, Ana Beatriz.
4: Olá, bom dia. As concentrações previstas para hoje, em sua maioria, foram convocadas pela Federação Espanhola de Municípios e Províncias, que apresenta os atos como uma demonstração de solidariedade à população de Ceuta. Mas as manifestações acabaram se tornando um foco de disputa política. O Partido Popular, que é de direita e é também a principal força de oposição ao governo espanhol, apoia as mobilizações e acusa o primeiro-ministro Pedro Sánchez de evitar responsabilizar Marrocos pela crise. Já o partido de extrema-direita, Vox, vai além e acusa Marrocos de utilizar a migração como instrumento de uma guerra híbrida contra a Espanha, além de culpar Sánchez pela forma como o governo conduziu a crise. Do lado da esquerda, não há consenso. A direção nacional do Partido Socialista Operário Espanhol, de Sánchez, acusou o Partido Popular de instrumentalizar politicamente as manifestações. Mas mais de 30 prefeituras governadas pelo próprio Partido Socialista decidiram aderir aos atos. Outros municípios de esquerda optaram por organizar mobilizações alternativas. O partido de esquerda Podemos promove em Madrid uma concentração contra o racismo. Em meio a essa pressão, o executivo tenta apresentar uma resposta concreta, com um plano de 309 milhões de euros que devem ser investidos até o fim do ano, o equivalente a cerca de 1 bilhão e 850 milhões de reais. Isso destinado ao acolhimento humanitário de menores, à segurança e a medidas de apoio à economia de empresas e trabalhadores de Ceuta.
0: E nessa quinta-feira, Pedro Sánchez vai ao Parlamento Espanhol prestar esclarecimentos sobre essa crise, sobre o que ele mais deve ser cobrado.
4: A gestão do governo desde o início da crise e as medidas adotadas para reforçar o controle das fronteiras espanholas e europeias e garantir a soberania nacional estão entre os principais pontos sobre os quais Sánchez deverá prestar esclarecimentos. Um dos tópicos mais delicados será saber exatamente quais informações o governo tinha antes da entrada em massa. A ministra da Defesa, Margarita Robles, reconheceu que os serviços de inteligência tinham informações prévias sobre movimentos relacionados à fronteira. Um relatório preliminar do Centro Nacional de Imigração e Fronteiras, o CENIF, aponta que agentes de segurança marroquinos teriam dado instruções a migrantes e administrado o fluxo de pessoas durante a entrada em Ceuta. O documento foi entregue à juíza Maria Tardón da Audiência Nacional no âmbito da investigação aberta sobre os acontecimentos. O conteúdo ganha ainda mais peso político porque, na segunda-feira, Sánchez afirmou que não havia indícios que levassem o governo a questionar a atuação de Marrocos.
0: Ana Beatriz, a desinformação em torno de Ceuta também provocou um embate internacional depois que o premier citou redes ligadas à Rússia e a Israel. O que se sabe exatamente sobre essas acusações?
4: Em uma entrevista recente à rádio Cadena Ser, Sánchez afirmou que conteúdos falsos e desinformação sobre Ceuta foram amplificados por redes sociais associadas à Rússia e a Israel, e também por redes internacionais ligadas à extrema-direita. Israel rejeitou a acusação e o ministro das Relações Exteriores, Gideon Saar, acusou Sánchez de mentir descaradamente sobre o papel israelense na crise. A Rússia também exigiu que o presidente espanhol apresente provas concretas para sustentar suas declarações. O governo espanhol respondeu afirmando que existem evidências de que redes digitais ligadas à Rússia, a Israel e à extrema-direita amplificaram conteúdos relacionados à crise com o objetivo de aumentar a polarização. O Serviço Europeu de Ação Exterior reconhece que, no caso de Ceuta, foram detectadas tentativas da Rússia de explorar a crise na internet, mas o organismo afirma que não há evidências de uma participação russa na origem da crise e também não menciona Israel.
0: Muito obrigada. Essa foi Ana Beatriz Farias, correspondente da RFI em Madrid.
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2: A imprensa francesa destaca nesta quarta-feira o impacto da nova estratégia russa na Ucrânia, que combina ataques massivos de drones e mísseis para desgastar a população e paralisar o país. O Libération acompanha a volta às aulas em Kiev, marcada por sirenes e explosões. Pela quinta vez desde o início da invasão, os alunos retomaram as atividades sob alerta permanente. Desde a semana passada, a Rússia passou a usar drones a jato, muito mais rápidos, obrigando escolas e famílias a adaptar a rotina. Moradores estocam medicamentos, evitam deslocamentos e passam a noite em estações de metrô para escapar dos bombardeios. O jornal cita o filósofo ucraniano Volodymyr Yermolenko, que diz que o objetivo da nova tática russa é exercer uma pressão contínua sobre a população para transformar as pessoas em indivíduos sem vontade, como robôs. Já o Le Parisien explica que Moscou busca saturar as defesas ucranianas com ondas sucessivas de drones e mísseis, aproveitando a escassez de interceptadores. O objetivo seria não apenas causar destruição, mas também afetar transportes, escolas, empresas e a vida econômica da capital. O Le Monde mostra como a Ucrânia tenta responder a essa nova fase da guerra. O periódico trata o perfil do coronel Pavlo Yelizarov, fundador de uma unidade de drones que ele administra com métodos inspirados no McDonald's. Ele compara a sua organização ao modelo da lanchonete, com procedimentos padronizados e eficiência operacional em qualquer setor da frente de combate. Para Yelizarov, a guerra aérea é hoje o principal campo de batalha e a Rússia aposta em destruir a retaguarda ucraniana para enfraquecer a resistência do país.
1: Reportagem Adriana Brandão.
17: Al final chegaste, Tano. Me reconheces?
18: Sim, tu, eu te reconozco. 33
7: anos. A coprodução brasileira Retorno a Buenos Aires está na disputa pelo Leão de Ouro do Festival de Veneza de 2026, que começa na quarta-feira, 2 de setembro. O longa é dirigido pelo ítalo-chileno Marco Becks, que viveu entre Argentina, Brasil e Itália. O filme acompanha o retorno de Mariano Guerra à Argentina depois de 33 anos vivendo na Itália para depor no julgamento dos ex-militares que o sequestraram, torturaram e escravizaram durante a ditadura militar. Retorno a Buenos Aires é uma coprodução da Itália e do Brasil. Pelo lado brasileiro, três produtores assinam o longa: Patrick de Jong, Cibele Amaral e André Ristum, que está na origem, no início do pontapé inicial para esse projeto que acabou sendo selecionado para o Festival de Veneza.
8: Eu falei, nossa, esse roteiro é maravilhoso. É uma volta um pouco às suas origens ali no Garage Olimpo, no Hijos, né? Nessa temática tão significativa, tão importante, né? Em toda a vida, na formação dele e tudo. Eu falei, nossa, tem que fazer esse filme de qualquer jeito. E a gente estava tendo ali a volta, né, dos financiamentos no Brasil. Eu apresentei para o Patrick e para a Cibele, eles adoraram o roteiro também. E aí nasceu essa relação, esse casamento em volta desse projeto que está sendo realmente muito feliz.
7: Patrick de Jong é diretor da 34 Filmes, a produtora independente de Brasília, venceu o edital de coprodução internacional de 2024 da Ancine para financiar o filme, que trata de um tema importante para o Brasil.
9: Esse é um filme muito denso, né? Inclusive, pensando na possibilidade que o cinema, que o audiovisual tem de abrir narrativas no mundo real, digamos assim, os tribunais militares, que faz parte da história do filme, aconteceram na Argentina, mas acabaram não acontecendo no Brasil. Então, eu acho que é uma maneira também de trazer esse assunto à tona de novo, justamente em vista de tudo que tem acontecido após a polarização política dos últimos anos.
7: Cibele Amaral, da Neocortex, também integra a equipe brasileira de produção de Retorno a Buenos Aires. Ela diz que a política de coproduções internacionais é uma estratégia de sucesso.
10: Porque hoje em dia você precisa fazer um pacote realmente poderoso para você ter um êxito de bilheteria, para você ter um êxito nos festivais, né? Esse modelo de coprodução traz uma força grande para o projeto e eu acredito muito nele. E traz o Brasil, com certeza, para um protagonismo, porque é uma história que se passa na Argentina, mas filmada no Brasil, com uma temática que é muito brasileira também, que é o tema da ditadura. E isso é uma política pública de investir na coprodução internacional e que a gente está colhendo os frutos.
7: A seleção de Retorno a Buenos Aires, em Veneza, consolida a atuação internacional da 34 Filmes e coloca Brasília pela primeira vez no mapa do cinema mundial, acredita Patrick de Jong.
9: Para a gente, essa seleção foi importantíssima. O nosso objetivo com isso não é só uma estratégia da produtora, mas também sacramentar essa estratégia federal que foi dos arranjos regionais, né? A gente ganhou o edital de coprodução internacional pela cota regional e já de cara conseguir colocar o filme num festival tão importante só mostra que esses programas eles precisam continuar e investir nesses mercados fora do eixo é importantíssimo porque são novas narrativas, novas possibilidades para justamente trazer um outro Brasil também para o mundo.
7: Retorno a Buenos Aires de Marco Becks custou 2,5 milhões de euros financiados majoritariamente por três produtoras italianas. O Brasil entrou com 700 mil euros, cerca de R$ 42 mil, o que representa representa 25% do valor total, mas o retorno para a indústria cinematográfica do país já foi significativo. O longa foi rodado durante 4 semanas em Porto Alegre e mais 3 semanas em Turim, no norte da Itália, com participação de técnicos, atores e atrizes brasileiros. Paula Cohen tem um papel de destaque. Ela fez o personagem da juíza no processo dos ex-militares argentinos.
11: É a minha primeira participação em Veneza. Você imagina que eu estou felicíssima, orgulhosíssima de estar fazendo esse projeto, contando essa história tão importante, necessária de ser contada. Trabalho em coprodução, para mim, é um valor imenso, onde muitos olhares, a cultura se entrelaça, a obra se expande, né, nessa fricção entre culturas, né?
7: A coprodução brasileira Retorno a Buenos Aires, de Marco Bex, integra uma lista de 21 filmes assinados por grandes nomes do cinema mundial que concorrem ao prestigioso Leão de Ouro do Festival de Veneza, ressalta o produtor André Ristum.
8: Para nós é um sucesso, um êxito enorme, né, poder estar nessa competição. Só de estar, né, só de ter tido o filme selecionado, né, sabendo que tem tanto filme de qualidade que nem conseguiu chegar, para nós já é uma grande vitória. Né? E agora vamos para Veneza e vamos curtir esse momento, né? Essa viagem aí do cinema brasileiro através de um filme internacional, aí com todos esses filmes, grandes realizadores e equipes talentosíssimas do mundo inteiro. Realmente vai ser uma emoção muito grande poder estrear esse filme em Veneza.
12: Eu sou Evelyn, sou a hija de muñeca.
13: Não conhecia nenhuma muñeca.
7: A coprodução brasileira Retorno a Buenos Aires estreia no Festival de Cinema de Veneza em 11 de setembro.
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7: Retorno a Buenos Aires estreia no Festival de Cinema de Veneza em 11 de setembro.

0: Calemã, por décadas, desmoronou. No segundo trimestre, as vendas da Volkswagen no país caíram 31% no período de um ano. Para piorar, a guerra comercial dos Estados Unidos impacta ainda mais na conta, em especial sobre a Porsche e a Audi, controladas pela Volkswagen. Neste contexto delicado, as negociações com os sindicatos de trabalhadores e governos estaduais da Alemanha ocorrem sob tensão. Milad avalia que cortes mais drásticos de custos na Alemanha serão inevitáveis, mas permitirão ao grupo atuar de forma mais globalizada. A operação brasileira, por exemplo, representa um alívio nesse contexto turbulento. A marca registrou o maior crescimento de vendas na região no primeiro semestre de 2026, tornando-se o terceiro maior mercado global do grupo.
1: A Volkswagen do Brasil, zero problema. Não vejo nenhum tipo de risco. E isso significa dizer que a Volkswagen Alemanha vai trazer a produção dela para cá? Não. Mas vejo como um potencial contributivo da Volkswagen Brasil para a Volkswagen como um todo, sim.
0: O especialista menciona a expertise na fabricação de veículos de pequeno e médio porte e a tecnologia do etanol como diferenciais do grupo no país que poderiam ser levados a outros mercados. Essa também é a aposta do Sindicato dos Metalúrgicos do ABC, onde estão situadas 3 das 4 unidades da marca alemã no Brasil. Vamos ouvir o presidente da entidade, o Wellington Messias Damasceno.
2: O que nós vamos ser cobrados é para fazer algum tipo de pequenas reestruturações ou reduções de custos, mas isso já vem, a empresa sempre coloca isso, não é uma novidade para nós. As 4 fábricas estão equalizadas, elas produzem sua capacidade máxima, né, em 2 turnos, e a Volkswagen até tem mantido um crescimento constante e sólido aqui no mercado. O que é positivo mesmo que a entrada dos chineses, muito em função dos anúncios de investimento, dessa tropicalização, a gente gosta desse termo, né? Da tropicalização dos modelos que estão sendo produzidos aqui e dos acordos negociados com o sindicato.
0: E o Radar Econômico fica por aqui. Quarta que vem tem mais.
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4: Paris, quarta-feira, 2 de setembro de 2026. Teherã lançou mísseis e drones contra bases militares americanas no Golfo em resposta a uma série de bombardeios dos Estados Unidos contra alvos iranianos que deixaram pelo menos 11 mortos e cerca de 60 feridos, de acordo com a mídia estatal iraniana. Entre as vítimas, 4 pessoas morreram durante uma festa de casamento no sul do país. A Guarda Revolucionária Iraniana anunciou 7 mortes entre militares e paramilitares em ofensivas no oeste do país e na ilha de Lavan, no Golfo. Em resposta, o Irã reivindicou ataques contra instalações militares americanas na Jordânia, Iraque, Emirados Árabes Unidos e Bahrein. Donald Trump advertiu que qualquer nova resposta iraniana provocará uma reação ainda mais dura de Washington. A União Europeia e a França convocaram nesta quarta-feira representantes diplomáticos da Rússia após a Alemanha acusar Moscou de estar por trás de uma tentativa de ataque com drone carregado de explosivos no aeroporto de Leipzig em agosto. A chefe da diplomacia europeia, Kaja Kallas, afirmou que o episódio tem características de um ato de terrorismo apoiado por um Estado. A tensão aumentou depois que autoridades alemãs anunciaram hoje uma nova investigação sobre uma possível sabotagem contra a rede elétrica do país. A França prometeu defender novas sanções europeias contra a chamada frota fantasma russa, usada para transportar mercadorias sob bandeiras falsas. Moscou rejeita as acusações de sabotagem feitas pelos ocidentais. A crise migratória em Ceuta continua dominando o debate político na Espanha. Manifestações estão previstas para esta quarta-feira em várias cidades do país, após dias de protestos na própria cidade autônoma espanhola. Os atos ocorrem na véspera da ida do primeiro-ministro Pedro Sánchez ao Congresso para explicar a gestão da crise iniciada em 30 de julho. A atuação do governo diante da entrada em massa de imigrantes e as medidas adotadas para reforçar o controle das fronteiras da Espanha e da União Europeia está

0: estarão no centro dos questionamentos. Uma semana após o colapso de uma geleira no Himalaia, as esperanças de encontrar sobreviventes no Nepal diminuem. Segundo informações mais recentes divulgadas pelas autoridades, o desastre já deixou 1.130 mortos e cerca de 4 mil desaparecidos. As equipes de resgate se concentram em buscas em túneis de usinas hidrelétricas, onde ainda podem haver pessoas presas. 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
0: Bom dia, em Paris, sol entre nuvens e temperatura máxima de 25 graus. Hoje é quarta-feira, 2 de setembro de 2026. Escalada no Oriente Médio. Irã ataca bases americanas após novos bombardeios dos Estados Unidos. União Europeia e França convocam diplomatas russos após a Alemanha acusar Moscou de sabotagem. Crise migratória em Ceuta leva a protestos às ruas da Espanha e amplia a pressão sobre governo Sánchez. Essas e mais notícias no Jornal da RFI. Os confrontos entre Estados Unidos e Irã entraram nesta quarta-feira em uma nova fase de escalada. Teerã lançou mísseis e drones contra bases militares americanas no Golfo em resposta a uma nova série de bombardeios dos Estados Unidos contra alvos iranianos. Mais informações com Lúcia Miesel.
3: Bombardeios dos Estados Unidos deixaram pelo menos 11 mortos e cerca de 60 feridos, de acordo com a mídia estatal iraniana. Entre as vítimas, 4 pessoas morreram durante uma festa de casamento no sul do país. A Guarda Revolucionária Iraniana anunciou 7 mortes entre militares e paramilitares em ofensivas no oeste do país e na ilha de Lavan, no Golfo. Em resposta, a Força Militar Iraniana reivindicou ataques contra instalações militares dos Estados Unidos na Jordânia, Iraque, Emirados Árabes Unidos e Bahrein. O Kuwait também informou ter sido alvo de projéteis. Segundo o Comando Militar Americano para o Oriente Médio, as operações dos Estados Unidos atingiram instalações da Guarda Revolucionária, incluindo sistemas de defesa aérea, radares e estruturas marítimas. Donald Trump advertiu que qualquer nova resposta iraniana vai provocar uma reação ainda mais dura de Washington. A escalada afeta os mercados internacionais. O preço do petróleo voltou a subir e ultrapassou os 90 dólares por barril em meio às preocupações com a segurança da navegação no Estreito de Hormuz.
0: A União Europeia e a França convocaram nesta quarta-feira representantes diplomáticos da Rússia, após a Alemanha acusar Moscou de estar por trás de uma tentativa de ataque com drone carregado de explosivos no aeroporto de Leipzig em agosto. A chefe da diplomacia europeia, Kaja Kallas, afirmou que o episódio tem características de um ato de terrorismo apoiado por um Estado. A tensão aumentou depois que autoridades alemãs anunciaram hoje uma nova investigação sobre uma possível sabotagem contra a rede elétrica do país. Uma subestação no oeste da Alemanha foi alvo de ato de vandalismo. A França prometeu defender novas sanções europeias contra a chamada frota fantasma russa, usada para transportar mercadorias sob bandeiras falsas. Moscou rejeita as acusações de sabotagem feita pelos países ocidentais. Ataques russos danificaram nesta quarta-feira infraestruturas e edifícios residenciais no porto de Odessa, no sul da Ucrânia. Pelo menos 3 fortes explosões também foram relatadas no centro de Kiev. Ontem, estudantes retomaram atividades escolares no novo ano letivo sob alerta de sirenes e explosões em Kiev. Há quase uma semana, Moscou passou a multiplicar bombardeios diurnos e noturnos para esgotar a população e paralisar o funcionamento da cidade. Para Ulrich Bonat, analista político e pesquisador associado da Eurocreative, o objetivo de Vladimir Putin é tornar o cotidiano dos ucranianos cada vez mais difícil.
1: Está muito clara a vontade de tornar a vida impossível em Kiev. Assim que tem um alerta aéreo, o metrô para. Não é possível atravessar as pontes, as lojas e shoppings fecham. Concretamente, é impossível de viver se você ouve um alerta cada hora. E este tem sido o caso há 6 dias. Os russos estão aproveitando o momento em que os ucranianos não têm mais muita defesa antiaérea contra mísseis balísticos.
0: O analista geopolítico Ulrike Bonnat foi entrevistado por Julian Chavanna. A crise migratória de Ceuta continua no centro da política espanhola. Manifestações estão previstas em diversas cidades do país hoje, depois de uma série de protestos na própria cidade autônoma. As mobilizações acontecem na véspera de o primeiro-ministro Pedro Sánchez ir ao Congresso dar explicações sobre a gestão da crise. O destaque é da correspondente da RFI em Madrid, Ana Beatriz Farias.
4: As concentrações previstas para hoje, em sua maioria, foram convocadas pela Federação Espanhola de Municípios e Províncias, que apresenta os atos como uma demonstração de solidariedade à população de Ceuta. Mas as manifestações acabaram se tornando um foco de disputa política. O Partido Popular, que é de direita e é também a principal força de oposição ao governo espanhol, apoia as mobilizações e acusa o primeiro-ministro Pedro Sánchez de evitar responsabilizar Marrocos pela crise. Já o partido de extrema-direita, Vox, vai além e acusa Marrocos de utilizar a migração como instrumento de uma guerra híbrida contra a Espanha. Do lado da esquerda, não há consenso. A direção nacional do Partido Socialista Operário Espanhol, de Sánchez, acusou o Partido Popular de instrumentalizar politicamente as manifestações. Mas mais de 30 prefeituras governadas pelo próprio Partido Socialista decidiram aderir aos atos.
0: Ouvimos a correspondente da RFI em Madrid, Ana Beatriz Farias. Uma semana após o colapso de uma geleira no Himalaia, as esperanças de encontrar sobreviventes no Nepal diminuem. Segundo informações mais recentes divulgadas pelas autoridades, o desastre já deixou 1.130 mortos e cerca de 4 mil desaparecidos. São 1.114 vítimas no Nepal, enquanto no Tibete, do lado chinês da fronteira, o balanço permanece em 16 mortos e 546 desaparecidos. As equipes de resgate concentram as buscas em túneis de usinas hidrelétricas, onde ainda podem haver pessoas presas. Até agora, 279 pessoas foram resgatadas desses túneis. A ONU apresentou nesta quarta um relatório inédito sobre como limitar os danos do aquecimento global após o planeta ultrapassar o limite de 1,5 grau acima dos níveis pré-industriais, meta central do Acordo de Paris. O Programa das Nações Unidas para o Meio Ambiente reconhece que esse objetivo não será alcançado e afirma que o desafio agora já não é evitar a ultrapassagem do limite, mas sim administrar seus impactos e reduzir a duração desse período de superaquecimento aí acima de 1,5 grau. E uma nova onda de calor deve atingir a França entre quinta e domingo, principalmente nas regiões sul e sudeste do país. Segundo previsões da Agência Meteorológica Francesa divulgadas hoje, as temperaturas podem variar de 35 a 38 graus, com picos de 40 graus.
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0: Neste segundo bloco da programação brasileira da Rádio França Internacional, neste dia 2 de setembro, vamos ouvir, na resenha da imprensa francesa, a nova estratégia russa de desgaste e enfraquecimento da população da Ucrânia. Na nossa reportagem, que conversou hoje com produtores de filmes brasileiros que participam do Festival de Cinema de Veneza, que começa hoje. No podcast Radar Econômico, vamos entender as razões da crise na Volkswagen, tradicional montadora alemã que atravessa a situação mais crítica de sua história. Antes, vamos ao Linha Direta com Madrid falar sobre a crise migratória em Ceuta e manifestações que estão marcadas em diversas cidades da Espanha em apoio ao enclave. Continue ligado na RFI.
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3: A crise migratória de Ceuta, na Espanha, continua no centro da política do país. Neste 2 de setembro, quando se celebra o Dia de Ceuta, manifestações estão previstas em diversas cidades, depois de uma série de protestos ocorridos na própria cidade autônoma. As mobilizações ocorrem na véspera de o primeiro-ministro Pedro Sánchez ir ao Congresso se explicar sobre a gestão dessa crise. Quem tem mais informações é a correspondente da RFI em Madrid, Ana Beatriz Farias. Bom dia, Ana Beatriz.
4: Olá, bom dia. As concentrações previstas para hoje, em sua maioria, foram convocadas pela Federação Espanhola de Municípios e Províncias, que apresenta os atos como uma demonstração de solidariedade à população de Ceuta. Mas as manifestações acabaram se tornando um foco de disputa política. O Partido Popular, que é de direita e é também a principal força de oposição ao governo espanhol, apoia as mobilizações e acusa o primeiro-ministro Pedro Sánchez de evitar responsabilizar Marrocos pela crise. Já o partido de extrema-direita, Vox, vai além e acusa Marrocos de utilizar a migração como instrumento de uma guerra híbrida contra a Espanha, além de culpar Sánchez pela forma como o governo conduziu a crise. Do lado da esquerda, não há consenso. A direção nacional do Partido Socialista Operário Espanhol, de Sánchez, acusou o Partido Popular de instrumentalizar politicamente as manifestações. Mas mais de 30 prefeituras governadas pelo próprio Partido Socialista decidiram aderir aos atos. Outros municípios de esquerda optaram por organizar mobilizações alternativas. O partido de esquerda Podemos promove em Madrid uma concentração contra o racismo. Em meio a essa pressão, o executivo tenta apresentar uma resposta concreta, com um plano de 309 milhões de euros que devem ser investidos até o fim do ano, o equivalente a cerca de 1 bilhão e 850 milhões de reais. Isso destinado ao acolhimento humanitário de menores, à segurança e a medidas de apoio à economia de empresas e trabalhadores de Ceuta.
3: É, e nessa quinta-feira, Pedro Sánchez vai ao Parlamento Espanhol prestar esclarecimento sobre essa crise, sobre o que ele mais deve ser cobrado.
4: A gestão do governo desde o início da crise e as medidas adotadas para reforçar o controle das fronteiras espanholas e europeias e garantir a soberania nacional estão entre os principais pontos sobre os quais Sánchez deverá prestar esclarecimentos. Um dos tópicos mais delicados será saber exatamente quais informações o governo tinha antes da entrada em massa. A ministra da Defesa, Margarita Robles, reconheceu que os serviços de inteligência tinham informações prévias sobre movimentos relacionados à fronteira. Um relatório preliminar do Centro Nacional de Imigração e Fronteiras, o CENIF, aponta que agentes de segurança marroquinos teriam dado instruções a migrantes e administrado o fluxo de pessoas durante a entrada em Ceuta. O documento foi entregue à juíza Maria Tardón, da Audiência Nacional, no âmbito da investigação aberta sobre os acontecimentos. O conteúdo ganha ainda mais peso político porque, na segunda-feira, Sánchez afirmou que não havia indícios que levassem o governo a questionar a atuação de Marrocos.
3: Ana Beatriz, a desinformação em torno de Ceuta também provocou um embate internacional depois que o premier citou redes ligadas à Rússia e a Israel. O que se sabe exatamente sobre essas acusações?
4: Em uma entrevista recente à rádio Cadena Ser, Sánchez afirmou que conteúdos falsos e desinformação sobre Ceuta foram amplificados por redes sociais associadas à Rússia e a Israel, e também por redes internacionais ligadas à extrema-direita. Israel rejeitou a acusação e o ministro das Relações Exteriores, Gideon Saar, acusou Sánchez de mentir descaradamente sobre o papel israelense na crise. A Rússia também exigiu que o presidente espanhol apresente provas concretas para sustentar suas declarações. O governo espanhol respondeu afirmando que existem evidências de que redes digitais ligadas à Rússia, a Israel e à extrema-direita amplificaram conteúdos relacionados à crise com o objetivo de aumentar a polarização. O Serviço Europeu de Ação Exterior reconhece que, no caso de Ceuta, foram detectadas tentativas da Rússia de explorar a crise na internet, mas o organismo afirma que não há evidências de uma participação russa na origem da crise e também não menciona Israel.
3: Muito obrigada. Essa foi Ana Beatriz Farias, correspondente da RFI em Madrid.
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0: A imprensa francesa destaca nesta quarta-feira o impacto da nova estratégia russa na Ucrânia, que combina ataques massivos de drones e mísseis para desgastar a população e paralisar o país. O Libération acompanha a volta às aulas em Kiev, marcada por sirenes e explosões. Pela quinta vez desde o início da invasão, os alunos retomaram as atividades sob alerta permanente. Desde a semana passada, a Rússia passou a usar drones a jato, muito mais rápidos, obrigando escolas e famílias a adaptar a rotina. Moradores estocam medicamentos, evitam deslocamentos e passam a noite em estações de metrô para escapar dos bombardeios. O jornal cita o filósofo ucraniano Volodymyr Yermolenko, que diz que o objetivo da nova tática russa é exercer uma pressão contínua sobre a população para transformar as pessoas em indivíduos sem vontade, como robôs. Já o Le Parisien explica que Moscou busca saturar as defesas ucranianas com ondas sucessivas de drones e mísseis, aproveitando a escassez de interceptadores. O objetivo seria não apenas causar destruição, mas também afetar transportes, escolas, empresas e a vida econômica da capital. O Le Monde mostra como a Ucrânia tenta responder a essa nova fase da guerra. O periódico trata o perfil do coronel Pavlo Yelizarov, fundador de uma unidade de drones que ele administra com métodos inspirados no McDonald's. Ele compara sua organização ao modelo da lanchonete, com procedimentos padronizados e eficiência operacional em qualquer setor da frente de combate. Para Yelizarov, a guerra aérea é hoje o principal campo de batalha e a Rússia aposta em destruir a retaguarda ucraniana para enfraquecer a resistência do país.
2: Reportagem Adriana Brandão.
5: Al final chegaste, Tano. Me reconheces?
6: Sim, tu, eu te reconheço.
5: 33
7: anos. A coprodução brasileira Retorno a Buenos Aires está na disputa pelo Leão de Ouro do Festival de Veneza de 2026, que começa na quarta-feira, 2 de setembro. O longa é dirigido pelo ítalo-chileno Marco Becks, que viveu entre Argentina, Brasil e Itália. O filme acompanha o retorno de Mariano Guerra à Argentina depois de 33 anos vivendo na Itália para depor no julgamento dos ex-militares que o sequestraram, torturaram e escravizaram durante a ditadura militar. Retorno a Buenos Aires é uma coprodução da Itália e do Brasil. Pelo lado brasileiro, três produtores assinam o longa: Patrick de Jong, Cibele Amaral e André Ristum, que está na origem, no início do pontapé inicial para esse projeto que acabou sendo selecionado para o Festival de Veneza.
8: Eu falei, nossa, esse roteiro é maravilhoso. É uma volta um pouco às suas origens ali no Garage Olimpo, no Irros, né? Nessa temática tão significativa e tão importante, né? Em toda a vida, na formação dele e tudo. Falei, nossa, tem que fazer esse filme de qualquer jeito. E a gente estava tendo ali a volta, né, dos financiamentos no Brasil. Eu apresentei pro Patrick e pra Cibele, eles adoraram o roteiro também. E aí nasceu essa relação, esse casamento em volta desse projeto que está sendo realmente muito feliz.
7: Patrick de Jong é diretor da 34 Filmes, a produtora independente de Brasília, venceu o edital de coprodução internacional de 2024 da Ancine para financiar o filme, que trata de um tema importante para o Brasil.
9: Esse é um filme muito denso, né? Inclusive, pensando na possibilidade que o cinema, que o audiovisual tem de abrir narrativas no mundo real, digamos assim, os tribunais militares, que faz parte da história do filme, aconteceram na Argentina, mas acabaram não acontecendo no Brasil. Então, eu acho que é uma maneira também de trazer esse assunto à tona de novo, justamente em vista de tudo que tem acontecido após a polarização política dos últimos anos.
7: Cibele Amaral, da Neocortex, também integra a equipe brasileira de produção de Retorno a Buenos Aires. Ela diz que a política de coproduções internacionais é uma estratégia de sucesso.
10: Porque hoje em dia você precisa fazer um pacote realmente poderoso para você ter um êxito de bilheteria, para você ter um êxito nos festivais, né? Esse modelo de coprodução traz uma força grande para o projeto e eu acredito muito nele. e traz o Brasil, com certeza, para um protagonismo, porque é uma história que se passa na Argentina, mas filmada no Brasil, com uma temática que é muito brasileira também, que é o tema da ditadura. E isso é uma política pública de investir na coprodução internacional e que a gente está colhendo os frutos.
7: A seleção de retorno a Buenos Aires, em Veneza, consolida a atuação internacional da 34 filmes e coloca Brasília pela primeira vez no mapa do cinema mundial, acredita Patrick De Jong.
9: Para a gente, essa seleção foi importantíssima. O nosso objetivo com isso não é só uma estratégia da produtora, mas também sacramentar essa estratégia federal, que foi dos arranjos regionais, né? A gente ganhou o edital de coprodução internacional pela cota regional e já de cara conseguir colocar o filme num festival tão importante só mostra que esses programas eles precisam continuar e investir nesses mercados fora do eixo é importantíssimo porque são novas narrativas, novas possibilidades para justamente trazer um outro Brasil também para o mundo.
7: Retorno a Buenos Aires de Marco Bex custou 2,5 milhões de euros financiados majoritariamente por 3 produtoras italianas. O Brasil entrou com 700 mil euros, cerca de 42 mil reais, o que representa 25% do valor total. Mas o retorno para a indústria cinematográfica do país já foi significativo. O longa foi rodado durante 4 semanas em Porto Alegre e mais 3 semanas em Turim, no norte da Itália, com participação de técnicos, atores e atrizes brasileiros. Paula Cohen tem um papel de destaque. Ela fez o personagem da juíza no processo dos ex-militares argentinos.
11: É a minha primeira participação em Veneza. Você imagina que eu estou felicíssima, orgulhosíssima de estar fazendo esse projeto, contando essa história tão importante, necessária de ser contada. Trabalho em coprodução, para mim, é um valor imenso, onde muitos olhares, a cultura se entrelaça, a obra se expande, né, nessa fricção entre culturas, né?
7: A coprodução brasileira Retorno a Buenos Aires, de Marco Bex, integra uma lista de 21 filmes assinados por grandes nomes do cinema mundial que concorrem ao prestigioso Leão de Ouro do Festival de Veneza, ressalta o produtor André Ristum.
8: Para nós é um sucesso, um êxito enorme, né, poder estar nessa competição. Só de estar, né, só de ter tido o filme selecionado, né, sabendo que tem tanto filme de qualidade que nem conseguiu chegar, para nós já é uma grande vitória. Né? E agora vamos para Veneza e vamos curtir esse momento, né? Essa viagem aí do cinema brasileiro através de um filme internacional, aí com todos esses filmes, grandes realizadores e equipes talentosíssimas do mundo inteiro. Realmente vai ser uma emoção muito grande poder estrear esse filme em Veneza.
12: Eu sou Evelyn, sou a filha de muñeca.
13: Não conhecia nenhuma muñeca.
7: A coprodução brasileira Retorno a Buenos Aires estreia no Festival de Cinema de Veneza em 11 de setembro.
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3: A situação mais do que crítica da Volkswagen, nas palavras do próprio CEO de uma das montadoras mais tradicionais do mundo, coloca sob pressão as filiais espalhadas pelo globo. A reestruturação em curso poderá atingir 100 mil empregos, com foco na Alemanha. 50 mil demissões já estão em curso. O grupo germânico tem mais de 630 mil funcionários, principalmente na Europa e na China, mas também no México ou no Brasil. O presidente do grupo Volkswagen, Oliver Blum, disse que a empresa e a indústria automotiva alemã como um todo enfrentam a maior turbulência da história, em meio a um cenário econômico global desfavorável e a concorrência da China. Além disso, os custos da produção na Europa estariam mais de 30% acima dos concorrentes. A gente conversou com Milad Calumi Neto, experiente analista do mercado automobilístico e diretor executivo da Calumi Consultoria.
14: A gente não pode falar que a Volkswagen é uma empresa que semana que vem vai fechar. A Volkswagen está vendendo muito, né? A questão é o que está sobrando para reinvestimento. E esse é o grande problema. É um sinal de atenção que o presidente já alertou. Falou, olha, a gente precisa aqui verificar, porque no longo prazo vai ter problema. As nossas operações aqui estão sob risco.
3: Face ao avanço dos modelos elétricos chineses, a maior fabricante de veículos da Europa enfrenta o desafio do excesso de produção. As margens atuais da Volkswagen, inferiores a 4%, são insuficientes para financiar investimentos em novas tecnologias, produtos e fábricas.
14: Eu, uma empresa chinesa, né? Processos produtivos, né, de estamparia, ferramentaria, pintura, isso eu faço como vocês todos, Volkswagen, empresas alemãs, italianas, coreanas, enfim. O que vocês têm de diferente? Eu tenho eletrificação e tenho conectividade e tenho itens de segurança de baixo custo, né? E vocês? O que vocês têm para mostrar ao mundo? Essa é a grande briga entre os dois modelos industriais. O problema não está na Alemanha, está na indústria tradicional.
3: O mercado chinês, pilar da rentabilidade da marca alemã por décadas, desmoronou. No segundo trimestre, as vendas da Volkswagen no país caíram 31% no período de um ano. Para piorar, a guerra comercial dos Estados Unidos impacta ainda mais na conta, em especial sobre a Porsche e a Audi, controladas pela Volkswagen. Neste contexto delicado, as negociações com os sindicatos de trabalhadores e governos estaduais da Alemanha ocorrem sob tensão. Milad avalia que cortes mais drásticos de custos na Alemanha serão inevitáveis, mas permitirão ao grupo atuar de forma mais globalizada. A operação brasileira, por exemplo, representa um alívio nesse contexto turbulento. A marca registrou o maior crescimento de vendas na região no primeiro semestre de 2026, tornando-se o terceiro maior mercado global do grupo.
14: A Volkswagen do Brasil, zero problema, não vejo nenhum tipo de risco. E isso significa dizer que a Volkswagen Alemanha vai trazer a produção dela para cá? Não. Mas vejo como um potencial contributivo da Volkswagen Brasil para a Volkswagen como um todo, sim.
3: O especialista menciona a expertise na fabricação de veículos de pequeno e médio porte e a tecnologia do etanol como diferenciais do grupo no país que poderiam ser levados a outros mercados. Essa também é a aposta do Sindicato dos Metalúrgicos do ABC, onde estão situadas 3 das 4 unidades da marca alemã no Brasil. Vamos ouvir o presidente da entidade, Wellington Messias Damasceno.
15: O que nós vamos ser cobrados é para fazer algum tipo de pequenas reestruturações ou reduções de custos, mas isso já vem, a empresa sempre coloca isso, não é uma novidade para nós. As 4 fábricas estão equalizadas, elas produzem sua capacidade máxima, né, em 2 turnos, e a Volkswagen até tem mantido um crescimento constante e sólido aqui no mercado. O que é positivo mesmo que a entrada dos chineses, muito em função dos anúncios de investimento, dessa tropicalização, a gente gosta desse termo, né? Da tropicalização dos modelos que estão sendo produzidos aqui e dos acordos negociados com o sindicato.
3: E o Radar Econômico fica por aqui. Quarta que vem tem mais.
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0: Paris, quarta-feira, 2 de setembro de 2026. Teerã lançou mísseis e drones contra bases militares americanas no Golfo em resposta a uma série de bombardeios dos Estados Unidos contra alvos iranianos, que deixaram pelo menos 11 mortos e cerca de 60 feridos, de acordo com a mídia estatal iraniana. Entre as vítimas, 4 pessoas morreram durante uma festa de casamento no sul do país. A Guarda Revolucionária Iraniana anunciou 7 mortes entre militares e paramilitares em ofensivas no oeste do país e na ilha de Lavan, no Golfo. Em resposta, o Irã reivindicou ataques contra instalações militares americanas na Jordânia, Iraque, Emirados Árabes Unidos e Bahrein. Donald Trump advertiu que qualquer nova resposta iraniana provocará uma reação ainda mais dura de Washington. A União Europeia e a França convocaram nesta quarta-feira representantes diplomáticos da Rússia após a Alemanha acusar Moscou de estar por trás de uma tentativa de ataque com drone carregado de explosivos no aeroporto de Leipzig em agosto. A chefe da diplomacia europeia, Kaja Kallas, afirmou que o episódio tem características de um ato de terrorismo apoiado por um Estado. A tensão aumentou depois que autoridades alemãs anunciaram hoje uma nova investigação sobre uma possível sabotagem contra a rede elétrica do país. A França prometeu defender novas sanções europeias contra a chamada frota fantasma russa, usada para transportar mercadorias sob bandeiras falsas. Moscou rejeita as acusações de sabotagem feitas pelos ocidentais. A crise migratória em Ceuta continua dominando o debate político na Espanha. Manifestações estão previstas para esta quarta-feira em várias cidades do país, após dias de protestos na própria cidade autônoma espanhola. Os atos ocorrem na véspera da ida do primeiro-ministro Pedro Sánchez ao Congresso para explicar a gestão da crise iniciada em 30 de julho. A atuação do governo diante da entrada em massa de migrantes e as medidas adotadas para reforçar o controle das fronteiras da Espanha e da União Europeia estarão no centro dos questionamentos. Uma semana após o colapso de uma geleira no Himalaia, as esperanças de encontrar sobreviventes no Nepal diminuem. Segundo informações mais recentes divulgadas pelas autoridades, o desastre já deixou 1.130 mortos e cerca de 4 mil desaparecidos. As equipes de resgate se concentram em buscas em túneis de usinas hidrelétricas, onde ainda podem haver pessoas presas. Onze e meia da manhã em Paris, 6:30 pelo horário de Brasília. 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
0: Bom dia, em Paris, sol entre nuvens e temperatura máxima de 25 graus. Hoje é quarta-feira, 2 de setembro de 2026. Escalada no Oriente Médio. Irã ataca bases americanas após novos bombardeios dos Estados Unidos. União Europeia e França convocam diplomatas russos após a Alemanha acusar Moscou de sabotagem. Crise migratória em Ceuta leva a protestos às ruas da Espanha e amplia a pressão sobre governo Sánchez. Essas e mais notícias no Jornal da RFI. Os confrontos entre Estados Unidos e Irã entraram nesta quarta-feira em uma nova fase de escalada. Teerã lançou mísseis e drones contra bases militares americanas no Golfo em resposta a uma nova série de bombardeios dos Estados Unidos contra alvos iranianos. Mais informações com Lúcia Miesel.
3: Bombardeios dos Estados Unidos deixaram pelo menos 11 mortos e cerca de 60 feridos, de acordo com a mídia estatal iraniana. Entre as vítimas, 4 pessoas morreram durante uma festa de casamento no sul do país. A Guarda Revolucionária Iraniana anunciou 7 mortes entre militares e paramilitares em ofensivas no oeste do país e na ilha de Lavan, no Golfo. Em resposta, a Força Militar Iraniana reivindicou ataques contra instalações militares dos Estados Unidos na Jordânia, Iraque, Emirados Árabes Unidos e Bahrein. O Kuwait também informou ter sido alvo de projéteis. Segundo o Comando Militar Americano para o Oriente Médio, as operações dos Estados Unidos atingiram instalações da Guarda Revolucionária, incluindo sistemas de defesa aérea, radares e estruturas marítimas. Donald Trump advertiu que qualquer nova resposta iraniana vai provocar uma reação ainda mais dura de Washington. A escalada afeta os mercados internacionais. O preço do petróleo voltou a subir e ultrapassou os 90 dólares por barril em meio às preocupações com a segurança da navegação no Estreito de Hormuz.
0: A União Europeia e a França convocaram nesta quarta-feira representantes diplomáticos da Rússia, após a Alemanha acusar Moscou de estar por trás de uma tentativa de ataque com drone carregado de explosivos no aeroporto de Leipzig em agosto. A chefe da diplomacia europeia, Kaja Kallas, afirmou que o episódio tem características de um ato de terrorismo apoiado por um Estado. A tensão aumentou depois que autoridades alemãs anunciaram hoje uma nova investigação sobre uma possível sabotagem contra a rede elétrica do país. Uma subestação no oeste da Alemanha foi alvo de ato de vandalismo. A França prometeu defender novas sanções europeias contra a chamada frota fantasma russa, usada para transportar mercadorias sob bandeiras falsas. Moscou rejeita as acusações de sabotagem feita pelos países ocidentais. Ataques russos danificaram nesta quarta-feira infraestruturas e edifícios residenciais no porto de Odessa, no sul da Ucrânia. Pelo menos 3 fortes explosões também foram relatadas no centro de Kiev. Ontem, estudantes retomaram atividades escolares no novo ano letivo sob alerta de sirenes e explosões em Kiev. Há quase uma semana, Moscou passou a multiplicar bombardeios diurnos e noturnos para esgotar a população e paralisar o funcionamento da cidade. Para Ulrich Bunar, analista político e pesquisador associado da Eurocreative, o objetivo de Vladimir Putin é tornar o cotidiano dos ucranianos cada vez mais difícil.
1: Está muito clara a vontade de tornar a vida impossível em Kiev. Assim que tem um alerta aéreo, o metrô para. Não é possível atravessar as pontes, as lojas e shoppings fecham. Concretamente, é impossível de viver se você ouve um alerta cada hora. E este tem sido o caso há 6 dias. Os russos estão aproveitando o momento em que os ucranianos não têm mais muita defesa antiaérea contra mísseis balísticos.
0: O analista geopolítico Ulrich Bunar foi entrevistado por Julian Chavanna. A crise migratória de Ceuta continua no centro da política espanhola. Manifestações estão previstas em diversas cidades do país hoje, depois de uma série de protestos na própria cidade autônoma. As mobilizações acontecem na véspera de o primeiro-ministro Pedro Sánchez ir ao Congresso dar explicações sobre a gestão da crise. O destaque é da correspondente da RFI em Madrid, Ana Beatriz Farias.
4: As concentrações previstas para hoje, em sua maioria, foram convocadas pela Federação Espanhola de Municípios e Províncias, que apresenta os atos como uma demonstração de solidariedade à população de Ceuta. Mas as manifestações acabaram se tornando um foco de disputa política. O Partido Popular, que é de direita e é também a principal força de oposição ao governo espanhol, apoia as mobilizações e acusa o primeiro-ministro Pedro Sánchez de evitar responsabilizar Marrocos pela crise. Já o partido de extrema-direita, Vox, vai além e acusa Marrocos de utilizar a migração como instrumento de uma guerra híbrida contra a Espanha. Do lado da esquerda, não há consenso. A direção nacional do Partido Socialista Operário Espanhol, de Sánchez, acusou o Partido Popular de instrumentalizar politicamente as manifestações. Mas mais de 30 prefeituras governadas pelo próprio Partido Socialista decidiram aderir aos atos.
0: Ouvimos a correspondente da RFI em Madrid, Ana Beatriz Farias. Uma semana após o colapso de uma geleira no Himalaia, as esperanças de encontrar sobreviventes no Nepal diminuem. Segundo informações mais recentes divulgadas pelas autoridades, o desastre já deixou 1.130 mortos e cerca de 4 mil desaparecidos. São 1.114 vítimas no Nepal, enquanto no Tibete, do lado chinês da fronteira, o balanço permanece em 16 mortos e 546 desaparecidos. As equipes de resgate concentram as buscas em túneis de usinas hidrelétricas, onde ainda podem haver pessoas presas. Até agora, 279 pessoas foram resgatadas desses túneis. A ONU apresentou nesta quarta um relatório inédito sobre como limitar os danos do aquecimento global após o planeta ultrapassar o limite de 1,5 grau acima dos níveis pré-industriais, meta central do Acordo de Paris. O Programa das Nações Unidas para o Meio Ambiente reconhece que esse objetivo não será alcançado e afirma que o desafio agora já não é evitar a ultrapassagem do limite, mas sim administrar seus impactos e reduzir a duração desse período de superaquecimento aí acima de 1,5 grau. E uma nova onda de calor deve atingir a França entre quinta e domingo, principalmente nas regiões sul e sudeste do país. Segundo previsões da Agência Meteorológica Francesa divulgadas hoje, as temperaturas podem variar de 35 a 38 graus, com picos de 40 graus.
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0: Neste segundo bloco da programação brasileira da Rádio França Internacional, neste dia 2 de setembro, vamos ouvir, na resenha da imprensa francesa, a nova estratégia russa de desgaste e enfraquecimento da população da Ucrânia. Na nossa reportagem, que conversou hoje com produtores de filmes brasileiros que participam do Festival de Cinema de Veneza, que começa hoje. No podcast Radar Econômico, vamos entender as razões da crise na Volkswagen, tradicional montadora alemã que atravessa a situação mais crítica de sua história. Antes, vamos ao Linha Direta com Madrid falar sobre a crise migratória em Ceuta e manifestações que estão marcadas em diversas cidades da Espanha em apoio ao enclave. Continue ligado na RFI.
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2: Lúcia Miesel.
3: A crise migratória de Ceuta, na Espanha, continua no centro da política do país. Neste 2 de setembro, quando se celebra o Dia de Ceuta, manifestações estão previstas em diversas cidades, depois de uma série de protestos ocorridos na própria cidade autônoma. As mobilizações ocorrem na véspera de o primeiro-ministro Pedro Sánchez ir ao Congresso se explicar sobre a gestão dessa crise. Quem tem mais informações é a correspondente da RFI em Madrid, Ana Beatriz Farias. Bom dia, Ana Beatriz.
4: Olá, bom dia. As concentrações previstas para hoje, em sua maioria, foram convocadas pela Federação Espanhola de Municípios e Províncias, que apresenta os atos como uma demonstração de solidariedade à população de Ceuta. Mas as manifestações acabaram se tornando um foco de disputa política. O Partido Popular, que é de direita e é também a principal força de oposição ao governo espanhol, apoia as mobilizações e acusa o primeiro-ministro Pedro Sánchez de evitar responsabilizar Marrocos pela crise. Já o partido de extrema-direita, Vox, vai além e acusa Marrocos de utilizar a migração como instrumento de uma guerra híbrida contra a Espanha, além de culpar Sánchez pela forma como o governo conduziu a crise. Do lado da esquerda, não há consenso. A direção nacional do Partido Socialista Operário Espanhol, de Sánchez, acusou o Partido Popular de instrumentalizar politicamente as manifestações. Mas mais de 30 prefeituras governadas pelo próprio Partido Socialista decidiram aderir aos atos. Outros municípios de esquerda optaram por organizar mobilizações alternativas. O partido de esquerda Podemos promove em Madrid uma concentração contra o racismo. Em meio a essa pressão, o executivo tenta apresentar uma resposta concreta, com um plano de 309 milhões de euros que devem ser investidos até o fim do ano, o equivalente a cerca de 1 bilhão e 850 milhões de reais. Isso destinado ao acolhimento humanitário de menores, à segurança e a medidas de apoio à economia de empresas e trabalhadores de Ceuta.
3: E nessa quinta-feira, Pedro Sánchez vai ao Parlamento Espanhol prestar esclarecimento sobre essa crise, sobre o que ele mais deve ser cobrado.
4: A gestão do governo desde o início da crise e as medidas adotadas para reforçar o controle das fronteiras espanholas e europeias e garantir a soberania nacional estão entre os principais pontos sobre os quais Sánchez deverá prestar esclarecimentos. Um dos tópicos mais delicados será saber exatamente quais informações o governo tinha antes da entrada em massa. A ministra da Defesa, Margarita Robles, reconheceu que os serviços de inteligência tinham informações prévias sobre movimentos relacionados à fronteira. Um relatório preliminar do Centro Nacional de Imigração e Fronteiras, o CENIF, aponta que agentes de segurança marroquinos teriam dado instruções a migrantes e administrado o fluxo de pessoas durante a entrada em Ceuta. O documento foi entregue à juíza Maria Tardón da Audiência Nacional no âmbito da investigação aberta sobre os acontecimentos. O conteúdo ganha ainda mais peso político porque, na segunda-feira, Sánchez afirmou que não havia indícios que levassem o governo a questionar a atuação de Marrocos.
3: Ana Beatriz, a desinformação em torno de Ceuta também provocou um embate internacional depois que o premier citou redes ligadas à Rússia e a Israel. O que se sabe exatamente sobre essas acusações?
4: Em uma entrevista recente à Rádio Cadena Ser, Sanches afirmou que conteúdos falsos e desinformação sobre Celta foram amplificados por redes sociais associadas à Rússia e a Israel, e também por redes internacionais ligadas à extrema-direita. Israel rejeitou a acusação e o ministro das Relações Exteriores, Gideon Saar, acusou Sanches de mentir descaradamente sobre o papel israelense na crise. A Rússia também exigiu que o presidente espanhol apresente provas concretas para sustentar suas declarações. O governo espanhol respondeu afirmando que existem evidências de que redes digitais ligadas à Rússia, a Israel e à extrema-direita amplificaram conteúdos relacionados à crise com o objetivo de aumentar a polarização. O Serviço Europeu de Ação Exterior reconhece que, no caso de Celta, foram detectadas tentativas da Rússia de explorar a crise na internet, mas o organismo afirma que não há evidências de uma participação russa na origem da crise e também não menciona Israel.
3: Muito obrigada. Essa foi Ana Beatriz Farias, correspondente da RFI em Madrid.
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3: A imprensa francesa destaca nesta quarta-feira o impacto da nova estratégia russa na Ucrânia, que combina ataques massivos de drones e mísseis para desgastar a população e paralisar o país. O Libération acompanha a volta às aulas em Kiev, marcada por sirenes e explosões. Pela quinta vez desde o início da invasão, os alunos retomaram as atividades sob alerta permanente. Desde a semana passada, a Rússia passou a usar drones a jato, muito mais rápidos, obrigando escolas e famílias a adaptar a rotina. Moradores estocam medicamentos, evitam deslocamentos e passam a noite em estações de metrô para escapar dos bombardeios. O jornal cita o filósofo ucraniano Volodymyr Yermolenko, que diz que o objetivo da nova tática russa é exercer uma pressão contínua sobre a população para transformar as pessoas em indivíduos sem vontade, como robôs. Já o Le Parisien explica que Moscou busca saturar as defesas ucranianas com ondas sucessivas de drones e mísseis, aproveitando a escassez de interceptadores. O objetivo seria não apenas causar destruição, mas também afetar transportes, escolas, empresas e a vida econômica da capital. O Le Monde mostra como a Ucrânia tenta responder a essa nova fase da guerra. O periódico trata o perfil do coronel Pavlo Yelizarov, fundador de uma unidade de drones que ele administra com métodos inspirados no McDonald's. Ele compara sua organização ao modelo da lanchonete, com procedimentos padronizados e eficiência operacional em qualquer setor da frente de combate. Para Yelizarov, a guerra aérea é hoje o principal campo de batalha e a Rússia aposta em destruir a retaguarda ucraniana para enfraquecer a resistência do país.
2: Reportagem Adriana Brandão.
5: Al final llegaste, Tano. ¿Me reconoces?
6: Sim, tu, eu te reconozco.
5: 33
7: anos. A coprodução brasileira Retorno a Buenos Aires está na disputa pelo Leão de Ouro do Festival de Veneza de 2026, que começa na quarta-feira, 2 de setembro. O longa é dirigido pelo ítalo-chileno Marco Becks, que viveu entre Argentina, Brasil e Itália. O filme acompanha o retorno de Mariano Guerra à Argentina depois de 33 anos vivendo na Itália para depor no julgamento dos ex-militares que o sequestraram, torturaram e escravizaram durante a ditadura militar. Retorno a Buenos Aires é uma coprodução da Itália e do Brasil. Pelo lado brasileiro, três produtores assinam o longa: Patrick de Jong, Cibele Amaral e André Ristum, que está na origem, no início do pontapé inicial para esse projeto que acabou sendo selecionado para o Festival de Veneza.
8: Eu falei, nossa, esse roteiro é maravilhoso. É uma volta um pouco às suas origens ali no Garage Olimpo, no Irros, né? Nessa temática tão significativa, tão importante, né? Em toda a vida, na formação dele e tudo. Eu falei, nossa, tem que fazer esse filme de qualquer jeito. E a gente estava tendo ali a volta, né, dos financiamentos no Brasil. Eu apresentei para o Patrick e para a Cibele, eles adoraram o roteiro também. E aí nasceu essa relação, esse casamento em volta desse projeto que está sendo realmente muito feliz.
7: Patrick De Jong é diretor da 34 Filmes, a produtora independente de Brasília, venceu o edital de coprodução internacional de 2024 da Ancine para financiar o filme, que trata de um tema importante para o Brasil.
9: Esse é um filme muito denso, né? Inclusive, pensando na possibilidade que o cinema, que o audiovisual tem de abrir narrativas no mundo real, digamos assim, os tribunais militares, que faz parte da história do filme, aconteceram na Argentina, mas acabaram não acontecendo no Brasil. Então, eu acho que é uma maneira também de trazer esse assunto à tona de novo, justamente em vista de tudo que tem acontecido após a polarização política dos últimos anos.
7: Cibele Amaral, da Neocortex, também integra a equipe brasileira de produção de Retorno a Buenos Aires. Ela diz que a política de coproduções internacionais é uma estratégia de sucesso.
10: Porque hoje em dia você precisa fazer um pacote realmente poderoso para você ter um êxito de bilheteria, para você ter um êxito nos festivais, né? Esse modelo de coprodução traz uma força grande para o projeto e eu acredito muito nele. E traz o Brasil, com certeza, para um protagonismo, porque é uma história que se passa na Argentina, mas filmada no Brasil, com uma temática que é muito brasileira também, que é o tema da ditadura. E isso é uma política pública de investir na coprodução internacional e que a gente está colhendo os frutos.
7: A seleção de Retorno a Buenos Aires, em Veneza, consolida a atuação internacional da 34 Filmes e coloca Brasília pela primeira vez no mapa do cinema mundial, acredita Patrick De Jong.
9: Para a gente, essa seleção foi importantíssima. O nosso objetivo com isso não é só uma estratégia da produtora, mas também sacramentar essa estratégia federal que foi dos arranjos regionais, né? A gente ganhou o edital de coprodução internacional pela cota regional e já de cara conseguir colocar o filme num festival tão importante só mostra que esses programas eles precisam continuar e investir nesses mercados fora do eixo é importantíssimo porque são novas narrativas, novas possibilidades para justamente trazer um outro Brasil também para o mundo.
7: Retorno a Buenos Aires de Marco Bex custou 2,5 milhões de euros financiados majoritariamente por 3 produtoras italianas. O Brasil entrou com 700 mil euros, cerca de R$ 42 mil, o que representa 25% do valor total. Mas o retorno para a indústria cinematográfica do país já foi significativo. O longa foi rodado durante 4 semanas em Porto Alegre e mais 3 semanas em Turim, no norte da Itália, com participação de técnicos, atores e atrizes brasileiros. Paula Cohen tem um papel de destaque. Ela fez o personagem da juíza no processo dos ex-militares argentinos.
11: É a minha primeira participação em Veneza. Você imagina que eu estou felicíssima, orgulhosíssima de estar fazendo esse projeto, contando essa história tão importante, necessária de ser contada. Trabalho em coprodução, para mim, é um valor imenso, onde muitos olhares, a cultura se entrelaça, a obra se expande, né, nessa fricção entre culturas, né?
7: A coprodução brasileira Retorno a Buenos Aires, de Marco Bex, integra uma lista de 21 filmes assinados por grandes nomes do cinema mundial que concorrem ao prestigioso Leão de Ouro do Festival de Veneza, ressalta o produtor André Ristum.
8: Para nós é um sucesso, um êxito enorme, né, poder estar nessa competição. Só de estar, né, só de ter tido o filme selecionado, né, sabendo que tem tanto filme de qualidade que nem conseguiu chegar, para nós já é uma grande vitória. Né? E agora vamos para Veneza e vamos curtir esse momento, né? Essa viagem aí do cinema brasileiro através de um filme internacional, aí com todos esses filmes, grandes realizadores e equipes talentosíssimas do mundo inteiro. Realmente vai ser uma emoção muito grande poder estrear esse filme em Veneza.
12: Eu sou Evelyn, sou a hija de muñeca.
13: Não conhecia nenhuma muñeca.
7: A coprodução brasileira Retorno a Buenos Aires estreia no Festival de Cinema de Veneza em 11 de setembro.
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3: A situação mais do que crítica da Volkswagen, nas palavras do próprio CEO de uma das montadoras mais tradicionais do mundo, coloca sob pressão as filiais espalhadas pelo globo. A reestruturação em curso poderá atingir 100 mil empregos, com foco na Alemanha. 50 mil demissões já estão em curso. O grupo germânico tem mais de 630 mil funcionários, principalmente na Europa e na China, mas também no México ou no Brasil. O presidente do grupo Volkswagen, Oliver Blum, disse que a empresa e a indústria automotiva alemã como um todo enfrentam a maior turbulência da história em meio a um cenário econômico global desfavorável e a concorrência da China. Além disso, os custos da produção na Europa estariam mais de 30% acima dos concorrentes. A gente conversou com Milad Calumi Neto, experiente analista do mercado automobilístico e diretor executivo da Calumi Consultoria.
14: A gente não pode falar que a Volkswagen é uma empresa que semana que vem vai fechar. A Volkswagen está vendendo muito, né? A questão é o que está sobrando para reinvestimento. E esse é o grande problema. É um sinal de atenção que o presidente já alertou. Falou, olha, a gente precisa aqui verificar, porque no longo prazo vai ter problema. As nossas operações aqui estão sob risco.
3: Face ao avanço dos modelos elétricos chineses, a maior fabricante de veículos da Europa enfrenta o desafio do excesso de produção. As margens atuais da Volkswagen, inferiores a 4%, são insuficientes para financiar investimentos em novas tecnologias, produtos e fábricas.
14: Eu, uma empresa chinesa, né? Processos produtivos, né, de estamparia, ferramentaria, pintura, isso eu faço como vocês todos, Volkswagen, empresas alemãs, italianas, coreanas, enfim. O que vocês têm de diferente? Eu tenho eletrificação e tenho conectividade e tenho itens de segurança de baixo custo, né? E vocês? O que vocês têm para mostrar ao mundo? Essa é a grande briga entre os dois modelos industriais. O problema não está na Alemanha, está na indústria tradicional.
3: O mercado chinês, pilar da rentabilidade da marca alemã por décadas, desmoronou. No segundo trimestre, as vendas da Volkswagen no país caíram 31% no período de um ano. Para piorar, a guerra comercial dos Estados Unidos impacta ainda mais na conta, em especial da marca alemã, por décadas, desmoronou. No segundo trimestre, as vendas da Volkswagen no país caíram 31% no período de um ano. Para piorar, a guerra comercial...

0: inevitáveis, mas permitirão ao grupo atuar de forma mais globalizada. A operação brasileira, por exemplo, representa um alívio nesse contexto turbulento. A marca registrou o maior crescimento de vendas na região no primeiro semestre de 2026, tornando-se o terceiro maior mercado global do grupo.
1: A Volkswagen do Brasil, zero problema, não vejo nenhum tipo de risco. E isso significa dizer que a Volkswagen Alemanha vai trazer a produção dela para cá? Não. Mas vejo como um potencial contributivo da Volkswagen Brasil para a Volkswagen como um todo, sim.
0: O especialista menciona a expertise na fabricação de veículos de pequeno e médio porte e a tecnologia do etanol como diferenciais do grupo no país que poderiam ser levados a outros mercados. Essa também é a aposta do Sindicato dos Metalúrgicos do ABC, onde estão situadas 3 das 4 unidades da marca alemã no Brasil. Vamos ouvir o presidente da entidade, Wellington Messias Damasceno.
2: O que nós vamos ser cobrados é para fazer algum tipo de pequenas reestruturações ou reduções de custos, mas isso já vem, a empresa sempre coloca isso, não é uma novidade para nós. As 4 fábricas estão equalizadas, elas produzem sua capacidade máxima, né, em 2 turnos, e a Volkswagen até tem mantido um crescimento constante e sólido aqui no mercado. O que é positivo mesmo que a entrada dos chineses, muito em função dos anúncios de investimento, dessa tropicalização, a gente gosta desse termo, né? Da tropicalização dos modelos que estão sendo produzidos aqui e dos acordos negociados com o sindicato.
0: E o Radar Econômico fica por aqui. Quarta que vem tem mais.
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4: Paris, quarta-feira, 2 de setembro de 2026. Teherã lançou mísseis e drones contra bases militares americanas no Golfo em resposta a uma série de bombardeios dos Estados Unidos contra alvos iranianos que deixaram pelo menos 11 mortos e cerca de 60 feridos, de acordo com a mídia estatal iraniana. Entre as vítimas, 4 pessoas morreram durante uma festa de casamento no sul do país. A Guarda Revolucionária Iraniana anunciou 7 mortes entre militares e paramilitares em ofensivas no oeste do país e na ilha de Lavan, no Golfo. Em resposta, o Irã reivindicou ataques contra instalações militares americanas na Jordânia, Iraque, Emirados Árabes Unidos e Bahrein. Donald Trump advertiu que qualquer nova resposta iraniana provocará uma reação ainda mais dura de Washington. A União Europeia e a França convocaram nesta quarta-feira representantes diplomáticos da Rússia após a Alemanha acusar Moscou de estar por trás de uma tentativa de ataque com drone carregado de explosivos no aeroporto de Leipzig em agosto. A chefe da diplomacia europeia, Kaja Kallas, afirmou que o episódio tem características de um ato de terrorismo apoiado por um Estado. A tensão aumentou depois que autoridades alemãs anunciaram hoje uma nova investigação sobre uma possível sabotagem contra a rede elétrica do país. A França prometeu defender novas sanções europeias contra a chamada frota fantasma russa, usada para transportar mercadorias sob bandeiras falsas. Moscou rejeita as acusações de sabotagem feitas pelos ocidentais. A crise migratória em Ceuta continua dominando o debate político na Espanha. Manifestações estão previstas para esta quarta-feira em várias cidades do país, após dias de protestos na própria cidade autônoma espanhola. Os atos ocorrem na véspera da ida do primeiro-ministro Pedro Sánchez ao Congresso para explicar a gestão da crise iniciada em 30 de julho. A atuação do governo diante da entrada em massa de imigrantes e as medidas adotadas para reforçar o controle das fronteiras da Espanha e da União Europeia estarão no centro dos questionamentos. Uma semana após o colapso de uma geleira no Himalaia, as esperanças de encontrar sobreviventes no Nepal diminuem. Segundo informações mais recentes divulgadas pelas autoridades, o desastre já deixou 1.130 mortos e cerca de 4 mil desaparecidos. As equipes de resgate se concentram em buscas em túneis de usinas hidrelétricas, onde ainda podem haver pessoas presas.

0: 11h30 da manhã em Paris, 6h30 pelo horário de Brasília. 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
0: Bom dia, em Paris, sol entre nuvens e temperatura máxima de 25 graus. Hoje é quarta-feira, 2 de setembro de 2026. Escalada no Oriente Médio. Irã ataca bases americanas após novos bombardeios dos Estados Unidos. União Europeia e França convocam diplomatas russos após a Alemanha acusar Moscou de sabotagem. Crise migratória em Ceuta leva a protestos às ruas da Espanha e amplia a pressão sobre governo Sánchez. Essas e mais notícias no Jornal da RFI. Os confrontos entre Estados Unidos e Irã entraram nesta quarta-feira em uma nova fase de escalada. Teerã lançou mísseis e drones contra bases militares americanas no Golfo em resposta a uma nova série de bombardeios dos Estados Unidos contra alvos iranianos. Mais informações com Lúcia Miesel.
3: Bombardeios dos Estados Unidos deixaram pelo menos 11 mortos e cerca de 60 feridos, de acordo com a mídia estatal iraniana. Entre as vítimas, 4 pessoas morreram durante uma festa de casamento no sul do país. A Guarda Revolucionária Iraniana anunciou 7 mortes entre militares e paramilitares em ofensivas no oeste do país e na ilha de Lavan, no Golfo. Em resposta, a Força Militar Iraniana reivindicou ataques contra instalações militares dos Estados Unidos na Jordânia, Iraque, Emirados Árabes Unidos e Bahrein. O Kuwait também informou ter sido alvo de projéteis. Segundo o Comando Militar Americano para o Oriente Médio, as operações dos Estados Unidos atingiram instalações da Guarda Revolucionária, incluindo sistemas de defesa aérea, radares e estruturas marítimas. Donald Trump advertiu que qualquer nova resposta iraniana vai provocar uma reação ainda mais dura de Washington. A escalada afeta os mercados internacionais. O preço do petróleo voltou a subir e ultrapassou os 90 dólares por barril em meio às preocupações com a segurança da navegação no Estreito de Hormuz.
0: A União Europeia e a França convocaram nesta quarta-feira representantes diplomáticos da Rússia, após a Alemanha acusar Moscou de estar por trás de uma tentativa de ataque com drone carregado de explosivos no aeroporto de Leipzig em agosto. A chefe da diplomacia europeia, Kaja Kallas, afirmou que o episódio tem características de um ato de terrorismo apoiado por um Estado. A tensão aumentou depois que autoridades alemãs anunciaram hoje uma nova investigação sobre uma possível sabotagem contra a rede elétrica do país. Uma subestação no oeste da Alemanha foi alvo de ato de vandalismo. A França prometeu defender novas sanções europeias contra a chamada frota fantasma russa, usada para transportar mercadorias sob bandeiras falsas. Moscou rejeita as acusações de sabotagem feita pelos países ocidentais. Ataques russos danificaram nesta quarta-feira infraestruturas e edifícios residenciais no porto de Odessa, no sul da Ucrânia. Pelo menos 3 fortes explosões também foram relatadas no centro de Kiev. Ontem, estudantes retomaram atividades escolares no novo ano letivo sob alerta de sirenes e explosões em Kiev. Há quase uma semana, Moscou passou a multiplicar bombardeios diurnos e noturnos para esgotar a população e paralisar o funcionamento da cidade. Para Ulrich Bunar, analista político e pesquisador associado da Eurocreative, o objetivo de Vladimir Putin é tornar o cotidiano dos ucranianos cada vez mais difícil.
4: Está muito clara a vontade de tornar a vida impossível em Kiev. Assim que tem um alerta aéreo, o metrô para. Não é possível atravessar as pontes, as lojas e shoppings fecham. Concretamente, é impossível de viver se você ouve um alerta cada hora. E este tem sido o caso há 6 dias. Os russos estão aproveitando o momento em que os ucranianos não têm mais muita defesa antiaérea contra mísseis balísticos.
0: O analista geopolítico Ulrich Bunar foi entrevistado por Julien Chavanne. A crise migratória de Ceuta continua no centro da política espanhola. Manifestações estão previstas em diversas cidades do país hoje, depois de uma série de protestos na própria cidade autônoma. As mobilizações acontecem na véspera de o primeiro-ministro Pedro Sánchez ir ao Congresso dar explicações sobre a gestão da crise. O destaque é da correspondente da RFI em Madrid, Ana Beatriz Farias.
1: As concentrações previstas para hoje, em sua maioria, foram convocadas pela Federação Espanhola de Municípios e Províncias, que apresenta os atos como uma demonstração de solidariedade à população de Ceuta. Mas as manifestações acabaram se tornando um foco de disputa política. O Partido Popular, que é de direita e é também a principal força de oposição ao governo espanhol, apoia as mobilizações e acusa o primeiro-ministro Pedro Sánchez de evitar responsabilizar Marrocos pela crise. Já o partido de extrema-direita, Vox, vai além e acusa Marrocos de utilizar a migração como instrumento de uma guerra híbrida contra a Espanha. Do lado da esquerda, não há consenso. A direção nacional do Partido Socialista Operário Espanhol, de Sánchez, acusou o Partido Popular de instrumentalizar politicamente as manifestações. Mas mais de 30 prefeituras governadas pelo próprio Partido Socialista decidiram aderir aos atos.
0: Ouvimos a correspondente da RFI em Madrid, Ana Beatriz Farias. Uma semana após o colapso de uma geleira no Himalaia, as esperanças de encontrar sobreviventes no Nepal diminuem. Segundo informações mais recentes divulgadas pelas autoridades, o desastre já deixou 1.130 mortos e cerca de 4 mil desaparecidos. São 1.114 vítimas no Nepal, enquanto no Tibete, do lado chinês da fronteira, o balanço permanece em 16 mortos e 546 desaparecidos. As equipes de resgate concentram as buscas em túneis de usinas hidrelétricas, onde ainda podem haver pessoas presas. Até agora, 279 pessoas foram resgatadas desses túneis. A ONU apresentou nesta quarta um relatório inédito sobre como limitar os danos do aquecimento global após o planeta ultrapassar o limite de 1,5 grau acima dos níveis pré-industriais, meta central do Acordo de Paris. O Programa das Nações Unidas para o Meio Ambiente reconhece que esse objetivo não será alcançado e afirma que o desafio agora já não é evitar a ultrapassagem do limite, mas sim administrar seus impactos e reduzir a duração desse período de superaquecimento aí acima de 1,5 grau. E uma nova onda de calor deve atingir a França entre quinta e domingo, principalmente nas regiões sul e sudeste do país. Segundo previsões da Agência Meteorológica Francesa divulgadas hoje, as temperaturas podem variar de 35 a 38 graus, com picos de 40 graus.
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0: Neste segundo bloco da programação brasileira da Rádio França Internacional, neste dia 2 de setembro, vamos ouvir, na resenha da imprensa francesa, a nova estratégia russa de desgaste e enfraquecimento da população da Ucrânia. Na nossa reportagem, que conversou hoje com produtores de filmes brasileiros que participam do Festival de Cinema de Veneza, que começa hoje. No podcast Radar Econômico, vamos entender as razões da crise na Volkswagen, tradicional montadora alemã que atravessa a situação mais crítica de sua história. Antes, vamos à linha direta com Madrid falar sobre a crise migratória em Ceuta e manifestações que estão marcadas em diversas cidades da Espanha em apoio ao enclave. Continue ligado na RFI.
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3: A crise migratória de Ceuta, na Espanha, continua no centro da política do país. Neste 2 de setembro, quando se celebra o Dia de Ceuta, manifestações estão previstas em diversas cidades, depois de uma série de protestos ocorridos na própria cidade autônoma. As mobilizações ocorrem na véspera de o primeiro-ministro Pedro Sánchez ir ao Congresso se explicar sobre a gestão dessa crise. Quem tem mais informações é a correspondente da RFI em Madrid, Ana Beatriz Farias. Bom dia, Ana Beatriz.
1: Olá, bom dia. As concentrações previstas para hoje, em sua maioria, foram convocadas pela Federação Espanhola de Municípios e Províncias, que apresenta os atos como uma demonstração de solidariedade à população de Ceuta. Mas as manifestações acabaram se tornando um foco de disputa política. O Partido Popular, que é de direita e é também a principal força de oposição ao governo espanhol, apoia as mobilizações e acusa o primeiro-ministro Pedro Sánchez de evitar responsabilizar Marrocos pela crise. Já o partido de extrema-direita, Vox, vai além e acusa Marrocos de utilizar a migração como instrumento de uma guerra híbrida contra a Espanha, além de culpar Sánchez pela forma como o governo conduziu a crise. Do lado da esquerda, não há consenso. A direção nacional do Partido Socialista Operário Espanhol, de Sánchez, acusou o Partido Popular de instrumentalizar politicamente as manifestações. Mas mais de 30 prefeituras governadas pelo próprio Partido Socialista decidiram aderir aos atos. Outros municípios de esquerda optaram por organizar mobilizações alternativas. O partido de esquerda Podemos promove em Madrid uma concentração contra o racismo. Em meio a essa pressão, o executivo tenta apresentar uma resposta concreta, com um plano de 309 milhões de euros que devem ser investidos até o fim do ano, o equivalente a cerca de 1 bilhão e 850 milhões de reais. Isso destinado ao acolhimento humanitário de menores, à segurança e a medidas de apoio à economia de empresas e trabalhadores de Ceuta.
3: É, e nessa quinta-feira, Pedro Sánchez vai ao Parlamento Espanhol prestar esclarecimento sobre essa crise, sobre o que, ele mais deve ser cobrado.
1: A gestão do governo desde o início da crise e as medidas adotadas para reforçar o controle das fronteiras espanholas e europeias e garantir a soberania nacional estão entre os principais pontos sobre os quais Sánchez deverá prestar esclarecimentos. Um dos tópicos mais delicados será saber exatamente quais informações o governo tinha antes da entrada em massa. A ministra da Defesa, Margarita Robles, reconheceu que os serviços de inteligência tinham informações prévias sobre movimentos relacionados à fronteira. Um relatório preliminar do Centro Nacional de Imigração e Fronteiras, o CENIF, aponta que agentes de segurança marroquinos teriam dado instruções a migrantes e administrado o fluxo de pessoas durante a entrada em Ceuta. O documento foi entregue à juíza Maria Tardón da Audiência Nacional no âmbito da investigação aberta sobre os acontecimentos. O conteúdo ganha ainda mais peso político porque, na segunda-feira, Sánchez afirmou que não havia indícios que levassem o governo a questionar a atuação de Marrocos.
3: Ana Beatriz, a desinformação em torno de Ceuta também provocou um embate internacional depois que o premier citou redes ligadas à Rússia e a Israel. O que se sabe exatamente sobre essas acusações?
1: Em uma entrevista recente à rádio Cadena Ser, Sánchez afirmou que conteúdos falsos e desinformação sobre Ceuta foram amplificados por redes sociais associadas à Rússia e a Israel, e também por redes internacionais ligadas à extrema-direita. Israel rejeitou a acusação e o ministro das Relações Exteriores, Gideon Saar, acusou Sánchez de mentir descaradamente sobre o papel israelense na crise. A Rússia também exigiu que o presidente espanhol apresente provas concretas para sustentar suas declarações. O governo espanhol respondeu afirmando que existem evidências de que redes digitais ligadas à Rússia, a Israel e à extrema-direita amplificaram conteúdos relacionados à crise com o objetivo de aumentar a polarização. O Serviço Europeu de Ação Exterior reconhece que, no caso de Ceuta, foram detectadas tentativas da Rússia de explorar a crise na internet, mas o organismo afirma que não há evidências de uma participação russa na origem da crise e também não menciona Israel.
3: Muito obrigada. Essa foi Ana Beatriz Farias, correspondente da RFI em Madrid.
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0: A imprensa francesa destaca nesta quarta-feira o impacto da nova estratégia russa na Ucrânia, que combina ataques massivos de drones e mísseis para desgastar a população e paralisar o país. O Libération acompanha a volta às aulas em Kiev, marcada por sirenes e explosões. Pela quinta vez desde o início da invasão, os alunos retomaram as atividades sob alerta permanente. Desde a semana passada, a Rússia passou a usar drones a jato muito mais rápidos, obrigando escolas e famílias a adaptar a rotina. Moradores estocam medicamentos, evitam deslocamentos e passam a noite em estações de metrô para escapar dos bombardeios. O jornal cita o filósofo ucraniano Volodymyr Yermolenko, que diz que o objetivo da nova tática russa é exercer uma pressão contínua sobre a população para transformar as pessoas em indivíduos sem vontade, como robôs. Já o Le Parisien explica que Moscou busca saturar as defesas ucranianas com ondas sucessivas de drones e mísseis, aproveitando a escassez de interceptadores. O objetivo seria não apenas causar destruição, mas também afetar transportes, escolas, empresas e a vida econômica da capital. O Le Monde mostra como a Ucrânia tenta responder a essa nova fase da guerra. O periódico trata o perfil do coronel Pavlo Yelizarov, fundador de uma unidade de drones que ele administra com métodos inspirados no McDonald's. Ele compara sua organização ao modelo da lanchonete, com procedimentos padronizados e eficiência operacional em qualquer setor da frente de combate. Para Yelizarov, a guerra aérea é hoje o principal campo de batalha e a Rússia aposta em destruir a retaguarda ucraniana para enfraquecer a resistência do país.
2: Reportagem Adriana Brandão.
6: A coprodução brasileira Retorno a Buenos Aires está na disputa pelo Leão de Ouro do Festival de Veneza de 2026, que começa na quarta-feira, 2 de setembro. O longa é dirigido pelo ítalo-chileno Marco Becks, que viveu entre Argentina, Brasil e Itália. O filme acompanha o retorno de Mariano Guerra à Argentina depois de 33 anos vivendo na Itália para depor no julgamento dos ex-militares que o sequestraram, torturaram e escravizaram durante a ditadura militar. Retorno a Buenos Aires é uma coprodução da Itália e do Brasil. Pelo lado brasileiro, três produtores assinam o longa: Patrick de Jong, Cibele Amaral e André Ristum, que está na origem, no início do pontapé inicial para esse projeto que acabou sendo selecionado para o Festival de Veneza.
7: Eu falei, nossa, esse roteiro é maravilhoso. É uma volta um pouco às suas origens ali no Garage Olimpo, no Irros, né? Nessa temática tão significativa, tão importante, né? Em toda a vida, na formação dele e tudo. Eu falei, nossa, tem que fazer esse filme de qualquer jeito. E a gente estava tendo ali a volta, né, dos financiamentos no Brasil. Eu apresentei para o Patrick e para a Cibele, eles adoraram o roteiro também. E aí nasceu essa relação, esse casamento em volta desse projeto que está sendo realmente muito feliz.
6: Patrick de Jong é diretor da 34 Filmes, a produtora independente de Brasília, venceu o edital de coprodução internacional de 2024 da Ancine para financiar o filme, que trata de um tema importante para o Brasil.
8: Esse é um filme muito denso, né? Inclusive, pensando na possibilidade que o cinema, que o audiovisual tem de abrir narrativas no mundo real, digamos assim, os tribunais militares, que faz parte da história do filme, aconteceram na Argentina, mas acabaram não acontecendo no Brasil. Então, eu acho que é uma maneira também de trazer esse assunto à tona de novo, justamente em vista de tudo que tem acontecido após a polarização política dos últimos anos.
6: Cibele Amaral, da Neocortex, também integra a equipe brasileira de produção de Retorno a Buenos Aires. Ela diz que a política de coproduções internacionais é uma estratégia de sucesso.
9: Porque hoje em dia você precisa fazer um pacote realmente poderoso para você ter um êxito de bilheteria, para você ter um êxito nos festivais, né? Esse modelo de coprodução traz uma força grande para o projeto e eu acredito muito nele. E traz o Brasil, com certeza, para um protagonismo, porque é uma história que se passa na Argentina, mas filmada no Brasil, com uma temática que é muito brasileira também, que é o tema da ditadura. E isso é uma política pública de investir na coprodução internacional e que a gente está colhendo os frutos.
6: A seleção de Retorno a Buenos Aires, em Veneza, consolida a atuação internacional da 34 Filmes e coloca Brasília pela primeira vez no mapa do cinema mundial, acredita Patrick de Jong.
8: Para a gente, essa seleção foi importantíssima. O nosso objetivo com isso não é só uma estratégia da produtora, mas também sacramentar essa estratégia federal, que foi dos arranjos regionais, né? A gente ganhou o edital de coprodução internacional pela cota regional, e já de cara conseguir colocar o filme num festival tão importante só mostra que esses programas eles precisam continuar. E investir nesses mercados fora do eixo é importantíssimo, porque são novas narrativas, novas possibilidades para justamente trazer um outro Brasil também para o mundo.
6: Retorno a Buenos Aires, de Marco Bex, custou 2,5 milhões de euros, financiados majoritariamente por 3 produtoras italianas. O Brasil entrou com 700 mil euros, cerca de 42 mil reais, o que representa 25% do valor total. Mas o retorno para a indústria cinematográfica do país já foi significativo. O longa foi rodado durante 4 semanas em Porto Alegre e mais 3 semanas em Turim, no norte da Itália, com participação de técnicos, atores e atrizes brasileiros. Paula Cohen tem um papel de destaque. Ela fez o personagem da juíza no processo dos ex-militares argentinos.
10: É a minha primeira participação em Veneza. Você imagina que eu estou felicíssima, orgulhosíssima de estar fazendo esse projeto, contando essa história tão importante, necessária de ser contada. Trabalhar em coprodução, para mim, é um valor imenso, onde muitos olhares, a cultura se entrelaça, a obra se expande, né, nessa fricção entre culturas, né?
6: A coprodução brasileira Retorno a Buenos Aires, de Marco Bex, integra uma lista de 21 filmes assinados por grandes nomes do cinema mundial que concorrem ao prestigioso Leão de Ouro do Festival de Veneza, ressalta o produtor André Ristum.
7: Para nós é um sucesso, um êxito enorme, né, poder estar nessa competição. Só de estar, né, só de ter tido o filme selecionado, né, sabendo que tem tanto filme de qualidade que nem conseguiu chegar, para nós já é uma grande vitória. Né? E agora vamos para Veneza e vamos curtir esse momento, né? Essa viagem aí do cinema brasileiro através de um filme internacional, aí com todos esses filmes, grandes realizadores e equipes talentosíssimas do mundo inteiro. Realmente vai ser uma emoção muito grande poder estrear esse filme em Veneza.
11: Eu sou Evelyn, sou a hija de muñeca.
12: Não conhecia nenhuma muñeca.
6: A coprodução brasileira Retorno a Buenos Aires estreia no Festival de Cinema de Veneza em 11 de setembro.
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3: A situação mais do que crítica da Volkswagen, nas palavras do próprio CEO de uma das montadoras mais tradicionais do mundo, coloca sob pressão as filiais espalhadas pelo globo. A reestruturação em curso poderá atingir 100 mil empregos, com foco na Alemanha. 50 mil demissões já estão em curso. O grupo germânico tem mais de 630 mil funcionários, principalmente na Europa e na China, mas também no México ou no Brasil. O presidente do grupo Volkswagen, Oliver Blum, disse que a empresa e a indústria automotiva alemã como um todo enfrentam a maior turbulência da história, em meio a um cenário econômico global desfavorável e a concorrência da China. Além disso, os custos da produção na Europa estariam mais de 30% acima dos concorrentes. A gente conversou com Milad Calumi Neto, experiente analista do mercado automobilístico e diretor executivo da Calumi Consultoria.
13: A gente não pode falar que a Volkswagen é uma empresa que semana que vem vai fechar. A Volkswagen está vendendo muito, né? A questão é o que está sobrando para reinvestimento. E esse é o grande problema. É um sinal de atenção que o presidente já alertou. Falou, olha, a gente precisa aqui verificar, porque no longo prazo vai ter problema. As nossas operações aqui estão sob risco.
3: Face ao avanço dos modelos elétricos chineses, a maior fabricante de veículos da Europa enfrenta o desafio do excesso de produção. As margens atuais da Volkswagen, inferiores a 4%, são insuficientes para financiar investimentos em novas tecnologias, produtos e fábricas.
13: Eu, uma empresa chinesa, né? Processos produtivos, né, de estamparia, ferramentaria, pintura, isso eu faço como vocês todos, Volkswagen, empresas alemãs, italianas, coreanas, enfim. O que vocês têm de diferente? Eu tenho eletrificação e tenho conectividade e tenho itens de segurança de baixo custo. né? E vocês? O que, que vocês têm para mostrar ao mundo? Essa é a grande briga entre os dois modelos industriais. O problema não está na Alemanha, está na indústria tradicional.
3: O mercado chinês, pilar da rentabilidade da marca alemã por décadas, desmoronou. No segundo trimestre, as vendas da Volkswagen no país caíram 31% no período de um ano. Para piorar, a guerra comercial dos Estados Unidos impacta ainda mais na conta, em especial sobre a Porsche e a Audi, controladas pela Volkswagen. Neste contexto delicado, as negociações com os sindicatos de trabalhadores e governos estaduais da Alemanha ocorrem sob tensão. Milad avalia que cortes mais drásticos de custos na Alemanha serão inevitáveis, mas permitirão ao grupo atuar de forma mais globalizada. A operação brasileira, por exemplo, representa um alívio nesse contexto turbulento. A marca registrou o maior crescimento de vendas na região no primeiro semestre de 2026, tornando-se o terceiro maior mercado global do grupo.
13: A Volkswagen do Brasil, zero problema, não vejo nenhum tipo de risco. E isso significa dizer que a Volkswagen Alemanha vai trazer a produção dela para cá? Não. Mas vejo como um potencial contributivo da Volkswagen Brasil para a Volkswagen como um todo, sim.
3: O especialista menciona a expertise na fabricação de veículos de pequeno e médio porte e a tecnologia do etanol como diferenciais do grupo no país que poderiam ser levados a outros mercados. Essa também é a aposta do Sindicato dos Metalúrgicos do ABC, onde estão situadas 3 das 4 unidades da marca alemã no Brasil. Vamos ouvir o presidente da entidade, Wellington Messias Damasceno.
14: O que nós vamos ser cobrados é para fazer algum tipo de pequenas reestruturações ou reduções de custos, mas isso já vem... A empresa sempre coloca isso, não é uma novidade para nós. As 4 fábricas estão equalizadas, elas produzem sua capacidade máxima, né, em 2 turnos. E a Volkswagen até tem mantido um crescimento constante e sólido aqui no mercado. O que é positivo mesmo que a entrada dos chineses, muito em função dos anúncios de investimento, dessa tropicalização, a gente gosta desse termo, né, da tropicalização dos modelos que estão sendo produzidos aqui, e dos acordos negociados com o sindicato.
3: E o Radar Econômico fica por aqui. Quarta que vem tem mais.
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0: Paris, quarta-feira, 2 de setembro de 2026. Teherã lançou mísseis e drones contra bases militares americanas no Golfo em resposta a uma série de bombardeios dos Estados Unidos contra alvos iranianos, que deixaram pelo menos 11 mortos e cerca de 60 feridos, de acordo com a mídia estatal iraniana. Entre as vítimas, 4 pessoas morreram durante uma festa de casamento no sul do país. A Guarda Revolucionária Iraniana anunciou 7 mortes entre militares e paramilitares em ofensivas no oeste do país e na ilha de Lavan, no Golfo. Em resposta, o Irã reivindicou ataques contra instalações militares americanas na Jordânia, Iraque, Emirados Árabes Unidos e Bahrein. Donald Trump advertiu que qualquer nova resposta iraniana provocará uma reação ainda mais dura de Washington. A União Europeia e a França convocaram nesta quarta-feira representantes diplomáticos da Rússia após a Alemanha acusar Moscou de estar por trás de uma tentativa de ataque com drone carregado de explosivos no aeroporto de Leipzig em agosto. A chefe da diplomacia europeia, Kaja Kallas, afirmou que o episódio tem características de um ato de terrorismo apoiado por um Estado. A tensão aumentou depois que autoridades alemãs anunciaram hoje uma nova investigação sobre uma possível sabotagem contra a rede elétrica do país. A França prometeu defender novas sanções europeias contra a chamada frota fantasma russa, usada para transportar mercadorias sob bandeiras falsas. Moscou rejeita as acusações de sabotagem feitas pelos ocidentais. A crise migratória em Ceuta continua dominando o debate político na Espanha. Manifestações estão previstas para esta quarta-feira em várias cidades do país, após dias de protestos na própria cidade autônoma espanhola. Os atos ocorrem na véspera da ida do primeiro-ministro Pedro Sánchez ao Congresso para explicar a gestão da crise iniciada em 30 de julho. A atuação do governo diante da entrada em massa de imigrantes e as medidas adotadas para reforçar o controle das fronteiras da Espanha e da União Europeia estarão no centro dos questionamentos. Uma semana após o colapso de uma geleira no Himalaia, as esperanças de encontrar sobreviventes no Nepal diminuem. Segundo informações mais recentes divulgadas pelas autoridades, o desastre já deixou 1.130 mortos e cerca de 4 mil desaparecidos. As equipes de resgate se concentram em buscas em túneis de usinas hidrelétricas, onde ainda podem haver pessoas presas. Onze e meia da manhã em Paris, 6:30 pelo horário de Brasília. 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
0: Bom dia, em Paris, sol entre nuvens e temperatura máxima de 25 graus. Hoje é quarta-feira, 2 de setembro de 2026. Escalada no Oriente Médio. Irã ataca bases americanas após novos bombardeios dos Estados Unidos. União Europeia e França convocam diplomatas russos após a Alemanha acusar Moscou de sabotagem. Crise migratória em Ceuta leva a protestos às ruas da Espanha e amplia a pressão sobre governo Sánchez. Essas e mais notícias no Jornal da RFI. Os confrontos entre Estados Unidos e Irã entraram nesta quarta-feira em uma nova fase de escalada. Teherã lançou mísseis e drones contra bases militares americanas no Golfo em resposta a uma nova série de bombardeios dos Estados Unidos contra alvos iranianos. Mais informações com Lúcia Miesel.
3: Bombardeios dos Estados Unidos deixaram pelo menos 11 mortos e cerca de 60 feridos, de acordo com a mídia estatal iraniana. Entre as vítimas, 4 pessoas morreram durante uma festa de casamento no sul do país. A Guarda Revolucionária iraniana anunciou 7 mortes entre militares e paramilitares em ofensivas no oeste do país e na ilha de Lavan, no Golfo. Em resposta, a Força Militar Iraniana reivindicou ataques contra instalações militares dos Estados Unidos na Jordânia, Iraque, Emirados Árabes Unidos e Bahrein. O Kuwait também informou ter sido alvo de projéteis. Segundo o Comando Militar Americano para o Oriente Médio, as operações dos Estados Unidos atingiram instalações da Guarda Revolucionária, incluindo sistemas de defesa aérea, radares e estruturas marítimas. Donald Trump advertiu que qualquer nova resposta iraniana vai provocar uma reação ainda mais dura de Washington. A escalada afeta os mercados internacionais. O preço do petróleo voltou a subir e ultrapassou os 90 dólares por barril em meio às preocupações com a segurança da navegação no Estreito de Hormuz.
0: A União Europeia e a França convocaram nesta quarta-feira representantes diplomáticos da Rússia, após a Alemanha acusar Moscou de estar por trás de uma tentativa de ataque com drone carregado de explosivos no aeroporto de Leipzig em agosto. A chefe da diplomacia europeia, Kaja Kallas, afirmou que o episódio tem características de um ato de terrorismo apoiado por um Estado. A tensão aumentou depois que autoridades alemãs anunciaram hoje uma nova investigação sobre uma possível sabotagem contra a rede elétrica do país. Uma subestação no oeste da Alemanha foi alvo de ato de vandalismo. A França prometeu defender novas sanções europeias contra a chamada frota fantasma russa, usada para transportar mercadorias sob bandeiras falsas. Moscou rejeita as acusações de sabotagem feita pelos países ocidentais. Ataques russos danificaram nesta quarta-feira infraestruturas e edifícios residenciais no porto de Odessa, no sul da Ucrânia. Pelo menos 3 fortes explosões também foram relatadas no centro de Kiev. Ontem, estudantes retomaram atividades escolares no novo ano letivo sob alerta de sirenes e explosões em Kiev. Há quase uma semana, Moscou passou a multiplicar bombardeios diurnos e noturnos para esgotar a população e paralisar o funcionamento da cidade. Para Ulrich Bunar, analista político e pesquisador associado da Eurocreative, o objetivo de Vladimir Putin é tornar o cotidiano dos ucranianos cada vez mais difícil.
4: Está muito clara a vontade de tornar a vida impossível em Kiev. Assim que tem um alerta aéreo, o metrô para. Não é possível atravessar as pontes, as lojas e shoppings fecham. Concretamente, é impossível de viver se você ouve um alerta cada hora. E este tem sido o caso há 6 dias. Os russos estão aproveitando o momento em que os ucranianos não têm mais muita defesa antiaérea contra mísseis balísticos.
0: O analista geopolítico Ulrich Bunar foi entrevistado por Julian Chavanna. A crise migratória de Ceuta continua no centro da política espanhola. Manifestações estão previstas em diversas cidades do país hoje, depois de uma série de protestos na própria cidade autônoma. As mobilizações acontecem na véspera de o primeiro-ministro Pedro Sánchez ir ao Congresso dar explicações sobre a gestão da crise. O destaque é da correspondente da RFI em Madrid, Ana Beatriz Farias.
1: As concentrações previstas para hoje, em sua maioria, foram convocadas pela Federação Espanhola de Municípios e Províncias, que apresenta os atos como uma demonstração de solidariedade à população de Ceuta. Mas as manifestações acabaram se tornando um foco de disputa política. O Partido Popular, que é de direita e é também a principal força de oposição ao governo espanhol, apoia as mobilizações e acusa o primeiro-ministro Pedro Sánchez de evitar responsabilizar Marrocos pela crise. Já o partido de extrema-direita, Vox, vai além e acusa Marrocos de utilizar a migração como instrumento de uma guerra híbrida contra a Espanha. Do lado da esquerda, não há consenso. A direção nacional do Partido Socialista Operário Espanhol, de Sánchez, acusou o Partido Popular de instrumentalizar politicamente as manifestações. Mas mais de 30 prefeituras governadas pelo próprio Partido Socialista decidiram aderir aos atos.
0: Ouvimos a correspondente da RFI em Madrid, Ana Beatriz Farias. Uma semana após o colapso de uma geleira no Himalaia, as esperanças de encontrar sobreviventes no Nepal diminuem. Segundo informações mais recentes divulgadas pelas autoridades, o desastre já deixou 1.130 mortos e cerca de 4 mil desaparecidos. São 1.114 vítimas no Nepal, enquanto no Tibete, do lado chinês da fronteira, o balanço permanece em 16 mortos e 546 desaparecidos. As equipes de resgate concentram as buscas em túneis de usinas hidrelétricas, onde ainda podem haver pessoas presas. Até agora, 279 pessoas foram resgatadas desses túneis. A ONU apresentou nesta quarta um relatório inédito sobre como limitar os danos do aquecimento global após o planeta ultrapassar o limite de 1,5 grau acima dos níveis pré-industriais, meta central do Acordo de Paris. O Programa das Nações Unidas para o Meio Ambiente reconhece que esse objetivo não será alcançado e afirma que o desafio agora já não é evitar a ultrapassagem do limite, mas sim administrar seus impactos e reduzir a duração desse período de superaquecimento aí acima de 1,5 grau. E uma nova onda de calor deve atingir a França entre quinta e domingo, principalmente nas regiões sul e sudeste do país. Segundo previsões da Agência Meteorológica Francesa divulgadas hoje, as temperaturas podem variar de 35 a 38 graus, com picos de 40 graus.
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0: Neste segundo bloco da programação brasileira da Rádio França Internacional, neste dia 2 de setembro, vamos ouvir, na resenha da imprensa francesa, a nova estratégia russa de desgaste e enfraquecimento da população da Ucrânia. Na nossa reportagem, que conversou hoje com produtores de filmes brasileiros que participam do Festival de Cinema de Veneza, que começa hoje. No podcast Radar Econômico, vamos entender as razões da crise na Volkswagen, tradicional montadora alemã que atravessa a situação mais crítica de sua história. Antes, vamos à linha direta com Madrid falar sobre a crise migratória em Ceuta e manifestações que estão marcadas em diversas cidades da Espanha em apoio ao enclave. Continue ligado na RFI.
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16: Lúcia Miesel.
3: A crise migratória de Ceuta, na Espanha, continua no centro da política do país. Neste 2 de setembro, quando se celebra o Dia de Ceuta, manifestações estão previstas em diversas cidades, depois de uma série de protestos ocorridos na própria cidade autônoma. As mobilizações ocorrem na véspera de o primeiro-ministro Pedro Sánchez ir ao Congresso se explicar sobre a gestão dessa crise. Quem tem mais informações é a correspondente da RFI em Madrid, Ana Beatriz Farias. Bom dia, Ana Beatriz.
1: Olá, bom dia. As concentrações previstas para hoje, em sua maioria, foram convocadas pela Federação Espanhola de Municípios e Províncias, que apresenta os atos como uma demonstração de solidariedade à população de Ceuta. Mas as manifestações acabaram se tornando um foco de disputa política. O Partido Popular, que é de direita e é também a principal força de oposição ao governo espanhol, apoia as mobilizações e acusa o primeiro-ministro Pedro Sánchez de evitar responsabilizar Marrocos pela crise. Já o partido de extrema-direita, Vox, vai além e acusa Marrocos de utilizar a migração como instrumento de uma guerra híbrida contra a Espanha, além de culpar Sánchez pela forma como o governo conduziu a crise. Do lado da esquerda, não há consenso. A direção nacional do Partido Socialista Operário Espanhol, de Sánchez, acusou o Partido Popular de instrumentalizar politicamente as manifestações. Mas mais de 30 prefeituras governadas pelo próprio Partido Socialista decidiram aderir aos atos. Outros municípios de esquerda optaram por organizar mobilizações alternativas. O partido de esquerda Podemos promove em Madrid uma concentração contra o racismo. Em meio a essa pressão, o executivo tenta apresentar uma resposta concreta, com um plano de 309 milhões de euros que devem ser investidos até o fim do ano, o equivalente a cerca de 1 bilhão e 850 milhões de reais. Isso destinado ao acolhimento humanitário de menores, à segurança e a medidas de apoio à economia de empresas e trabalhadores de Ceuta.
3: É, e nessa quinta-feira, Pedro Sánchez vai ao Parlamento Espanhol prestar esclarecimento sobre essa crise, sobre o que, ele mais deve ser cobrado.
1: A gestão do governo desde o início da crise e as medidas adotadas para reforçar o controle das fronteiras espanholas e europeias e garantir a soberania nacional estão entre os principais pontos sobre os quais Sánchez deverá prestar esclarecimentos. Um dos tópicos mais delicados será saber exatamente quais informações o governo tinha antes da entrada em massa. A ministra da Defesa, Margarita Robles, reconheceu que os serviços de inteligência tinham informações prévias sobre movimentos relacionados à fronteira. Um relatório preliminar do Centro Nacional de Imigração e Fronteiras, o CENIF, aponta que agentes de segurança marroquinos teriam dado instruções a migrantes e administrado o fluxo de pessoas durante a entrada em Ceuta. O documento foi entregue à juíza Maria Tardón da Audiência Nacional no âmbito da investigação aberta sobre os acontecimentos. O conteúdo ganha ainda mais peso político porque, na segunda-feira, Sánchez afirmou que não havia indícios que levassem o governo a questionar a atuação de Marrocos.
3: Ana Beatriz, a desinformação em torno de Ceuta também provocou um embate internacional depois que o premier citou redes ligadas à Rússia e a Israel. O que se sabe exatamente sobre essas acusações?
1: Em uma entrevista recente à rádio Cadena Ser, Sánchez afirmou que conteúdos falsos e desinformação sobre Ceuta foram amplificados por redes sociais associadas à Rússia e a Israel, e também por redes internacionais ligadas à extrema-direita. Israel rejeitou a acusação e o ministro das Relações Exteriores, Gideon Saar, acusou Sánchez de mentir descaradamente sobre o papel israelense na crise. A Rússia também exigiu que o presidente espanhol apresente provas concretas para sustentar suas declarações. O governo espanhol respondeu afirmando que existem evidências de que redes digitais ligadas à Rússia, a Israel e à extrema-direita amplificaram conteúdos relacionados à crise com o objetivo de aumentar a polarização. O Serviço Europeu de Ação Exterior reconhece que, no caso de Ceuta, foram detectadas tentativas da Rússia de explorar a crise na internet, mas o organismo afirma que não há evidências de uma participação russa na origem da crise e também não menciona Israel.
3: Muito obrigada. Essa foi Ana Beatriz Farias, correspondente da RFI em Madrid.
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2: Luísa Ramos.
0: A imprensa francesa destaca nesta quarta-feira o impacto da nova estratégia russa na Ucrânia, que combina ataques massivos de drones e mísseis para desgastar a população e paralisar o país. O Libération acompanha a volta às aulas em Kiev, marcada por sirenes e explosões. Pela quinta vez desde o início da invasão, os alunos retomaram as atividades sob alerta permanente. Desde a semana passada, a Rússia passou a usar drones a jato, muito mais rápidos, obrigando escolas e famílias a adaptar a rotina. Moradores estocam medicamentos, evitam deslocamentos e passam a noite em estações de metrô para escapar dos bombardeios. O jornal cita o filósofo ucraniano Volodymyr Yermolenko, que diz que o objetivo da nova tática russa é exercer uma pressão contínua sobre a população para transformar as pessoas em indivíduos sem vontade, como robôs. Já o Le Parisien explica que Moscou busca saturar as defesas ucranianas com ondas sucessivas de drones e mísseis, aproveitando a escassez de interceptadores. O objetivo seria não apenas causar destruição, mas também afetar transportes, escolas, empresas e a vida econômica da capital. O Le Monde mostra como a Ucrânia tenta responder a essa nova fase da guerra. O periódico trata o perfil do coronel Pavlo Yelizarov, fundador de uma unidade de drones que ele administra com métodos inspirados no McDonald's. Ele compara sua organização ao modelo da lanchonete, com procedimentos padronizados e eficiência operacional em qualquer setor da frente de combate. Para Yelizarov, a guerra aérea é hoje o principal campo de batalha e a Rússia aposta em destruir a retaguarda ucraniana para enfraquecer a resistência do país.
2: Reportagem Adriana Brandão.
17: Al final chegaste, Tano. Me reconheces?
18: Sim, tu, eu te reconozco.
17: 33
6: anos. A coprodução brasileira Retorno a Buenos Aires está na disputa pelo Leão de Ouro do Festival de Veneza de 2026, que começa na quarta-feira, 2 de setembro. O longa é dirigido pelo ítalo-chileno Marco Becks, que viveu entre Argentina, Brasil e Itália. O filme acompanha o retorno de Mariano Guerra à Argentina depois de 33 anos vivendo na Itália para depor no julgamento dos ex-militares que o sequestraram, torturaram e escravizaram durante a ditadura militar. Retorno a Buenos Aires é uma coprodução da Itália e do Brasil. Pelo lado brasileiro, três produtores assinam o longa: Patrick de Jong, Cibele Amaral e André Ristum, que está na origem, no início do pontapé inicial para esse projeto que acabou sendo selecionado para o Festival de Veneza.
7: Eu falei, nossa, esse roteiro é maravilhoso. É uma volta um pouco às suas origens ali no Garage Olimpo, no Irros, né? Nessa temática tão significativa, tão importante, né? Em toda a vida, na formação dele e tudo. Eu falei, nossa, tem que fazer esse filme de qualquer jeito. E a gente estava tendo ali a volta, né, dos financiamentos no Brasil. Eu apresentei para o Patrick e para a Cibele, eles adoraram o roteiro também. E aí nasceu essa relação, esse casamento em volta desse projeto que está sendo realmente muito feliz.
6: Patrick de Jong é diretor da 34 Filmes, a produtora independente de Brasília, venceu o edital de coprodução internacional de 2024 da Ancine para financiar o filme, que trata de um tema importante para o Brasil.
8: Esse é um filme muito denso, né? Inclusive, pensando na possibilidade que o cinema, que o audiovisual tem de abrir narrativas no mundo real, digamos assim, os tribunais militares, que faz parte da história do filme, aconteceram na Argentina, mas acabaram não acontecendo no Brasil. Então, eu acho que é uma maneira também de trazer esse assunto à tona de novo, justamente em vista de tudo que tem acontecido após a polarização política dos últimos anos.
6: Cibele Amaral, da Neocortex, também integra a equipe brasileira de produção de retorno a Buenos Aires. Ela diz que a política de coproduções internacionais é uma estratégia de sucesso.
9: Porque hoje em dia você precisa fazer um pacote realmente poderoso para você ter um êxito de bilheteria, para você ter um êxito nos festivais, né? Esse modelo de coprodução traz uma força grande para o projeto e eu acredito muito nele. E traz o Brasil, com certeza, para um protagonismo, porque é uma história que se passa na Argentina, mas filmada no Brasil, com uma temática que é muito brasileira também, que é o tema da ditadura. E isso é uma política pública de investir na coprodução internacional e que a gente está colhendo os frutos.
6: A seleção de retorno a Buenos Aires, em Veneza, consolida a atuação internacional da 34 Filmes e coloca Brasília pela primeira vez no mapa do cinema mundial, acredita Patrick De Jong.
8: Para a gente, essa seleção foi importantíssima. O nosso objetivo com isso não é só uma estratégia da produtora, mas também sacramentar essa estratégia federal que foi dos arranjos regionais, né? A gente ganhou o edital de coprodução internacional pela cota regional e já de cara conseguir colocar o filme num festival tão importante só mostra que esses programas eles precisam continuar e investir nesses mercados fora do eixo é importantíssimo porque são novas narrativas, novas possibilidades para justamente trazer um outro Brasil também para o mundo.
6: Retorno a Buenos Aires de Marco Bex custou 2,5 milhões de euros financiados majoritariamente por 3 produtoras italianas. O Brasil entrou com 700 mil euros, cerca de R$ 42 mil, o que representa 25% do valor total. Mas o retorno para a indústria cinematográfica do país já foi significativo. O longa foi rodado durante 4 semanas em Porto Alegre e mais 3 semanas em Turim, no norte da Itália, com participação de técnicos, atores e atrizes brasileiros. Paula Cohen tem um papel de destaque. Ela fez o personagem da juíza no processo dos ex-militares argentinos.
10: É a minha primeira participação em Veneza. Você imagina que eu estou felicíssima, orgulhosíssima de estar fazendo esse projeto, contando essa história tão importante, necessária de ser contada. Trabalho em coprodução, para mim, é um valor imenso, onde muitos olhares, a cultura se entrelaça, a obra se expande, né, nessa fricção entre culturas, né?
6: A coprodução brasileira Retorno a Buenos Aires, de Marco Bex, integra uma lista de 21 filmes assinados por grandes nomes do cinema mundial que concorrem ao prestigioso Leão de Ouro do Festival de Veneza, ressalta o produtor André Ristum.
7: Para nós é um sucesso, um êxito enorme, né, poder estar nessa competição. Só de estar, né, só de ter tido o filme selecionado, né, sabendo que tem tanto filme de qualidade que nem conseguiu chegar, para nós já é uma grande vitória. Né? E agora vamos para Veneza e vamos curtir esse momento, né? Essa viagem aí do cinema brasileiro através de um filme internacional, aí com todos esses filmes, grandes realizadores e equipes talentosíssimas do mundo inteiro. Realmente vai ser uma emoção muito grande poder estrear esse filme em Veneza.
11: Eu sou Evelyn, sou a hija de muñeca.
12: Não conhecia nenhuma muñeca.
6: A coprodução brasileira Retorno a Buenos Aires estreia no Festival de Cinema de Veneza em 11 de setembro.
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3: A situação mais do que crítica da Volkswagen, nas palavras do próprio CEO de uma das montadoras mais tradicionais do mundo, coloca sob pressão as filiais espalhadas pelo globo. A reestruturação em curso poderá atingir 100 mil empregos, com foco na Alemanha. 50 mil demissões já estão em curso. O grupo germânico tem mais de 630 mil funcionários, principalmente na Europa e na China, mas também no México ou no Brasil. O presidente do grupo Volkswagen, Oliver Blum, disse que a empresa e a indústria automotiva alemã como um todo enfrentam a maior turbulência da história, em meio a um cenário econômico global desfavorável e a concorrência da China. Além disso, os custos da produção na Europa estariam mais de 30% acima dos concorrentes. A gente conversou com Milad Calumi Neto, experiente analista do mercado automobilístico e diretor executivo da Calumi Consultoria.
13: A gente não pode falar que a Volkswagen é uma empresa que semana que vem vai fechar. A Volkswagen está vendendo muito, né? A questão é o que está sobrando para reinvestimento. E esse é o grande problema. É um sinal de atenção que o presidente já alertou. Falou, olha, a gente precisa aqui verificar, porque no longo prazo vai ter problema. As nossas operações aqui estão sob risco.
3: Face ao avanço dos modelos elétricos chineses, a maior fabricante de veículos da Europa enfrenta o desafio do excesso de produção. As margens atuais da Volkswagen, inferiores a 4%, são insuficientes para financiar investimentos em novas tecnologias, produtos e fábricas.
13: Eu, uma empresa chinesa, né? Processos produtivos, né, de estamparia, ferramentaria, pintura, isso eu faço como vocês todos, Volkswagen, empresas alemãs, italianas, coreanas, enfim. O que vocês têm de diferente? Eu tenho eletrificação e tenho conectividade e tenho itens de segurança de baixo custo, né? E vocês? O que vocês têm para mostrar ao mundo? Essa é a grande briga entre os dois modelos industriais. O problema não está na Alemanha, está na indústria tradicional.
3: O mercado chinês, pilar da rentabilidade da marca alemã por décadas, desmoronou. No segundo trimestre, as vendas da Volkswagen no país caíram 31% no período de um ano. Para piorar, a guerra comercial dos Estados Unidos impacta ainda mais na conta, em especial sobre a Porsche e a Audi, controladas pela Volkswagen. Neste contexto delicado, as negociações com os sindicatos de trabalhadores e governos estaduais da Alemanha ocorrem sob tensão. Milad avalia que cortes mais drásticos de custos na Alemanha serão inevitáveis.

0: e da União Europeia estarão no centro dos questionamentos. Uma semana após o colapso de uma geleira no Himalaia, as esperanças de encontrar sobreviventes no Nepal diminuem. Segundo informações mais recentes divulgadas pelas autoridades, o desastre já deixou 1.130 mortos e cerca de 4 mil desaparecidos. As equipes de resgate se concentram em buscas em túneis de usinas hidrelétricas, onde ainda podem haver pessoas presas. 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
2: Luísa Ramos.
0: Bom dia, em Paris, sol entre nuvens e temperatura máxima de 25 graus. Hoje é quarta-feira, 2 de setembro de 2026. Escalada no Oriente Médio. Irã ataca bases americanas após novos bombardeios dos Estados Unidos. União Europeia e França convocam diplomatas russos após a Alemanha acusar Moscou de sabotagem. Crise migratória em Ceuta leva a protestos às ruas da Espanha e amplia a pressão sobre governo Sánchez. Essas e mais notícias no Jornal da RFI. Os confrontos entre Estados Unidos e Irã entraram nesta quarta-feira em uma nova fase de escalada. Teerã lançou mísseis e drones contra bases militares americanas no Golfo em resposta a uma nova série de bombardeios dos Estados Unidos contra alvos iranianos. Mais informações com Lúcia Miesel.
3: Bombardeios dos Estados Unidos deixaram pelo menos 11 mortos e cerca de 60 feridos, de acordo com a mídia estatal iraniana. Entre as vítimas, 4 pessoas morreram durante uma festa de casamento no sul do país. A Guarda Revolucionária Iraniana anunciou 7 mortes entre militares e paramilitares em ofensivas no oeste do país e na ilha de Lavan, no Golfo. Em resposta, a Força Militar Iraniana reivindicou ataques contra instalações militares dos Estados Unidos na Jordânia, Iraque, Emirados Árabes Unidos e Bahrein. O Kuwait também informou ter sido alvo de projéteis. Segundo o Comando Militar Americano para o Oriente Médio, as operações dos Estados Unidos atingiram instalações da Guarda Revolucionária, incluindo sistemas de defesa aérea, radares e estruturas marítimas. Donald Trump advertiu que qualquer nova resposta iraniana vai provocar uma reação ainda mais dura de Washington. A escalada afeta os mercados internacionais. O preço do petróleo voltou a subir e ultrapassou os 90 dólares por barril em meio às preocupações com a segurança da navegação no Estreito de Hormuz.
0: A União Europeia e a França convocaram nesta quarta-feira representantes diplomáticos da Rússia, após a Alemanha acusar Moscou de estar por trás de uma tentativa de ataque com drone carregado de explosivos no aeroporto de Leipzig em agosto. A chefe da diplomacia europeia, Kaja Kallas, afirmou que o episódio tem características de um ato de terrorismo apoiado por um Estado. A tensão aumentou depois que autoridades alemãs anunciaram hoje uma nova investigação sobre uma possível sabotagem contra a rede elétrica do país. Uma subestação no oeste da Alemanha foi alvo de ato de vandalismo. A França prometeu defender novas sanções europeias contra a chamada frota fantasma russa, usada para transportar mercadorias sob bandeiras falsas. Moscou rejeita as acusações de sabotagem feita pelos países ocidentais. Ataques russos danificaram nesta quarta-feira infraestruturas e edifícios residenciais no porto de Odessa, no sul da Ucrânia. Pelo menos 3 fortes explosões também foram relatadas no centro de Kiev. Ontem, estudantes retomaram atividades escolares no novo ano letivo sob alerta de sirenes e explosões em Kiev. Há quase uma semana, Moscou passou a multiplicar bombardeios diurnos e noturnos para esgotar a população e paralisar o funcionamento da cidade. Para Uric Buná, analista político e pesquisador associado da Eurocreative, o objetivo de Vladimir Putin é tornar o cotidiano dos ucranianos cada vez mais difícil.
4: Está muito clara a vontade de tornar a vida impossível em Kiev. Assim que tem um alerta aéreo, o metrô para. Não é possível atravessar as pontes, as lojas.

0: e shoppings fecham. Concretamente, é impossível de viver se você ouve um alerta cada hora. E este tem sido o caso há 6 dias. Os russos estão aproveitando o momento em que os ucranianos não têm mais muita defesa antiaérea contra mísseis balísticos.
1: O analista geopolítico Ulrich Bonnat foi entrevistado por Julian Chavanna. A crise migratória de Ceuta continua no centro da política espanhola. Manifestações estão previstas em diversas cidades do país hoje, depois de uma série de protestos na própria cidade autônoma. As mobilizações acontecem na véspera de o primeiro-ministro Pedro Sánchez ir ao Congresso dar explicações sobre a gestão da crise. O destaque é da correspondente da RFI em Madrid, Ana Beatriz Farias.
2: As concentrações previstas para hoje, em sua maioria, foram convocadas pela Federação Espanhola de Municípios e Províncias, que apresenta os atos como uma demonstração de solidariedade à população de Ceuta. Mas as manifestações acabaram se tornando um foco de disputa política. O Partido Popular, que é de direita e é também a principal força de oposição ao governo espanhol, apoia as mobilizações e acusa o primeiro-ministro Pedro Sánchez de evitar responsabilizar Marrocos pela crise. Já o partido de extrema-direita, Vox, vai além e acusa Marrocos de utilizar a migração como instrumento de uma guerra híbrida contra a Espanha. Do lado da esquerda, não há consenso. A direção nacional do Partido Socialista Operário Espanhol, de Sánchez, acusou o Partido Popular de instrumentalizar politicamente as manifestações. Mas mais de 30 prefeituras governadas pelo próprio Partido Socialista decidiram aderir aos atos.
1: Ouvimos a correspondente da RFI em Madrid, Ana Beatriz Farias. Uma semana após o colapso de uma geleira no Himalaia, as esperanças de encontrar sobreviventes no Nepal diminuem. Segundo informações mais recentes divulgadas pelas autoridades, o desastre já deixou 1.130 mortos e cerca de 4 mil desaparecidos. São 1.114 vítimas no Nepal, enquanto no Tibete, do lado chinês da fronteira, o balanço permanece em 16 mortos e 546 desaparecidos. As equipes de resgate concentram as buscas em túneis de usinas hidrelétricas, onde ainda podem haver pessoas presas. Até agora, 279 pessoas foram resgatadas desses túneis. A ONU apresentou nesta quarta um relatório inédito sobre como limitar os danos do aquecimento global após o planeta ultrapassar o limite de 1,5 grau acima dos níveis pré-industriais, meta central do Acordo de Paris. O Programa das Nações Unidas para o Meio Ambiente reconhece que esse objetivo não será alcançado e afirma que o desafio agora já não é evitar a ultrapassagem do limite, mas sim administrar seus impactos e reduzir a duração desse período de superaquecimento aí acima de 1,5 grau. E uma nova onda de calor deve atingir a França entre quinta e domingo, principalmente nas regiões sul e sudeste do país. Segundo previsões da Agência Meteorológica Francesa divulgadas hoje, as temperaturas podem variar de 35 a 38 graus, com picos de 40 graus.
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1: Neste segundo bloco da programação brasileira da Rádio França Internacional, neste dia 2 de setembro, vamos ouvir, na resenha da imprensa francesa, a nova estratégia russa de desgaste e enfraquecimento da população da Ucrânia. Na nossa reportagem, que conversou hoje com produtores de filmes brasileiros que participam do Festival de Cinema de Veneza, que começa hoje. No podcast Radar Econômico, vamos entender as razões da crise na Volkswagen, tradicional montadora alemã que atravessa a situação mais crítica de sua história. Antes, vamos à linha direta com Madrid falar sobre a crise migratória em Ceuta e manifestações que estão marcadas em diversas cidades da Espanha em apoio ao enclave. Continue ligado na RFI.
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5: A crise migratória de Ceuta, na Espanha, continua no centro da política do país. Neste 2 de setembro, quando se celebra o Dia de Ceuta, manifestações estão previstas em diversas cidades, depois de uma série de protestos ocorridos na própria cidade autônoma. As mobilizações ocorrem na véspera de o primeiro-ministro Pedro Sánchez ir ao Congresso se explicar sobre a gestão dessa crise. Quem tem mais informações é a correspondente da RFI em Madrid, Ana Beatriz Farias. Bom dia, Ana Beatriz.
2: Olá, bom dia. As concentrações previstas para hoje, em sua maioria, foram convocadas pela Federação Espanhola de Municípios e Províncias, que apresenta os atos como uma demonstração de solidariedade à população de Ceuta. Mas as manifestações acabaram se tornando um foco de disputa política. O Partido Popular, que é de direita e é também a principal força de oposição ao governo espanhol, apoia as mobilizações e acusa o primeiro-ministro Pedro Sánchez de evitar responsabilizar Marrocos pela crise. Já o partido de extrema-direita, Vox, vai além e acusa Marrocos de utilizar a migração como instrumento de uma guerra híbrida contra a Espanha, além de culpar Sánchez pela forma como o governo conduziu a crise. Do lado da esquerda, não há consenso. A direção nacional do Partido Socialista Operário Espanhol, de Sánchez, acusou o Partido Popular de instrumentalizar politicamente as manifestações. Mas mais de 30 prefeituras governadas pelo próprio Partido Socialista decidiram aderir aos atos. Outros municípios de esquerda optaram por organizar mobilizações alternativas. O partido de esquerda Podemos promove em Madrid uma concentração contra o racismo. Em meio a essa pressão, o executivo tenta apresentar uma resposta concreta, com um plano de 309 milhões de euros que devem ser investidos até o fim do ano, o equivalente a cerca de 1 bilhão e 850 milhões de reais. Isso destinado ao acolhimento humanitário de menores, à segurança e a medidas de apoio à economia de empresas e trabalhadores de Ceuta.
5: E nessa quinta-feira, Pedro Sánchez vai ao Parlamento Espanhol prestar esclarecimentos sobre essa crise, sobre o que ele mais deve ser cobrado.
2: A gestão do governo desde o início da crise e as medidas adotadas para reforçar o controle das fronteiras espanholas e europeias e garantir a soberania nacional estão entre os principais pontos sobre os quais Sánchez deverá prestar esclarecimentos. Um dos tópicos mais delicados será saber exatamente quais informações o governo tinha antes da entrada em massa. A ministra da Defesa, Margarita Robles, reconheceu que os serviços de inteligência tinham informações prévias sobre movimentos relacionados à fronteira. Um relatório preliminar do Centro Nacional de Imigração e Fronteiras, o CENIF, aponta que agentes de segurança marroquinos teriam dado instruções a migrantes e administrado o fluxo de pessoas durante a entrada em Ceuta. O documento foi entregue à juíza Maria Tardón da Audiência Nacional no âmbito da investigação aberta sobre os acontecimentos. O conteúdo ganha ainda mais peso político porque, na segunda-feira, Sánchez afirmou que não havia indícios que levassem o governo a questionar a atuação de Marrocos.
5: Ana Beatriz, a desinformação em torno de Ceuta também provocou um embate internacional depois que o premier citou redes ligadas à Rússia e a Israel. O que se sabe exatamente sobre essas acusações?
2: Em uma entrevista recente à rádio Cadena Ser, Sánchez afirmou que conteúdos falsos e desinformação sobre Ceuta foram amplificados por redes sociais associadas à Rússia e a Israel, e também por redes internacionais ligadas à extrema-direita. Israel rejeitou a acusação e o ministro das Relações Exteriores, Gideon Saar, acusou Sánchez de mentir descaradamente sobre o papel israelense na crise. A Rússia também exigiu que o presidente espanhol apresente provas concretas para sustentar suas declarações. O governo espanhol respondeu afirmando que existem evidências de que redes digitais ligadas à Rússia, a Israel e à extrema-direita amplificaram conteúdos relacionados à crise com o objetivo de aumentar a polarização. O Serviço Europeu de Ação Exterior reconhece que, no caso de Ceuta, foram detectadas tentativas da Rússia de explorar a crise na internet, mas o organismo afirma que não há evidências de uma participação russa na origem da crise e também não menciona Israel.
5: Muito obrigada. Essa foi Ana Beatriz Farias, correspondente da RFI em Madrid.
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3: Luísa Ramos.
6: A imprensa francesa destaca nesta quarta-feira o impacto da nova estratégia russa na Ucrânia, que combina ataques massivos de drones e mísseis para desgastar a população e paralisar o país. O Libération acompanha a volta às aulas em Kiev, marcada por sirenes e explosões. Pela quinta vez desde o início da invasão, os alunos retomaram as atividades sob alerta permanente. Desde a semana passada, a Rússia passou a usar drones a jato muito mais rápidos, obrigando escolas e famílias a adaptar a rotina. Moradores estocam medicamentos, evitam deslocamentos e passam a noite em estações de metrô para escapar dos bombardeios. O jornal cita o filósofo ucraniano Volodymyr Yermolenko, que diz que o objetivo da nova tática russa é exercer uma pressão contínua sobre a população para transformar as pessoas em indivíduos sem vontade, como robôs. Já o Le Parisien explica que Moscou busca saturar as defesas ucranianas com ondas sucessivas de drones e mísseis, aproveitando a escassez de interceptadores. O objetivo seria não apenas causar destruição, mas também afetar transportes, escolas, empresas e a vida econômica da capital. O Le Monde mostra como a Ucrânia tenta responder a essa nova fase da guerra. O periódico trata o perfil do coronel Pavlo Yelizarov, fundador de uma unidade de drones que ele administra com métodos inspirados no McDonald's. Ele compara sua organização ao modelo da lanchonete, com procedimentos padronizados e eficiência operacional em qualquer setor da frente de combate. Para Yelizarov, a guerra aérea é hoje o principal campo de batalha e a Rússia aposta em destruir a retaguarda ucraniana para enfraquecer a resistência do país.
3: Reportagem Adriana Brandão.
7: Sim, tu, eu te reconheço. 33
8: anos. A coprodução brasileira Retorno a Buenos Aires está na disputa pelo Leão de Ouro do Festival de Veneza de 2026, que começa na quarta-feira, 2 de setembro. O longa é dirigido pelo ítalo-chileno Marco Becks, que viveu entre Argentina, Brasil e Itália. O filme acompanha o retorno de Mariano Guerra à Argentina depois de 33 anos vivendo na Itália para depor no julgamento dos ex-militares que o sequestraram, torturaram e escravizaram durante a ditadura militar. Retorno a Buenos Aires é uma coprodução da Itália e do Brasil. Pelo lado brasileiro, três produtores assinam o longa: Patrick de Jong, Cibele Amaral e André Riston, que está na origem, no início do pontapé inicial para esse projeto que acabou sendo selecionado para o Festival de Veneza.
9: Eu falei, nossa, esse roteiro é maravilhoso. É uma volta um pouco às suas origens ali no Garage Olimpo, no Irros, né? Nessa temática tão significativa, tão importante, né? Em toda a vida, na formação dele e tudo. Eu falei, nossa, tem que fazer esse filme de qualquer jeito. E a gente estava tendo ali a volta, né, dos financiamentos no Brasil. Eu apresentei para o Patrick e para a Cibele, eles adoraram o roteiro também. E aí nasceu essa relação, esse casamento em volta desse projeto que está sendo realmente muito feliz.
8: Patrick de Jong é diretor da 34 Filmes, a produtora independente de Brasília, venceu o edital de coprodução internacional de 2024 da Ancine para financiar o filme, que trata de um tema importante para o Brasil.
10: Esse é um filme muito denso, né? Inclusive, pensando na possibilidade que o cinema, que o audiovisual tem de abrir narrativas no mundo real, digamos assim, os tribunais militares, que faz parte da história do filme, aconteceram na Argentina, mas acabaram não acontecendo no Brasil. Então, eu acho que é uma maneira também de trazer esse assunto à tona de novo, justamente em vista de tudo que tem acontecido após a polarização política dos últimos anos.
8: Cibele Amaral, da Neocortex, também integra a equipe brasileira de produção de Retorno a Buenos Aires. Ela diz que a política de coproduções internacionais é uma estratégia de sucesso.
11: Porque hoje em dia você precisa fazer um pacote realmente poderoso para você ter um êxito de bilheteria, para você ter um êxito nos festivais, né? Esse modelo de coprodução traz uma força grande para o projeto e eu acredito muito nele. E traz o Brasil, com certeza, para um protagonismo, porque é uma história que se passa na Argentina, mas filmada no Brasil, com uma temática que é muito brasileira também, que é o tema da ditadura. E isso é uma política pública de investir na coprodução internacional e que a gente está colhendo os frutos.
8: A seleção de Retorno a Buenos Aires, em Veneza, consolida a atuação internacional da 34 Filmes e coloca Brasília pela primeira vez no mapa do cinema mundial, acredita Patrick de Jong.
10: Para a gente, essa seleção foi importantíssima. O nosso objetivo com isso não é só uma estratégia da produtora, mas também sacramentar essa estratégia federal, que foi dos arranjos regionais, né? A gente ganhou o edital de composição internacional pela cota regional, e já de cara conseguir colocar o filme num festival tão importante só mostra que esses programas eles precisam continuar. E investir nesses mercados fora do eixo é importantíssimo, porque são novas narrativas, novas possibilidades para justamente trazer um outro Brasil também para o mundo.
8: Retorno a Buenos Aires de Marco Bex custou 2,5 milhões de euros, financiados majoritariamente por três produtoras italianas. O Brasil entrou com 700 mil euros, cerca de R$ 42 mil, o que representa 25% do valor total, mas o retorno para a indústria cinematográfica do país já foi significativo. O longa foi rodado durante 4 semanas em Porto Alegre e mais 3 semanas em Turim, no norte da Itália, com participação de técnicos, atores e atrizes brasileiros. Paula Cohen tem um papel de destaque. Ela fez o personagem da juíza no processo dos ex-militares argentinos.
12: É a minha primeira participação em Veneza. Você imagina que eu estou felicíssima, orgulhosíssima de estar fazendo esse projeto, contando essa história tão importante, necessária de ser contada. Trabalho em coprodução, para mim, é um valor imenso, onde muitos olhares, a cultura se entrelaça, a obra se expande, né, nessa fricção entre culturas, né?
8: A coprodução brasileira Retorno a Buenos Aires, de Marco Bex, integra uma lista de 21 filmes assinados por grandes nomes do cinema mundial que concorrem ao prestigioso Leão de Ouro do Festival de Veneza, ressalta o produtor André Ristum.
9: Para nós é um sucesso, um êxito enorme, né, poder estar nessa competição. Só de estar, né, só de ter tido o filme selecionado, né, sabendo que tem tanto filme de qualidade que nem conseguiu chegar, para nós já é uma grande vitória, né? E agora vamos para Veneza e vamos curtir esse momento, né, essa viagem aí do cinema brasileiro através de um filme internacional, aí com todos esses filmes, grandes realizadores e equipes talentosíssimas do mundo inteiro. Realmente vai ser uma emoção muito grande poder estrear esse filme em Veneza.
13: Eu sou Evelyn. Sou a filha de muñeca.
14: Não conhecia nenhuma muñeca.
8: A coprodução brasileira Retorno a Buenos Aires estreia no Festival de Cinema de Veneza em 11 de setembro.
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5: A situação mais do que crítica da Volkswagen, nas palavras do próprio CEO de uma das montadoras mais tradicionais do mundo, coloca sob pressão as filiais espalhadas pelo globo. A reestruturação em curso poderá atingir 100 mil empregos, com foco na Alemanha. 50 mil demissões já estão em curso. O grupo germânico tem mais de 630 mil funcionários, principalmente na Europa e na China, mas também no México ou no Brasil. O presidente do grupo Volkswagen, Oliver Blum, disse que a empresa e a indústria automotiva alemã como um todo enfrentam a maior turbulência da história em meio a um cenário econômico global desfavorável e a concorrência da China. Além disso, os custos da produção na Europa estariam mais de 30% acima dos concorrentes. A gente conversou com Milad Calumi Neto, experiente analista do mercado automobilístico e diretor executivo da Calumi Consultoria.
15: A gente não pode falar que a Volkswagen é uma empresa que semana que vem vai fechar. A Volkswagen está vendendo muito, né? A questão é o que está sobrando para reinvestimento. E esse é o grande problema. É um sinal de atenção que o presidente já alertou. Falou, olha, a gente precisa aqui verificar, porque no longo prazo vai ter problema. As nossas operações aqui estão sob risco.
5: Face ao avanço dos modelos elétricos chineses, a maior fabricante de veículos da Europa enfrenta o desafio do excesso de produção. As margens atuais da Volkswagen, inferiores a 4%, são insuficientes para financiar investimentos em novas tecnologias, produtos e fábricas.
15: Eu, uma empresa chinesa, né? Processos produtivos, né, de estamparia, ferramentaria, pintura, isso eu faço como vocês todos, Volkswagen, empresas alemãs, italianas, coreanas, enfim. O que vocês têm de diferente? Eu tenho eletrificação e tenho conectividade e tenho itens de segurança de baixo custo. né? E vocês? O que, que vocês têm para mostrar ao mundo? Essa é a grande briga entre os dois modelos industriais. O problema não está na Alemanha, está na indústria tradicional.
5: O mercado chinês, pilar da rentabilidade da marca alemã por décadas, desmoronou. No segundo trimestre, as vendas da Volkswagen no país caíram 31% no período de um ano. Para piorar, a guerra comercial dos Estados Unidos impacta ainda mais na conta, em especial sobre a Porsche e a Audi, controladas pela Volkswagen. Neste contexto delicado, as negociações com os sindicatos de trabalhadores e governos estaduais da Alemanha ocorrem sob tensão. Milad avalia que cortes mais drásticos de custos na Alemanha serão inevitáveis, mas permitirão ao grupo atuar de forma mais globalizada. A operação brasileira, por exemplo, representa um alívio nesse contexto turbulento. A marca registrou o maior crescimento de vendas na região no primeiro semestre de 2026, tornando-se o terceiro maior mercado global do grupo.
15: A Volkswagen do Brasil, zero problema, não vejo nenhum tipo de risco. E isso significa dizer que a Volkswagen Alemanha vai trazer a produção dela para cá? Não. Mas vejo como um potencial contributivo da Volkswagen Brasil para a Volkswagen como um todo, sim.
5: O especialista menciona a expertise na fabricação de veículos de pequeno e médio porte e a tecnologia do etanol como diferenciais do grupo no país que poderiam ser levados a outros mercados. Essa também é a aposta do Sindicato dos Metalúrgicos do ABC, onde estão situadas 3 das 4 unidades da marca alemã no Brasil. Vamos ouvir o presidente da entidade, Wellington Messias Damasceno.
16: O que nós vamos ser cobrados é para fazer algum tipo de pequenas reestruturações ou reduções de custos, mas isso já vem, a empresa sempre coloca isso, não é uma novidade para nós. As 4 fábricas estão equalizadas, elas produzem sua capacidade máxima, né, em 2 turnos, e a Volkswagen até tem mantido um crescimento constante e sólido aqui no mercado. O que é positivo mesmo, que a entrada dos chineses, muito em função dos anúncios de investimento, dessa tropicalização, a gente gosta desse termo, né? Da tropicalização dos modelos que estão sendo produzidos aqui e dos acordos negociados com o sindicato.
5: E o Radar Econômico fica por aqui. Quarta que vem tem mais.
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1: Paris, quarta-feira, 2 de setembro de 2026. Teherã lançou mísseis e drones contra bases militares americanas no Golfo em resposta a uma série de bombardeios dos Estados Unidos contra alvos iranianos, que deixaram pelo menos 11 mortos e cerca de 60 feridos, de acordo com a mídia estatal iraniana. Entre as vítimas, 4 pessoas morreram durante uma festa de casamento no sul do país. A Guarda Revolucionária Iraniana anunciou 7 mortes entre militares e paramilitares em ofensivas no oeste do país e na ilha de Lavan, no Golfo. Em resposta, o Irã reivindicou ataques contra instalações militares americanas na Jordânia, Iraque, Emirados Árabes Unidos e Bahrein. Donald Trump advertiu que qualquer nova resposta iraniana provocará uma reação ainda mais dura de Washington. A União Europeia e a França convocaram nesta quarta-feira representantes diplomáticos da Rússia após a Alemanha acusar Moscou de estar por trás de uma tentativa de ataque com drone carregado de explosivos no aeroporto de Leipzig em agosto. A chefe da diplomacia europeia, Kaja Kallas, afirmou que o episódio tem características de um ato de terrorismo apoiado por um Estado. A tensão aumentou depois que autoridades alemãs anunciaram hoje uma nova investigação sobre uma possível sabotagem contra a rede elétrica do país. A França prometeu defender novas sanções europeias contra a chamada frota fantasma russa, usada para transportar mercadorias sob bandeiras falsas. Moscou rejeita as acusações de sabotagem feitas pelos ocidentais. A crise migratória em Ceuta continua dominando o debate político na Espanha. Manifestações estão previstas para esta quarta-feira em várias cidades do país, após dias de protestos na própria cidade autônoma espanhola. Os atos ocorrem na véspera da ida do primeiro-ministro Pedro Sánchez ao Congresso para explicar a gestão da crise iniciada em 30 de julho. A atuação do governo diante da entrada em massa de imigrantes e as medidas adotadas para reforçar o controle das fronteiras da Espanha e da União Europeia estarão no centro dos questionamentos. Uma semana após o colapso de uma geleira no Himalaia, as esperanças de encontrar sobreviventes no Nepal diminuem. Segundo informações mais recentes divulgadas pelas autoridades, o desastre já deixou 1.130 mortos e cerca de 4 mil desaparecidos. As equipes de resgate se concentram em buscas em túneis de usinas hidrelétricas, onde ainda podem haver pessoas presas. 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
1: Bom dia, em Paris, sol entre nuvens e temperatura máxima de 25 graus. Hoje é quarta-feira, 2 de setembro de 2026. Escalada no Oriente Médio. Irã ataca bases americanas após novos bombardeios dos Estados Unidos. União Europeia e França convocam diplomatas russos após a Alemanha acusar Moscou de sabotagem. Crise migratória em Ceuta leva a protestos às ruas da Espanha e amplia a pressão sobre governo Sánchez. Essas e mais notícias no Jornal da RFI. Os confrontos entre Estados Unidos e Irã entraram nesta quarta-feira em uma nova fase de escalada. Teerã lançou mísseis e drones contra bases militares americanas no Golfo em resposta a uma nova série de bombardeios dos Estados Unidos contra alvos iranianos. Mais informações com Lúcia Miesel.
5: Bombardeios dos Estados Unidos deixaram pelo menos 11 mortos e cerca de 60 feridos, de acordo com a mídia estatal iraniana. Entre as vítimas, 4 pessoas morreram durante uma festa de casamento no sul do país. A Guarda Revolucionária Iraniana anunciou 7 mortes entre militares e paramilitares em ofensivas no oeste do país e na ilha de Lavan, no Golfo. Em resposta, a Força Militar Iraniana reivindicou ataques contra instalações militares dos Estados Unidos na Jordânia, Iraque, Emirados Árabes Unidos e Bahrein. O Kuwait também informou ter sido alvo de projéteis. Segundo o Comando Militar Americano para o Oriente Médio, as operações dos Estados Unidos atingiram instalações da Guarda Revolucionária, incluindo sistemas de defesa aérea, radares e estruturas marítimas. Donald Trump advertiu que qualquer nova resposta iraniana vai provocar uma reação ainda mais dura de Washington. A escalada afeta os mercados internacionais. O preço do petróleo voltou a subir e ultrapassou os 90 dólares por barril em meio às preocupações com a segurança da navegação no Estreito de Hormuz.
1: A União Europeia e a França convocaram nesta quarta-feira representantes diplomáticos da Rússia, após a Alemanha acusar Moscou de estar por trás de uma tentativa de ataque com drone carregado de explosivos no aeroporto de Leipzig em agosto. A chefe da diplomacia europeia, Kaja Kallas, afirmou que o episódio tem características de um ato de terrorismo apoiado por um Estado. A tensão aumentou depois que autoridades alemãs anunciaram hoje uma nova investigação sobre uma possível sabotagem contra a rede elétrica do país. Uma subestação no oeste da Alemanha foi alvo de ato de vandalismo. A França prometeu defender novas sanções europeias contra a chamada frota fantasma russa, usada para transportar mercadorias sob bandeiras falsas. Moscou rejeita as acusações de sabotagem feita pelos países ocidentais. Ataques russos danificaram nesta quarta-feira infraestruturas e edifícios residenciais no porto de Odessa, no sul da Ucrânia. Pelo menos 3 fortes explosões também foram relatadas no centro de Kiev. Ontem, estudantes retomaram atividades escolares no novo ano letivo sob alerta de sirenes e explosões em Kiev. Há quase uma semana, Moscou passou a multiplicar bombardeios diurnos e noturnos para esgotar a população e paralisar o funcionamento da cidade. Para Urik Buná, analista político e pesquisador associado da Eurocreative, o objetivo de Vladimir Putin é tornar o cotidiano dos ucranianos cada vez mais difícil.
0: Está muito clara a vontade de tornar a vida impossível em Kiev. Assim que tem um alerta aéreo, o metrô para. Não é possível atravessar as pontes, as lojas e shoppings fecham. Concretamente, é impossível de viver se você ouve um alerta cada hora. E este tem sido o caso há 6 dias. Os russos estão aproveitando o momento em que os ucranianos não têm mais muita defesa antiaérea contra mísseis balísticos.
1: O analista geopolítico Urik Buná foi entrevistado por Julian Chavanna. A crise migratória de Ceuta continua no centro da política espanhola. Manifestações estão previstas em diversas cidades do país hoje, depois de uma série de protestos na própria cidade autônoma. As mobilizações acontecem na véspera de o primeiro-ministro Pedro Sánchez ir ao Congresso dar explicações sobre a gestão da crise. O destaque é da correspondente da RFI em Madrid, Ana Beatriz Farias.
2: As concentrações previstas para hoje, em sua maioria, foram convocadas pela Federação Espanhola de Municípios e Províncias, que apresenta os atos como uma demonstração de solidariedade à população de Ceuta. Mas as manifestações acabaram se tornando um foco de disputa política. O Partido Popular, que é de direita e é também a principal força de oposição ao governo espanhol, apoia as mobilizações e acusa o primeiro-ministro Pedro Sánchez de evitar responsabilizar Marrocos pela crise. Já o partido de extrema-direita, Vox, vai além e acusa Marrocos de utilizar a migração como instrumento de uma guerra híbrida contra a Espanha. Do lado da esquerda, não há consenso. A direção nacional do Partido Socialista Operário Espanhol, de Sánchez, acusou o Partido Popular de instrumentalizar politicamente as manifestações. Mas mais de 30 prefeituras governadas pelo próprio Partido Socialista decidiram aderir aos atos.
1: Ouvimos a correspondente da RFI em Madrid, Ana Beatriz Farias. Uma semana após o colapso de uma geleira no Himalaia, as esperanças de encontrar sobreviventes no Nepal diminuem. Segundo informações mais recentes divulgadas pelas autoridades, o desastre já deixou 1.130 mortos e cerca de 4 mil desaparecidos. São 1.114 vítimas no Nepal, enquanto no Tibete, do lado chinês da fronteira, o balanço permanece em 16 mortos e 546 desaparecidos. As equipes de resgate concentram as buscas em túneis de usinas hidrelétricas, onde ainda podem haver pessoas presas. Até agora, 279 pessoas foram resgatadas desses túneis. A ONU apresentou nesta quarta um relatório inédito sobre como limitar os danos do aquecimento global após o planeta ultrapassar o limite de 1,5 grau acima dos níveis pré-industriais, meta central do Acordo de Paris. O Programa das Nações Unidas para o Meio Ambiente reconhece que esse objetivo não será alcançado e afirma que o desafio agora já não é evitar a ultrapassagem do limite, mas sim administrar seus impactos e reduzir a duração desse período de superaquecimento aí acima de 1,5 grau. E uma nova onda de calor deve atingir a França entre quinta e domingo, principalmente nas regiões sul e sudeste do país. Segundo previsões da Agência Meteorológica Francesa divulgadas hoje, as temperaturas podem variar de 35 a 38 graus, com picos de 40 graus.
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1: Neste segundo bloco da programação brasileira da Rádio França Internacional, neste dia 2 de setembro, vamos ouvir, na resenha da imprensa francesa, a nova estratégia russa de desgaste e enfraquecimento da população da Ucrânia. Na nossa reportagem, que conversou hoje com produtores de filmes brasileiros que participam do Festival de Cinema de Veneza, que começa hoje. No podcast Radar Econômico, vamos entender as razões da crise crise na Volkswagen, tradicional montadora alemã que atravessa a situação mais crítica de sua história. Antes, vamos à linha direta com Madrid falar sobre a crise migratória em Ceuta e manifestações que estão marcadas em diversas cidades da Espanha em apoio ao enclave. Continue ligado na RFI.
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5: A crise migratória de Ceuta, na Espanha, continua no centro da política do país. Neste 2 de setembro, quando se celebra o Dia de Ceuta, manifestações estão previstas em diversas cidades, depois de uma série de protestos ocorridos na própria cidade autônoma. As mobilizações ocorrem na véspera de o primeiro-ministro Pedro Sánchez ir ao Congresso se explicar sobre a gestão dessa crise. Quem tem mais informações é a correspondente da RFI em Madrid, Ana Beatriz Farias. Bom dia, Ana Beatriz.
2: Olá, bom dia. As concentrações previstas para hoje, em sua maioria, foram convocadas pela Federação Espanhola de Municípios e Províncias, que apresenta os atos como uma demonstração de solidariedade à população de Ceuta. Mas as manifestações acabaram se tornando um foco de disputa política. O Partido Popular, que é de direita e é também a principal força de oposição ao governo espanhol, apoia as mobilizações e acusa o primeiro-ministro Pedro Sánchez de evitar responsabilizar Marrocos pela crise. Já o partido de extrema-direita, Vox, vai além e acusa Marrocos de utilizar a migração como instrumento de uma guerra híbrida contra a Espanha, além de culpar Sánchez pela forma como o governo conduziu a crise. Do lado da esquerda, não há consenso. A direção nacional do Partido Socialista Operário Espanhol, de Sánchez, acusou o Partido Popular de instrumentalizar politicamente as manifestações. Mas mais de 30 prefeituras governadas pelo próprio Partido Socialista decidiram aderir aos atos. Outros municípios de esquerda optaram por organizar mobilizações alternativas. O partido de esquerda Podemos promove em Madrid uma concentração contra o racismo. Em meio a essa pressão, o executivo tenta apresentar uma resposta concreta, com um plano de 309 milhões de euros que devem ser investidos até o fim do ano, o equivalente a cerca de 1 bilhão e 850 milhões de reais. Isso destinado ao acolhimento humanitário de menores, à segurança e a medidas de apoio à economia de empresas e trabalhadores de Ceuta.
5: E nessa quinta-feira, Pedro Sánchez vai ao Parlamento Espanhol prestar esclarecimentos sobre essa crise, sobre o que ele mais deve ser cobrado.
2: A gestão do governo desde o início da crise e as medidas adotadas para reforçar o controle das fronteiras espanholas e europeias e garantir a soberania nacional estão entre os principais pontos sobre os quais Sánchez deverá prestar esclarecimentos. Um dos tópicos mais delicados será saber exatamente quais informações o governo tinha antes da entrada em massa. A ministra da Defesa, Margarita Robles, reconheceu que os serviços de inteligência tinham informações prévias sobre movimentos relacionados à fronteira. Um relatório preliminar do Centro Nacional de Imigração e Fronteiras, o CENIF, aponta que agentes de segurança marroquinos teriam dado instruções a migrantes e administrado o fluxo de pessoas durante a entrada em Ceuta. O documento foi entregue à juíza Maria Tardón da Audiência Nacional no âmbito da investigação aberta sobre os acontecimentos. O conteúdo ganha ainda mais peso político porque, na segunda-feira, Sánchez afirmou que não havia indícios que levassem o governo a questionar a atuação de Marrocos.
5: Ana Beatriz, a desinformação em torno de Ceuta também provocou um embate internacional depois que o premier citou redes ligadas à Rússia e a Israel. O que se sabe exatamente sobre essas acusações?
2: Em uma entrevista recente à rádio Cadena Ser, Sánchez afirmou que conteúdos falsos e desinformação sobre Ceuta foram amplificados por redes sociais associadas à Rússia e a Israel, e também por redes internacionais ligadas à extrema-direita. Israel rejeitou a acusação e o ministro das Relações Exteriores, Gideon Saar, acusou Sánchez de mentir descaradamente sobre o papel israelense na crise. A Rússia também exigiu que o presidente espanhol apresente provas concretas para sustentar suas declarações. O governo espanhol respondeu afirmando que existem evidências de que redes digitais ligadas à Rússia, a Israel e à extrema-direita amplificaram conteúdos relacionados à crise com o objetivo de aumentar a polarização. O Serviço Europeu de Ação Exterior reconhece que, no caso de Ceuta, foram detectadas tentativas da Rússia de explorar a crise na internet. Mas o organismo afirma que não há evidências de uma participação russa na origem da crise e também não menciona Israel.
5: Muito obrigada. Essa foi Ana Beatriz Farias, correspondente da RFI em Madrid.
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6: A imprensa francesa destaca nesta quarta-feira o impacto da nova estratégia russa na Ucrânia, que combina ataques massivos de drones e mísseis para desgastar a população e paralisar o país. O Libération acompanha a volta às aulas em Kiev, marcada por sirenes e explosões. Pela quinta vez desde o início da invasão, os alunos retomaram as atividades sob alerta permanente. Desde a semana passada, a Rússia passou a usar drones a jato, muito mais rápidos, obrigando escolas e famílias a adaptar a rotina. Moradores estocam medicamentos, evitam deslocamentos e passam a noite em estações de metrô para escapar dos bombardeios. O jornal cita o filósofo ucraniano Volodymyr Yermolenko, que diz que o objetivo da nova tática russa é exercer uma pressão contínua sobre a população para transformar as pessoas em indivíduos sem vontade, como robôs. Já o Le Parisien explica que Moscou busca saturar as defesas ucranianas com ondas sucessivas de drones e mísseis, aproveitando a escassez de interceptadores. O objetivo seria não apenas causar destruição, mas também afetar transportes, escolas, empresas e a vida econômica da capital. O Le Monde mostra como a Ucrânia tenta responder a essa nova fase da guerra. O periódico trata o perfil do coronel Pavlo Yelizarov, fundador de uma unidade de drones que ele administra com métodos inspirados no McDonald's. Ele compara sua organização ao modelo da lanchonete, com procedimentos padronizados e eficiência operacional em qualquer setor da frente de combate. Para Yelizarov, a guerra aérea é hoje o principal campo de batalha e a Rússia aposta em destruir a retaguarda ucraniana para enfraquecer a resistência do país.
3: Reportagem Adriana Brandão.
8: A coprodução brasileira Retorno a Buenos Aires está na disputa pelo Leão de Ouro do Festival de Veneza de 2026, que começa na quarta-feira, 2 de setembro. O longa é dirigido pelo ítalo-chileno Marco Becks, que viveu entre Argentina, Brasil e Itália. O filme acompanha o retorno de Mariano Guerra à Argentina depois de 33 anos vivendo na Itália para depor no julgamento dos ex-militares que o sequestraram, torturaram e escravizaram durante a ditadura militar. Retorno a Buenos Aires é uma coprodução da Itália e do Brasil. Pelo lado brasileiro, três produtores assinam o longa: Patrick de Jong, Cibele Amaral e André Riston, que está na origem, no início do pontapé inicial para esse projeto que acabou sendo selecionado para o Festival de Veneza.
9: Eu falei, nossa, esse roteiro é maravilhoso. É uma volta um pouco às suas origens ali no Garage Olimpo, no Irros, né? Nessa temática tão significativa, tão importante, né? Em toda a vida, na formação dele e tudo. Falei, nossa, tem que fazer esse filme de qualquer jeito. E a gente estava tendo ali a volta, né, dos financiamentos no Brasil. Eu apresentei para o Patrick e para a Cibele, eles adoraram o roteiro também. E aí nasceu essa relação, esse casamento em volta desse projeto que está sendo realmente muito feliz.
8: Patrick de Jong é diretor da 34 Filmes, a produtora independente de Brasília, venceu o edital de coprodução internacional de 2024 da Ancine para financiar o filme, que trata de um tema importante para o Brasil.
10: Esse é um filme muito denso, né? Inclusive, pensando na possibilidade que o cinema, que o audiovisual tem de abrir narrativas no mundo real, digamos assim, os tribunais militares, que faz parte da história do filme, aconteceram na Argentina, mas acabaram não acontecendo no Brasil. Então, eu acho que é uma maneira também de trazer esse assunto à tona de novo, justamente em vista de tudo que tem acontecido após a polarização política dos últimos anos.
8: Cibele Amaral, da Neocortex, também integra a equipe brasileira de produção de Retorno a Buenos Aires. Ela diz que a política de coproduções internacionais é uma estratégia de sucesso.
11: Porque hoje em dia você precisa fazer um pacote realmente poderoso para você ter um êxito de bilheteria, para você ter um êxito nos festivais, né? Esse modelo de coprodução traz uma força grande para o projeto e eu acredito muito nele. E traz o Brasil, com certeza, para um protagonismo, porque é uma história que se passa na Argentina, mas filmada no Brasil, com uma temática que é muito brasileira também, que é o tema da ditadura. E isso é uma política pública de investir na coprodução internacional e que a gente está colhendo os frutos.
8: A seleção de retorno a Buenos Aires, em Veneza, consolida a atuação internacional da 34 Filmes e coloca Brasília pela primeira vez no mapa do cinema mundial, acredita Patrick De Jong.
10: Para a gente, essa seleção foi importantíssima. O nosso objetivo com isso não é só uma estratégia da produtora, mas também sacramentar essa estratégia federal que foi dos arranjos regionais, né? A gente ganhou o edital de coprodução internacional pela quarta regional e já de cara conseguir colocar o filme num festival tão importante só mostra que esses programas eles precisam continuar e investir nesses mercados fora do eixo é importantíssimo porque são novas narrativas, novas possibilidades para justamente trazer um outro Brasil também para o mundo.
8: Retorno a Buenos Aires de Marco Bex custou 2,5 milhões de euros financiados majoritariamente por três produtoras italianas. O Brasil entrou com 700 mil euros, cerca de R$ 42 mil, o que representa 25% do valor total. Mas o retorno para a indústria cinematográfica do país já foi significativo. O longa foi rodado durante 4 semanas em Porto Alegre e mais 3 semanas em Turim, no norte da Itália, com participação de técnicos, atores e atrizes brasileiros. Paula Cohen tem um papel de destaque. Ela fez o personagem da juíza no processo dos ex-militares argentinos.
12: É a minha primeira participação em Veneza. Você imagina que eu estou felicíssima, orgulhosíssima de estar fazendo esse projeto, contando essa história tão importante, necessária de ser contada. Trabalho em coprodução, para mim, é um valor imenso, onde muitos olhares, a cultura se entrelaça, a obra se expande, né, nessa fricção entre culturas, né?
8: A coprodução brasileira Retorno a Buenos Aires, de Marco Bex, integra uma lista de 21 filmes assinados por grandes nomes do cinema mundial que concorrem ao prestigioso Leão de Ouro do Festival de Veneza, ressalta o produtor André Ristum.
9: Para nós é um sucesso, um êxito enorme, né, poder estar nessa competição. Só de estar, né, só de ter tido o filme selecionado, né, sabendo que tem tanto filme de qualidade que nem conseguiu chegar, para nós já é uma grande vitória, né? E agora vamos para Veneza e vamos curtir esse momento, né, essa viagem aí do cinema brasileiro através de um filme internacional, aí com todos esses filmes, grandes realizadores e equipes talentosíssimas do mundo inteiro. Realmente vai ser uma emoção muito grande poder estrear esse filme em Veneza.
13: Eu sou Evelyn. Sou a hija de muñeca.
14: Não conhecia nenhuma muñeca.
8: A coprodução brasileira Retorno a Buenos Aires estreia no Festival de Cinema de Veneza em 11 de setembro.
3: 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Lúcia Miesel.
5: A situação mais do que crítica da Volkswagen, nas palavras do próprio CEO de uma das montadoras mais tradicionais do mundo, coloca sob pressão as filiais espalhadas pelo globo. A reestruturação em curso poderá atingir 100 mil empregos, com foco na Alemanha. 50 mil demissões já estão em curso. O grupo germânico tem mais de 630 mil funcionários, principalmente na Europa e na China, mas também no México ou no Brasil. O presidente do grupo Volkswagen, Oliver Blum, disse que a empresa e a indústria automotiva alemã como um todo enfrentam a maior turbulência da história em meio a um cenário econômico global desfavorável e a concorrência da China. Além disso, os custos da produção na Europa estariam mais de 30% acima dos concorrentes. A gente conversou com Milad Calumi Neto, experiente analista do mercado automobilístico e diretor executivo da Calumi Consultoria.
15: A gente não pode falar que a Volkswagen é uma empresa que semana que vem vai fechar. A Volkswagen está vendendo muito, né? A questão é o que está sobrando para reinvestimento. E esse é o grande problema. É um sinal de atenção que o presidente já alertou. Falou, olha, a gente precisa aqui verificar, porque no longo prazo vai ter problema. As nossas operações aqui estão sob risco.
5: Face ao avanço dos modelos elétricos chineses, a maior fabricante de veículos da Europa enfrenta o desafio do excesso de produção. As margens atuais da Volkswagen, inferiores a 4%, são insuficientes para financiar investimentos em novas tecnologias, produtos e fábricas.
15: Eu, uma empresa chinesa, né? Processos produtivos, né, de estamparia, ferramentaria, pintura, isso eu faço como vocês todos, Volkswagen, empresas alemãs, italianas, coreanas, enfim. O que vocês têm de diferente? Eu tenho eletrificação e tenho conectividade e tenho itens de segurança de baixo custo, né? E vocês? O que vocês têm para mostrar ao mundo? Essa é a grande briga entre os dois modelos industriais. O problema não está na Alemanha, está na indústria tradicional.
5: O mercado chinês, pilar da rentabilidade da marca alemã por décadas, desmoronou. No segundo trimestre, as vendas da Volkswagen no país caíram 31% no período de um ano. Para piorar, a guerra comercial dos Estados Unidos impacta ainda mais na conta, em especial sobre a Porsche e a Audi, controladas pela Volkswagen. Neste contexto delicado, as negociações com os sindicatos de trabalhadores e governos estaduais da Alemanha ocorrem sob tensão. Milad avalia que cortes mais drásticos de custos na Alemanha serão inevitáveis, mas permitirão ao grupo atuar de forma mais globalizada. A operação brasileira, por exemplo, representa um alívio nesse contexto turbulento. A marca registrou o maior crescimento de vendas na região no primeiro semestre de 2026, tornando-se o terceiro maior mercado global do grupo.
15: A Volkswagen do Brasil, zero problema, não vejo nenhum tipo de risco. E isso significa dizer que a Volkswagen Alemanha vai trazer a produção dela para cá? Não. Mas vejo como um potencial contributivo da Volkswagen Brasil para a Volkswagen como um todo, sim.
5: O especialista menciona a expertise na fabricação de veículos de pequeno e médio porte e a tecnologia do etanol como diferenciais do grupo no país que poderiam ser levados a outros mercados. Essa também é a aposta do Sindicato dos Metalúrgicos do ABC, onde estão situadas 3 das 4 unidades da marca alemã no Brasil. Vamos ouvir o presidente da entidade, Wellington Messias Damasceno.
16: O que nós vamos ser cobrados é para fazer algum tipo de pequenas reestruturações ou reduções de custos, mas isso já vem, a empresa sempre coloca isso, não é uma novidade para nós. As 4 fábricas estão equalizadas, elas produzem sua capacidade máxima, né, em 2 turnos, e a Volkswagen até tem mantido um crescimento constante e sólido aqui no mercado. O que é positivo mesmo, que cai, menos do que a entrada dos

0: por um estado. A tensão aumentou depois que autoridades alemãs anunciaram hoje uma nova investigação sobre uma possível sabotagem contra a rede elétrica do país. A França prometeu defender novas sanções europeias contra a chamada frota fantasma russa, usada para transportar mercadorias sob bandeiras falsas. Moscou rejeita as acusações de sabotagem feitas pelos ocidentais. A crise migratória em Ceuta continua dominando o debate político na Espanha. Manifestações estão previstas para esta quarta-feira em várias cidades do país, após dias de protestos na própria cidade autônoma espanhola. Os atos ocorrem na véspera da ida do primeiro-ministro Pedro Sánchez ao Congresso para explicar a gestão da crise iniciada em 30 de julho. A atuação do governo diante da entrada em massa de imigrantes e as medidas adotadas para reforçar o controle das fronteiras da Espanha e da União Europeia estarão no centro dos questionamentos. Uma semana após o colapso de uma geleira no Himalaia, as esperanças de encontrar sobreviventes no Nepal diminuem. Segundo informações mais recentes divulgadas pelas autoridades, o desastre já deixou 1.130 mortos e cerca de 4 mil desaparecidos. As equipes de resgate se concentram em buscas em túneis de usinas hidrelétricas, onde ainda podem haver pessoas presas. 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
0: Bom dia, em Paris, sol entre nuvens e temperatura máxima de 25 graus. Hoje é quarta-feira, 2 de setembro de 2026. Escalada no Oriente Médio. Irã ataca bases americanas após novos bombardeios dos Estados Unidos. União Europeia e França convocam diplomatas russos após a Alemanha acusar Moscou de sabotagem. Crise migratória em Ceuta leva a protestos às ruas da Espanha e amplia a pressão sobre governo Sánchez. Essas e mais notícias no Jornal da RFI. Os confrontos entre Estados Unidos e Irã entraram nesta quarta-feira em uma nova fase de escalada. Teerã lançou mísseis e drones contra bases militares americanas no Golfo em resposta a uma nova série de bombardeios dos Estados Unidos contra alvos iranianos. Mais informações com Lúcia Miesel.
2: Bombardeios dos Estados Unidos deixaram pelo menos 11 mortos e cerca de 60 feridos, de acordo com a mídia estatal iraniana. Entre as vítimas, 4 pessoas morreram durante uma festa de casamento no sul do país. A Guarda Revolucionária Iraniana anunciou 7 mortes entre militares e paramilitares em ofensivas no oeste do país e na ilha de Lavan, no Golfo. Em resposta, a Força Militar Iraniana reivindicou ataques contra instalações militares dos Estados Unidos na Jordânia, Iraque, Emirados Árabes Unidos e Bahrein. O Kuwait também informou ter sido alvo de projéteis. Segundo o Comando Militar Americano para o Oriente Médio, as operações dos Estados Unidos atingiram instalações da Guarda Revolucionária, incluindo sistemas de defesa aérea, radares e estruturas marítimas. Donald Trump advertiu que qualquer nova resposta iraniana vai provocar uma reação ainda mais dura de Washington. A escalada afeta os mercados internacionais. O preço do petróleo voltou a subir e ultrapassou os 90 dólares por barril em meio às preocupações com a segurança da navegação no Estreito de Hormuz.
0: A União Europeia e a França convocaram nesta quarta-feira representantes diplomáticos da Rússia, após a Alemanha acusar Moscou de estar por trás de uma tentativa de ataque com drone carregado de explosivos no aeroporto de Leipzig em agosto. A chefe da diplomacia europeia, Kaja Kallas, afirmou que o episódio tem características de um ato de terrorismo apoiado por um Estado. A tensão aumentou depois que autoridades alemãs anunciaram hoje uma nova investigação investigação sobre uma possível sabotagem contra a rede elétrica do país. Uma subestação no oeste da Alemanha foi alvo de ato de vandalismo. A França prometeu defender novas sanções europeias contra a chamada frota fantasma russa, usada para transportar mercadorias sob bandeiras falsas. Moscou rejeita as acusações.

0: de sabotagem feita pelos países ocidentais. Ataques russos danificaram nesta quarta-feira infraestruturas e edifícios residenciais no porto de Odessa, no sul da Ucrânia. Pelo menos 3 fortes explosões também foram relatadas no centro de Kiev. Ontem, estudantes retomaram atividades escolares no novo ano letivo sob alerta de sirenes e explosões em Kiev. Há quase uma semana, Moscou passou a multiplicar bombardeios diurnos e noturnos para esgotar a população e paralisar o funcionamento da cidade. Para Ulrich Bunar, analista político e pesquisador associado da Eurocreative, o objetivo de Vladimir Putin é tornar o cotidiano dos ucranianos cada vez mais difícil.
1: Está muito clara a vontade de tornar a vida impossível em Kiev. Assim que tem um alerta aéreo, o metrô para. Não é possível atravessar as pontes, as lojas e shoppings fecham. Concretamente, é impossível de viver se você ouve um alerta cada hora. E este tem sido o caso há 6 dias. Os russos estão aproveitando o momento em que os ucranianos não têm mais muita defesa antiaérea contra mísseis balísticos.
0: O analista geopolítico Ulrich Bunar foi entrevistado por Julian Chavanna. A crise migratória de Ceuta continua no centro da política espanhola. Manifestações estão previstas em diversas cidades do país hoje, depois de uma série de protestos na própria cidade autônoma. As mobilizações acontecem na véspera de o primeiro-ministro Pedro Sánchez ir ao Congresso dar explicações sobre a gestão da crise. O destaque é da correspondente da RFI em Madrid, Ana Beatriz Farias.
2: As concentrações previstas para hoje, em sua maioria, foram convocadas pela Federação Espanhola de Municípios e Províncias, que apresenta os atos como uma demonstração de solidariedade à população de Ceuta. Mas as manifestações acabaram se tornando um foco de disputa política. O Partido Popular, que é de direita e é também a principal força de oposição ao governo espanhol, apoia as mobilizações e acusa o primeiro-ministro Pedro Sánchez de evitar responsabilizar Marrocos pela crise. Já o partido de extrema-direita, Vox, vai além e acusa Marrocos de utilizar a migração como instrumento de uma guerra híbrida contra a Espanha. Do lado da esquerda, não há consenso. A direção nacional do Partido Socialista Operário Espanhol, de Sánchez, acusou o Partido Popular de instrumentalizar politicamente as manifestações. Mas mais de 30 prefeituras governadas pelo próprio Partido Socialista decidiram aderir aos atos.
0: Ouvimos a correspondente da RFI em Madrid, Ana Beatriz Farias. Uma semana após o colapso de uma geleira no Himalaia, as esperanças de encontrar sobreviventes no Nepal diminuem. Segundo informações mais recentes divulgadas pelas autoridades, o desastre já deixou 1.130 mortos e cerca de 4 mil desaparecidos. São 1.114 vítimas no Nepal, enquanto no Tibete, do lado chinês da fronteira, o balanço permanece em 16 mortos e 546 desaparecidos. As equipes de resgate concentram as buscas em túneis de usinas hidrelétricas, onde ainda podem haver pessoas presas. Até agora, 279 pessoas foram resgatadas desses túneis. A ONU apresentou nesta quarta um relatório inédito sobre como limitar os danos do aquecimento global após o planeta ultrapassar o limite de 1,5 grau acima dos níveis pré-industriais, meta central do Acordo de Paris. O Programa das Nações Unidas para o Meio Ambiente reconhece que esse objetivo não será alcançado e afirma que o desafio agora já não é evitar a ultrapassagem do limite, mas sim administrar seus impactos e reduzir a duração desse período de superaquecimento aí acima de 1,5 grau. E uma nova onda de calor deve atingir a França entre quinta e domingo, principalmente nas regiões sul e sudeste do país. Segundo previsões da Agência Meteorológica Francesa divulgadas hoje, as temperaturas podem variar de 35 a 38 graus, com picos de 40 graus.
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0: neste segundo bloco da programação brasileira da Rádio França Internacional, neste dia 2 de setembro, vamos ouvir, na resenha da imprensa francesa, a nova estratégia russa de desgaste e enfraquecimento da população da Ucrânia. Na nossa reportagem, que conversou hoje com produtores de filmes brasileiros que participam do Festival de Cinema de Veneza, que começa hoje. No podcast Radar Econômico, vamos entender as razões da crise na Volkswagen, tradicional montadora alemã que atravessa a situação mais crítica de sua história. Antes, vamos à linha direta com Madrid falar sobre a crise migratória em Ceuta e manifestações que estão marcadas em diversas cidades da Espanha em apoio ao enclave. Continue ligado na RFI.
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5: A crise migratória de Ceuta, na Espanha, continua no centro da política do país. Neste 2 de setembro, quando se celebra o Dia de Ceuta, manifestações estão previstas em diversas cidades, depois de uma série de protestos ocorridos na própria cidade autônoma. As mobilizações ocorrem na véspera de o primeiro-ministro Pedro Sánchez ir ao Congresso se explicar sobre a gestão dessa crise. Quem tem mais informações é a correspondente da RFI em Madrid, Ana Beatriz Farias. Bom dia, Ana Beatriz.
2: Olá, bom dia. As concentrações previstas para hoje, em sua maioria, foram convocadas pela Federação Espanhola de Municípios e Províncias, que apresenta os atos como uma demonstração de solidariedade à população de Ceuta. Mas as manifestações acabaram se tornando um foco de disputa política. O Partido Popular, que é de direita e é também a principal força de oposição ao governo espanhol, apoia as mobilizações e acusa o primeiro-ministro Pedro Sánchez de evitar responsabilizar Marrocos pela crise. Já o partido de extrema-direita, Vox, vai além e acusa Marrocos de utilizar a migração como instrumento de uma guerra híbrida contra a Espanha, além de culpar Sánchez pela forma como o governo conduziu a crise. Do lado da esquerda, não há consenso. A direção nacional do Partido Socialista Operário Espanhol, de Sánchez, acusou o Partido Popular de instrumentalizar politicamente as manifestações. Mas mais de 30 prefeituras governadas pelo próprio Partido Socialista decidiram aderir aos atos. Outros municípios de esquerda optaram por organizar mobilizações alternativas. O partido de esquerda Podemos promove em Madrid uma concentração contra o racismo. Em meio a essa pressão, o executivo tenta apresentar uma resposta concreta, com um plano de 309 milhões de euros que devem ser investidos até o fim do ano, o equivalente a cerca de 1 bilhão e 850 milhões de reais. Isso destinado ao acolhimento humanitário de menores, à segurança e a medidas de apoio à economia de empresas e trabalhadores de Ceuta.
5: E nessa quinta-feira, Pedro Sánchez vai ao Parlamento Espanhol prestar esclarecimento sobre essa crise, sobre o que ele mais deve ser cobrado.
2: A gestão do governo desde o início da crise e as medidas adotadas para reforçar o controle das fronteiras espanholas e europeias e garantir a soberania nacional estão entre os principais pontos sobre os quais Sánchez deverá prestar esclarecimentos. Um dos tópicos mais delicados será saber exatamente quais informações o governo tinha antes da entrada em massa. A ministra da Defesa, Margarita Robles, reconheceu que os serviços de inteligência tinham informações prévias sobre movimentos relacionados à fronteira. Um relatório preliminar do Centro Nacional de Imigração e Fronteiras, o CENIF, aponta que agentes de segurança marroquinos teriam dado instruções a migrantes e administrado o fluxo de pessoas durante a entrada em Ceuta. O documento foi entregue à juíza Maria Tardón da Audiência Nacional no âmbito da investigação aberta sobre os acontecimentos. O conteúdo ganha ainda mais peso político porque, na segunda-feira, Sánchez afirmou que não havia indícios que levassem o governo a questionar a atuação de Marrocos.
5: Ana Beatriz, a desinformação em torno de Ceuta também provocou um embate internacional depois que o premier citou redes ligadas à Rússia e a Israel. O que se sabe exatamente sobre essas acusações?
2: Em uma entrevista recente à Rádio Cadena Ser, Sánchez afirmou que conteúdos falsos e desinformação sobre Ceuta foram amplificados por redes sociais associadas à Rússia e a Israel, e também por redes internacionais ligadas à extrema-direita. Israel rejeitou a acusação e o ministro das Relações Exteriores, Gideon Saar, acusou Sánchez de mentir descaradamente sobre o papel israelense na crise. A Rússia também exigiu que o presidente espanhol apresente provas concretas para sustentar suas declarações. O governo espanhol respondeu afirmando que existem evidências de que redes digitais ligadas à Rússia, a Israel e à extrema-direita amplificaram conteúdos relacionados à crise com o objetivo de aumentar a polarização. O Serviço Europeu de Ação Exterior reconhece que, no caso de Ceuta, foram detectadas tentativas da Rússia de explorar a crise na internet, mas o organismo afirma que não há evidências de uma participação russa na origem da crise e também não menciona Israel.
5: Muito obrigada. Essa foi Ana Beatriz Farias, correspondente da RFI em Madrid.
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8: A imprensa francesa destaca nesta quarta-feira o impacto da nova estratégia russa na Ucrânia, que combina ataques massivos de drones e mísseis para desgastar a população e paralisar o país. O Libération acompanha a volta às aulas em Kiev, marcada por sirenes e explosões. Pela quinta vez desde o início da invasão, os alunos retomaram as atividades sob alerta permanente. Desde a semana passada, a Rússia passou a usar drones a jato, muito mais rápidos, obrigando escolas e famílias a adaptar a rotina. Moradores estocam medicamentos, evitam deslocamentos e passam a noite em estações de metrô para escapar dos bombardeios. O jornal cita o filósofo ucraniano Volodymyr Yermolenko, que diz que o objetivo da nova tática russa é exercer uma pressão contínua sobre a população para transformar as pessoas em indivíduos sem vontade, como robôs. Já o Le Parisien explica que Moscou busca saturar as defesas ucranianas com ondas sucessivas de drones e mísseis, aproveitando a escassez de interceptadores. O objetivo seria não apenas causar destruição, mas também afetar transportes, escolas, empresas e a vida econômica da capital. O Le Monde mostra como a Ucrânia tenta responder a essa nova fase da guerra. O periódico trata o perfil do coronel Pavlo Yelizarov, fundador de uma unidade de drones que ele administra com métodos inspirados no McDonald's. Ele compara sua organização ao modelo da lanchonete, com procedimentos padronizados e eficiência operacional em qualquer setor da frente de combate. Para Yelizarov, a guerra aérea é hoje o principal campo de batalha e a Rússia aposta em destruir a retaguarda ucraniana para enfraquecer a resistência do país.
7: Reportagem Adriana Brandão.
9: Al final llegaste, Tano. ¿Me reconoces?
10: Sim, tu, eu te reconozco.
9: 33
11: anos. A coprodução brasileira Retorno a Buenos Aires está na disputa pelo Leão de Ouro do Festival de Veneza de 2026, que começa na quarta-feira, 2 de setembro. O longa é dirigido pelo ítalo-chileno Marco Becks, que viveu entre Argentina, Brasil e Itália. O filme acompanha o retorno de Mariano Guerra à Argentina depois de 33 anos vivendo na Itália para depor no julgamento dos ex-militares que o sequestraram, torturaram e escravizaram durante a ditadura militar. Retorno a Buenos Aires é uma coprodução da Itália e do Brasil. Pelo lado brasileiro, três produtores assinam o longa: Patrick de Jong, Cibele Amaral e André Ristum, que está na origem, no início do pontapé inicial para esse projeto que acabou sendo selecionado para o Festival de Veneza.
12: Eu falei, nossa, esse roteiro é maravilhoso. É uma volta um pouco às suas origens ali no Garage Olimpo, no Irros, né? Nessa temática tão significativa, tão importante, né? Em toda a vida, na formação dele e tudo. Falei, nossa, tem que fazer esse filme de qualquer jeito. E a gente estava tendo ali a volta, né, dos financiamentos no Brasil. Eu apresentei para o Patrick e para a Cibele, eles adoraram o roteiro também. E aí nasceu essa relação, esse casamento em volta desse projeto que está sendo realmente muito feliz.
11: Patrick de Jong é diretor da 34 Filmes, a produtora independente de Brasília, venceu o edital de coprodução internacional de 2024 da Ancine para financiar o filme, que trata de um tema importante para o Brasil.
13: Esse é um filme muito denso, né? Inclusive, pensando na possibilidade que o cinema, que o audiovisual tem de abrir narrativas no mundo real, digamos assim, os tribunais militares, que faz parte da história do filme, aconteceram na Argentina, mas acabaram não acontecendo no Brasil. Então, eu acho que é uma maneira também de trazer esse assunto à tona de novo, justamente em vista de tudo que tem acontecido após a polarização política dos últimos anos.
11: Cibele Amaral, da Neocortex, também integra a equipe brasileira de produção de Retorno a Buenos Aires. Ela diz que a política de coproduções internacionais é uma estratégia de sucesso.
14: Porque hoje em dia você precisa fazer um pacote realmente poderoso para você ter um êxito de bilheteria, para você ter um êxito nos festivais, né? Esse modelo de coprodução traz uma força grande para o projeto e eu acredito muito nele. E traz o Brasil, com certeza, para um protagonismo, porque é uma história que se passa na Argentina, mas filmada no Brasil, com uma temática que é muito brasileira também, que é o tema da ditadura. E isso é uma política pública de investir na coprodução internacional e que a gente está colhendo os frutos.
11: A seleção de Retorno a Buenos Aires, em Veneza, consolida a atuação internacional da 34 Filmes e coloca Brasília pela primeira vez no mapa do cinema mundial, acredita Patrick de Jong.
13: Para a gente, essa seleção foi importantíssima. O nosso objetivo com isso não é só uma estratégia da produtora, mas também sacramentar essa estratégia federal, que foi dos arranjos regionais, né? A gente ganhou o edital de coprodução internacional pela cota regional e já de cara conseguir colocar o filme num festival tão importante só mostra que esses programas eles precisam continuar e investir nesses mercados fora do eixo é importantíssimo porque são novas narrativas, novas possibilidades para justamente trazer um outro Brasil também para o mundo.
11: Retorno a Buenos Aires de Marco Bex custou 2,5 milhões de euros financiados majoritariamente por 3 produtoras italianas. O Brasil entrou com 700 mil euros, cerca de R$ 42 mil, o que representa 25% do valor total. Mas o retorno para a indústria cinematográfica do país já foi significativo. O longa foi rodado durante 4 semanas em Porto Alegre e mais 3 semanas em Turim, no norte da Itália, com participação de técnicos, atores e atrizes brasileiros. Paula Cohen tem um papel de destaque. Ela fez o personagem da juíza no processo dos ex-militares argentinos.
15: É a minha primeira participação em Veneza. Você imagina que eu estou felicíssima, orgulhosíssima de estar fazendo esse projeto, contando essa história tão importante, necessária de ser contada. Trabalho em coprodução, para mim, é um valor imenso, onde muitos olhares, a cultura se entrelaça. A obra se expande, né, nessa fricção entre culturas, né?
11: A coprodução brasileira Retorno a Buenos Aires, de Marco Bex, integra uma lista de 21 filmes assinados por grandes nomes do cinema mundial que concorrem ao prestigioso Leão de Ouro do Festival de Veneza, ressalta o produtor André Ristum.
12: Para nós é um sucesso, um êxito enorme, né, poder estar nessa competição. Só de estar, né, só de ter tido o filme selecionado, né, sabendo que tem tanto filme de qualidade que nem conseguiu chegar, para nós já é uma grande vitória. Né? E agora vamos para Veneza e vamos curtir esse momento, né? Essa viagem aí do cinema brasileiro através de um filme internacional, aí com todos esses filmes, grandes realizadores e equipes talentosíssimas do mundo inteiro. Realmente vai ser uma emoção muito grande poder estrear esse filme em Veneza.
16: Eu sou Evelyn, sou a hija de muñeca.
17: Não conhecia nenhuma muñeca.
11: A coprodução brasileira Retorno a Buenos Aires estreia no Festival de Cinema de Veneza em 11 de setembro.
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5: A situação mais do que crítica da Volkswagen, nas palavras do próprio CEO de uma das montadoras mais tradicionais do mundo, coloca sob pressão as filiais espalhadas pelo globo. A reestruturação em curso poderá atingir 100 mil empregos, com foco na Alemanha. 50 mil demissões já estão em curso. O grupo germânico tem mais de 630 mil funcionários, principalmente na Europa e na China, mas também no México ou no Brasil. O presidente do grupo Volkswagen, Oliver Blum, disse que a empresa e a indústria automotiva alemã como um todo enfrentam a maior turbulência da história em meio a um cenário econômico global desfavorável e a concorrência da China. Além disso, os custos da produção na Europa estariam mais de 30% acima dos concorrentes. A gente conversou com Milad Calumi Neto, experiente analista do mercado automobilístico e diretor executivo da Calumi Consultoria.
18: A gente não pode falar que a Volkswagen é uma empresa que semana que vem vai fechar. A Volkswagen está vendendo muito, né? A questão é o que está sobrando para reinvestimento. E esse é o grande problema. É um sinal de atenção que o presidente já alertou. Falou, olha, a gente precisa aqui verificar, porque no longo prazo vai ter problema. As nossas operações aqui estão sob risco.
5: Face ao avanço dos modelos elétricos chineses, a maior fabricante de veículos da Europa enfrenta o desafio do excesso de produção. As margens atuais da Volkswagen, inferiores a 4%, são insuficientes para financiar investimentos em novas tecnologias, produtos e fábricas.
18: Eu, uma empresa chinesa, né? Processos produtivos, né, de estamparia, ferramentaria, pintura, isso eu faço como vocês todos, Volkswagen, empresas alemãs, italianas, coreanas, enfim. O que vocês têm de diferente? Eu tenho eletrificação e tenho conectividade e tenho itens de segurança de baixo custo, né? E vocês? O que vocês têm para mostrar ao mundo? Essa é a grande briga entre os dois modelos industriais. O problema não está na Alemanha, está na indústria tradicional.
5: O mercado chinês, pilar da rentabilidade da marca alemã por décadas, desmoronou. No segundo trimestre, as vendas da Volkswagen no país caíram 31% no período de um ano. Para piorar, a guerra comercial dos Estados Unidos impacta ainda mais na conta, em especial sobre a Porsche e a Audi, controladas pela Volkswagen. Neste contexto delicado, as negociações com os sindicatos de trabalhadores e governos estaduais da Alemanha ocorrem sob tensão. Milad avalia que cortes mais drásticos de custos na Alemanha serão inevitáveis, mas permitirão ao grupo atuar de forma mais globalizada. A operação brasileira, por exemplo, representa um alívio nesse contexto turbulento. A marca registrou o maior crescimento de vendas na região no primeiro semestre de 2026, tornando-se o terceiro maior mercado global do grupo.
18: A Volkswagen do Brasil, zero problema, não vejo nenhum tipo de risco. E isso significa dizer que a Volkswagen Alemanha vai trazer a produção dela para cá? Não. Mas vejo como um potencial contributivo da Volkswagen Brasil para a Volkswagen como um todo, sim.
5: O especialista menciona a expertise na fabricação de veículos de pequeno e médio porte e a tecnologia do etanol como diferenciais do grupo no país que poderiam ser levados a outros mercados. Essa também é a aposta do Sindicato dos Metalúrgicos do ABC, onde estão situadas 3 das 4 unidades da marca alemã no Brasil. Vamos ouvir o presidente da entidade, o Wellington Messias Damasceno.
19: O que nós vamos ser cobrados é para fazer algum tipo de pequenas reestruturações ou reduções de custos, mas isso já vem, a empresa sempre coloca isso, não é uma novidade para nós. As 4 fábricas estão equalizadas, elas produzem sua capacidade máxima, né, em 2 turnos, e a Volkswagen até tem mantido um crescimento constante e sólido aqui no mercado. O que é positivo mesmo que a entrada dos chineses, muito em função dos anúncios de investimento, dessa tropicalização, a gente gosta desse termo, né? Da tropicalização dos modelos que estão sendo produzidos aqui e dos acordos negociados com o sindicato.
5: E o Radar Econômico fica por aqui. Quarta que vem tem mais.
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0: Paris, quarta-feira, 2 de setembro de 2026. Teerã lançou mísseis e drones contra bases militares americanas no Golfo em resposta a uma série de bombardeios dos Estados Unidos contra alvos iranianos, que deixaram pelo menos 11 mortos e cerca de 60 feridos, de acordo com a mídia estatal iraniana. Entre as vítimas, 4 pessoas morreram durante uma festa de casamento no sul do país. A Guarda Revolucionária Iraniana anunciou 7 mortes entre militares e paramilitares em ofensivas no oeste do país e na ilha de Lavan, no Golfo. Em resposta, o Irã reivindicou ataques contra instalações militares americanas na Jordânia, Iraque, Emirados Árabes Unidos e Bahrein. Donald Trump advertiu que qualquer nova resposta iraniana provocará uma reação ainda mais dura de Washington. A União Europeia e a França convocaram nesta quarta-feira representantes diplomáticos da Rússia após a Alemanha acusar Moscou de estar por trás de uma tentativa de ataque com drone carregado de explosivos no aeroporto de Leipzig em agosto. A chefe da diplomacia europeia, Kaja Kallas, afirmou que o episódio tem características de um ato de terrorismo apoiado por um Estado. A tensão aumentou depois que autoridades alemãs anunciaram hoje uma nova investigação sobre uma possível sabotagem contra a rede elétrica do país. A França prometeu defender novas sanções europeias contra a chamada frota fantasma russa, usada para transportar mercadorias sob bandeiras falsas. Moscou rejeita as acusações de sabotagem feitas pelos ocidentais. A crise migratória em Ceuta continua dominando o debate político na Espanha. Manifestações estão previstas para esta quarta-feira em várias cidades do país, após dias de protestos na própria cidade autônoma espanhola. Os atos ocorrem na véspera da ida do primeiro-ministro Pedro Sánchez ao Congresso para explicar a gestão da crise iniciada em 30 de julho. A atuação do governo diante da entrada em massa de imigrantes e as medidas adotadas para reforçar o controle das fronteiras da Espanha e da União Europeia estarão no centro dos questionamentos. Uma semana após o colapso de uma geleira no Himalaia, as esperanças de encontrar sobreviventes no Nepal diminuem. Segundo informações mais recentes divulgadas pelas autoridades, o desastre já deixou 1.130 mortos e cerca de 4 mil desaparecidos. As equipes de resgate se concentram em buscas em túneis de usinas hidrelétricas, onde ainda podem haver pessoas presas. Onze e meia da manhã em Paris, 6:30 pelo horário de Brasília. 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
0: Bom dia, em Paris, sol entre nuvens e temperatura máxima de 25 graus. Hoje é quarta-feira, 2 de setembro de 2026. Escalada no Oriente Médio. Irã ataca bases americanas após novos bombardeios dos Estados Unidos. União Europeia e França convocam diplomatas russos após a Alemanha acusar Moscou de sabotagem. Crise migratória em Ceuta leva a protestos às ruas da Espanha e amplia a pressão sobre governo Sánchez. Essas e mais notícias no Jornal da RFI. Os confrontos entre Estados Unidos e Irã entraram nesta quarta-feira em uma nova fase de escalada. Teerã lançou mísseis e drones contra bases militares americanas no Golfo em resposta a uma nova série de bombardeios dos Estados Unidos contra alvos iranianos. Mais informações com Lúcia Mizel.
5: Bombardeios dos Estados Unidos deixaram pelo menos 11 mortos e cerca de 60 feridos, de acordo com a mídia estatal iraniana. Entre as vítimas, 4 pessoas morreram durante uma festa de casamento no sul do país. A Guarda Revolucionária Iraniana anunciou 7 mortes entre militares e paramilitares em ofensivas no oeste do país e na ilha de Lavan, no Golfo. Em resposta, a Força Militar Iraniana reivindicou ataques contra instalações militares dos Estados Unidos na Jordânia, Iraque, Emirados Árabes Unidos e Bahrein. O Kuwait também informou ter sido alvo de projéteis. Segundo o Comando Militar Americano para o Oriente Médio, as operações dos Estados Unidos atingiram instalações da Guarda Revolucionária, incluindo sistemas de defesa aérea, radares e estruturas marítimas. Donald Trump advertiu que qualquer nova resposta iraniana vai provocar uma reação ainda mais dura de Washington. A escalada afeta os mercados internacionais. O preço do petróleo voltou a subir e ultrapassou os 90 dólares por barril em meio às preocupações com a segurança da navegação no Estreito de Hormuz.
0: A União Europeia e a França convocaram nesta quarta-feira representantes diplomáticos da Rússia, após a Alemanha acusar Moscou de estar por trás de uma tentativa de ataque com drone carregado de explosivos no aeroporto de Leipzig em agosto. A chefe da diplomacia europeia, Kaja Kallas, afirmou que o episódio tem características de um ato de terrorismo apoiado por um Estado. A tensão aumentou depois que autoridades alemãs anunciaram hoje uma nova investigação sobre uma possível sabotagem contra a rede elétrica do país. Uma subestação no oeste da Alemanha foi alvo de ato de vandalismo. A França prometeu defender novas sanções europeias contra a chamada frota fantasma russa, usada para transportar mercadorias sob bandeiras falsas. Moscou rejeita as acusações de sabotagem feita pelos países ocidentais. Ataques russos danificaram nesta quarta-feira infraestruturas e edifícios residenciais no porto de Odessa, no sul da Ucrânia. Pelo menos 3 fortes explosões também foram relatadas no centro de Kiev. Ontem, estudantes retomaram atividades escolares no novo ano letivo sob alerta de sirenes e explosões em Kiev. Há quase uma semana, Moscou passou a multiplicar bombardeios diurnos e noturnos para esgotar a população e paralisar o funcionamento da cidade. Para Ulrich Bunar, analista político e pesquisador associado da Eurocreative, o objetivo de Vladimir Putin é tornar o cotidiano dos ucranianos cada vez mais difícil.
1: Está muito clara a vontade de tornar a vida impossível em Kiev. Assim que tem um alerta aéreo, o metrô para. Não é possível atravessar as pontes, as lojas e shoppings fecham. Concretamente, é impossível de viver se você ouve um alerta cada hora. E este tem sido o caso há 6 dias. Os russos estão aproveitando o momento em que os ucranianos não têm mais muita defesa antiaérea contra mísseis balísticos.
0: O analista geopolítico Ulrich Bunar foi entrevistado por Julian Chavanna. A crise migratória de Ceuta continua no centro da política espanhola. Manifestações estão previstas em diversas cidades do país hoje, depois de uma série de protestos na própria cidade autônoma. As mobilizações acontecem na véspera de o primeiro-ministro Pedro Sánchez ir ao Congresso dar explicações sobre a gestão da crise. O destaque é da correspondente da RFI em Madrid, Ana Beatriz Farias.
2: As concentrações previstas para hoje, em sua maioria, foram convocadas pela Federação Espanhola de Municípios e Províncias, que apresenta os atos como uma demonstração de solidariedade à população de Ceuta. Mas as manifestações acabaram se tornando um foco de disputa política. O Partido Popular, que é de direita e é também a principal força de oposição ao governo espanhol, apoia as mobilizações e acusa o primeiro-ministro Pedro Sánchez de evitar responsabilizar Marrocos pela crise. Já o partido de extrema-direita, Vox, vai além e acusa Marrocos de utilizar a migração como instrumento de uma guerra híbrida contra a Espanha. Do lado da esquerda, não há consenso. A direção nacional do Partido Socialista Operário Espanhol, de Sánchez, acusou o Partido Popular de instrumentalizar politicamente as manifestações. Mas mais de 30 prefeituras governadas pelo próprio Partido Socialista decidiram aderir aos atos.
0: Ouvimos a correspondente da RFI em Madrid, Ana Beatriz Farias. Uma semana após o colapso de uma geleira no Himalaia, as esperanças de encontrar sobreviventes no Nepal diminuem. Segundo informações mais recentes divulgadas pelas autoridades, o desastre já deixou 1.130 mortos e cerca de 4 mil desaparecidos. São 1.114 vítimas no Nepal, enquanto no Tibete, do lado chinês da fronteira, o balanço permanece em 16 mortos e 546 desaparecidos. As equipes de resgate concentram as buscas em túneis de usinas hidrelétricas, onde ainda podem haver pessoas presas. Até agora, 279 pessoas foram resgatadas desses túneis. A ONU apresentou nesta quarta um relatório inédito sobre como limitar os danos do aquecimento global após o planeta ultrapassar o limite de 1,5 grau acima dos níveis pré-industriais, meta central do Acordo de Paris. O Programa das Nações Unidas para o Meio Ambiente reconhece que esse objetivo não será alcançado e afirma que o desafio agora já não é evitar a ultrapassagem do limite, mas sim administrar seus impactos e reduzir a duração desse período de superaquecimento aí acima de 1,5 grau. E uma nova onda de calor deve atingir a França entre quinta e domingo, principalmente nas regiões sul e sudeste do país. Segundo previsões da Agência Meteorológica Francesa divulgadas hoje, as temperaturas podem variar de 35 a 38 graus, com picos de 40 graus.
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0: Neste segundo bloco da programação brasileira da Rádio França Internacional, neste dia 2 de setembro, vamos ouvir, na resenha da imprensa francesa, a nova estratégia russa de desgaste e enfraquecimento da população da Ucrânia. Na nossa reportagem, que conversou hoje com produtores de filmes brasileiros que participam do Festival de Cinema de Veneza, que começa hoje. No podcast Radar Econômico, vamos entender as razões da crise na Volkswagen, tradicional montadora alemã que atravessa a situação mais crítica de sua história. Antes, vamos à linha direta com Madrid falar sobre a crise migratória em Ceuta e manifestações que estão marcadas em diversas cidades da Espanha em apoio ao enclave. Continue ligado na RFI.
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5: A crise migratória de Ceuta, na Espanha, continua no centro da política do país. Neste 2 de setembro, quando se celebra o Dia de Ceuta, manifestações estão previstas em diversas cidades, depois de uma série de protestos ocorridos na própria cidade autônoma. As mobilizações ocorrem na véspera de o primeiro-ministro Pedro Sánchez ir ao Congresso se explicar sobre a gestão dessa crise. Quem tem mais informações é a correspondente da RFI em Madrid, Ana Beatriz Farias. Bom dia, Ana Beatriz.
2: Olá, bom dia. As concentrações previstas para hoje, em sua maioria, foram convocadas pela Federação Espanhola de Municípios e Províncias, que apresenta os atos como uma demonstração de solidariedade à população de Ceuta. Mas as manifestações acabaram se tornando um foco de disputa política. O Partido Popular, que é de direita e é também a principal força de oposição ao governo espanhol, apoia as mobilizações e acusa o primeiro-ministro Pedro Sánchez de evitar responsabilizar Marrocos pela crise. Já o partido de extrema-direita, Vox, vai além e acusa Marrocos de utilizar a migração como instrumento de uma guerra híbrida contra a Espanha, além de culpar Sánchez pela forma como o governo conduziu a crise. Do lado da esquerda, não há consenso. A direção nacional do Partido Socialista Operário Espanhol, de Sánchez, acusou o Partido Popular de instrumentalizar politicamente as manifestações. Mas mais de 30 prefeituras governadas pelo próprio Partido Socialista decidiram aderir aos atos. Outros municípios de esquerda optaram por organizar mobilizações alternativas. O partido de esquerda Podemos promove em Madrid uma concentração contra o racismo. Em meio a essa pressão, o executivo tenta apresentar uma resposta concreta, com um plano de 309 milhões de euros que devem ser investidos até o fim do ano, o equivalente a cerca de 1 bilhão e 850 milhões de reais. Isso destinado ao acolhimento humanitário de menores, à segurança e a medidas de apoio à economia de empresas e trabalhadores de Ceuta.
5: E nessa quinta-feira, Pedro Sánchez vai ao Parlamento Espanhol prestar esclarecimento sobre essa crise, sobre o que ele mais deve ser cobrado.
2: A gestão do governo desde o início da crise e as medidas adotadas para reforçar o controle das fronteiras espanholas e europeias e garantir a soberania nacional estão entre os principais pontos sobre os quais Sánchez deverá prestar esclarecimentos. Um dos tópicos mais delicados será saber exatamente quais informações o governo tinha antes da entrada em massa. A ministra da Defesa, Margarita Robles, reconheceu que os serviços de inteligência tinham informações prévias sobre movimentos relacionados à fronteira. Um relatório preliminar do Centro Nacional de Imigração e Fronteiras, o CENIF, aponta que agentes de segurança marroquinos teriam dado instruções a migrantes e administrado o fluxo de pessoas durante a entrada em Ceuta. O documento foi entregue à juíza Maria Tardon, da Audiência Nacional, no âmbito da investigação aberta sobre os acontecimentos. O conteúdo ganha ainda mais peso político porque, na segunda-feira, Sánchez afirmou que não havia indícios que levassem o governo a questionar a atuação de Marrocos.
5: Ana Beatriz, a desinformação em torno de Ceuta também provocou um embate internacional depois que o premier citou redes ligadas à Rússia e a Israel. O que se sabe exatamente sobre essas acusações?
2: Em uma entrevista recente à rádio Cadena Ser, Sánchez afirmou que conteúdos falsos e desinformação sobre Ceuta foram amplificados por redes sociais associadas à Rússia e a Israel, e também por redes internacionais ligadas à extrema-direita. Israel rejeitou a acusação e o ministro das Relações Exteriores, Gideon Saar, acusou Sánchez de mentir descaradamente sobre o papel israelense na crise. A Rússia também exigiu que o presidente espanhol apresente provas concretas para sustentar suas declarações. O governo espanhol respondeu afirmando que existem evidências de que redes digitais ligadas à Rússia, a Israel e à extrema-direita amplificaram conteúdos relacionados à crise com o objetivo de aumentar a polarização. O Serviço Europeu de Ação Exterior reconhece que, no caso de Ceuta, foram detectadas tentativas da Rússia de explorar a crise na internet, mas o organismo afirma que não há evidências de uma participação russa na origem da crise e também não menciona Israel.
5: Muito obrigada. Essa foi Ana Beatriz Farias, correspondente da RFI em Madrid.
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8: A imprensa francesa destaca nesta quarta-feira o impacto da nova estratégia russa na Ucrânia, que combina ataques massivos de drones e mísseis para desgastar a população e paralisar o país. O Libération acompanha a volta às aulas em Kiev, marcada por sirenes e explosões. Pela quinta vez desde o início da invasão, os alunos retomaram as atividades sob alerta permanente. Desde a semana passada, a Rússia passou a usar drones a jato, muito mais rápidos, obrigando escolas e famílias a adaptar a rotina. Moradores estocam medicamentos, evitam deslocamentos e passam a noite em estações de metrô para escapar dos bombardeios. O jornal cita o filósofo ucraniano Volodymyr Yermolenko, que diz que o objetivo da nova tática russa é exercer uma pressão contínua sobre a população para transformar as pessoas em indivíduos sem vontade, como robôs. Já o Le Parisien explica que Moscou busca saturar as defesas ucranianas com ondas sucessivas de drones e mísseis, aproveitando a escassez de interceptadores. O objetivo seria não apenas causar destruição, mas também afetar transportes, escolas, empresas e a vida econômica da capital. O Le Monde mostra como a Ucrânia tenta responder a essa nova fase da guerra. O periódico trata o perfil do coronel Pavlo Yelizarov, fundador de uma unidade de drones que ele administra com métodos inspirados no McDonald's. Ele compara sua organização ao modelo da lanchonete, com procedimentos padronizados e eficiência operacional em qualquer setor da frente de combate. Para Yelizarov, a guerra aérea é hoje o principal campo de batalha e a Rússia aposta em destruir a retaguarda ucraniana para enfraquecer a resistência do país.
7: Reportagem Adriana Brandão.
9: Al final llegaste, Tano. ¿Me reconoces?
10: Sim, sí, tu, eu te reconozco.
9: 33
11: anos. A coprodução brasileira Retorno a Buenos Aires está na disputa pelo Leão de Ouro do Festival de Veneza de 2026, que começa na quarta-feira, 2 de setembro. O longa é dirigido pelo ítalo-chileno Marco Becks, que viveu entre Argentina, Brasil e Itália. O filme acompanha o retorno de Mariano Guerra à Argentina depois de 33 anos vivendo na Itália para depor no julgamento dos ex-militares que o sequestraram, torturaram e escravizaram durante a ditadura militar. Retorno a Buenos Aires é uma coprodução da Itália e do Brasil, pelo lado brasileiro, Três produtores assinam o longa: Patrick de Jong, Cibele Amaral e André Ristum, que está na origem, no início do pontapé inicial para esse projeto que acabou sendo selecionado para o Festival de Veneza.
12: Eu falei, nossa, esse roteiro é maravilhoso. É uma volta um pouco às suas origens ali no Garage Olimpo, no Irros, né? Nessa temática tão significativa, tão importante, né? Em toda a vida, na formação dele e tudo. Eu falei, nossa, tem que fazer esse filme de qualquer jeito. E a gente estava tendo ali a volta, né, dos financiamentos no Brasil. Eu apresentei para o Patrick e para a Cibele, eles adoraram o roteiro também. E aí nasceu essa relação, esse casamento em volta desse projeto que está sendo realmente muito feliz.
11: Patrick de Jong é diretor da 34 Filmes, a produtora independente de Brasília, venceu o edital de coprodução internacional de 2024 da Ancine para financiar o filme, que trata de um tema importante para o Brasil.
13: Esse é um filme muito denso, né? Inclusive, pensando na possibilidade que o cinema, que o audiovisual tem de abrir narrativas no mundo real, digamos assim, os tribunais militares, que faz parte da história do filme, aconteceram na Argentina, mas acabaram não acontecendo no Brasil. Então, eu acho que é uma maneira também de trazer esse assunto à tona de novo, justamente em vista de tudo que tem acontecido após a polarização política dos últimos anos.
11: Cibele Amaral, da Neocortex, também integra a equipe brasileira de produção de Retorno a Buenos Aires. Ela diz que a política de coproduções internacionais é uma estratégia de sucesso.
14: Porque hoje em dia você precisa fazer um pacote realmente poderoso para você ter um êxito de bilheteria, para você ter um êxito nos festivais, né? Esse modelo de coprodução traz uma força grande para o projeto e eu acredito muito nele. E traz o Brasil, com certeza, para um protagonismo, porque é uma história que se passa na Argentina, mas filmada no Brasil, com uma temática que é muito brasileira também, que é o tema da ditadura. E isso é uma política pública de investir na coprodução internacional e que a gente está colhendo os frutos.
11: A seleção de Retorno a Buenos Aires, em Veneza, consolida a atuação internacional da 34 Filmes e coloca Brasília pela primeira vez no mapa do cinema mundial, acredita Patrick de Jong.
13: Para a gente, essa seleção foi importantíssima. O nosso objetivo com isso não é só uma estratégia da produtora, mas também sacramentar essa estratégia federal, que foi dos arranjos regionais, né? A gente ganhou o edital de coprodução internacional pela cota regional e já de cara conseguir colocar o filme num festival tão importante só mostra que esses programas eles precisam continuar. E investir nesses mercados fora do eixo é importantíssimo, porque são novas narrativas, novas possibilidades para justamente trazer um outro Brasil também para o mundo.
11: Retorno a Buenos Aires, de Marco Bex, custou 2,5 milhões de euros, financiados majoritariamente por três produtoras italianas. O Brasil entrou com 700 mil euros, cerca de R$ 42 mil, o que representa 25% do valor total. Mas o retorno para a indústria cinematográfica do país já foi significativo. O longa foi rodado durante 4 semanas em Porto Alegre e mais 3 semanas em Turim, no norte da Itália, com participação de técnicos, atores e atrizes brasileiros. Paula Cohen tem um papel de destaque. Ela fez o personagem da juíza no processo dos ex-militares argentinos.
15: É a minha primeira participação em Veneza. Você imagina que eu estou felicíssima, orgulhosíssima de estar fazendo esse projeto, contando essa história tão importante, necessária de ser contada. Trabalho em coprodução, para mim, é um valor imenso, onde muitos olhares, a cultura se entrelaça, a obra se expande, né, nessa fricção entre culturas, né?
11: A coprodução brasileira Retorno a Buenos Aires, de Marco Bex, integra uma lista de 21 filmes assinados por grandes nomes do cinema mundial que concorrem ao prestigioso Leão de Ouro do Festival de Veneza, ressalta o produtor André Ristum.
12: Para nós é um sucesso, um êxito enorme, né, poder estar nessa competição. Só de estar, né, só de ter tido o filme selecionado, né, sabendo que tem tanto filme de qualidade que nem conseguiu chegar, para nós já é uma grande vitória. Né? E agora vamos para Veneza e vamos curtir esse momento, né? Essa viagem aí do cinema brasileiro através de um filme internacional, aí com todos esses filmes, grandes realizadores e equipes talentosíssimas do mundo inteiro. Realmente vai ser uma emoção muito grande poder estrear esse filme em Veneza.
16: Eu sou Evelyn, sou a filha de muñeca.
3: Não conhecia nenhuma muñeca.
11: A coprodução brasileira Retorno a Buenos Aires estreia no Festival de Cinema de Veneza em 11 de setembro.
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5: A situação mais do que crítica da Volkswagen, nas palavras do próprio CEO de uma das montadoras mais tradicionais do mundo, coloca sob pressão as filiais espalhadas pelo globo. A reestruturação em curso poderá atingir 100 mil empregos, com foco na Alemanha. 50 mil demissões já estão em curso. O grupo germânico tem mais de 630 mil funcionários, principalmente na Europa e na China, mas também no México ou no Brasil. O presidente do grupo Volkswagen, Oliver Blum, disse que a empresa e a indústria automotiva alemã como um todo enfrentam a maior turbulência da história em meio a um cenário econômico global desfavorável e a concorrência da China. Além disso, os custos da produção na Europa estariam mais de 30% acima dos concorrentes. A gente conversou com Milad Calumi Neto, experiente analista do mercado automobilístico e diretor executivo da Calumi Consultoria.
18: A gente não pode falar que a Volkswagen é uma empresa que semana que vem vai fechar. A Volkswagen está vendendo muito, né? A questão é o que está sobrando para reinvestimento. E esse é o grande problema. É um sinal de atenção que o presidente já alertou. Falou, olha, a gente precisa aqui verificar porque no longo prazo vai ter problema. As nossas operações aqui estão sob risco.
5: Face ao avanço dos modelos elétricos chineses, a maior fabricante de veículos da Europa enfrenta o desafio do excesso de produção. As margens atuais da Volkswagen, inferiores a 4%, são insuficientes para financiar investimentos em novas tecnologias, produtos e fábricas.
18: Eu, uma empresa chinesa, né? Processos produtivos, né, de estamparia, ferramentaria, pintura, isso eu faço como vocês todos, Volkswagen, empresas alemãs, italianas, coreanas, enfim. O que vocês têm de diferente? Eu tenho eletrificação e tenho conectividade e tenho itens de segurança de baixo custo, né? E vocês? O que vocês têm para mostrar ao mundo? Essa é a grande briga entre os dois modelos industriais. O problema não está na Alemanha, está na indústria tradicional.
5: O mercado chinês, pilar da rentabilidade da marca alemã por décadas, desmoronou. No segundo trimestre, as vendas da Volkswagen no país caíram 31% no período de um ano. Para piorar, a guerra comercial dos Estados Unidos impacta ainda mais na conta, em especial sobre a Porsche e a Audi, controladas pela Volkswagen. Neste contexto delicado, as negociações com os sindicatos de trabalhadores e governos estaduais da Alemanha ocorrem sob tensão. Milad avalia que cortes mais drásticos de custos na Alemanha serão inevitáveis, mas permitirão ao grupo atuar de forma mais globalizada. A operação brasileira, por exemplo, representa um alívio nesse contexto turbulento. A marca registrou o maior crescimento de vendas na região no primeiro semestre de 2026, tornando-se o terceiro maior mercado global do grupo.
18: A Volkswagen do Brasil, zero problema, não vejo nenhum tipo de risco. Isso significa dizer que a Volkswagen Alemanha vai trazer a produção dela para cá? Não. Mas vejo como um potencial contributivo da Volkswagen Brasil para a Volkswagen como um todo, sim.
5: O especialista menciona a expertise na fabricação de veículos de pequeno e médio porte e a tecnologia do etanol como diferenciais do grupo no país que poderiam ser levados a outros mercados. Essa também é a aposta do Sindicato dos Metalúrgicos do ABC, onde estão situadas 3 das 4 unidades da marca alemã no Brasil. Vamos ouvir o presidente da entidade, o Wellington Messias Damasceno.
19: O que nós vamos ser cobrados é para fazer algum tipo de pequenas reestruturações ou reduções de custos, mas isso já vem, a empresa sempre coloca isso, não é uma novidade para nós. As 4 fábricas estão equalizadas, elas produzem sua capacidade máxima, né, em 2 turnos, e a Volkswagen até tem mantido um crescimento constante e sólido aqui no mercado. O que é positivo mesmo que a entrada dos chineses, muito em função dos anúncios de investimento, dessa tropicalização, a gente gosta desse termo, né? Da tropicalização dos modelos que estão sendo produzidos aqui, e dos acordos negociados com o sindicato.
5: E o Radar Econômico fica por aqui. Quarta que vem tem mais.
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0: Paris, quarta-feira, 2 de setembro de 2026. Teherã lançou mísseis e drones contra bases militares americanas no Golfo em resposta a uma série de bombardeios dos Estados Unidos contra alvos iranianos, que deixaram pelo menos 11 mortos e cerca de 60 feridos, de acordo com a mídia estatal iraniana. Entre as vítimas, 4 pessoas morreram durante uma festa de casamento no sul do país. A Guarda Revolucionária Iraniana anunciou 7 mortes entre militares e paramilitares em ofensivas no oeste do país e na ilha de Lavan, no Golfo. Em resposta, o Irã reivindicou ataques contra instalações militares americanas na Jordânia, Iraque, Emirados Árabes Unidos e Bahrein. Donald Trump advertiu que qualquer nova resposta iraniana provocará uma reação ainda mais dura de Washington. A União Europeia e a França convocaram nesta quarta-feira representantes diplomáticos da Rússia após a Alemanha acusar Moscou de estar por trás de uma tentativa de ataque com drone carregado de explosivos no aeroporto de Leipzig em agosto. A chefe da diplomacia europeia, Kaja Kallas, afirmou que o episódio tem características de um ato de terrorismo apoiado por um Estado. A tensão aumentou depois que autoridades alemãs anunciaram hoje uma nova investigação sobre uma possível sabotagem contra a rede elétrica do país. A França prometeu defender novas sanções europeias contra a chamada... A tensão aumentou depois que autoridades alemãs anunciaram hoje uma nova investigação sobre uma possível sabotagem contra a rede elétrica do país. A França...